0: necessidade de uma transição sobre a forma como o país lida com a segurança alimentar.
1: Termina agora o Jornal Câmara dos Deputados, produzido pela Rádio Câmara, com trabalhos técnicos de Everson Urani e apresentação de José Carlos Andrade e Márcio Aquilissardi. Uma boa noite para você.
0: Uma ótima noite. A Voz do Brasil volta amanhã.
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9: Boa noite, boa noite, boa noite, 9 horas, 8 minutos. Eu sou Marcelo Dias, cheguei. Ficaremos juntos, você e eu, até 1 da manhã. Lembrando que 10 horas começa o Band Love, com músicas dos anos 80, 90, 2000. E agora a gente tem a Super 6 das 9, com presentão. Aqui na sua rádio, do seu jeito.
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9: Super 6 das 9 tá no ar. Garrafa térmica exclusiva, Band FM, ideal para você levar para qualquer lugar. Tá legal para academia, para o futebol de fim de semana, para a escola, para a faculdade, para o trabalho, para caminhar no parque. Bonito, hein? Tem a marca da Band FM. Quer ganhar? Liga para Band FM no 11-3743-1313. Você vai escolher a sua música preferida dentre as 6 que eu vou te mostrar agora aqui na Band FM. Quer participar no WhatsApp? Participa também. Pode votar quantas vezes quiser. Fica à vontade aí. Tá bom? Música número 1, Luan Santana, Olho Marrom. Romance Rosa, Ed Brito e Samuel, a música 2. 3, Me Balançou, Tiaguinho. Número 4, Zeneto e Cristiano, Seu Polícia. Deixa Eu, música 5, Murilo Ruf. E a 6, João Gomes, Vão Te Procurar e I Love You, Baby. O que você gosta? 1, 2, 3, 4, 5 ou 6? Vota agora, aqui, ó.
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0: Rádio FM, a música 3 da Super 6, das 9, Tiaguinho Me Balançou. Número 2, Romance Rosa, Ed Brito e Samuel. Número 1, Luan Santana, Olho Marrom. Liga, manda mensagem no WhatsApp. Estamos te esperando aqui no telefone Band FM também, 11-3743-1313. Tem presentão com a marca Band FM pra você. A garrafa térmica exclusiva Band FM, ideal pra levar pra qualquer lugar. Então participa aí, escolhendo a sua. Toquei 1, 2, 3, agora 4, 5 e 6. Número 4, Seu Polícia, Zé Neto e Cristiano aqui, ó, na noite da Band.
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0: FM, a música 6 da Super 6 das 9. João Gomes, vou te procurar. I love you, baby. Continue participando aí, tá bom?
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0: 9 horas 27 minutos, Babizinha tá com a gente.
2: Marcelo Dias, tô de volta aqui na Band FM com outras informações. A Comissão de Constituição e Justiça da Câmara dos Deputados aprovou hoje uma proposta que reduz a maioridade penal de 18 para 16 anos. O texto recebeu 44 votos favoráveis e 18 contrários. Agora, a proposta segue para uma comissão especial que ainda será criada pelo presidente da Câmara, Hugo Mota. Depois desta etapa, a proposta ainda precisará ser votada no plenário e ter o apoio de pelo menos 308 deputados em dois turnos para ser aprovado. Um beijo, Dias. Boa noite.
0: Um beijo, Babi. Boa noite. Obrigado. Até amanhã, viu?
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6: Boa noite, boa noite, boa noite. A nossa noite no ar. Que bom que você está aqui na Band FM curtindo a noite da Band. Não esquece não que hoje, às 10 horas, tem Band Love. 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
6: Super 6 das 9, dando presente especial. Garrafa térmica exclusiva da Band FM. Grandona, bonitona, moderna, de qualidade, com a marca da Band, pro nosso amigo Márcio Soares da Silva. Márcio Soares da Silva, parabéns, Marcião. Você ganhou. Presentão aqui da Super 6. Um abraço para você e pra sua família. Vamos ouvir a música vencedora? Com Luan Santana.
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6: Cadê a mão?

0: Band FM Amor dos Outros, Henrique e Juliano, aqui na nossa noite, na noite da Band FM. Agora chegou o momento. Momento, lembra dessa, pra viajar gostoso. Acho que foi lá pro início do ano 2000 que essa música foi lançada. Ela retrata uma entrega total e desesperada por amor, onde a pessoa abre mão de sua própria identidade pra reter a pessoa ao seu lado. Olha só, que poético. Vamos ouvir?
1: E aí?
2: Nossa, lembra dessa?
1: Na Band FM. Lembra dessa?
0: Deixaria tudo. Leonardo.

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1: Boa noite, meu amigo Walter Anjo.
2: Boa noite, Marcelo.
1: Toda segunda e quarta na noite da Band FM, eu te encontrei na Band FM. De quem você sente saudade? De um familiar, de um grande amigo, alguém que você trabalhou, estudou, namorou? Conta pra Band FM, mas primeiro você vai seguir o Insta do Walter, que é...
2: Gente Procurando Gente.
1: Gente Procurando Gente. Siga esse Instagram. Clique em seguir, aí depois você clica em mensagens e aí você coloca ali, pode colocar ali todas as informações que você tiver da pessoa que está desaparecida. E deixa o resto com o Walter, com a Band FM. Hoje é a Sandra.
2: E é para ela que eu vou dar boa noite. Boa noite, Sandra.
3: Boa noite, tudo bom?
2: Tudo bem. A produção nos contou que você está muito ansiosa.
3: Ah, eu tô passando mal já.
2: Não,
1: respira.
2: Faz isso.
1: Por favor, não passe mal. Ô, Sandra, quem você procura, minha amiga?
3: Eu procuro meu irmão, Ramon.
1: Seu irmão? Há quanto tempo você procura seu irmão?
3: A última vez que eu dei um abraço nele foi em 2013, quando minha mãe faleceu.
1: Poxa vida, mas o que aconteceu? Aí ele sumiu no mundão aí? Não tem rede social?
3: Não tem.
1: Não tinha o telefone dele?
3: Não, ele não tem rede social. Eu procurei Instagram, procurei em Facebook, procurei em tudo que eu pude.
1: Mas você... Pode falar.
3: Aí eu me lembrei do Walter.
1: Aí você escreveu aqui pro Gente Procurando Gente. Mas me fala uma coisa, vocês se encontraram numa oportunidade bastante triste, né? Que foi no enterro da sua mãe, é isso?
3: Sim.
1: E aí ele saiu, foi embora, nunca mais?
3: Sim, aí ele vivia tocando de chip, mas sempre ele aparecia, né? Ah. Ele sumia, depois aparecia.
1: Sim.
3: Que dessa vez ele demorou demais. E aí eu fui onde ele morava e a informação que me passaram é que ele tinha falecido. Que eu não senti no meu coração que ele tinha falecido.
1: E teu coração, acho que tá certo, viu? O Walter tem um pedido pra te fazer agora aqui na noite da Band.
2: Tenho sim, tá, eu ainda não tenho essa capacidade de pôr as pessoas falando com o além.
1: É.
2: Mas, vamos lá. Sandra, você tá falando comigo, Walter, tá falando com o Marcelo Dias. Se o seu irmão estiver vivo, seria a melhor coisa do mundo, não seria?
3: Amém, com certeza.
2: Então pergunte, meu irmão, você tá vivo?
3: Meu irmão, você tá vivo?
4: Eu tô.
5: Eu te encontrei.
1: Tá vivão aí, ó. Fala, Ramon, fala com a sua irmã Sandra.
4: Tô resfriado, cansado, mas tô vivo.
3: Ai, meu Deus, eu não acredito, não.
1: Acredite.
2: Pergunte alguma coisa pra ele, que ele vai poder.
3: Eu sabia, meu coração não me dizia que ele tinha morrido.
4: Eu e ela, a gente tem uma ligação muito forte, assim.
3: Exatamente.
4: De irmão, porque quando a gente era mais novo, a gente sentia quando acontecia alguma coisa um com o outro.
1: Olha só.
4: Tanto que eu chegava na casa dela, ela tava passando por alguma coisa, ela dizia, tava adivinhando, né?
1: Olha só, e você viu? Ela sentiu, falaram lá na onde você morava, não, ele faleceu lá, não.
4: É.
1: Meu coração não diz isso. E tá feliz, né, Sandra?
3: Tô sem palavras.
1: Então, encontre as palavras que vocês vão ficar fora do ar para trocar contato. Fala, Walter.
2: Ramon! Conta aquele provérbio das codornas que você falou pra mim.
4: Ah, minha mãe dizia que é assim, os filhos crescem e é como codorna, né? A mãe sai de perto e os filhos se dispersam, né? E a gente começa a procurar cada um rumo, um destino, melhorar a vida.
1: Sim.
4: E aí a gente vai cada um para um canto e acaba perdendo o contato.
1: E quando vocês perdem o contato, a gente encontra o contato.
2: Exatamente.
1: Um abraço para você, Ramon. Obrigado pela sua participação. Obrigado, Sandra.
4: Agradeço.
1: Valeu. Mais uma missão cumprida. Obrigado, Walter.
2: Obrigado você, Marcelo.
1: Vai começar Band Love.
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8: A partir dessa edição do torneio, vamos ter alguns ajustes de regras. Agora, jogadores substituídos devem sair do campo em até 10 segundos. E eles terão 5 segundos para cobrar arremessos laterais e tiro de meta. Já os jogadores que quiserem atendimento médico durante a partida ficarão 1 minuto fora de campo, com exceções para choque de cabeça e atendimento aos goleiros. Ah, vale lembrar que essas regras vão valer para todas as competições em nível global.
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2: 2 para as 10, vamos começar mais um Band Love? Vamos? Para deixar tua noite bem melhor, com as melhores músicas de todos os tempos. Eu sou Marcelo Dias, estou aqui com você, feliz, grato, sempre. É Semana dos Namorados, gente, dia 10 de junho. A sua rádio do seu jeito.
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2: Começou então o nosso Band Love, Semana dos Namorados. Já vou te convidar para deixar recado pro teu love. Sim, pra tua paixão. Ai, Celo, eu não tenho sorte no amor. Não, não vem com esse papo, não. Tem que olhar pra frente sempre. Imaginar que logo, logo, uma pessoinha bem legal aparece na sua vida. Mas o amor próprio é em primeiro lugar sempre. Quando você se ama, aí fica tudo mais fácil. Tá bom? Quer mandar recado pra você? Manda. Quer mandar recado pra tua paixão? Manda. Pros seus familiares, pros seus amigos. Eu quero você comigo no Band Love, no WhatsApp 11 99991 9197. 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O mascote da Band FM tá lá nas redes sociais da Band FM te esperando, tá bom? Então participa, todo mundo que participa, mandando mensagem no 11 99991 9197, concorre aos presentes do Band Love. A partir das 10h30 teremos História de Amor do Band Love, aquela lição de vida para todos nós. E só tem música linda. Shallow. Lady Gaga. Bradley Cooper. As quatro estações. Sandy Júnior.
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2: É Band Love. Isso é maravilhoso, hein? Candle in the Wind. Elton John. Maior saudade, Henrique e Juliano. A trilha sonora da sua vida no nosso Band Love.

0: Band FM Perla. Participação do Belo. Depois do amor. Aqui na primeira sequência do nosso Band Love. 10 horas 15 minutos. Alexandre Pires. E usted se me llevó la vida. Isso é clássico Band Love que você ouve ainda hoje aqui no nosso programa. Tivemos Felicidade, Que Saudade de Você, Zezé de Camargo e Luciana, aquela sofrência boa da antiga, né? Neil, Sexy Love e Annie Lennox, Why, abrindo o Band Love de hoje. Quanta música maravilhosa. E são 3 horas de Band Love. Tem muito mais para você, mas tem o seu pedido também. Fique à vontade para participar aqui no Band Love, mandando a sua mensagem para o 11 99991-9197. Quero dar um beijo na Lucineide Santos, está em Vitória da Conquista. Boa noite, Marcelo Dias. Dá um friozinho gostoso aqui na Bahia, mas ouvindo Band Love fica mais quentinho. Ah, que delícia! Vamos aquecer tua noite então, viu, menina? Meu recado é pro Isaac de Interlagos. Se Deus me desse uma chance de viver outra vez, só queria se eu tivesse você. Você é tudo pra mim. Palavras da Luciana aqui no Band Love. A Simone também tá aqui com a gente. A Simone falou: oi, Celo, voz maravilhosa, obrigado. Eu não tenho sorte no amor. Para com isso, mulher. Fala assim, não, menina. Às vezes aparecem uns negócios esquisitos na nossa vida, mas uma hora, Deus coloca alguém do ladinho ali que faz o coração bater mais forte, né? E mais gostoso. Boa noite. Nesse dia 12, depois de amanhã, 16 anos de casados. Deus é bom o tempo todo, todo tempo. Te amo, José. Gerlia e José é casal Band Love. Obrigado, viu? O nosso amigo Adão também está aqui com a gente, está no Rio de Janeiro, curtindo aqui o nosso Band Love. Um abraço para você, Adão. Quem mais? O Márcio. O Márcio está fazendo aniversário, Márcio?
1: Ô, Marcelo, boa noite. Aqui é o Márcio. E eu escuto o Band Love todo dia. Eu queria deixar registrado aqui. Hoje é meu aniversário, né? Primeiramente.
0: Parabéns.
1: Também queria deixar registrado aqui pra minha menininha, o amor da minha vida, a Bianca, que ela tá ouvindo agora. Eu queria falar pra ela que ela é uma pessoa que mudou, transformou minha vida pra melhor. Nesse pouco tempo que a gente tá junto, ela mudou minha vida pra melhor. E eu queria falar isso em rede nacional pra ela ver o quanto que eu amo ela.
0: Tá certo, e falou, tá dado o recado. Um abraço, parabéns, mais e mais amor na vida de vocês, tá bom? 10 horas, 18 minutos, já já a história de amor do Band Love. Semana dos namorados, estamos só falando de amor. O amor é quando o futuro deixa de ser um lugar distante e passa a ter um nome, um rosto e uma companhia. Nessa Semana dos Namorados, celebre aquela pessoa que transformou planos em promessas, sonhos em projetos e dias comuns em memórias que você deseja guardar para sempre.

0: Rádio FM, que sequência maravilhosa. Jorge Matheus, cantada boba, Mumuzinho, Desejo de Amar, Lady Gaga, Shallow e Air Supply, I Can Wait Forever. 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
2: Às vezes, a gente precisa perder tudo para descobrir que ainda não tinha encontrado a si mesma. E às vezes, a gente precisa perder quase tudo para descobrir a força que sempre teve. Foi na adolescência que eu conheci o Walter. E antes de ser meu namorado, ele foi um grande amigo. Eu admirava a determinação dele, que mesmo sendo tão jovem, já trabalhava para pagar os próprios estudos e que parecia sempre saber exatamente onde queria chegar. Com o tempo, essa amizade foi se tornando algo maior, até virar um namoro. Foi tudo muito natural. O Walter era o homem que eu amava, mas continuava sendo também o meu melhor amigo. Depois, nós dois passamos a estudar e a trabalhar. A nossa rotina era corrida e a gente dividia os dias entre trabalho, estudo e os poucos momentos que a gente conseguia ficar junto. Só depois que a gente se formou, as coisas começaram a melhorar. Eu fui contratada por um banco americano e o Walter conseguiu uma oportunidade na área de tecnologia. Foi aí que, com muito esforço, nós começamos a guardar dinheiro. E depois, com o nosso namoro cada vez mais sério, nós noivamos e fomos atrás do nosso primeiro apartamento. Nós visitamos vários, até que a gente se apaixonou por um que cabia no nosso orçamento. Foi uma felicidade tão grande que eu nem sei explicar. Nossa, quando a gente assinou os papéis, então, era o primeiro marco de tudo que a gente estava construindo. Logo depois, eu também realizei um outro grande sonho. E me casei na igreja com direito a uma festa linda. Foi tudo do jeitinho como eu sempre tinha imaginado. O vestido, a cerimônia, a recepção, tudo, absolutamente tudo. Assim como tinha sido até ali, o casamento também era maravilhoso e desde o começo, eu e o Walter tínhamos uma regra muito clara. Tudo era dividido meio a meio. As contas da casa, as viagens, os passeios, os projetos, tudo mesmo.
3: Então, Dani, a gente pode até viajar, mas você sabe que eu não consigo pagar tudo, né?
2: Claro, não, tá tudo bem. Como sempre, a gente vai dividir, sem problema.
3: Tá, então, faz o seguinte. É melhor a gente já organizar tudo, sabe? Dividir tudo pra gente não se perder depois e também não pesar pra ninguém. Hotel, alimentação, passeio, transporte, tudo, né?
2: Tá bem, a gente pode ir anotando.
3: Deixa eu pegar o computador aqui pra gente aí fazendo uma planilha, sabe? Pra gente se organizar.
2: Na minha cabeça, aquilo era uma prova de parceria. Nós dois trabalhávamos, nós dois contribuíamos e nós dois estávamos construindo a mesma vida juntos. Os anos foram passando e em 2012, tudo mudou. Um tio do Walter faleceu e naquele dia eu estava sentindo uma dor muito forte nas costas. Mas eu aguentei. Aguentei o quanto pude para ficar ao lado dele no enterro. Eu só falei disso quando a gente chegou em casa. E disse que ia ao hospital. Mas como ele respondeu que estava muito cansado, eu acabei indo sozinha. Quando eu cheguei no hospital, a médica perguntou se existia alguma possibilidade de eu estar grávida. Mas eu, sinceramente, eu nem tinha pensado nisso. Aí ela resolveu pedir alguns exames e enquanto eu esperava o resultado, eu comecei a ficar ansiosa, sem entender o motivo daquilo. Até que a médica voltou e confirmou que o teste tinha dado positivo. Eu travei. Eu só conseguia chorar. Não por tristeza, sei lá, por choque talvez. Eu simplesmente não conseguia acreditar no que eu estava ouvindo. Eu voltei para casa e quando eu contei para o Walter, a reação dele foi completamente diferente da minha.
4: Ele ficou tão feliz que começou a ligar para todo mundo para dar notícia. A verdade é que nós queríamos muito ser pais, sim. Só não imaginávamos que aconteceria naquele momento. Foi assim que o nosso filho veio. Sem planejamento, mas amado, desde o primeiro minuto. A gravidez foi bem tranquila. Na verdade, a única coisa que realmente me incomodava era dentro de casa. Nós dois trabalhávamos, mas quando chegávamos do serviço, eu continuava cuidando das coisas enquanto o Walter sentava para jogar videogame. Eu reclamava, eu dizia que precisava de ajuda, mas nada mudava. E foi por causa disso que a gente teve a nossa primeira grande briga. Eu estava exausta. Estava com uma barriga enorme, sentindo que eu carregava tudo sozinha. Mas no meio da discussão, o Walter simplesmente saiu de casa para encontrar os amigos. Ele me deixou em casa chorando. Eu fiquei tão nervosa que eu comecei a sentir uma dor de cabeça muito forte quando eu vi. Eu liguei para ele. Eu vi que essa dor não ia passar. Ele voltou, me levou para o hospital e, graças a Deus, estava tudo bem comigo e com o bebê também. Depois disso, as coisas se acalmaram. 3 meses depois, no dia 9 de abril, nosso filho nasceu. A chegada dele trouxe um amor que eu nunca tinha sentido antes. E tudo mudou. Mudou para muito melhor. Quando ele completou 6 meses, foi para a escolinha e eu voltei a trabalhar. E foi nessa época que eu comecei a perceber uma mudança no Walter. Ele passou a estudar cada vez mais, fez intercâmbio, MBA, mergulhou no universo dos investimentos e começou a crescer muito profissionalmente. Eu sempre apoiei cada passo que ele dava. Na minha cabeça, o sucesso dele também era o sucesso da nossa família. Com o tempo, o Walter passou a ganhar cada vez mais dinheiro. Só que uma coisa nunca mudou: a forma como a gente dividia as despesas. A prestação do apartamento, as contas da casa, as viagens, o mercado, tudo continuava sendo dividido meio a meio, centavo a centavo. Eu não questionava porque sempre tinha sido assim, mas como o salário dele crescia cada vez mais e ele continuava gastando a mesma coisa, ele passou a conseguir guardar cada vez mais dinheiro. Dinheiro dele. Em 2020, a gente já sonhava com um apartamento maior. O Walter estava vivendo uma fase muito boa na carreira. Nós tínhamos conseguido guardar dinheiro ao longo dos anos e apareceu a oportunidade de comprar um imóvel na planta. Nós vendemos o primeiro apartamento e nos mudamos para um alugado enquanto a obra acontecia. Em 2022, nós finalmente recebemos a chave do apartamento novo. Mas, no mesmo período, depois de 17 anos na mesma empresa, eu fui demitida. Nossa, eu fiquei tão abalada. E para ser bem sincera, uma das coisas que mais me preocupava era contar isso pro Walter. Desde que a gente se conhecia, tudo era dividido entre nós. Eu realmente fiquei preocupada de falar pro meu marido que eu não teria mais como arcar com as contas. Mas quando eu contei, ele me tranquilizou e disse que assumiria todas as contas, as despesas da casa, até eu me organizar. Nossa, foi um alívio enorme. Enquanto eu não conseguia outro emprego, eu aproveitei para me dedicar mais ao nosso filho. Depois de receber as chaves do apartamento, a gente ainda ficou 7 meses em obra, até que tudo ficou do jeitinho que a gente estava imaginando. Era um sonho. Depois de tanto esforço, tudo estava dando certo. Mas foi justamente naquele momento tão feliz que tudo começou a desmoronar. Eu, o Walter e o nosso filho estávamos no carro quando eu senti um cheiro muito forte de perfume. Não era meu. Era perfume de mulher. Na hora, eu perguntei pro Walter e ele disse que não era nada e que às vezes dava carona para algumas pessoas do trabalho. Eu aceitei aquela explicação e eu deixei para lá. Mas alguma coisa tinha mudado. Depois daquele dia, ele ficou cada vez mais distante. Não queria conversar, respondia o mínimo possível e parecia estar sempre com a cabeça em outro lugar. Eu tentava entender o que estava

0: ignorar todos os sinais. Quando eu cheguei em casa, eu tive uma conversa séria com meu marido.
1: Você quer mesmo saber o que está acontecendo?
0: Claro que eu quero. Tá tudo muito estranho para mim.
1: Tá, então eu vou falar. Eu cansei. Eu cansei, sabe? Você não me valoriza. Você não me deseja mais. E eu não tô mais afim de continuar com isso.
0: Não, peraí. Não. Isso não faz sentido nenhum. Se tem alguma coisa errada, você me fala. Você vai desistir assim do nosso casamento, desse jeito?
1: Daniela, olha aqui. Se você não mudar o seu jeito, não dá. Eu tô saindo fora.
0: Parecia que um buraco estava se abrindo debaixo dos meus pés. Eu não conseguia enxergar onde eu estava errando, o que é que estava acontecendo. O Walter colocava toda a culpa em mim e eu ficava tentando descobrir o que eu tinha feito, onde eu tinha errado. Bem naqueles dias, a gente tinha uma viagem marcada com os amigos e, na minha cabeça, aquela viagem vinha bem a calhar, porque podia salvar o nosso casamento. Como já estava tudo pago e tudo organizado, nós fomos, mesmo diante daquela crise toda. E por incrível que pareça, durante os dias, o Walter parecia até outra pessoa. Ele voltou a conversar, a sorrir, a participar das coisas. E eu cheguei até a pensar que tudo aquilo tinha sido só uma fase. A gente aproveitou a viagem. A gente se divertiu com os nossos amigos e por alguns dias tudo parecia normal outra vez. Mas bastou a viagem acabar para tudo voltar ao que era antes. No caminho de volta para casa, o Walter já estava calado, distante, fechado. E com o passar dos dias, começaram a aparecer outros sinais. Ele passou a se arrumar mais, voltou a usar relógio, começou a sair para correr à noite. Demorava cada vez mais. Eu conversava com a minha mãe, com a mãe dele, com os amigos, tentando entender o que estava acontecendo. E no meio disso tudo ainda, fazia o possível para poder poupar o nosso filho. Só que as coisas continuaram piorando. O Walter passou a sair sem dar satisfação e, às vezes, sumia por horas. Até que um dia eu mexi na mochila dele. Lá dentro, tinha uma escova de dente e cerca de R$1.500 em dinheiro. Eu não falei nada, mas, na hora, alguma coisa dentro de mim soube que aquilo não tinha nada a ver com o trabalho. Logo em seguida, eu vi uma camisa dele com marcas que pareciam de maquiagem. E depois os sinais começaram a aparecer assim, ó, um atrás do outro. Acho que na verdade, ele nem fazia mais questão de esconder direito, sabe? A gente tinha um celular velho em casa que ainda estava conectado, conta que eu nem lembrava mais. Um dia eu resolvi olhar os e-mails. E eu vi que tinha uma mensagem arquivada. Era confirmação de compra de um anel caríssimo. E mesmo assim, eu continuava sem uma resposta definitiva. Quer dizer, eu tentava me enganar que não tinha uma prova definitiva, né? Mas um dia ela veio. Ela veio. Veio de uma forma que não deixou dúvidas. O Walter entrou no banheiro, começou a demorar muito mais do que o normal. A porta tinha uma frestinha, então eu peguei meu celular, liguei a câmera, encaixei ali naquele buraco e eu consegui ver. Eu vi o Walter numa chamada de vídeo com outra mulher enquanto tomava banho. E não era só uma conversa. Eu ouvi muita coisa. Inclusive quando ele disse que a amava. Eu comecei a tremer. Parecia que eu estava vivendo um pesadelo. Quando ele saiu do banho, eu perguntei se o banho tinha sido bom e ele respondeu que aquilo não era da minha conta. No dia seguinte, sem nenhuma conversa e sem nenhuma explicação, ele começou a arrumar as coisas dele para ir embora.
1: Por quê? Como por quê? Porque acabou. A gente está se separando.
0: Você só pode estar de brincadeira. E o nosso filho, Walter?
1: Filho! Filho! Filho, vem cá! Filho!
0: Não, você não vai fazer isso com ele. Não, para! Para, por favor, deixa ele no quarto.
1: Filho, olha aqui, olha pra mim.

0: Eu e sua mãe, nós estamos nos separando, entendeu? Mas você pode me ligar quando sentir saudade. Tá combinado? Olha, o papai continua te amando muito. Isso não tem nada a ver com você, entendeu, filho?
1: A gente não tá se separando. Você tá se separando. Eu não escolhi isso. Foi você que tomou essa decisão.
0: Daniela, chega. Chega. Tchau. Tô indo.
1: Meu filho entrou em pânico. Ele começou a chorar de soluçar. E aquilo acabava comigo. Eu podia suportar a minha própria dor, mas ver o meu filho daquela forma foi uma das piores coisas que eu vi na minha vida. Enquanto ele chorava, o Walter continuava fazendo as malas. Ele pegou tudo e foi jogando dentro de uma mala. Depois de tantos anos juntos, ele simplesmente estava indo embora. Eu fiquei ali, traída, abandonada, desempregada, com o filho sofrendo e tentando encontrar forças para continuar. O mais difícil foi ver como as nossas vidas tinham seguido caminhos tão diferentes. Enquanto eu tentava sobreviver, cuidar do meu filho, reorganizar tudo que tinha desmoronado, chegavam notificações mostrando o Walter viajando, frequentando restaurantes caros e gastando sem preocupação nenhuma. Às vezes eram faturas de 25, 30 mil reais. Eu via tudo. Enquanto isso, para mim, ele tinha deixado apenas um cartão com limite de R$ 1.900 por mês. Eu decidi procurar uma advogada para entender os meus direitos e entrei com pedido de divórcio e pensão. Mas com isso, as coisas ainda ficaram mais difíceis. O tal do cartão foi cortado. A internet, o gás e outras despesas também foram canceladas e eu sentia que eu estava sendo pressionada o tempo todo, sem nem saber o motivo. Aquela situação foi me consumindo de um jeito. E quando nós finalmente chegamos a um acordo, em dezembro de 2023, eu já estava tão cansada emocionalmente que eu só queria encerrar aquele capítulo da minha vida. Por causa disso, eu acabei abrindo mão de parte do meu apartamento para conseguir seguir em frente. E não parou por aí. O Walter ainda exigiu que eu saísse do imóvel o quanto antes, para que ele pudesse ser vendido. Eu fui morar de aluguel num lugar simples, enquanto o apartamento que a gente tinha construído com tanto esforço permanecia vazio. Eu precisei recomeçar praticamente do zero. Em um dos momentos mais difíceis daquela batalha, eu precisei pagar pro Walter metade do valor da cama do meu próprio filho para conseguir levá-la comigo. A separação abalou tanto meu filho que ele precisou fazer tratamento para ansiedade. Por outro lado, aquele sofrimento todo fortaleceu muito nosso vínculo. O que ele queria era ficar comigo. Muitas vezes eu tentava ser forte por ele, mas a verdade é que, em vários momentos, foi ele quem me deu forças para continuar. Aos poucos, eu também fui me reconstruindo. Consegui um novo trabalho, voltei a estudar, me aproximei de novo de amigas da faculdade e eu comecei a recuperar a autoestima que eu tinha perdido ao longo de todo o tempo. Devagarinho, as oportunidades começaram a aparecer. Eu fui convidada para dar uma palestra, eu participei de workshops, eu escrevi livros e me tornei coautora de outra obra. Aliás, um dos momentos mais emocionantes dessa nova fase foi ver meu filho acompanhando, cheio de orgulho, o lançamento do meu livro. Depois de tudo que nós tínhamos vivido, ver a felicidade dele com as minhas conquistas teve um significado pra lá de especial. Com o tempo, a dor foi diminuindo. E aí vieram os aprendizados. Eu percebi que, durante anos, eu coloquei o bem-estar da minha família acima de tudo. Apoiei sonhos, incentivei estudos, eu comemorei conquistas, eu estive ao lado do Walter em todas as fases da vida dele. Mas depois da separação, eu entendi que também precisava olhar para mim. Eu voltei a fazer planos, eu voltei a sonhar. E também passei a viver momentos que antes pareciam impossíveis. como viajar com meu filho e conhecer Nova York ao lado dele. Hoje eu trabalho numa multinacional chinesa. Sou independente, me sustento, me valorizo e tenho orgulho da mulher que eu me tornei. Por muito tempo, achei que no fim daquele casamento, tudo tinha sido destruído na minha vida. Mas hoje eu entendo que não. Talvez Deus estivesse apenas me mostrando que aquele já não era mais o meu lugar. Porque foi depois de tudo aquilo que eu descobri uma força que eu nem sabia que eu tinha. E no fim, o amor mais forte que ficou dessa história não foi o amor de um casamento. Foi o amor que eu construí com o meu filho. E o amor que finalmente aprendi a ter

0: de FM Marcos e Belucci. Domingo de manhã, a música da história de amor do Band Love, contada pelo Murilo e pela Tatá. História da Daniela, gente. Que mulher. Que guerreira. Que vencedora. Que mãe. A história da Daniela mostra que o fim de um relacionamento pode ser também o começo de uma nova versão de nós mesmos, né? Traída, desempregada e obrigada a recomeçar do zero, a Daniela encontrou no filho e na sua própria força a motivação para seguir em frente. Uma história inspiradora sobre autoestima, sobre independência e a descoberta de que o amor mais importante é aquele que aprendemos a ter por nós mesmos. Eu sempre digo isso aqui no Band Love juntinho com você. Amor, amar é muito legal, ser amado maravilhoso, mas o amor próprio tem de estar em primeiro lugar, sempre. Tá bom? Daniela te espera no Face, no Insta, tem um post da história com as fotos dela, do filhão. Lindos lá nas fotos, tem um resuminho da história também. Aí você faz o seguinte, você pode clicar em comentários e comentar a história, tá bom? Mas antes de você comentar a história, inclusive no WhatsApp, 11 999 919197, vamos ouvir a voz da Daniela aqui no Band Love?
1: Oi, Tatá. Oi, Murilo. Aqui é a Dani. Eu gostaria de agradecer de coração a Band FM pela oportunidade de compartilhar a minha história. Hoje eu estou em uma fase de superação mais forte, mais consciente do meu valor e seguindo em frente com muita fé. Tudo que eu vivi me ensinou que, mesmo nos momentos mais difíceis, a gente nunca deve desistir de nós mesmos. Eu não me arrependo de nada que eu fiz. Tudo que eu fiz foi por amor e eu sou o amor. Então, eu sigo em frente aqui na minha vida, seguindo com o meu filho. E com certeza, nós temos muitas coisas para viver ainda. Um beijo para todos vocês.
0: Um beijo para você, um beijo para seu filhão. Obrigado por compartilhar sua história com a gente. Parabéns pela superação, tá bom? Agora você, minha amiga, você, meu amigo, que acabou de ouvir a voz da Daniela, vai colocar a sua bela voz no WhatsApp da Band FM. 11 999 919197. Aperta o microfoninho, manda teu áudio, comenta a história. Fala com Band Love, fala.
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0: Tocando a trilha sonora da sua vida até uma da manhã. Já já os primeiros comentários da noite, tá bom?

0: Band FM Juras de Amor com Bruno Marrone no nosso Band Love 11:16. E esse clássico? Century. Lover, why? Eu vou tocar pra você inteirinha aqui no Band Love. Essa é aquela que dá uma acelerada no coração, não dá, gente? Ó, não esquece que hoje, na madrugada, né, a partir da 1 da manhã, teremos Diego Lopes com Band Coruja, o melhor programa pra sua madrugada. Agora eu coloco no ar os comentários da história de amor do Band Love, contada pelo Murilo e pela Tatá.
1: Boa noite, Band Love, Sérgio aqui de Campinas.
0: Fala, Sérgio.
1: É, não dá pra chamar esse cara de homem, de pai, de marido, de nada, né? O cara se separar é uma coisa, mas abandonar o filho desse jeito.
0: Triste demais, né?
1: Fazer a mulher ter que pagar a cama pra poder levar a cama do próprio filho.
0: Ridículo.
1: Mas a vida vai cobrar ele lá na frente, né? Vai dar a ele exatamente o que ele...
0: É isso aí. Comeu o finalzinho aqui, mas entendemos, viu, Sérgio? Obrigado, viu?
2: Quem boa mais? Noite, Band. Boa noite, ouvinte Band. Boa noite, Marcelo Dias.
0: Boa noite.
2: Que história de superação, cara. Superação, amor próprio, amor pela vida, pelo filho, né?
0: É.
2: Deu a volta por cima. Enquanto isso, o marido dela foi pilantra com ela, né?
0: Bastante.
2: Mas ela superou, deu a volta por cima e... E parabéns pra ela, essa guerreira aí. José Antônio de Cotia.
0: Valeu, Zé. Aquele abraço, obrigado, viu?
3: Sucesso aí pra guerreira aí. Que tá conseguindo superar, dar a volta. É muito difícil, né? A gente sempre acha que é o fim. Mas Deus é maior que tudo isso. E ele sempre nos mostra uma saída. Sucesso. Abraço, Band.
0: Valeu, Sandro. Um abraço pra você. Mais áudio aqui no ar, no Band Love.
4: Olá, Band. Boa noite.
0: Boa noite.
4: Aqui é o Osmar e a Solange, do Jardim Ibirapuera.
0: Osmar e Solange.
4: Zona Sul. Então, nós achamos que ela fez o melhor enquanto pôde e mostra a superação dela, né?
0: É isso aí.
4: Que não precisa estar com ninguém pra se dar melhor na vida.
0: Osmar e Solange, um abraço pra vocês.
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0: Carly Simon. Você lembra dessa música?

0: Band FM Raça Negra. É sempre bom demais ouvir Raça Negra aqui no Band Love, né? Jeito Felino, despedida de casal Gustavo Mioto, Boyce Avenue, California Dreamin' e Carly Simon, classicão do passado, Nobody Does It Better. Ó, são 11h30, siga a Titio Celo no Facebook e no Instagram, vou esperar você, Locutor Marcelo Dias no Instagram, Locutor Marcelo Dias no TikTok. Posso agradar você ali? Locutor Marcelo Dias no Insta, Locutor Marcelo Dias no TikTok. Só colocar na busca do Instagram, do TikTok, Locutor Marcelo Dias, você vai me encontrar ali. E eu vou adorar ter você no meu Instagram e no meu TikTok.
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0: 11h36, boa noite para você que está curtindo o programa mais romântico, mais amigo, mais emocionante do Brasil. É o nosso Band Love, fazendo aquela viagem, através da boa música. A sua rádio do seu jeito até uma da manhã. Estamos juntos. Swing Out Sister.

FM, Michel Teló Anjo. Aqui no nosso Band Love, são 11 horas 47 minutos. Deixa eu mostrar uma música para você. Essa aqui é lá dos anos 80 e é uma poesia em forma de canção.

0: dia, um adeus. Guilherme Arantes. Isso é maravilhoso. Tivemos também Century na noite de hoje. Lover Wife, vou tocar já já o Guilherme Arantes, tá? E Swing Out Sister, isso é bom demais também, né? Am I the Same Girl? Ó, 11h48, já vamos com os áudios aqui chegando pro nosso Band Love.
1: Boa noite, Marcelo, equipe Band Love, aqui é Luiz Alexandre de Campo Grande. Essa mulher mostrou o valor da verdadeira mulher. Isso aí, cara.
0: Comentando a história da
1: mulher
0: Daniela.
1: Tem que ser assim, determinada. Gostei da atitude dela. É, eu quero ganhar esse copo aí pra dar de presente pra minha esposa, Adriana. Tá na escuta desse programa sensacional. No Dia dos Namorados.
0: É isso aí.
1: Forte abraço.
0: Abraço, programa amigão.
1: Programa sensacional.
0: Obrigado, viu, Luiz? Aquele abraço pra você. Mais
2: boa
0: áudio.
2: Noite, Marcelo Dias.
0: Boa noite.
2: Até o Ivan da Vila Maria.
0: Oi, Ivan, e aí?
2: Que história, não? Mas pode ter certeza que esse rapaz vai pagar por todo o mal que fez essa mulher, né? É o filho, principalmente. Muitas felicidades pra ela e pro filho, e isso que importa sempre, amor próprio.
0: É isso aí, né? Sempre, em primeiro lugar.
2: Boa noite pra você e todos os ouvintes.
0: Obrigado, amigão. Um abraço pro Ivan. Boa noite aí, viu? O Rodrigo contou da mãe dele aqui, vamos ouvir?
3: Acabei de ouvir essa história dessa jovem mãe guerreira e observei a história dela como a história da minha mãe. Minha mãe, que já não se encontra mais entre a gente, Maria Rosa Francisca Pereira, criou cinco filhos sozinha, trabalhando como faxineira. Foi um exemplo. Hoje eu sou pai de uma mulher que se chama Emily Novaes Pereira. A história dessa moça, que sirva de exemplo para várias mulheres que estão passando ou passou por essa situação. E foi uma mulher com essa história semelhante à da minha mãe que me criou. E hoje eu sou um pai responsável através de uma atitude de uma mulher guerreira que criou cinco filhos trabalhando como faxineira.
0: Boa, Rodrigão. Boa. Sua mãe foi uma guerreira. Parabéns,
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0: parabéns.
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0: Paula Fernandes.

0: Band FM, não me compares, Alejandro Sanz com a participação da Ivete Sangalo aqui no nosso Band Love. Elton John, Candle in the Wind. E a Paula Fernandes, meu eu em você. 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

Ótima madrugada para você que está aqui na Band FM. Meia-noite e seis. Continuamos juntos aqui viajando bem gostoso com as melhores músicas de todos os tempos. Eu sou Marcelo Dias, estou com você. Feliz da vida, grato sempre. Aqui na sua rádio do seu jeito tem mais música bonita. É clássico. É Chicago. You are the inspiration. É Band Love.

0: Band FM Pichote. Mande um sinal, um pagodinho do bom, né? Gostoso demais ouvir. Tivemos Seal, Chris From A Rose e também Chris Brown, Say Goodbye. E o Guilherme Arantes com um grande clássico, Um Dia, Um Adeus. Deixa eu mandar mensagem aqui. Tá todo mundo aqui participando. Aqui, bom dia, meu querido, que músicas lindas. Eu lembro do meu passado. É, tem 20 anos que eu escuto Band Love, nunca tive a oportunidade de escrever para você, amor. Beijos, é a Carla da Bahia. Obrigado, Carla. Beijinho no seu coração. A Fernanda mandou mensagem também. Estou no plantão e ouvindo essa programação maravilhosa. Obrigada pela companhia. Eu que te agradeço. Bom plantão aí, viu? Bom trabalho. Continua com a Band. Depois tem o Band Coruja com o Diego Lopes. Tá bom? Nosso amigo de Campinas, José Alves. Boa noite, meu amigo. Existe ex-mulher, mas não ex-filho. Coisa de covarde. Aqui se faz, aqui se paga. Abraço, meu amigo. Comentando a história da Dani. Agora, a Daniele também participou aqui no Band Love?
1: Eu passei por uma história parecida com a Dani. E essa superação que ela teve de se permitir a sonhar novamente, a ter uma nova história, de conquistar tantas conquistas lindas, né, juntamente com o filho, é um exemplo para todos nós, né? Porque quando acontece alguma coisa, a gente acaba desistindo, deixando de sonhar, ficando desacreditada, mas ela continuou, cresceu e, assim, que Deus abençoe grandemente a vida dela, assim, foi um ensinamento, um espelho, né, para cada um de nós. Deus te abençoe aí, Dani, um grande beijo a todos da Band FM, tá?
0: Obrigado, Daniele, é um beijinho para você também, viu?
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0: Essa é clássica demais, hein? Um sonhador, Leandro e Leonardo, para recordar.

0: Tarde FM, Renato Russo, Estranho Amor. Isso é clássico dos clássicos. O Diegão tava cantando aqui.
1: Ah, aqui é? Você vê um italiano, que maravilha.
0: Rapaz, hein?
1: Ah.
0: A partir de agora.
1: A partir de agora.
0: Diego
1: estragando músicas.
0: Estragando músicas com Diego Lopes.
1: Muito bom, né?
0: Ó, oh, tem presente agora.
1: Opa, presentão pra quem, hein?
0: É a garrafa térmica. Garrafa térmica exclusiva da Band FM, aquela grandona.
1: Essa é bonita.
0: Marca da Band, mais o mascote da Band FM.
1: Ah, olha ele aí, o cara caramba, cara,
0: o mascote da Band FM que tá em todas as fotos do Diegão, hein?
1: Tá, toda foto que eu tiro com ele.
0: Faz hoje story aí, com ele, usando bandana.
1: Bandana, como é que é o nome dele? Bel Marques, né?
0: Nosso Belzinho Marques. Ó, temos então o prêmio pro Luiz Felipe Cardoso. Luiz Felipe Cardoso, parabéns.
1: Ô, Luizão!
0: Ganhou, hein? Ganhou aquele... Ganhei os dois prêmios aqui do Band Love. Tá legal. Terminando o Band Love, amanhã tem mais.
1: Boa, sextou.
0: No fim da manhã tem História de Amor com o Murilo e a Tatá. Não é quinta, não é sexta.
1: É quinta
0: não.
1: Ainda?
0: É.
1: Então. Ah, mas já pode dar uma empurradinha, né?
0: Não pode dar nada, não.
1: Não pode dar uma empurradinha?
0: É, tô fora disso, amigo. Você...
2: Bora, viu? Não bora. Saia daí! Já já tem muito mais músicas aqui na Band FM. A Rosângela já chamou o pessoal pra ver os jogos na casa dela.
3: Olá, eu sou...

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16: Alô, meu povo, 1 e 2 agora. Bom dia, um ótimo dia pra você. Ela chegou a quinta-feira. Agora é só dar uma empurradinha que chega a sexta. Vamos fazer bagunça essa madrugada. Vamos dar uma esquentada, uma agitada, vamos. A sua rádio do seu jeito. E a partir de agora é o Band Coruja no ar. Band Coruja no ar.
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16: Band de Coruja no ar. 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
17: 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Cidade cochila.

0: o quinto, bebê. Bora lá fazer bagunça, madrugada toda a partida. Agora a Band Coruja que está no ar. Você tá bom aí? Posso chamar minha galera? Posso chamar minha galera? Venha, venha, venha, venha! Ai, que delícia! Assim que o Tarzan chama os animaizinhos dele. Oi, meus animaizinhos! Oi, meus fracassadinhos da madrugada! Bom dia, corajoso, corajosa! Não, esse aí a Milena já usa, não. Bom dia, vencedor, vencedor. Não, não, não. Quem sei, alguém usa também. Bom dia, meus vagabundinhos! Você tá bom ou não tá bom? Sexta-feira, mas sexta-feira não, quinta ainda, né?
1: Errou!
0: Sexta, quinta, quinta-feira ainda. Ah, meu Deus. Calma que ela tá chegando. Calma que ela tá chegando. Já, já ela chega, já, já ela chega, né? Daqui a pouquinho ela chega, já, já. Oi? Não, ainda não, ainda não, ainda não. Ainda não. Fala comigo, bebê, bom dia.
2: E aí, Diego Lopes. Bom dia pra nós, irmão. Que Deus abençoe teu trabalho, seu dia a dia, toda a sua família aí. Valeu, mano, tamo junto. Aí, Diego Lopes, mandar uma enquete pra galera. Qual foi a primeira vez da galera aí no Band Coruja? Com a pessoa que encantou a galera aí pela primeira vez no Band Coruja. Fala pra mim. Tamo junto, Diego Lopes.
0: Não, não quero saber de enquete essa hora. Ô, Rafa, manda uma rima aí. Faz tempo que você não manda uma rima pra nós, cara. Fica fazendo enquete. Enquete? O que quer com enquete? Bom dia, Luciana! É, Diego, boa noitinha. É, esse recadinho, o que que é?
3: Ale Brasil, São Luís do Maranhão.
0: Ah, tá. Esse recadinho é pro Isaac. É, Isaac, amor, queria te dizer, apaga, apaga, apaga. Se eu tivesse a chance de viver outra vez, eu só queria se eu tivesse você. Eu amo muito você, meu bebê. Ô, Luciana, tu aprontou ou não aprontou? Apaga, apaga, apaga o quê, Luciana? O que você quer que apaga? Tu fez bosta, não fez, Luciana? Eu não entendi. Como é que é? Por que que alguém fala popô amor da vida? Apaga, apaga, apaga. Vocês estão brigados? O que que você aprontou, Luciana? Conta pra nós. Assim que não gosta dessas... Nós, a gente gosta de saber da vida alheia desse modelo assim. Do nada, a Luciana manda pro Isaac. Isaac, apaga, apaga, apaga. Eu tenho uma fissura. Eu tenho uma coisa com essa música, velho. É, aquela parte que para tudo e fala, apaga, apaga, apaga. Que paca, paca, paca, o quê? Oi.
4: Bom dia, Diego Lopes. Bom dia, Diego. Diego da cidade Tiradentes aqui, irmão. Que todos nós tenhamos uma excelente madrugada aí. Que Deus abençoe a todos aí. Ô, Diegão, te mandei um vídeo aí. O que você acha aí desse caso aí, irmão? E assim, eu tô pensando em patentear, sabe? Fazer umas joias dessa e fazer com uma cordinha pra deixar pra fora, Diegão. O que você acha? Quer entrar de sociedade comigo, irmão? Vambora aí até as 5 da manhã.
0: Mano, isso aqui é rádio, animal. Não dá pra ver a vídeo. Não estamos transmitindo ao vivo pelo YouTube. Não, não, não. Manda, e não chegou, não mandou nada. Não chegou nada aqui. E deve ser plug, não é plug que você usa aí, essas... Não chegou, velho.
5: Bom dia, Diego Lopes. Você tá bom, fi? Clássico carreteiro por cá. Que Deus abençoe nessa quinta-feira aí, hein? É quase sexta e começou o programa mais doido do rádio brasileiro. Você tá doido? Ô, Diegão, fala aí pra Luciana aí que o Band Jovem acabou. Agora é Band Coruja. Mandou o áudio errado, já era, filho. Vai ter que aguentar a zoeira até o fim do programa.
0: É, já foi, já foi, já foi. Ô, Cris, tudo bom, Cris? Diego, eu tô junto com você até as 5 da manhã na cidade de Lins. Alô, Lins. O que você faz aí em Lins, Cris?
6: Eu já faço. Fala, Diegão! Bom dia, bom dia! Boa madrugada pra nós aí.
1: Aqui é o Mônica Carreteiro aqui do Espírito Santo. Ô Diego, aqui pra mim aqui já é uma sexta-feira hoje, hein? Sexta, tem uma sexta na minha quinta. Feriado amanhã, na sexta-feira, feriado na cidade aqui. Só motivo de hoje já entrar no clima de sexta-feira, hein?
0: É verdade, tem alguns lugares que já sextamos. É, pessoas que não trabalharam, por exemplo. Ah, oi, peraí, gente. Peraí. Hoje é o quê? Hoje é que dias?

0: solteiros, hein? Procurar um namorado, um namorado.
1: Tô ficando lá na frente, tô jogando paradinho. 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
0: porta, eu tenho. E amanhã, dia dos namorados, já tem uma programação?
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0: Qual que vai ser a boa?
1: É pôr pra dentro, eles querem jogar bonito, eu só quero é pôr pra dentro.
2: Bora que bora, Diego. Pedido é pedido. Tu tá ligado, eu não vou embora. Eu sou do Rio, mano, eu vou mandar na hora. Vou dar-lhe um papo, tô te passando a visão. Eu já comprei minha camisa da seleção. Aí o bagulho é doido, eu não vou ganhar ibope. Vou deixar essa pra tu, representa Diego Lopes. Tranquilidade, tu é um cara guerreiro. Manda alô para o complexo e pro meu Rio de Janeiro.
3: Alô, Rio de Janeiro!
2: Aí, Diego Lopes.
3: Alô, Rio de Janeiro! Alô,
4: Rio de Janeiro! Para pa para pa para claque bum para pa pa pa pa pa pa pa pa pa morro do dendê é ruim de invadir.
0: Aliás, a nossa grande audiência no Rio de Janeiro cada dia só aumenta, hein, esse negócio, hein? Que coisa maravilhosa, hein?
4: Eu vou dizer como
0: Rio de Janeiro.
4: Aqui não tem mole nem pra
0: Salvador.
4: Pra subir aqui no
0: Porto Alegre, Lages.
4: Exército civil nem pra PM. Eu dou maior
5: conselho. Bom dia, bom dia, bom dia, Diego. Ô vagabundo, você tá chamando a gente de animais mesmo? Na cara dura. Ô Diego, ontem eu falando da feijoada, né? Porra, mano, eu agora era 4 horas da tarde. Como é que arruma feijoada 4 horas da tarde? Fiquei sem feijoada. Tem que esperar até sábado agora.
0: Ah, pelo YouTube acha, mano. YouTube não, pelo iFood. YouTube. Alô, Brianda! É, Diego, seu lindo, estou descansando, pois amanhã tenho colheita de café de novo. Mas amo te ouvir, viu, Brianda de Linhares, Espírito Santo. Eu mudei de lar, estou em Soretama. Ah, tá em Soretama. Soretama? Bribri do grupo A, ah, Bribri.
6: Fala, Diegão. Bom dia, galera. É nóis por cá. Em alto mar novamente. Ligadaço aí no Band Coruja. Os loucos da madrugada.
0: Olha lá, o Rogério que trabalha na plataforma lá, ó. Na Ilha de Ferro, é? Que dia que a Maria Casadevall vai chegar aí, hein?
7: Fala, Diegão. Aqui é o Joker. Bora, bora.
0: Mais sai do Bluetooth, cavalo.
7: Band Coruja, tamo junto. Rapaz, ontem de tanto vocês ficar falando, velho, do macarrão do Davi, velho, acabei sonhando, cara. Eu tava comendo aqueles vermes lá. Você tá louco, cara. Tamo de bom.
0: Manda áudio do YouTube, o cavalo.
8: Fala, Diegão, velho do lixo, sai cachorro, fala comigo, que eu sou teu amigo, parceiro. Molhado igual pinto no lixo, tomando cuidado, que hoje tá liso, hein, parceiro. Vamos que vamos, mais uma madrugada, mais tarde manda um modão pra nós. É o velho do lixo, sai cachorro.
9: Fala comigo, Diego Lopes, bom dia, né, camarada. Um programa pra vocês aí, pra nós, né. Pedro aqui de BH, primeira vez participando do Banho de Coruja. E aí, eu trago o detritinho visual, rapaz. Primeira vez participando. E aí, quintou, hein? Começa a Copa, hein, garoto? É nóis, um abraço. Obrigado.
0: Gostei de você, cara.
10: Bom dia, tiozão gostoso. É nós na fita.
0: Tiozão gostoso, eu vou te mostrar o tiozão gostoso.
10: Alô, tiozão gostoso.
0: É, você vai ver.
10: É nós.
0: É, daqui a pouquinho ela chega, esse satanás.
11: Bom dia, bom dia, bom dia, Diegão. Ô, Bahia por cá, Diegão. Quintou. Quintou, Diegão. E Bahia tá lascado hoje, viu? Tu tá doido, menino.
0: Alô, Bahia. Que beleza.
12: Gente boa. É bola comigo, Sassarica, vai.
0: Ô, Bahia, qual que é a boa hoje, Bahia? Cadê as beiçudas, Bahia?

0: abençoa da Bahia. Vai ter aquele intervalinho hoje, vai ter aquela sapecada hoje, Bahia. Vai ter aquela paulada na
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0: Ô Bahia, você me segue no Instagram? Tem, a gente tem uma amiga em comum, eu queria saber de onde que você conhece a Lia. Ali, só foi. Não, eu vi que a gente. Eu vi lá a página do Bahia, arroba Bahia. Ele é amigo da Lia. A Lia é uma moça que ela é. Como é que eu posso falar? Da onde você conhece a Lia, Bahia? Pois é, carnaval.
2: Fala, Diegão. Aqui quem fala é Thiago Camargo de Porto Feliz, hein? É nóis. Dia chuvoso aqui. E tamo aqui, tamo junto, hein? Ótimo programa aí. E vamos que vamos, hein? É nóis, canela fina!
0: Valeu, valeu, tamo junto! Fala, Bahia, fala, Bahia.
3: Hoje não vai ter essa pecada não, Diegão.
4: Opa, Bahia.
3: Bahia tá na Zona Sul e a Beiçuda tá lá na Tiradentes, pô, na Zona Leste. Tu tá doido? Uma hora dessa? Mas eu tô doido pra chegar em casa, pra sapecar mesmo.
0: Tá, mas fala pra mim, da Lia, da onde você conhece a Lia? Fala aí pra nós, Bahia. Fala pra nós, Bahia. Ah, o Maicon chegou, o Maicon.
5: Boa noite, Diegão. Beleza, Diegão? Você acredita que hoje eu fui expulso de um supermercado? Só porque eu tava arrancando todos os rótulos da Coca de 600ml atrás das figurinhas legendárias? Tô proibido de entrar nesse supermercado.
0: Como é que é, cara? A Coca tá dando figurinha. Deixa eu ver de novo, só entender. Pera aí.
5: Boa noite, Diegão. Beleza, Diegão? Você acredita que hoje eu fui expulso de um supermercado? Só porque eu tava arrancando todos os rótulos da Coca de 600ml atrás das figurinhas legendárias? Tô proibido de entrar nesse supermercado.
0: Mas o que que é? A figurinha da Coca-Cola tá atrás da... A figurinha da Copa tá atrás das Coca agora?
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0: Sério?
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0: Que coisa, né?
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0: Ô, Bahia, responde aí se tu conhece a Lia. Ele é ligeiro, né, velho? Bahia, né? Bahia não cai nessa, né?
5: É, tem umas coca de 600ml que tem a figurinha, mas só arrancando o rótulo pra você descobrir. Aí você tem que fazer um regaço no supermercado pra achar.
0: Ô, mano, eu não tenho. Mas daí também, né? Vai sair arrancando o rótulo e se rodar ela não dá pra ver? Ô, Maicon, só de pegar você não sente, não?
3: Lá ele 10 mil vezes, tô fora de Lia. Lia tola toda.
0: Bahia não cai nessas, mas nunca, né, velho? E a Kelly? Conhece a Kelly, Bahia? Lembra da Kelly? A Kelly que participava com nós lá na... A Kelly mandou beijo pra você, Bahia. Bom dia, Lalau! Alô, Lalau! Rapaz, o Lalau indo pra academia é a coisa mais louca do mundo, velho. Esse dia ele tava com um chapéu amarelo. Tava com plumas e paetés. E aí, Lalau, bora pra academia? Quando é que nós vamos fazer aquele treinão junto, Lalau?
6: Bom dia, Diego Lopes. Tô carente hoje, Diego. Nunca mais você mandou um oi pra mim, Diego.
0: Oi.
6: Só quer saber da sua panela, Diego.
0: Oi.
6: Ah, não.
0: Oi.
6: Bom dia, meu lindo. Vamos até as 5 da manhã.
0: Vamos, Sol. Um beijo no meio da tua bochecha.
7: E aí, Diegão, já comprou presente de Dia dos Namorados pra personal?
0: Rapaz.
7: Eu nem vou comprar o presente pra minha esposa. Só vou amarrar um laço no vidrinho de dipirona só. Ficar do jeito que nós veio ao mundo e falar pra ela, tá aqui seu presente.
1: É bola tia, o pai da
0: Eu acho que vai ser o meu, vai ser esse presente mesmo, viu? Rapaz, é. É mesmo, né, velho? Cara, é uma bosta. A gente sempre deixa pro último dia, né? Você já comprou presente pro seu namorado, pra namorada? Não. Pra você, esposa é namorada? Ai, minha eterna namorada. Aí comemora o dia dos namorados, comemora o dia da esposa, comemora aniversário, comemora... Aí eu, no fim do ano tá pobre. Você já comprou aí os presentes, ah, pro dia dos namorados? Vai ter presente, vai pro motel. Cara, motel no dia dos namorados é a coisa mais nojenta que tem na vida. Não dá tempo. Cadê a moça do motel aí? Cadê o povo que trabalha no motel? Como é que é a Jéssica, né? Não dá tempo de arrumar direito aquilo. Tem na fila já a porta, batendo na porta. Aí você entra escorregando. Você entra escorregando na gala dos outros.
4: Ó, oh, Diego, as figurinhas. Na Coca é de 600 só, Diego, ó.
0: Oh. Ah. Oh,
4: aqui eu também já tirei várias já. Aí coloco de volta o rótulo.
0: Olha só que vagabundo. O Max, ele fica abrindo todas as garrafas de 600, pega as figurinhas e cola de novo. Mas, rapaz, mas aí qual é que é a graça, ô? O teu patrão sabe disso, mano? Rapaz, velho. Que ladrãozinho de figurinha.
8: Ah, apaga, apaga, apaga.
0: Olha que bosta.
9: Meu amor, para. Que vai, deixa rolar que vem. Fantasia da cabeça. Todo mundo.
10: Bom dia, Diegão. Ô, Diegão, você tem que ficar preocupado. É, amoleceu. Ainda bem que tá amolecendo. Tem que amolecer o ovo de cima. Não o ovo de baixo. Aí você tá preocupado mais ainda.
0: É, ó. Cara, hoje eu postei lá o vídeo do. Do Alê Fenomenal falando dos meus ovos. Do ovo que a gente tentou quebrar lá. Enfim, tá lá. Arroba Diego Lopes. Vai lá pra você ver. É, Dieguito, bom dia. Manda beijo pra eu. Eu tô Dodói. Nalvinha de Itapevi. Nalvinha, o que que você tem, Nalvinha? Melhoras pra você, viu, Nalvinha?
11: Ô, Diegão. Rapaz, você falou agora esse bagulho de escorregar na gala dos outros. Eu me lembrei uma história quando eu era criança, cara, no Brasil. Eu tava voltando da escola, né? Era aquela época, era inocente, né? Aí eu vi um balãozinho assim jogado no chão. Eu falei, ó, oh, que legal, uma bexiga, mano, né? Eu vou encher essa bexiga. Na hora que eu enchi a bexiga e virei ela pra cima, rapaz, veio um líquido branco, gosmento.
0: Não.
11: Aí eu fui ver,
0: não,
11: rapaz, descobri esses tempos. Depois que era uma camisinha, cara. E eu engoli tudo a gola, cara. Sentado.
0: Nossa, velho.

0: e aí você gostou e nunca mais parou de... Meu Deus. Oi, Ju. A Ju chegou. Oi, Ju. A Ju tava na academia hoje, a Ju.
1: Ele gosta natural, não na camisinha, ele gosta do natural.
0: Cara, Bahia.
2: Oi, Diego, bom dia, Diego.
0: Olha ela aí, ó.
2: Ai, hoje eu tô triste ainda, né? Meu cunhado morreu, né? Então, eu acho que nada mais justo que você mandar de novo o nudes pra mim, igual aqueles que você me manda de vez em quando, sabe? Só pra me alegrar. Ai, não conto pra ninguém.
0: Faz o Pix, Maratacine. Dinheiro na mão, cueca no chão.
3: Ô Diego, se esposa é namorada, eu não sei. Mas uma coisa eu tenho certeza, o presente da esposa eu já comprei. Ela me pediu duas bolsas, eu comprei as duas bolsas pra ela. Agora o da namorada eu vou comprar de manhã quando eu chegar de viagem.
0: É. Meu amor. Bolsa Família e o Bolsa Reclusão. Cara, é mesmo, não comprei ainda não, velho. Ela perguntou hoje o que, que eu queria, minha resposta sempre é a mesma. Se é que você me entende. E, mas eu não... Eu não perguntei pra ela não, vai que ela quer a mesma coisa que...
4: Deixa rolar. Oi. Olá, Diego Lopes. Bom dia, meu querido, tudo bem?
0: Bom dia.
4: É o seguinte, é só você marcar e vamos curtir a nossa academia.
0: Bora.
4: Com esses trajes típicos que eu faço.
0: Bora.
4: Tá? E tem mais, quando eu vou normal, o pessoal reclama, o pessoal adora os meus adereços, tá certo? Um beijo a todos, Ricardinho.
0: Lá, lá.
5: Diego, vamos lá. Dia dos namorados é dia dos namorados. Dia das mulheres é dia das mulheres. Não confunde também as datas também não. As mulheres estão confundindo as datas aí. As nossas mulheres estão confundindo as datas aí. Não vamos confundir a data também não, pô. Dia das mulheres é uma coisa, dia dos namorados é outra.
0: Não.
5: Dia das mulheres já passou já, pô.
0: Que tem gente que nem é namorada, fica pedindo presente pros outros. Tá ficando, tá gostoso, e outra, mulher sempre tem aquele papo, ai, mas eu sou sua eterna namorada. Ai, mas... Você sabe que essas datas é só pra ganhar dinheiro, né? Olha lá, vem o punk anticapitalista lá, ó. Mas é verdade mesmo, é verdade. É só pra girar o comércio. São datas comerciais, datas comerciais. Mas tem que entrar na onda pra fazer o quê? Aí você vê o trouxa lá, postando lá. Eu não sei, eu acho que eu não sei, viu? Eu acho que eu não vou sair de casa, não. Nós gostamos tanto de ficar em casa. Chega uma época na vida da pessoa que o maior prazer da vida da pessoa é ficar em casa, cara. Você concorda comigo ou não? Nossa, quando... Hoje eu encontrei um amigo meu das antigas. Antigamente nós éramos lobos. Na Baixada, a Baixada Santista tremia quando os lobos se reuniram. Era eu mais 4, 5 amigos ali. Aí hoje eu encontrei um deles, tá igual eu. Agora virou um cachorrinho amarrado, agora o lobo perdeu a fúria. O lobo já não caça mais. Há uns 6 anos pra trás, 8 anos pra trás. O lobo era mau, era lobo mau. Hoje em dia o lobo perdeu os dentes. Foi pra coleira. Tá amarradinho. Os lobos perderam a alcateia, viraram cachorrinho de madame. Mas tudo na vida é fase, meu amigo. Mas hoje em dia eu pago pra não sair de casa, velho. Então eu tô pensando, dia dos namorados, fazer um jantarzinho, uma tabuinha de frios. Compra lá uma mortandela. Compra lá um... Um queijo brie, eu odeio queijo brie. Queijo brie nem queijo não é. Nossa, é uma casca com uma gosma dentro. Queijo brie não é bom, gente. Mas ela gosta, o que, que eu vou fazer? Comprar lá um queijo brie, um vinhozinho. Comprar lá um sanguinho de boi, um salaminho cortadinho, o que, que vocês acham? Aí bota lá uma série pra assistir. Indiquem séries ou filmes bons pra assistir com a mulher. Começa agora! Dica de programa para o Dia dos Namorados! Acho que eu vou assistir o Bob Esponja com ela. Cintura solta, dá meia volta, dança com o... Ah não, motel não dá pra ir, no Dia dos Namorados não dá, é muito nojento. Você entra na hidro, a água tá leitosa. Olha. Você pede uma comida, chega 3 horas depois. Fora que já as melhores suítes já tá tudo reservada, né? Com piscina. Um frio do diabo, o que que é com piscina na chuva? Ah, mas essa tem hidro, que tem como é que é o nome daquela bosta que esquenta, passa um calor do diabo lá, né? Como é que é o nome? Estufa. É, estufa. É uma... Como é que é o nome daquilo, gente? Me deu um... Sauna, exatamente. Sauna. O que é com sauna? A pressão cai. Ninguém consegue comer a mulher. Ninguém consegue se pegar na sauna. E a pressão cai, é muito calor aquilo. Fica suando, nunca vi. Não, a hidro é legal. Vê, você sai umas bolinhas no brioco, dá uma lavada boa, né? Uma massagem, hidromassagem, uma jacuzzi. Ai, eu quero uma suíte com jacuzzi. Nem caibo na jacuzzi. Tem que ser uma puta, uma baita jacuzona. Pra eu caber. Mas a sauna é uma coisa mais inútil que colocar num quarto, é sauna. Você consegue fazer amor na sauna? Não dá, cara. É muito calor. Eu fico passando mal, suando.
6: Bom dia, Diegão. E aí, meu trota, tranquilo, de boa na lagoa. E um bom dia pra todos aqui de lado aí, que tá ligadinho no Bando de Coruja aí, da madruga. É o Baiano Segurança. Diegão, não tem coisa melhor, Diegão. Quem fazer programa de índio, ficar de boa, mais a patroa, Diegão. Tomar um vinhozinho de boa, comer um queijinho gostosinho e depois afogar o ganso.
7: Bom dia, Diego.
0: E o pau torando na porta.
7: Mateus.
0: Fala aí, cara.
7: É aquecedor, mano. Aquecedor.
0: Que aquecedor? Cala a boca. É sauna. Kiss me
8: quick. Eu tenho sauna em casa. A sauna é até útil, mas depois. Pra relaxar. Depois.
0: Ah, mas que relaxar? Não tem que relaxar. Não tem que relaxar. Se relaxar, dorme.
9: Ô, Diegão, bom dia. Cheirinho de sexta-feira no ar, hein? Bora que bora até as 5 da manhã nesse CAPS aí. Somebody love aqui, ó, no Puxa da Vinhaça da Nardini. Ligado com você até as 5, macho velho. Cheirinho de sexta-feira, hein?
10: É, Diegão, os comes e o bebes aí ainda dá pra fazer, viu? Bora assistir uma série aí, já não vai dar, viu? Coloca aí pra assistir e a mulher acorda. Vamos pra cama que já acabou. Aí não faz bosta nenhuma.
0: É, mas pior que é, velho. Tá dependendo da série, dá um sono. Ainda mais bebendo vinho. Mano, você toma vinho, você tem que ir logo pra caçada. Se tomar vinho e não for pra caçada... É igual massagem. Massagem, amor, faz uma massagem. Já tem que ir já... com a britadeira da Britânia, já não... Tá. Porque senão ela dorme. Passa um óleo paixão, um negócio, e já vai meio que...
11: Ô, Diego, você falando de presente de Jesus namorado, de casado, disso e daquilo, já parou pra pensar que quem tá solteiro tá totalmente deslocado do assunto do programa? Seu vagabundo.
0: Mas hoje é o dia do solteiro, animal. O solteiro, hoje é o dia do solteiro. Hoje, então nós vamos formar casais hoje. Vamos formar casais que dá tempo ainda. O que uma pessoa começa agora? Formando casais no Bando de Coruja. Pra amanhã, hein? Que uma pessoa precisa ter pra tá tempo de ficar com você amanhã? Será que dá tempo, gente? Ou tá bom solteiro? Você tá bom solteiro? Ah, tem gente que tá feliz solteiro, né? Eu não acredito nisso. Eu acho que o ser humano nasceu pra ter a sua cara metade. Eu acredito nisso. Como diria o grande Vinícius de Moraes... É impossível ser feliz sozinho. Que bosta.
12: Fala, Diego. Beleza? Ricardo Personal. Ah, diz os namorados, faz uns ovos cozidos que você fez hoje à tarde. E falar em ovos, o que você fez com os ovos? Quem perguntou foi Edmilson que perguntou, de onde tá tu, que falou isso. E Davi também. Ah, os caras estão jogando tudo pro meu lado. Fala pra mim, o que você fez com seus ovos? Mas é isso, dia dos namorados é isso. Dia dos ovos. Um abraço pro pessoal do grupo Band. Amigo da Band. Tchau, obrigado.
13: Fala, Diegão, beleza? Mano, eu acho impressionante a capacidade de entender as coisas que essa mula do John Tatu tem, velho. Bicho animal de teta, não sabe falar e não sabe interpretar nada, velho. Olha o Tatu, mano. Você não se enforca, velho.
0: Deixa ele, deixa ele. Meu amor.
14: Tem uns caras que mandam mensagem querendo ser legal, querendo ser bacana, e acaba sendo uma bosta.
0: Para, deixa ele.
15: Bom dia, Diegão. Você gosta de uma bola batendo no brioco, Diegão?
16: Passar um informe pra vocês. Quem vier pro lado de cá, não vem pro lado de cá, não. Porque saindo de lá pra vir pra cá, quando chega ali, tá pior do que lá. Entendeu? Então não vem pra cá, não. Fica ali, que ir pra lá vai ser melhor que vir pra cá.
0: Muito obrigado pela dica aí, viu, mano? Só... Olha, se não fosse você, ia todo mundo pra lá.
17: Gostoso e ainda sabe eu vou. Um beijinho na boca. Gostoso, doce mel.
18: Bom dia, Diegão. Aqui é o Igor de Borá. As meninas tá postando meme na internet que quer um namorado pro dia 12. Aí depois arruma, fica colocando chifre nos outros aí, né? Não que eu esteja levando chifre, mas a namorada dos outros fica dando em cima da gente, né? Vai entender.
0: É que você é muito gostoso, você é irresistível, né, cara? Aí, não dá. Aí a gente até entende as meninas. Cara, ninguém vai conseguir agradar todo mundo, né? Quem tá solteiro quer arrumar alguém. Quem tá com alguém quer separar no dia dos namorados pra não dar presente. Você conhece alguém assim, não? O cara no dia dos namorados, cada um pro lado. O cara arruma uma treta só pra não dar presente. É namorico, namorico de bosta, né? Namorico de bosta. O que é isso aqui, ô chato de galocha? 3 minutos e 10, o que é?

0: não vou tocar essa bosta. É, jabá, não faz o pix que eu toco. Não sabe como é que funciona? Rádio, animal.
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2: Bom dia, Diego Lopes. Aqui o Wagner Militão de Prescaba. Ô, Diego, tá, deixa eu contar pra você a novidade da cidade de Limeira. É, tem uns homens aí, eles estão tendo um aplicativo de encontro lá na Praça de Limeira, chama Praça Toledo Barros. Aí estão se atracando lá, Diego. Tanto faz de dia como de noite. Aí, daí domingo, deu uns 7 casos lá, a Guarda Municipal prendendo a turma lá. Aí, como que eu fui na escola com o prefeito de Limeira, daí eu mandei mensagem pra ele de madrugada, falei, viu, o povo tudo em cima na casa dele lá, né, cara, xingando o prefeito, que não tem nada a ver com isso, né, isso aí é um aplicativo entre homens lá, pra se atracar lá na praça, lá. Aí eu falei, tudo pra cor, né, pouco. Ô, Diego, ajuda o povo de Limeira lá, Diego, pelo amor de Deus.
0: Você é do Texas? 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Eu acho que você tá bravo porque você não foi convidado, eu acho que é isso aí que eu falei. Baixa o aplicativo e vai lá, ô caipora.
3: Minha pistola. Olá, Diego.
0: Já pôs esse lá.
3: Sempre me chamam desse.
0: Não é Nalva, ele não parece texano falando. Já viu um texano falando inglês? Eu recordo, roll the bomb and turn the rabbit on the world.
4: Devido a tua cirurgia. Pensando aí, tá com ovo na boca, só pode. Deus me livre. Ah.
3: Olá, Dieguito Lopes. Gostei da ideia, hein? Eu estou à procura de uma nifetinha para passar o Dia dos Namorados comigo. Depois eu a dispenso, ok? Ela terá o prazer de desfrutar de mim, tá certo? Um beijo a todos.
0: Ué, Ricardinho.
3: Lala.
0: Olá, você fica falando essas coisas? Os véio tá em alta, hein? As novinhas tá tudo caçando os véio pra se encostar. E os véio e os novinhos tá encostando as véias pra pagar um boleto. Nossa, deu, arrotei interno. Já rotou pra dentro? Ó, oh, acabei de rotar pra dentro. Nossa, velho. Hein, é. Olha que é uma nifetinha, as nifetinhas tá querendo os velhos. Impressionante. Hoje eu fui pra academia, deixa eu contar um negócio aqui pra você aqui. Só pra nós aqui, pelo amor de Deus. Eu não sei se eu conto, velho, porque o cara é meu. Parece que o cara é Raul. Não vou contar, o Brasil é muito grande. Vai que tem alguém que conhece o cara. Como é que eu. Mas eu queria contar pra vocês. É que os caras acham perfil na internet, os caras acham tudo, né? Os caras é... Não vou falar. Deixa eu falar. Mas a gente vê muito, é relacionado a esse assunto aí, né? A gente vê muito isso. Você olha pro casal, não dá pareia. Não combina. Não é questão de idade, não. Eu mesmo com a Grazi, mas é, tem uma diferençazinha. Mas tem uns que você fala, mano, não dá, velho. Não dá. O que que é? É muito amor envolvido, será? É, deve ser muito amor. Eu acredito no amor.
4: Conta aí, Diego Lopes. É só falar com o cara, é o Cleitinho Padeiro, pô. Ou senão o John Tatu.
5: Fala, Diegão. Fala comigo.
0: Olha lá, o que é essa bosta pitando aí, segurança? Tá igual o baiano, segurança.
6: Não é, Diego. A pessoa pode ser. O homem pode ser feio pra caramba mesmo, mano. Caído aos pedaços, mas o cara tem dinheiro na conta, não adianta. Ele pode ter 10, 20, 30 reais, 100. Não adianta. Não adianta. O cara vai ter dinheiro, não vai ter dinheiro, o cara é feio, a mulherada vai querer isso, ué. Vai fazer o quê, ué? Diz namorada tá chegando. Ué.
0: Generaliza, velho. Mulherada tá ouvindo agora, tá brava com você. Falando que, que a mulher só fica com os outros por interesse. Aonde?
7: Negão, esse negócio aí que não pareia. Você não tá querendo falar nada do Amado Batista, de um certo locutor que trabalha aí na rádio, não, né?
0: Não.
7: Porque, mano, não pareia, velho. Parece que o cara é casado com a avó.
0: Cala a boca, Cleiton. Cala a boca, Cleiton. Cara. É muito amor, né, velho? É muito amor. É muito amor envolvido, é amor. Eu acredito no amor. Se vocês não acreditam, problema de vocês. Você acha que pode... Você acha que... Começa agora. Começa agora. Oitava enquete da madrugada. Diferença de idade ajuda ou atrapalha?
8: Oi, Diego. Tudo bem?
0: Olha ela aí.
8: Desculpa, tô um pouco rouca.
0: Sem problema.
8: Mas eu precisava de ideias, Diego, de presentes.
0: Eu também.
8: Eu tô há 9 anos com meu amor, com meu velhinho. E eu precisava de ideias, entendeu? Não sei o que dá. Não sei. Não sei que presente comprar. Não tenho ideia. Coloca aí pro povo me ajudar, por favor. Não sei o que eu faço. Ele compra pra mim uma joia. Então... Eu que não queria algo muito caro, sabe?
0: Tá.
8: Mas também não muito barato, né? Uma caixa de bombom também não dá, né?
0: É, não.
8: Então me ajuda aí, por favor.
0: Começa agora! Ideia de presente pra ela dar pra ele! É, ajuda nós, que eu também não sei o que dá, vai. Eu tô pensando em pedir um japa ou uma tábua de frios. Mas dá, tem que dar alguma coisinha, né? Alguma coisa tem que dar. Não vou dar de novo um... Um boneco do Stitch. Não. Começou a festa nessa casa. Flor, a flor semana que vem não tem mais. Quem pode tomar a força? Não sei, cara, é difícil, viu, mano? Sabe o que eu acho legal? Presentes que eu acho legal? Eu acho legal aquele presente que a pessoa faz com a mão. Que ela leva um tempo pra fazer. Que ela dedica a vida dela pra fazer ler alguma coisinha. Tempo é vida, né? Nossa, e a Grazi é boa nisso, cara. Uma vez ela me deu uma caixa cheia de foto nossa, com um monte de recordações, com lembranças, bilhetes. Eu falo, como é que ela pensou nisso, velho? Eu vou dar presente, eu dou uma pedra. Eu sou horrível pra dar presente. O dinheiro diz que não pode dar, né? Dinheiro não pode dar de presente. É, diz que é horrível dar dinheiro. Eu não sabia, eu dava dinheiro, eu fazia pix de presente. Diz que é falta de educação até.
9: Ah, eu já falei pra minha esposa que eu não vou dar nada pra ela, não. Fez aniversário semana passada. Aí, essa semana, dei um presente de 5 anos de casamento. Agora, tem dia dos namorados também? Ah, não. Pensei em fazer um jantar pra ela, um macarrão. Mas eu não sei cozinhar. Pra fazer um macarrão ficar nojento que nem o do Davi, não dá também, né?
0: Ô, você não começa, hein?
10: Diegão, o presente que eu dei pra minha mulher, a gente vai passar o dia em Campos do Jordão. Diegão!
0: Isso não é presente, cara. Isso é uma viagem. A Ju falou o seguinte, Diego, a diferença de idade ajuda mesmo. Afinal, os novinhos de hoje não estão com nada. 5 minutos e já pedem arrego. A Ju que falou isso aí. Sério, Ju? Os novinhos estão borrachinha fraca, é isso? Ai, velho.
11: Dá cá de bombom pra ela, tá, amanhã é igual a cá de bombom, pronto. No frio desse, a cá de bombom é ótimo. Anestrê, que vem garoto, vem. Anestrê não. Anestrê, que vem prestígio, vem choquito. O cá de bombom da garoto mesmo. Não é porra nenhuma, nojento é teu cu, sabe?
0: Ei!
11: Nojento é teu rabo. Vai com vagabundo.
0: Para!
11: Eu ia fazer assim.
0: Ei!
11: Eu ia fazer uma lavagem.
0: Olha a boca.
11: Vai gostar, e
0: olha a boca! Tava tão bonitinho o outro áudio, Davi. Ô, Maico, para de provocar ele, Maico.
12: Beijinho na boca. Boa noite, grande coruja. Manda um abraço aqui pra Cotia.
0: Alô, Cotia.
12: Rapaz, mas 5 minutos? Essa Ju tá pensando que é o quê? Ator pornô, é?
13: Ô, Diegão, bom dia. Paulo aqui de Limeira. O rapaz aí falou, rapaz de Piracicaba aí falou dos casos que estavam acontecendo aqui, né? Os caras aí encontram uma afetiva aqui no banheiro público da Praça Central aqui. Engraçado, cara. Eu marquei de comer um viado de Piracicaba lá.
14: Deixa rolar que vai.
15: Fala, Diegão. Aqui é o Mário do Japão. Ô, Diegão. Pelo amor de Deus, hein? Vai mentir assim lá na casa do chapéu. Coitado dos caras, ó. Os caras se matando aí pra ver a foto da mulher. Você postou outra coisa ontem, né? Seu sem vergonha. Chama. Bora que bora. Forte abraço.
0: Ô, Mário, no Japão achei que era adiantado o dia. Você tá comentando o programa de ontem, Mário?
12: Errou!
0: Ô, Mário! Olha lá, ela chegou.
16: Bom dia, meu tiozão gostoso, tudo bem? Diego, tô muito triste. Sabe por quê? Não vou poder ir pro motel amanhã. Eu não tenho namorado.
0: Ah.
16: Hashtag chateada.
0: Ah. Oh, yeah. Tchica, tchica. Como é que é, Jessiquinha? Uma gatinha como você não tem namorado, Jessiquinha? Por que que você não namora, Jessiquinha? Tu não presta, né, Jessiquinha? Só pode, com essa cara. Olha, cara. Tá na caminha, Jessiquinha, hoje? Algum pretendente para a Jessiquinha?
17: Jessiquinha, você podia mandar umas fotos do seu olho pro Diego, né? Pra nós analisar se tá vermelho ou não.
0: Ela mandou. É, ontem a gente zoou tanto ela que hoje ela não, o olho dela não tá vermelho não hoje. Bom dia pra Erika. Tudo bem, Erika? A Erika é a Fox lá da Arena Corinthians, né? Tá no plantão, tá no bico hoje aí, Fox.
18: Vixe, se não namora alguma coisa errada tem, né, Diego?
0: É.
18: Deve ter um Bilal no lugar do Chibi.
0: Não, por aí, vai. Não.
19: E o Diego Lopes. Bons tipos de presente aí pra dar pra mulher é perfume, pô. Que eu saiba aí, que eu não entendo muito, mas que eu sei aí é perfume, pô. Perfumão bom, assim, de 250, 300 reais aí, já dá uma boa, viu?
0: Cara, mas ela tem tanto perfume, velho. Toda vez eu dou perfume pra ela, velho. Queria alguma coisa diferente, velho. Perfume, beleza, né? Oh, ela gosta, lógico. Quem não gosta de ganhar um perfumão, né? Perfume bom, mano. Ah, de novo, perfume? Calma, Jessiquinha, calma. Calma que nós vamos resolver seu problema, Jessiquinha.
20: Ô, Diego, dá uma macarronada do Davi. Pede o Davi uma macarronada e dá pra ela de presente.
0: É, uma marmitona, faz pra nós aí,
21: Davi. A Jessiquinha não tem namorada porque ela é IA.
22: Bom dia, Diego. Bom dia, Band Coruja. Érica, tô falando da Arena Corinthians. E a gente que não tem namorado, hein? Ai, que triste.
0: Ô, Érica, dá tempo, Érica. Hoje, dia 11, hoje, que começou agora. Hoje começou agorinha, pouco. Agora há pouco começou. Hoje é o dia dos solteiros. Hoje é o dia dos solteiros. Ah, presta atenção, como é que vai ser esse fim de semana? Deixa eu explicar o cronograma. Hoje, dia dos solteiros, ok? Confere. Amanhã, dia dos namorados, ok? Confere. Dia 12. Dia 13 é o dia do... Do que é dia 13 mesmo, gente? Que eu esqueci. Pera aí. Ah, dos amantes, é verdade, dos amantes. Boa, bem lembrado, Bradock. Dia 13 é o dia dos amantes, ok. E domingo, dia 14, é o dia dos cornos. Então todo mundo vai comemorar alguma data nesse fim de semana. Tem cara que vai comemorar duas. É? Dia dos solteiros hoje, amanhã é dia dos namorados.
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0: Dia 13, dia dos amantes. E dia 14, dia dos corno. Todo mundo vai comemorar nesse fim de semana, hein? Qual que é a data que você vai comemorar? Conta pra mim. Dia do solteiro, dos namorados, dos amantes ou dos corno? Ah, amanhã é dia dos casal, postar bonitinho. Aí os invejosos, as invejosas, gordas, os feios, pangaré. Aí fica tudo com inveja, tudo invejoso. É, isso aí é ele trai ela. Ai, esse casal é nojento. Ai, como eu odeio casais. É tudo incompetente. Quem não tem mulher e homem é incompetente. Ó. Não vem falar, bebê. O ser humano não é feito pra ficar sozinho. Ah, mas eu sou um solteirão convicto. Você é um trouxa. Não vê, não. Se você tá solteiro, você é trouxa. Ô, trouxa.

0: Jessiquinha, eu quero ser o seu namorado no dia de amanhã. Te fazer muito feliz e te dar muita bordoada do jeito que você gosta.
1: Tu aguenta nada, velho. Cala a boca.
2: Estou sim, Diego, no meu plantão, sentada. Na cadeira, tá?
1: Ah.
2: É o que tá

0: Abre a janela, amor.
1: Diegão, eu vou comemorar 2 dias, Diegão. Eu sou casado há 18 anos. Eu vou comemorar o dia dos namorados com a minha eterna namorada e o dia do amante com a minha eterna amante. Que, afinal de contas, a sua esposa, além de ser a sua esposa, ela é sua namorada, sua amante, sua amiga, sua companheira. Afinal de contas, foi ela que escolheu você para passar o resto da vida dela do seu lado. Ah, eu amo você, vida.
2: Que é isso? Feliz é o homem que tem uma esposa, uma amante, uma amiga e uma namorada. Tudo na mesma mulher.

0: Eu sei que dia 13 é dia do Santo Antônio. O que que tem a ver? Não perguntei o que que dia do santo que é.
1: Eu tô com vontade de falar isso pra minha esposa que o Creito falou aí. Mas se eu falar pra ela que ela é uma amante também, eu acho que não vai dar certo. Eu acho que eu vou levar um tapão no meio do ouvido.
0: Sem nem ouvir o resto da frase, né? Imagina se eu chego pra minha mãe e falo pra ela: amor, eu preciso conversar com você, sério mesmo, sério. Eu tenho uma amante. Eu tenho uma amante. É, eu também tenho uma amiga. Eu tenho uma namorada. E todas elas são você. Imagina, só na primeira palavra já ia tomar já logo um tiro no meio da cara. Você tá doido?

0: Toda amiga, ele vai acertar qual facada entrando do lado esquerdo do bucho já. Tá doido.
1: Já pensou, cara?
2: Tu esqueceu de dividir a rede, cavalo!
1: É o quê? Hã? A rede, a rede, a rede!

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1: Band FM 12 e 4, bom dia, um ótimo dia pra você, uma ótima quinta-feira, quinta-feira, quinta-feira, é dia de ser feliz, hein? É dia de dar aquele sorrisão bonito com dois dentes que você tem aí. Alô, meu povo! A sua rádio do seu jeito.

0: alegria. Eu voltei agora pra trabalhar. É por isso que aqui é o meu lugar. Bom dia, Eliazer. Sem esquecer de ninguém, hein? Oi. Estavam com saudadinha de mim? Estavam?
1: Não, babá, não.

0: Diego Lopes, seu vagabundo, ouve meu áudio aí. A minha mulher que assistiu o Diabo Veste Prada 1. Primeiro filme.
1: Você tem problema na cabeça?
2: E olha lá, o palhaço carequinha voltou. Palhaço carequinha voltou.
3: Bate forte o tambor. Bom dia,
4: hein, Diego? Aqui é a primeira vez que tô participando do programa aí, Henrique. Rapaz, a gente fica sempre naquela curiosidade, né, pra saber quem que... A foto do radialista, tal, né? Daí vai eu procurar lá no Instagram, rapaz, daí encontro lá o tal Diego dançando, imitando o Michael Jackson. Rapaz, aquilo aí foi uma mistura de Fred Mercury com Belo de Bigode. Aquilo entregou mais que iFood, hein? Rapaz do céu, Diego. Que foi aquilo, homem?
1: Mano, eu acho que você achou o Diego errado, eu acho. Eu dançando Michael Jackson? Eu não. Aonde que eu tô dançando Michael Jackson? Tô ficando doido, só se eu não lembro o que eu gravei dançando Michael Jackson. Não lembro. Eu fiz isso, gente.
5: Ô babá, saudade de você mesmo não, mas agora a foto da sua bunda.
1: É.
5: Aí a gente sentiu falta.
1: Mano, o babá é louco, velho. Eu nem lembro qual que foi o papo do dia. Eu sei que do nada chegou uma bunda branca. Com uma baita de uma espinha vermelha. Mas era branca. A bunda do babá é a bunda mais linda do mundo. É branca que parece um papel, velho. Só que é grande, porque na época, eu não sei quantos quilos tá agora, tá no Monjaro, babá? Ô, babá. O babá tava com 160 quilos, sei lá. E a bunda dele é gigante, com uma espinha vermelha no meio, velho. E chega aquela foto daquela bunda imensa, branca. Eu nem sei qual era o papo do dia, velho. Sei que ele mandou aquele rego rosa. Babá, bunda branca, rego rosa. É traumatizante esse dia, viu, Cleide? Não sei porque que você me lembrou também, viu? Nossa.
6: Ah, mas melhor receber a bunda do babá, que deve ser limpo, bom, pelo menos eu acho, do que receber a bunda velha, tudo suja do Davi.
1: Olha ele provocando o Davi, ó! Tua bunda é suja, Davi. Para, Michael.
7: Bom dia, Dieguinho.
1: Olha
7: bom dia,
1: ela.
7: Pão de coruja, Tami de Araçatuba.
1: Olha a Tami. Oi.
7: Presente pra sua esposa. Belíssima cesta de café da manhã com ursinho maravilhoso. Um luxo.
1: Tá.
7: Diego, sabe que eu tô sentindo saudade?
1: Que?
7: Da Xuxa.

Tami, vai, Tami, vai, Tami, vai, Tami. Vamos, Tami.

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0: falar pra esses boca larga aí, ó, desses motoristas de frango aí, ó. Tá todo mundo tirando sarro de mim agora, viu? Bando de comedor de pena. Beleza, Diegão? Tá bom. Depois de uma temporada de forguinha aí, tamo na rodagem de novo. E tamo aí na programação sua.
1: Tá bom, babá.
0: Se você acha que a minha bunda é grande, imagina do jacaré, Diegão. Dá duas de mim.
1: Nossa senhora.

0: Eu vi que eu tenho amizade com a Tami, deve ser da hora, né, velho?
1: É, mano, ela
0: por
1: é.
0: Quê?
1: Por quê?
0: Ela é feinha pra caramba, então você não vai ficar enchendo o saco dela pra comer direto, certo?
1: Certo.
0: Mas eu acho que quando você tá na fossa, a pessoa tá na fossa e pedir um babão pra ela, eu acho que ela faz pra animar outra pessoa. Porque ela tem uma alegria tão contagiante. Ô, Tami, quer ser minha amiga?
1: Ei, Tami, olha aí, Tami. Olha aí, Tami, Tami! Para com isso aí, cara. Pera aí. Coitado. Coitado, né, Tami? Coitado, coitado.
2: Altos confites, não tô entendendo, Tiaguinho.
3: Coitado, coitado, coitado.
2: Vou! Fala pra ele que eu não tô tão desesperado assim não, hein?
4: Disse que eu era muito nova pra você, mas agora que cresci você quer me namorar.
5: Ô, babá, já sarou o furúnculo da bunda? Bunda branca com furúnculo vermelho. Você tá doido?
1: É, rapaz, pensa numa cena. Você mais. Nunca esqueci a bunda do babá.
4: E você quer me namorar?
6: Eu devia falar da minha bunda. Fala da tua bunda, você não lava faz um mês.
1: Calma,
6: tá
1: Davi.
6: Bunda imundo, munda, Max. Você me persegue, hein, vagabundo?
1: Calma,
6: tem
1: Davi.
6: Tem que fazer, não, Lazarento?
1: Calma, Davi.
6: Vai, assistir a Copa do Mundo, chegar mais.
1: Calma, Davi.
6: Comer a javade que você tem aí na sua casa.
1: Davi, calma, Davi.
4: Vou deixar você me olhar.
1: Calma.
6: Sujou teu rabo, Marcos.
1: Calma,
6: faz
1: Davi.
6: Um mês.
1: Calma, Davi, calma.
6: Seu vagabundo. Vai achar como você ganha mais. Começa hoje.
1: Calma.
6: Seu comedor de lavagem.
1: Calma,
6: aí da
1: calma,
6: sua
1: calma
6: casa.
1: Davi.
4: Isso é pra você aprender a nunca mais me esnobar.
7: Ô, Diegão.
1: Oba.
7: Sidney.
1: E
7: do
1: aí?
7: Japão. Ô, Diegão, hoje eu faço 16 anos de casado, meu amigo. 16 anos que ela me atura.
1: Sério, velho?
7: Tem uma princesa linda, linda, linda também.
1: Olha.
7: Né? E três cachorros.
1: Tá bom.
7: Né? Mas hoje eu tenho 16 anos, completo 16 anos de casado com a minha japa. Teimosa, briguenta. Mas tamo junto aí, nos trancos e barrancos.
1: Que legal,
7: abraço,
1: mano.
7: Abraço, Sidney Japão.
1: Parabéns.
7: Valeu.
1: Parabéns, Sidney. Parabéns, Sidney. Parabéns. 16 anos, cara. Qual que é o segredo, Sidney? Conta pra nós. É morar no Japão. Não pode separar, que daí um é deportado, é isso? Não, não. Conta pra nós qual que é o segredo pra ficar 16 anos junto, cara.
8: Rapaz do céu, vou dizer uma coisa pra você, hein? O negócio tá estranho mesmo, essas amizades desses homens aí. Um comparando a bunda do outro. Eu vou dizer uma coisa pra você. Tudo isso daí é. Eles fazem nas escondidas aí, faz aquelas brincadeiras de pegue um monte, sabe? Se não engana ninguém, não, hein?
1: Ô, Rick, você tem uma voz de velho, mas você é novinho, né, cara? Olha a voz de velho. Ah, esse vídeo aqui, ó.

0: Você sabe que isso aí é IA, né, cara? É, isso aí é... Nem o Michael Jackson nunca viu. O Michael Jackson nem fez essa dança, velho. Essa dança aí é meio... É meio esquisita, né? É, mas não, enfim, tá ali com a roupa do Bad. Eu tinha esquecido desse vídeo aí, né? Tem nada a ver com o Michael Jackson. Eu imito, danço mais do Michael Jackson do que esse vídeo aí.
1: Novinho nada, tenho 40 anos aí, tô passando aqui em Araçatuba, hein? Tô acabando de passar em Araçatuba, eu sentindo Jales. Já fala pra ela passar o endereço aí que nós chega lá.
0: Quem? A Tami?
2: Ô, Diegão, não por nada, com todo respeito, mas o cara no escuro e com fome, a bunda do babá vai até com furúnculo.
0: Olha lá. Aí, babá, tava demorando. Pronto. Tava demorando. Tão querendo te comer. Mas aqui não, Tico Tico, aqui não.
3: Olha, se eu fosse você, não faria isso. Quando você falar, eu tenho, você já leva um tiro. Então, não fala essa frase, não.
0: Nossa, mas faz tempo esse áudio.
4: Aqui é um homem apaixonado que não consegue.
5: Ô, Diego, pode falar pra ele encostar o caminhão aqui em casa.
0: Nossa, Marta Cindy, quem que é essa bunda aí, Marta Cindy? Marta Cindy mandou foto numa bunda com um furúnculo aqui em cima. Puta bunda feia, velho. Minha bunda é bonita. A minha, o quê? A minha bunda? Bunda mais linda do mundo. Eu treino bunda. Não sou bunda mole, minha bunda é redondinha. Agora essa bunda feia, ô bunda feia, hein?
5: Pensa na bundinha de respeito do Dieguinho.
0: A minha é. Ai, que a Marta Cine mandou é do marido dela. É bem bunda de véio, minha bunda de véio.
4: Não beijei a Ariana, nem falei oi pra Marli. Esse batom na camisa.
6: Ô, Davi, bem que você podia mandar uma foto dessa bunda velha suja sua, tudo borrada pro Diego analisar, hein?
0: Nossa, bunda borrada de bosta, não. Para aí, Michael. Michael. Ô, Diego, você disse que ia tirar uma foto da sua bunda e postar lá pra nós. Lembra? Eu vou postar hoje. Eu falei isso? Se eu falei, eu faço. Se eu falei, eu vou fazer. Ou aproveitar que hoje que eu vim com uma calça molinha. Minha calça é molinha. Hoje eu tô com uma calça molinha. Se não tomar cuidado, ela marca a macaxeira. Hoje eu vou mostrar, então. É, Diego, a bunda do babá no escuro vai até com furúnculo.
5: Abre a janela, meu amor, abre a janela. Ô, Diego, só pra deixar claro, eu não gosto de bunda, viu?
0: Não.
4: É um homem apaixonado.
0: Ô, Tami, manda uma foto da tua bunda aí, Tami, pra nós.
7: Copa 2026, a abertura será entre México e África do Sul, que já se enfrentaram 3 vezes na história do futebol masculino, com histórico de 1 vitória para a África do Sul e 2 empates. O confronto mais famoso ocorreu no jogo de abertura da Copa do Mundo 2010 e terminou empatado em 1-1. Tá na Copa? Tá no mundo.
0: O locutor de banheiro. Tô brincando, muito bom. Muito bom, muito bom. Obrigado pelas informações aí, nosso locutorzão de banheiro.
8: Bosta! É a tua, seu.
0: Calma.
8: Calma. Mas lava a bunda, Michael.
0: Calma, sabe? Davi, calma.
8: Eu vou mandar sim, sabe?
0: Calma.
8: Eu faço grandão pra você olhar. Você quer olhar?
0: Calma, Davi.
8: Você quer olhar? Você
0: deixa
8: quer,
0: ele você falar, Davi. Deixa.
8: É, cheio de carne. Você quer?
0: Calma!
8: No meio do teu rabo. Você vai te mandar aí por trás.
0: Calma, Davi, deixa.
8: Assim, Michael. Deixa. Eu faço bem grandão.
0: Deixa
8: cheio
0: aí.
8: De carne pra você.
0: Deixa ele falar.
8: Atrás do teu rabo aí.
0: Calma, Davi.
8: Tem teu rabo fedorento aí.
0: Calma, Davi.
8: Cheio de bosta aí.
0: Calma.
8: Faz o bem que lava a bunda.
0: Chega.
9: Comigo, a sua dona chegou.
5: Esse ficou bom, Diego.
0: Deixa eu ver a bunda da Tami.
5: Mas, gente, como esse povo gosta de brigar, que horror.
0: Deixa eu ver a bunda da Tami. Eita, Tami. Ô, Tami. Oh, yeah. Olha que bundona ajeitada, rapaz.
10: Calma, Davi. Calma, Davi. Entendeu não? Entendeu não? Calma, Davi. Entendeu não? Entendeu não?
11: 10 segundos.
0: Olha lá. Pessoal querendo 10 segundos com a bunda da Tami, é isso?
12: Ô, Diegão, então você tá facinho, fi. A calça molinha, né? Tá facinho.
0: O que que tem a ver?
12: Sai, cachorro.
0: Tá facinho pro
3: Oh, desculpa aí, meu, confundi. Eu ia te falar que eu já vou marcar o meu primeiro exame pra fazer o Monjaro.
0: Ah, é!
3: Oh, desculpa aí, meu, confundi.
0: Como é que é?
3: Eu ia te falar que eu já vou marcar o meu primeiro exame pra fazer o Monjaro. Vou emagrecer.
0: Vai, Amandinha. Ô, Amandinha, boa sorte pra você. Vai dar tudo certo. A Amandinha vai ficar magrinha, vai ficar gostosa. Que é um satanás, ela. Amandinha magrinha. Cara, eu já falei isso aqui. Daqui a 5 anos, não vai existir mais gente gorda no mundo. Babá, vai preparando pra ficar com esse bunda seca aí. Cara, é impressionante, velho. Ninguém mais tá puro hoje em dia. Ou o cara toma Monjaro, ou o cara tá tomando bomba, ou o cara toma remédio pra dormir, ou o cara tá tomando remédio pra funcionar, ou o cara tá tomando remédio pra acordar, ou o cara tá tomando Vinvance, ou o cara tá tomando Ribite, ou o cara tá tomando no meio do centro do olho do... Em algum lugar ele tá tomando. O que você tá tomando, Davi?
10: Ô, cara, mas tô tendo o que fazer, meu irmão. Às vezes você fala, sua mulher tá desconhando com outro cara, por isso você fica atrás de mim, né, mano?
0: Calma, Davi.
10: Você tem desejo por mim, tá louco, hein?
0: Deixa ele, Davi.
10: Igual da outra rádio lá, mano.
0: Deixa.
10: Tem desejo por mim, mano. Lembra, Diegão?
0: Lembro.
10: O outro lá tinha desejo por mim lá.
0: O Mandioca.
10: Tem desejo por mim, por isso você gosta de zoar com a minha cara, né?
0: É, o Mandioca.
10: Tem vontade de dar o rabo dele pra mim, né, Maicon? Verdade é, fala logo, mano.
0: Aí, Maicon, aí, Maicon.
13: Diego, faz que nem eu, não toma remédio nenhum. Emagrece natural.
0: Aí, ó, pronto.
14: Fala baixinho comigo, a sua dona chegou. Vem aqui, agora eu tô mandando.
15: Salve, Diegão. Thiago, motorista de APP aqui. Pô, mas pior que imaginar essa bunda do babá aí com o furunco é ver a foto daquele macarrão do Davi, né?
0: Ô, Thiago.
15: Jesus amado.
0: Ô, Thiago, para, Thiago.
16: Davi, senta uma atrás. Cuidado o que você diz, viu? A boca é sua, mas os dentes é emprestado, Davi. Qualquer coisinha arranca seus dentes.
0: Ei!
16: Seu ceboso.
0: Bahia, para, Bahia.
17: Se tem uma coisa
18: que o... Molho de chuca tá bravo desse jeito já.
0: Para, Sidney.
18: Maicon tá atormentando ele já.
0: Para, Maicon.
18: Você tá doido. Ô, Davi, macarrão de chuca.
0: Para, chegou. Para.

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0: Diegão? Então, cara, foi. No começo foi difícil, né? Porque a família não aceitava, entendeu?
1: Ah.
0: Ela sofreu bastante, né? Mas graças a Deus a gente superou tudo isso daí, né, cara? E hoje é. O que mantém um casamento hoje é um CD, entendeu? Quando tá zoado mesmo, tem que ceder, cara. Se não, perde a cabeça e
1: um
0: vai...
1: CD?
0: Aí você perde, né? Uma história bonita. Mas é isso aí, a paciência e a esperança é o que move o casamento, entendeu? Quando você ama a pessoa. E eu tô aí junto com ela aí, cara. A gente tá nos barrancão da vida aí, lutando, né? Agora estamos com a filha grandona já, né, mano? Então a gente tenta se fortificar mais ainda, né? E é isso aí. Beleza? Fora o choque de cultura, né? Porque às vezes agora tem essa presepada também. Mas vamos que vamos, Digão. Bola pra frente. Abraço.
1: É o momento. Band Love no Band Coruja. Chega também. Chega também.
2: Ai, cara.
1: Chega também. Também já chega já.
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1: Oi,
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0: te dei.
1: Minha amiga Tami, você é do tempo das antigas, bebê? Você gosta de fita ou CD? Fala pra mim. Você gosta de fita ou CD, Tami?
2: Imagina, essa voz desse Thiago motorista me deixou excitada. Pergunta se ele já tem compromisso no dia dos namorados. Tô interessada.
3: Ela tá querendo.
2: Chamar
3: os
2: serviços dele.
3: Ela tá querendo, ela tá querendo. Oi, Li. Oi, Li. Li.
4: Vou tomar pra começar pra fazer academia. Não vou ficar tomando pra ficar magra, muito magra não. Mas eu vou tomar. Oh, acho que é Tami, né? Tami? Eu esqueci o nome dessa maravilhosa que fica cantando o nome da Xuxa. Quero ser sua amiga também.
3: É a Tami. Todo mundo quer ser amigo da Tami. Sorriso. Ó, Mandinha. Ó, Mandinha. Você se... Ai, eu só vou tomar manjado pra eu começar a academia. Não vou tomar pra ficar magra. Ô, Amandinha. Quando tu começar a secar, tu vai ver se tu vai conseguir parar. Vai virar um pau. Vai virar um pau. Você vai virar um pau. Ela vai emagrecer tanto que vai virar um pau. Ela vai virar um pau de virar tripa. Começa agora. Vai, Amandinha, vai, Amandinha. Vai, Amandinha.

0: Tô de boa, tipo, tô em pé, tá? Tô de boa.
1: Tá de boa, tá de boa. A mina
0: é
1: um
0: maluco. É, gosto de falar, né? Puta que pariu, os caras não tem o que fazer,
1: acabou,
0: né?
1: Acabou de falar que tava
0: falar,
1: de boa.
0: Não tem que fazer, né? Ô, um dia você vai comer um macarrão, meu irmão. Um dia você vai passar fome.
1: Olha aí.
0: Vai passar fome, vai precisar comer um macarrão.
1: Calma, Davi.
0: E você, Bahia, é outro também, vai passar fome também, tá?
1: Aí, Bahia.
0: Um dia, Deus sabe de tudo. Um dia vocês vão ver o que vai acontecer um dia.
1: Olha aí.
0: Vai falando, Alcão, vai.
1: Olha aí, Bahia, olha aí.
0: Meu de chuca é... Bichão que eu tenho aqui grandão, tá de você aqui.
1: Calma, Davi.
0: Tem um monte de chuca bem grandão, é bem cheio de carne, você quer?
1: Calma, Davi.
0: Toma um monte de chuca na sua boca?
1: Calma, Davi.
0: Só abre a boca.
1: Deixa eles, Davi.
0: Eu tô bem grandão aqui, ó.
1: Calma.
0: Pra daí você por trás, é.
1: Deixa eles. Davi, pera aí, Davi.
0: Ô, menininha nova aí, que, ó, que tem que ter a peca. Pega você por trás aí.
1: Calma, Davi, calma.
0: Onde é? Estão falando aí, né?
1: É.
0: Vão falando mesmo. Você é feio isso aí, sabe? Sabe?
1: É feio.
0: Manda dos outros, sabe? Dá processo, sabia?
1: É.
0: Vão falando, vão.
1: Chega.
0: Bom dia.
1: Deixa aí.
0: Não vão ter nenhum macarrão na sua casa, nem comida na casa,
1: ah,
0: não tem.
1: Ah, meu Deus.
0: Vê, Deus castiga falando mal da dos outros? Deus castiga, sabia? Um dia vocês vão ver o que acontece. Vamos falando, vão. Sabe? Meu Deus sabe o que faz, sabe?
1: É.
0: Um dia,
1: calma,
0: vocês vão ver só que eu vou pra tosse.
1: Calma, Davi.
0: Vai falando, vai.
1: Deixa eles, Davi. Deixa eles, deixa eles. Deixa eles falar, esses trouxa, Davi. Tudo trouxa, Davi. Tudo trouxa.
2: Vai morrer no Brás. Ela só quer zoar. Ô, Diegão, Diegão. Você viu aí o retrato do carocinho que eu te mandei? Tu viu?
1: Quem é esse carocinho aí, ô, Bahia? Que nem arroz. Esse é o que? Quem é esse carocinho? É o que tu vai pegar hoje, Bahia? Esse Bahia é terrível, cara.
2: Fala pro Davi, Diego, pra ele fazer um macarrão amanhã pra mim do Dia dos Namorados. Eu aceito.
1: Olha aí, Davi! A Tami vai aí comer seu macarrão, Davi. Você faz pra ela aquele espaguetão gostoso com molho de feijoada que você faz, Davi? A Tami tá querendo.
3: Davi, não liga pro bullying que o Marco tá fazendo com você não, cara. Supere com a mente e cumprimente todo mundo. E viva na ilusão, porque com os sonhos a desilusão vem.
1: É. O que é isso? Parece a motivacional do Davi? Você tá querendo roubar o lugar do Davi, ou?
4: Ô, Bahia, você tem certeza que aquela delícia da Juliana tá dormindo? Será que ela não tá escutando essa história de carocinho aí não, velho? Ah, se ela tiver, você tá lascado, hein? Ela vai no
5: chão, ela vem dançar. Bom dia, Diegão. É o Fábio de Poços de Caldas, Minas Gerais.
1: Fala, Fabião.
5: Na minha opinião, a diferença de idade não atrapalha, não.
1: Ah, legal.
5: Eu gosto de uma novinha.
1: Gosta de uma novinha, Fábio? Eu também gosto de uma novinha, Fábio.
6: Aí, Davi, ó, seu macarrão tá top, hein? Até a Tami quer conhecer. Só que faz um macarrão decente, viu?
1: Faz
6: macarrão com molho de fossa, não?
1: Ô, Maico!
6: Dá uma limpada nesse fogão seu também, pra deixar melhor pra Tami receber.
1: Maico!
6: Muita porquice demais.
1: Maico! E aí, Fernando? Para, Maico, para.
7: Não olha, nem mexe.
0: Ô, Tami, é fácil com prazer, sim. Obrigado. Olá. Beijo. No meio de tudo que você tem aí, um beijão. Você é maravilhosa, hein?
1: Olha aí. Olha aí, viu?
0: Finge que gosta, não gosta, hein, mano?
1: Hã?
0: Vamos hoje se unir, porque é o dia de união hoje. O dia fala sobre união, porque hoje começa a Copa. Um tempo tá, o mundo vai estar unido, hein? Seu vagabundo, água de
1: calma,
0: porta,
1: Davi,
0: tem.
1: Calma.
0: Sabe, só a caneca
1: calma,
0: aí,
1: Davi.
0: É finito demais, eu tô
1: calma,
0: aí.
1: Davi.
0: Água de força.
1: Calma, Davi.
0: É água de força, tem seu rabo também.
1: Calma,
0: você pega
1: Davi.
0: A coisa do seu rabo, faz sua comida
1: Davi.
0: Aí, sua savagem aí.
1: Para,
0: limpa
1: Davi.
0: Tua casa primeiro, fora da minha casa, meu irmão.
1: Chega, Davi.
0: Tá imundo assim.
1: Para.
0: Esse lixo aí que é tua casa, esse
1: calma,
0: buraco
1: Davi.
0: Aí.
1: Davi, calma.
0: Certo?
1: Davi.
0: Tá louco, todo
1: Davi.
0: Mundo aí.
1: Para, Davi. Manda ele lavar a bunda na água.

0: que é pra gente fazer que nem aquele filme, A Dama e o Vagabundo.
1: Oh.
0: A gente vai comer o macarrão junto. Olha aí, Tchequi.
2: Ai, só um momento. Ai, imagine agora a cena. Davi e Tami. Os dois juntos. Na casa do Davi, aquele antro de amor. A Tami chega, o Davi está no fogão preparando o macarrão, o vinho já está na geladeira. O Davi trazendo seu macarrão com molho de feijoada para a Tami. A Tami com um olhar apaixonado, a sua peruca loira maravilhosa e o seu bumbum branco. O Davi usando a sua calcinha de renda. A calcinha não. O Davi usando o seu cuecão de couro, né, Davi? Servindo macarrão, um bota uma pontinha do macarrão na boca do outro. Ai, que delícia. Conforme eles vão chupando, o molho de feijoada vai escorrendo no canto da boca. Ai, que delícia. Até que chega um momento que, como no filme A Dama e o Vagabundo, apenas um fio fica no prato. Ai, que delícia. Eles vão se aproximando. Os olhares vão ficando morteiros. Cada vez mais próximo um lábio do outro. O Davi com a sua barba farta, cheirosa. A Tami também.
0: Diego, nós já podemos fazer uma audionovela, Diego.
2: Boa, Tami, boa.
0: Para, Diego, eu não tenho barba, não.
2: A Tami com a sua cara do Murilo, a cara do Murilo louco. Não. A Tami maravilhosa. Perfumada de Chuanchu. O Davi de Yves Saint Laurent. Ô Davi, falaram que você cheira Yves Saint Laurent, mano. É verdade, Davi? Ô Davi, falaram aqui, mano, o Davi tem cheiro de Yves Saint Laurent. A Tami cheirando a Chuanchu importado. E o Davi com cheiro de Yves Saint Laurent.
3: Beijinho na boca.
2: É verdade, Davi? O Maico que falou.
3: Meu amor,
2: o Davi com aquela camisa do Flamengo bonita.
4: Porcaria essa, Diegão. Cheiro nada, não. Tô falando doido, é. Só não sabe... Esse pessoal fala... Ah, é de... Que cheiro é esses mazarentos que tá cheirando aí?
2: Ô, Davi.
4: Ele cheira a fossa, esse... Né, Marco? Você cheira a fossa. Você cheira, é... Cuidado, tá cheirando sua bunda. Tá cheirando aí.
2: Vai
4: tomar banho louco, sua bunda tá cheirando aí.
2: Calma,
4: tá
2: cheirando
4: Davi. Até daqui o cheiro aqui. Tá vindo daqui,
2: calma,
4: na minha casa.
2: Davi. Ô Davi, falaram que você tem cheiro de Yves Saint Laurent, Davi.
3: Gostoso doce mel.
2: Não tem não, Davi?
3: Estão
2: falando aqui, ó. Davi tem cheiro de Yves Saint Laurent. Tem não, Davi? Não tem não? Não tem não, Davi?
4: É você, né? É você, né, aquele sabiá?
2: Eu não.
4: É você mesmo, né,
2: eu? Diego?
4: Você cheira o seu cabelo maneiro, tá? Arrumou o cabelo, tá despenteado aí.
2: Ô, Davi, você não cheira aí pro Saint Laurent, não, Davi?
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2: Olha a hora, 3 horas 2 minutos aqui na Band FM, é o Band Coruja rolando até as 5 da manhã, a madrugada mais louca do Brasil, bebê. 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

0: Mas é um imbecil mesmo. Não sabe a altura que tá esse som aqui pra você cortar o volume e depois voltar com o gemidão, animal. É tudo.
1: Degão, eu já tô aqui em casa com meu carocinho, Degão. Ah. Fica aí moscando. Fala aí, amor.
2: Oi. Para, amor.
3: Bora, amor. O cara tá com a mulher em casa, com o carocinho. Vai dar uma sapecada boa agora. Amor, pera aí, deixa eu falar, manda uma mensagem pro Diegão. Pera aí. Vai lá, rapaz, a mulher tá esperando aí, mano.
2: Oi. Bora, amor.
3: Bora, amor. Vai, Bahia. Vai, Bahia.
4: Ô, Diego, para de ser louco, velho. Tava pegando um lanche aqui no McDonald's, velho. A mulher começou a rir de mim aqui, ô. Ô, louco.
5: Eu tô cansado da fazenda e de ver cara de boi.
3: Foi, foi.
4: Ai, Bahia. Vai, enfia a paçoca na mulher, que aquela gente já tá estragada há muito tempo.
3: Pera aí, ô Davi.
6: Galera, eu vou defender o Davi aqui, tá? O Joker, tá? Ó, vocês têm que entender que o Davi, ele é descendente de indiano. Olha a cara dele de indiano. Cara de boi. E outra, no país dele, é normal fazer essas comidas. Vocês não veem esses vídeos de comida toda zoada, estragada?
3: Ô,
6: no
3: Joker.
6: País deles é normal. Então, o Davi, ele fez o macarrão indiano. É
3: para,
6: normal,
3: Joker.
6: Beleza, galera? Vamos parar de zoar o cara, velho.
4: Ô, baiano, vai broxar, vai broxar,
3: vai broxar, vai broxar, vai broxar. Ô, começa agora, começa agora, começa agora. Rogando praga pro Bahia broxar. Ô Bahia, na hora que tu for dar a pincelada, o bicho vai amolecer, Bahia. E tu vai lembrar e ela vai dar risada, Bahia. Na hora da primeira, na hora que o Lion chamar o olho de Tandera, na hora que tu olhar pro olhinho de Tandera, e que você for falar o Thunder. Thundercats! Aí, Bahia. Não vai ser legal, não, Bahia. Aí, Bahia. O tiro vai sair. Olha, vai sair. Olha. Ô, Bahia. Vai zoar, Bahia. Na hora que for olhar pro olho de Tandera, Bahia. Fica parado, quero ver. Ei, Bahia. Ei, Bahia. Ih, Bahia. Ninguém vai. Vai deixar a mulher na mão, Bahia.
1: Praga de urubu, praga de urubu. Ei! Não pega nem pergoso não, menino. Né não, amor?
2: Foi nada.
3: Ó, Bahia, na hora tu vai lembrar, ela vai começar a dar risada. Como é o nome dela, Bahia? Ela vai começar a rir, Bahia. E vai ser uma risaiaia daiada. E o Bahia vai broxar hoje, Bahia. Ih, Bahia.
7: A praga pode até não pegar no Bahia, mas ele vai fazer o ato pensando no Diego. Ele vai.
3: Não, não, não, não. Pensando em mim, não. Não precisa pensar em mim, não. Pensa no programa.
8: É, Bahia. Asa de pavão, pena de urubu. Na hora que você for dar um, você vai broxar e vai ter que dar o...
9: Diegão, eu acho que o Bahia, ele chama a mulher aí pra curtir a night com ele, daí ele chega no quarto e fala assim, o que você acha da gente ouvir o Band Coruja? Bora lá. Aí senta os dois de bumbum bracinho e fica te ouvindo.
3: Deixa eu te mostrar.
9: Não transa nada.
3: Deixa eu te ouvir um programa, deixa eu te apresentar um programa aqui, peraí.
2: Aqui, graças a Deus, que nunca broxou. Se broxar também, se lasca na minha mão.
3: O que é que você faz se ele broxar, ou essa menina? Ei, essa menina, vem cá, essa menina. O que você faz se ele broxar? Conta pra nós. Ê, Bahia!
4: Errou!
3: Ih, Bahia!
10: Quem pode tomar a força que entra na sua vez?
0: Ficou com medo da rima, né? Deixa que eu faço, então. É praga de urubu cai no próprio jacu. Jacu é uma ave, tá?
3: É, eu só sei,
0: pra
3: eu
0: ficar
3: sei.
0: Bem claro.
7: Se broxar, ela vai enfiar o dedo no...
3: Ei!
7: As de copa dele.
3: Vamos ver. Escuta.
2: Aqui quem tá falando é a Juliana. Se ele broxar, eu largo ele, pronto.
3: Olha, Bahia. Rapaz, se broxar é perigoso, hein, velho? Perigoso, nós temos que colocar um sino no Bahia também, viu? Calma, Bahia, não broche, Bahia. Não. Senão a Gaia vem, Bahia. Cintura solta. É, deixa ele. Mexa a cabeça e dança com duro. Balança a loucura. Vem do meu lado.
1: Aqui, Diegão, aqui é barril drobado, velho. Aqui é barril drobado, não brocha não.
3: Bahia, Bahia. Se você brocha com a Juliana, meu amigo.

0: Juliana, vai ser assim, ó. A Juliana vai dar risada na cara do Bahia, você vai ver. Juliana, quando dança tão... Vai broxar, Bahia.
1: Ê, Diegão, eu não sei se você já ouviu a Clecinha da Seresta, mas ela fala bem assim, é uma atrás da outra, sem tirar de dentro.
2: Tá ouvindo, né?
0: Olha a pressão. Ela tá mandando uma pressão no Bahia, velho. Tá ouvindo, né? Você viu de fundo aí? Tá ouvindo, né? Pai do céu.

0: Ô, Bahia, se você broxar, você tá ferrado, mano. Você vai sentar no coco.
1: Não, se não, ele vai broxar. Hoje ele vai.
2: Digão, eu quero que o Bahia aí, Digão, broxa, Digão. E a mulher mete o dedo no suspiro dele. Ele fica ligeiro.
3: Essa confiança do Bahia não é normal, né? Ele tá prevenido, ele tá com tadala no bolso, né? Se já não tiver no estômago, né?
1: Já tomou, você acha? Essas alturas ele já tomou.

Olha, a Ju, a sua xará aqui, ó, Juliana, ó. Ela falou o seguinte, é, minha xará, cuidado. Quem fala muito normalmente tá ocupado demais falando e fazendo pouco aí, hein?

0: Diegão, você tem, mano, você tem noção de quantas festinhas você participa indiretamente, meu amigo?
1: Credo, eu não fico pensando nisso não, hein?

0: Fala, Juliana aí, tá aparecendo da família Buscapé. E eu vou falar pro pai que você broxou, Bahia.
1: Pum, pum. Davi, não esquenta não. Você é meu parceiro do grupo. Não esquenta que os outros ficam falando de você, não. Vamos escutar o Band Love aí que o Diego tá fazendo aí. Band Love aí, vamos escutar. Deixa esse cargo pra lá. Tchau, obrigado.
2: Ó, oh, Diegão, pelo silêncio o Bahia já desligou o rádio, hein?
3: É. Não adianta, não adianta.
2: Eu vou desligar antes que eu broxo.
3: Ele vai lembrar, ele vai lembrar. Não adianta. Ô, Bahia, deixa eu te falar um negócio. Bem na hora do Thundercats, na hora. Você vai lembrar. Vai. Você vai olhar o olho de Thunder. Lembra do Thundercats que o Lion pegava a espada lá? E aí ele mandava um Thunder. É a hora que o bicho pegava. Na hora que o bicho pegava, ele metia um Thundercats. Lembra, Bahia, desse desenho ou não, Bahia? Tu lembra, né, Bahia? Aí, meu amigo, você vai chamar no Thunder, e não vai vir nada. Não vai vir nada, Bahia. Ela vai ficar brava, hein, que a mulher é brava, hein. Ela é da Bahia também, Bahia? Ela é baiana também, Bahia?
4: Na boca. Diegão, a Juliana vai arrumar um gato guerreiro pra ela, viu? Se o Bahia broxar, se afrouxar, gato guerreiro vai estar lá.
3: Ei.

0: Nossa. Gostosa, Diego. Mas lembrando de uma música que ela é em homenagem, sabe o que a gente gosta? Pião todo tatuado.
1: Gostoso, doce, né? Essa é boa. Quem canta essa aí, hein? Meu amor, o que será? Garotinha do corpo arrebitado, vem que eu tô bem sem mais. Ô, Otávio. Gosta, Tami, de peão todo tatuado? É peão tatuado? Você gosta, Tami, de pegar um peão? Já pegou um peão de rodeio mesmo? Os que monta? Os peão que monta, já pegou, Tami? Já pegou, não? Hein?
2: Ela não vai pro rodeio pra ver montaria. Ela não vai pro rodeio pra beber cachaça. Ei. Sabe o que ela tá interessada?
1: É o que, menina?
2: Sabe o que ela quer?
1: O que ela quer?

0: essa moça, Mariana Fagundes. Ela canta muito, velho. É que essa música... Não sei, eu não sei. É muito peão aparecendo aqui pra mim.
1: Dentro da caminhonete.

0: rodeio para.
1: Vamos, Tami! Tome lá na. Vai, Tami, vai, Tami. Eita lapada. Ela tá boa, é chata essa música, mas também é chata demais essa. Sácia, só fica. Ah, tá bom também, tá bom também. Peraí. Fala, Tami.
2: Cicote estrala. Pião todo tatuado, Diego. Cicote estrala.
1: Eita, ela gosta da chicotada.

0: Ju falou, Diego, já que tá aparecendo um monte pra você, arrumam pra mim também. O que que você quer que arruma pra mim, pra você, ô Ju? O que que é, tá, ô Ju? Conta pra nós. Um namorado? Tu não é casada, Ju? Sempre pensei que tu fosse casada, Ju.
1: A minha esposa, ela ficou o dia inteiro cantando essa música, Peão Tudo Tatuado. Eu não sou peão. A única marca de tatuagem que eu tenho é da Aliança. Não fumo paeiro. Ah, eu fiquei meio desconfiado.
0: É, esquisito, né? É, eu até às vezes até saio traiado por aí, né? Mas não tenho tatuagem.
2: Pô, fela da... Ei! De ver a figurinha. As únicas duas vezes que eu passei esse perigo de broxar foi uma vez que eu dormi, né? Tá muito cansado, eu deitei assim, né? De barriguinha pra cima, aí começou o serviço e eu... Né, aí tomei um tapão, acordei, não afirmei, então, né? E a segunda foi assim, quando a menina queria brincar de pique de pega-pega antes.
0: Ah,
2: a
0: mano.
2: Adrenalina sobe, fica difícil depois, viu?
0: Ah, mano.
2: É, eu acho que... Ela queria brincar, ela queria dar, sabe? Mas eu tive que correr atrás pra pegar primeiro.
0: Ah, você não gosta, Caipira? Ah, eu acho legal um pega-pega antes. Ah, eu acho legal. Um pega-pega. Então, vamos brincar. Brincar de pega-pega, tá com você. Ah, ai, te peguei. Ai, te peguei. Corre atrás de mim agora, corre. Aí você chega e fala, ah, te peguei.
3: Oh.
0: Eu te peguei.
3: Oh.
0: Peguei.
3: Oh.
0: É, eu peguei.
4: Ô, Mai, se ela cantou essa música aí, dá uma olhada nela pra ver se ela não tá com marca de roseta, hein? Ah, sei não, hein? Vai lá ver os furinhos no lombo dela, se ela não tá com marca de roseta.
0: Vê se não pega, oh, Tiara.
4: Se ela canta.
5: Ei, Diego, esse caipira aí gosta de fio terra.
0: Ei.
6: Núzia, fala pra ela que eu sou o peão tatuado pra ela. E se eu não tiver as tatu que precisa, eu tatuo mais, é. Manda ela pra mim, Diegão.
7: Canta aí.
0: Vai.
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0: Para de ligar, o vagabundo, deixa ele cantar.
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0: momento. Para de ligar, o vagabundo. Eu vou bloquear quem tá ligando. Pera aí, deixa eu bloquear esse trouxa. Não, não quero saber. Ligou, vou bloquear. Vai.
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0: Para, o vagabundo. Filha da. Peraí. Tô bloqueando, não quer. Ai, me desbloqueou. Não vou desbloquear também mais.
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0: Vai.
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0: Ah, é do lixo, sai cachorro! É do lixo, sai cachorro! Você tá doido, é bom demais. Essa moda é boa, essa moda é boa. Ah, mandei uns três pra vala também.
1: Pode ligar, rapaziada. O único momento que o Diego não bloqueia é quando esse velho do rabo sujo aí tá cantando.
0: Cala a boca. Cala a boca. Ô, Michael, vai juntar ele e o Davi, eles vão te dar um pau, velho. E eu vou achar bonito. A Ju falou, esse caipira só decepciona.
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9: Ô, velho do lixo. Já pensou em se inscrever no Ídolos, no Raul Gil, no Fama, né? Lá é bom pra cantar, ô velho do lixo.
10: Ô, Maico, aqui é o Adams agora, cara. É o Adams. Para de mexer com o Davi, maluco.
3: Não passa o caminhão por cima do céu que eu pegar o lixo em frente da sua casa aí. Eu derrubo você com tudo, hein, meu?
0: Vai, trouxa. Vai, Michael. Vai. Invocou o Adams agora, hein? Invocou o Adams. Ah, é trouxa. Lida agora com ele.
10: Cheguei.
0: Tacar o caminhão em cima da tua casa, você vai ver.
10: Que abundância, meu irmão.
2: Ô, Diego, você tá convidado, tá? Não, não é pro passeio. É, eu vou fazer um churrasco em casa, você é parceirão, viu? Acabou. Nossa, começar com uma cantoria aqui, você vara a noite inteira e roda uma garrafa de cachaça e cantando,
0: não é
2: mesmo?
0: É, você vai ver. Eu, não, ixi, mano. Se não é começar na cantoria, você quer ver qual é mais boa do mundo? Eu não sou mais de rolê, não sou mais de sair, nada. Agora chamou pra uma cantoria, um churrasquinho, uma fogueirinha, um violãozinho. Nossa senhora! Mas emenda 3 dias no Vinvance. É, 3 dias no Vinvance. Agora
11: mexe. Mexe, mexe pro lado, mexe, mexe pro outro. Vai mexendo embaixo, vai mexendo gostoso. Mexe, mexe pro lado,
0: mexe, mexe pro outro. A Simone falou, nossa, a voz desse caipira me dá um tesão. Convida eu também, tesão. Ô Simone, manda um áudio aí, Simone, pra nós ouvir tua voz, vai, Simone. Ô caipirão, aí, ó, servicinho sem nota aparecendo no trampo. Aí, ó, maravilha! Ô Carla, Simone quer dar pro teu marido.
11: Conheci uma menina que veio do sul.
0: Dá um salte aí pra dar
4: Oi. Diegão, o caipirão chamou você pro churrasco porque ele tá querendo levar linguiça. Diegão, o caipirão chamou você pro churrasco porque ele tá querendo levar linguiça.
0: Calma.
11: Balançando a pontinha, botando
12: ai, que delícia. Que tesão.
0: Calma, Simone.
11: Agora mexe. Delícia, agora mexe.
0: Então... Ó, Ju também, a voz do caipira é gostosinha. Ô, Ju, ô, Ju. Ô, caipira, e aí, caipira?
13: Caipirão, você não pode engasgar com leite.
0: É.
14: Não, Diegão, e pra mim esse negócio de pega-pega não dá muito certo, não, hein? Até eu conseguir pegar ela, já infartei, já.
0: Joga um pouquinho pra direita, mas... Ô, Babá, você não tava emagrecendo, Babá? Ô, Babá, eu já falei pra você, Babá. Quando você parar o caminhão, você dá umas 4-5 voltas no caminhão, caminhadinha devagar, devagarinho. Você falou que você tava emagrecendo, Babá? Não vai correr atrás dela, não, que você infarta, Babá.
11: Conheci uma menina que veio do sul.
2: Calma, calma, meninos, não criamos cânico. Eu sou casado e minha mulher não sabe atirar, mas ela amola uma faca como ninguém. Pra me arrancar o couro não custa nada.
0: Vixe Maria. Essas mulheres tá perigosas demais, velho. Você tá doido? Ave Maria. Calma, personal, calma, tô brincando. Calma, personal, calma.
11: Agora mexe, bem gostoso, vai. Agora mexe.
15: 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A mulherada tudo doida atrás do caipirão e o caipirão com esse papinho. Ai, minha mulher sabe molhar a faca.
16: Cria vergonha na sua cara, vagabundo.
0: Calma, Juliana.

0: Fala, Diego. Canela de Sabiapoca. Quem nunca broxou na vida, atire a primeira pedra. Vai me dizer que nunca aconteceu aí. O mundo fala que não, é tudo mentira, rapaz. Acontece sim, viu? Vamos até 5 da manhã na Band de Coruja.
1: Comigo não. Não, aquela pedra. Peraí. A não ser que você queira dar uma de louco. Você vai querer dar uma de louco?
2: Agora mexe.
1: Mas aquela primeirinha, sabe a primeirinha? A primeirinha não. Ah, mas daí o cara que ele vai querer dar uma de louco? Ah, vamos. Aí, meu filho, peraí. O cara acabou de tomar um Zolpidem e vai querer trabalhar bonito. Aí, meu amigo, aí você tá pedindo pra... Aí errou, né?
3: Errou!
1: Mas aquela primeirinha, aquela empolgada, aquela... Não, aí...
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1: Olha lá, os caras com os tesourantes.
2: Agora mexe, balançando a bombonzinha. Mexe pro lado.
1: Não dá pra cantar, com os caras tesouram esses vagabundos.
2: Baixo, vai mexendo gostoso. Mexe, bem gostoso.
1: Um vagabundo. Não tem, deixa ele falar, deixa ele cantar, gente.
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1: Olha lá, que cretino. Eu vou bloquear você, vagabundo.

0: Ô Ju, eu provo.
1: É, começou o show de calouros do Diegão. Esse pessoal cantando aí, pelo amor de Deus, meu. Quase quebra um alto-falante, pô.
2: Carente é você, seu sem vergonha, mal Adam. Acabado.
0: Ó o Adams.
2: Eita, nós, hein? Quem não aguenta, fi? Tirou o ouvido do rádio, seu bosta.
0: Seu bosta. Seu bosta veio sincero, hein?
3: O ouvinte do Band de Coruja gosta tanto de ouvir o povo cantando, tanto de música, que vocês pudessem ligar durante a programação musical pra atrapalhar os próprios cantores,
4: ligavam. Ó, Adas, não faz isso não, não joga o caminhão em cima da casa minha não, você vai perder o resto dos seus dedos.
0: Ei!

0: pra brincar muito com o velho do lixo. Ele não aguenta a brincadeira, ele chama o Adas, velho. Aí não dá, mano. Ô, velho, cara.
1: Mas sei que valeu a pena. Hoje não é um bom dia pra provocar o velho do lixo. Ele acordou meio agitado, né?
2: Ele acordou o Adas,
1: velho. Você pensa assim, hoje eu vou cantar. Se eu não cantar hoje, eu vou mandar uns três pros quintos.
2: É. Homem é perigoso, homem é perigoso.
3: Ô, acalma o coração aí, ô velho sucateiro. Pelo amor de Deus, meu.
2: Ei.
4: Não deu pra segurar a barra. Ele tá comendo aqui agora. Daqui a pouco eu vou dar gostoso pra ele.
2: O Bahia? O Bahia? Ih, não adianta, vai nada. Ó, vai ser assim, ó. Ih, Bahia. Iba aí. Ele tá o quê, ô Juliana?
4: Ele tá comendo aqui agora. Daqui a pouco eu vou dar gostoso pra ele.
2: Ih, não vai, não vai, Juliana, não vai. Ô, tu tá dando comida pra ele ainda antes do negócio? Ah, minha... Ih, não vai, não vai, não vai, Juliana, não vai. Vai por mim. Na hora... Você vai lembrar do que eu tô te falando. Na hora tu vai lembrar, Juliana. Na hora tu vai lembrar.
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5: Band FM 4 em ponto, bom dia meu povo, bora que até as 5 tem o Band Coruja rolando, mais uma hora, nossa última voltinha no relógio. Ah, que delícia, bebê. Você tá bem aí, né? Tá tudo tranquilo, tudo na manhã, quintamos já, né? Aqui na sua rádio do seu jeito.

0: Ô, Diego, lê essa notícia, fala o que os ouvintes acham sobre essa notícia aí, vamos lá. Esposa insaciável. Ah, meu Deus do céu, peraí. Deixa eu ver o que é isso aqui, só um minuto. Esposa insaciável é presa após exigir do marido 6 relações por dia. Se eu me negasse, ela me batia. Peraí. Não, isso aqui é sério, isso aqui é sério. Só um minuto. Atenção. Caso incrível. Mulher é presa após exigir relações constantes e agredir marido que trabalhava muito. O caso chocante aconteceu na Colômbia e mostra que a violência doméstica não escolhe gênero. A mulher que aparece na imagem... Eita porra, essa aqui é... Eita, é um cavalo, é? É um cavalo, é? Calma, colombiana. O caso acontecendo na Colômbia mostra a violência doméstica não escolhe gênero. A mulher que aparece na imagem foi detida em flagrante pela Polícia Nacional da Colômbia sobre acusação formal de violência intrafamiliar. Cansado dos abusos, o próprio marido decidiu recorrer às autoridades e revelou a rotina exaustiva a qual era submetido. Segundo o relato, ela exigia uma frequência diária de relações que ele simplesmente não conseguia acompanhar devido ao desgaste e cansaço da sua rotina de trabalho. A situação saía do controle quando o homem tentava descansar ou recusava os avanços da esposa. Nesses momentos, ela passava a agredi-lo fisicamente. Rapaz, que coisa, velho. Além de proferir insultos severos e ameaças psicológicas para expulsá-lo de casa. Embora o teor do acontecimento pareça bizarro ou até cômico à primeira vista para muitas páginas da internet, o desfecho jurídico foi tratado com extrema seriedade pelas autoridades locais, acendendo o debate sobre o abuso físico e psicológico sofrido por homens silenciosamente dentro de casa. Começa agora! Rapaz, eu vou repostar isso aqui só pra você dar uma olhada na cara dela. Olha a carinha da colombiana. Olha o tamanho da cavala. É, cavala. E é uma cavala. Rapaz, eu vou repostar agora só pra você dar uma olhada. Calma, colombiana. Entra nas suas veias, fica quente, gruda na gente, perto, esquenta, incendeia. E quem pode parar? Vai lá dar uma olhada lá. Calma, colombiana, vai lá. Rapaz, se o cara broxasse igual Bahia, ou se o cara não quisesse, ela batia nele. É sério isso, gente. Acabei de postar lá no Instagram. Vai lá pra você dar uma olhada. Arroba Diego Lopes, notícia séria. Vai lá. O que você acha disso aí? Eu não acho é nada. Rapaz, mas é complicada essa situação, hein? Vai dar uma olhada nela lá.
1: Fala, Diegão, seu vagabundo. Cheguei agora, Diegão. Diegão, isso aconteceu comigo semana passada. Eu no bem bom com a minha mulher lá. Do nada ela parou, olhou nos meus olhos com a cara de louca. Falou assim: se você não fizer amor comigo no mínimo 3 vezes por semana, eu te mato. Eita. Porque os outros 2 dias você tem outra amante. Falei: mulher, você tá doida? Eu passei por isso,
0: Diego. Rapaz, velho. Já pensou se vira moda entre as mulheres? Cadê a Lei João do Penho? Tem a Lei João do Penho. Pro homem não tem nada, né? Agora, Penha, fala a verdade. Eita, minha esposa. Não é? Tem uns caras que falam: eu queria que a minha mulher fosse doida desse jeito. Eu queria que a minha mulher me cobrasse assim, não é verdade? Ah,
2: Isso aqui é difícil, hein? A mulher quer sexo e se não fizer, ela bate.
0: É.
2: Olha que coisa horrível, hein? Nossa, que difícil, pô.
0: Não é? Que vida difícil, cara. Olha, eu vou falar também. Tem uns caras que reclamam de umas coisas, velho. Eu não sei se ele é casado faz tempo, não sei qual é que é a qual é a treta. Tem uns caras que reclamam de umas coisas.
3: Boa noite, Diegão. Mas também, né, Diegão? Como é que o cara vai durar, vai dar seis com uma mulher dessa? Uma só, fi. Uma sanfonada, o forró acaba. Você é louco?
0: Você viu? Eu postei lá, dá uma olhada no Instagram, arroba Diego Lopes, Diego Cunha. Vai dar uma olhada lá, último. Cara, vê a cara da colombiana.
4: Logo você vai estar noticiando aí, Masterchef Davi sequestrou homem que ficava criticando seu macarrão, manteve no cativeiro por 15 dias,
0: olha o simplício
4: alimentando
0: delay.
4: Com macarrão 10 vezes por dia e única coisa que tinha para tomar, caldo de feijoada.
0: Tá bom, Bio, simplício. Tem a ver com o papo agora, cara.
5: Eu acho que é verdade essa reportagem. As colombianas é tudo cavalona, Diego. Vai nesses sites adultos, as colombianas que tem lá, é fora de base. Os caras bombardeiam e não dá conta.
0: É colombiana.

0: Nem vou falar nada de colombiano. Deixa pra lá.
1: Gente, peraí, mas 6 vezes por dia também é complicado, né? Você tá doido, moço?
0: Vocês estão fracos, hein? Calma, colombiano. Calma, colombiano.
2: Bom dia, Dieguito. Rapaz, ô tempo louco. Eu tô aqui te aguardando você vir no restaurante, viu?
0: Olha o outro.
2: Tomar um caldo de rola.
3: Ô, Diego, eu dei uma bimbada com a minha esposa esse dia, demorei 5 minutos. Eu já tava querendo saber o que eu tinha tomado pra demorar tanto assim, ó. Já queria fazer um vídeo. Você tá doido?
4: Ô, Diego, na primeira, segunda, até a terceira, até vai. Chega na quarta e já começa a repunar.
0: Não. Repunei.
5: Do Vucu Vucu pelo Brasil.
0: Chegou na quarta, eu repunei.
5: O rei do Vucu Vucu, eu não gosto, meu irmão.
6: Alô, vem cá, gente. Beber cachaça é bom, mas fazer o Vucu Vucu é muito melhor na banheira.
7: Ah, tá. Vai dizer que você faz 6 vezes por dia e não reclama, tio.
0: Não é da sua conta, Raquel.
8: Você nunca me amou e só me quer pra aquela hora. Me pega Vucu Vucu Vucu Vucu e vai embora.
9: É por isso que eu não repuno nunca. Meu Deus.
0: Olha o Bahia com voz de cansado. Ê, Bahia. Se liga só. Como é que o Bahia tava no começo do programa?
10: Ê, Degão. Eu já tô aqui em casa com meu carocinho, Degão.
0: Olha só. Atenção. Bahia no começo do programa.
10: Hoje não vai ter essa pecada não, Degão.
0: Bahia.
10: Bom dia, Diegão! Ó, Bahia por cá, Diegão! Quintou, Diegão!
0: E agora, o Bahia agora, depois de namorar?
9: É por isso que eu não repuno nunca. Meu Deus!

0: Bahia, a 1 da manhã.
1: Bom dia, Diego!
0: Bahia agora, depois de dar uma.
2: É por isso que eu não repulo ninguém. Meu Deus. Começou a festa.
0: É por isso que eu não repuno nunca. O bicho morre, mano.
3: Ai, ai, repunei, foi osso, viu? Ô, Diego, ó, pergunta boa para as mulheres, ó. O que elas preferem? É uma longa com todos os contornos e velocidades e posições? Ou uma curta, várias curtas, né?
4: É.
0: Uma longa ou várias curtas, gente? Vamos lá. Começa agora. Enquete da noite. Mulherada responde, uma curta ou várias longas? Dança
5: tudo! Diego, tô achando que ele comeu muito acarajé.
0: É, exagerou.
6: O carocinho dele acabou com ele, coitado.
0: Ô, Raquel, responde aí, uma curta ou várias longas? É, o Bahia morreu na hora do Thundercat, já foi, acabou.

0: Olha, a Van respondeu o seguinte: Diego, muito longa enche o saco, fica tudo ralado, afe, mano. Então você prefere várias curtinhas, é isso? Vai lá.
1: Bom dia, Diego, bom dia. Com certeza é uma longa. Muito melhor uma bem dada do que várias mal dadas.
0: É nada, sério? Olha, a Elaine pensa diferente da essa menina. Ela prefere uma longa, muito melhor uma longa do que várias mal dadas.
1: Uma longa e bem feita vale por 10 curtas, com certeza. Senão não dá tempo da gente chegar lá, né, filho?
0: Ah, é verdade, gente. Ah, tem esse detalhe, a mulher tem que chegar, é verdade. Ô, Maratacini, manda áudio, Maratacini. Uma longa ou várias curtas? Ô, Davi, você prefere uma longa ou várias curtas?
2: Ô, Diegão, se juntar a galera aí, mandar um balão de oxigênio lá pro Bahia, hein? Você tá doido.
0: Ô, mano, fala assim. O Rana quer dizer família.
3: Ô, mulherada, tira uma dúvida. Qual seria esse tempo da longa?
0: É.
3: Passou de 5 minutos, já é longo, já?
0: Passou 5 minutos, já é longo? Vai, vai. Ô, Gabi, manda áudio, Gabi.
1: Ai, Diego, eu prefiro várias longas na frente e uma curta atrás.
0: Ei!
4: Ah, é bom é pegar a mulher, dar umas bem longas com ela, né? Fazer ela gostar bem gostoso, né, Diego? Bater pro seu cabelo dela, pai com ela aí.
0: Raquel, você tá ouvindo com atraso? Já foi a tua coisa, já foi. Louca.
5: Eu acho que é isso mesmo. Enquanto você não vê as perninhas da bichinha tremendo e o corpo todo, né? Tem que se contorcer que nem uma cobra normal, tá? Cobra? Não, isso não. Ficou esquisito. Vou apagar também.
0: Cobra mal matada. Ele tem que dar um jeito de colocar uma cobra no meio, um engasgo com leite, um glo-glo-glo.
1: Olha, na verdade, nem longa nem curta. O tempo certo, uma bem dada vale. Por várias pequenas. Várias curtinhas, né?
0: Várias curtinhas?
1: Ô, Caipira, não vai muito nessa de ver as perninhas tremendo, não. Que mulher finge, viu? Se tá demorando demais também, o cara não tá dando conta, ela também já quer logo cair fora.
0: Ah, é? Peraí, aí vocês complicaram nossa vida, velho. Se tá demorando demais e o cara não tá dando conta, elas querem sair fora. Aí nós arrasando, segurando, pensando no Júnior Baiano. O cara pensando na avó, em futebol, na cara da cadela. Achando que tá... E a mulher quer sair fora? Como não? Peraí, vamos... Vamos explicar, deixar um negócio claro aqui. Como é que é, velho?
1: Eduardo, consigo empurrar! Central, alô, Caipira. Dieguinho, claro, a minha opinião é uma longa, a noite completa, com direito a todas as curvinhas, a todas as preliminares. Ô, delícia! Vem em mim, sábado!
0: Não, não, não. Ô, meu banana, a noite completa também, não, você já tá exigindo muito. Né? Uma noite inteira, não, né? Aí vamos ter que levar um Play 5, vamos ter que levar um Uno, vamos ter que estar jogando um xadrez, assistir uma net, alguma coisa. Uma noite inteira sem parar, não...
1: Me pega, vucu, vucu, vucu, vucu, vai embora. Eu não tô ouvindo com muito atraso, não, você que tá demorando a ler. Já faz horas que eu mandei isso daí.
0: Alguma hora, se eu mudei o assunto agora. Ou... Você nunca me amou, só me quer pra aquela. Pra que você tá escrevendo então? Põe meu áudio, você já foi. Você nunca me amou, só me. Louca.
5: É, não, na verdade, aí elas já estão fingindo desde o começo, né, Diego? Quando é assim, já era.
0: Rapaz. Eita, moçada, obrigado pelo convite, viu? Aí complicou nós. Vamos botar pra beber cachaça
6: e depois fazer o bugurro. Diegão, bom dia, voltei. Falando no assunto aí, o papai aqui deu várias esse final de semana, com força. Região taxista.
0: Ah, você deu muito no fim de semana, Região? Com força, Região? Pera, eu não sei se eu entendi errado.
6: Diegão, bom dia, voltei. Falando no assunto aí, o papai aqui deu várias esse final de semana, com força. Oi. Região taxista.
0: Ô, Região. 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Região, dá com força.
6: Diegão, bom dia, voltei. Falando no assunto aí, o papai aqui deu várias esse final de semana, com força. Região taxista.
0: Tá bom, tá bom. Tudo bem, gente. Aqui não tem essa. Aqui é. Vejam só os meus
7: músculos. Não, nem sempre, caipira, nem sempre. Às vezes o cara perde a mão no meio do caminho, sim. Pergunta pras meninas.
0: No meio do caminho, enjoa?
8: Cadê o Murilo louco nessas horas pra falar do, pra zoar o Região?
7: Não, nem sei.
8: Cadê?
9: Ô, Diego, essas mulheres agora de curto tem bastante aqui no Japão curtindo.
0: Para!
10: Ô, Diego, bom dia. É o pé de pano aqui. Diego, manda essa mulherada atrás do jumento, cara, já que elas querem ficar 5, 6 horas trabalhando. É louco, né? Elas que vão ter câimbra, né? Fala mesmo, bom dia.
11: Não, cabeça, eu levei ela 5 da manhã, eu saí da... Eu peguei o colchãozinho da minha cunhada, né? Levei pro fundo lá e derrubando ela, tava, né? Meio bêbado, né? E vai, transei, bombei bastante, gozei, aí eu queria mais, ela queria. Ela é uma tarada, louca, né? A Rosângela, né?
0: Que é a Rosângela?
11: Eu queria mais, eu falei, não, larga a mão, para, não aguento mais, não. E vai, ela foi chupando e cada vez mais mola o pico. Ela foi chupando, eu fui deixando, mais nada. E ela foi levando a língua por baixo, eu travei a perna. Falou, que isso, minha língua não tem osso, não.
0: Peraí.
11: Falou tranquilo pra mim, eu fiquei tremendo ali. E aí ela levou a língua de novo, assim, eu gostei um pouco, mas eu tive que provar pra ela, segurei ela de novo. A terceira tentada que ela deu, eu deixei.
0: Oi.
11: E dá o que der, né?
0: Eita.
11: Cuidei da mão dela pra não meter o dedo no cu. A língua levou no cu, Isso tem guiado o mundo, né?
0: Chega!
11: Dá tesão, cabeça. Olha. Deu tesão gostoso, pintou em cana, foi chupando, ela levava ali pra ser um pincel. Assim,
0: cala a boca!
11: A língua saía do cu, do sobrecu, assim. Passava por cima e lá no meio, engordava. Assim que eu fiz essa aí, o pinto virou um cerno. Eu tirei lá do barco, assim.
0: Para!
11: Bezela,
0: cala a boca! Passo,
11: virou um cerno, eu trazei.
0: Sai!
11: Eu dormi, era 6, 7 horas, eu tava com a bunda molhada. Delícia, chamo nó.
0: O que que a Rosângela fez com você, hein, cara? Ô, Luiz Antônio, o que que a Rosângela fez com você?

0: Eles querem jogar bonito.
1: Ô, Rosângela, não faz isso com... no subico.
0: É pôr pra dentro. Eles querem jogar bonito. E eu só quero é pôr pra dentro.
2: Essa história aí desse Antônio aí, da Rosângela, e muita gente ficou com inveja, hein? Pode ter certeza.
0: Doutorada,
2: pode contar com essa Rosângela aí, velho.
0: Eu tenho que correr demais.
1: Meu Deus, gente.
3: Ô, Diegão, mas vai me dizer que você nunca levou uma linguada no caneco.
1: Eu não.
3: Você tá doido, não tem não, coisa mais gostosa não, que levar senhor, uma linguada no caneco.
1: Diego. Não, senhor. Vai que eu gosto, vai.
0: Eu só quero é pôr pra dentro.
1: Não.
0: É pôr pra dentro.
4: Bom dia, Diegão. Essa mulher acho que é colombiana que pegou esse caboclo aí, ó.
1: Mandar ele lá pra colombiana ver se eles dão... se ele dá conta.
0: Eu agora tô fazendo...
3: Ô, filho, presta essa Rosângela pra nós.
1: Ô.
0: Ando lá na frente, tô jogando para mim.
5: Eu tô achando que ele saiu foi com tamanduá, viu?
0: Eu só quero é pôr pra dentro.
1: Pôr pra dentro.
0: É
6: e o final, desde o final, ele fala: delícia chama.
0: É pôr pra dentro.
4: Não, não, enquanto tava na costura, tava achando bom, mas depois que foi lá na marquinha de carvão. Não, ai, esse rapaz fez um sucesso, hein? Nossa.
0: Eu quero é ver.
1: O finalzinho, só o finalzinho.
7: Olha, eu tava com a bunda molhada dentro de saliva dela. Oh. Delícia, chama o nome. Cê é vista?
0: Eu agora tô fazendo o estilo do baixinho. Tô ficando lá na frente, tô jogando para mim.
4: Bom dia, Diegão. Rapaz, a história desse cara é meio chata aí. Mas assim, Diego. Você nunca. É tipo um azedinho doce, rapaz. Você nunca levou uma linguada no toma, não?
1: Um azedinho doce.
4: Ai, delícia, é uma delícia. Eu adoro.
1: Sai daqui, ó.
0: Eles querem jogar bonito. Eu só quero é comprar.
4: Essa Rosângela aí não tem língua, não. Ela tem um pincel, hein?
0: Bonito, eu só quero é comprar dentro.
8: Diegão,
1: oi.
8: E aí, é o Zé Luiz de Rio Preto. Ô, Diegão, esses homens aí tá tudo viado, boitola? Onde é que pariu, irmão? Tá adorando isso daí?
1: Eu, Léo?
8: Isso,
1: olha, rapaz. Eu não sei, viu, cara?
3: O duro vai ser eu encontrar com as Rosângela que eu conheço agora e ficar imaginando essa cena.
1: Ai, meu Deus. Pera aí, gente, olha. Esses homens tá meio esquisito mesmo, viu? Esses homens de hoje em dia. O outro vai pra polícia porque a mulher quer dar. O outro virou um... A Rosângela virou um tamanduá e apaixonou. O que que tá acontecendo com esses homens de hoje em dia, hein, gente? Que coisa, velho. Eu não sei, viu, mano? É... Tá tudo muito louco, muito estranho. Os cara tá meio frouxo. Os cara tá meio fraco. Eu não sei se é comida. Eu não sei se é essas comidas que esse povo tá comendo. Os cara come muito pão. Não come carne mais. Os cara não botam uma picanha. Não. Eu não sei, essas sopas. Essa eu não sei, cara. Eu não sei o que é, viu? Não sei.
9: É tudo Nutella, meu filho. Já não se faz homem como antigamente. Dá pra escolher a dedo quando a gente acha algum.
1: Escolhe a dedo literalmente, cara. Não sei, cara. Esses homens tão frouxos, tão reclamando. Os homens tão fracos, tão doentes por qualquer coisinha. Cara, antigamente lá em Lages, lá vem o velho, lá vem o velho. Mano, lá em Lages o homem não tinha asma. Onde já se viu um cara chegar e falar: olha, eu tô com insônia. Cara, não tinha isso, mano. Com um cara vai ter asma. Respira, caralho. É só respirar. Asma é só respirar que passa. Ai, tô com insônia. Fecha o olho que dorme, porra. Onde é que já se viu? Tô com insônia. Ai, o que que... Ai, eu tô com borderline. Ai, eu tô com TDAH. Ai, eu tô com LGBT. Ah, mano, borderline pra mim é raça de cachorro. borderline. Borderline é cachorro. É um modelo de um cachorro. Hoje em dia os caras tá com tudo. Olha, eu vou falar, viu?
10: Diegão, eu vou te falar uma coisa aqui, Diegão. Eu já tenho 51, você já passou dos 40, você é casado com uma mulher nova, eu sou casado com uma mulher nova também. Diegão, você sabe que a gente tem que se adaptar à atualidade, Diegão. Para com isso, vai dizer que você nunca levou uma linguada.
1: Não, senhor. Não, senhor. Não, não, não, não, não, senhor. No máximo ali no... Não, senhor, não, senhor. Nem no campinho, nem no campinho.
11: Ei, pô, para aí. Ontem, uma hora da manhã, eu tava te ouvindo por quê? Porque não conseguia dormir. Fecha o olho, fecha a bosta, isso. Não dorme. Pode fechar à vontade. Nossa, fechei, virei, pô, rolada pra lá, rolada pra cá, nada.
1: Isso, é muita rolada. Insônia. Fecha o olho e vira pro canto, cara. Se não tá dormindo é porque não trabalhou o suficiente. Pega na enxada, vai carpir um lote, vê se não dorme o dia inteiro. Ai, tô com... Ai, ai, eu tenho borderline. Borderline é marca de cachorro, rapaz.
12: Diego, eu tenho um amigo viado que ele diz assim, quer testar se o namorado dá o boga ou não? Você passa a linguinha no boga dele. Se ele gostar, ele gosta da fruta.
1: É. Você vê, tem um monte aqui, ó. Um monte. Carreteiro, Uber, porteiro, vigilante, frentista, moador de boi. Tudo aqui, a hora que passa, não chega no campinho, chega de contorce. Ele chega a dar uma espreguiçada. Os caras dão uma espreguiçada na hora.
13: Diegão. A linguada do fiofó do coroa mudou até o assunto da longa e a curta.
1: Você vê, cara?
13: O coroa acordou com o fiofó todo ensopado.
14: Diegão, o mais engraçado disso tudo é que ele foi dormir com o rabo velado de baba.
15: Ô, Diegão, bom dia pra todo mundo aí. A verdade é uma só, né? Quero ver a mulher que vai falar que tá contente. Ah, todas reclamam.
16: Diego, eu não consigo respeitar a cara que tem insônia e cara que tem asma. Meu, é só respirar. E pra dormir é só fechar o olho. E o cara não consegue fazer isso. Morre, desgraçado.
1: Como é que é, cara? Outra, gente que chora no stories. É, cada uma. Viu? É, gente que chama cachorro de filho. É, não, aí deixa pra lá.
17: Eu não consigo respeitar a cara que tem insônia.
18: Ô, Diego, sabe qual é o nome da língua dela?
1: Hã?
18: Língua bidê.
1: Bidê? Ah, bidê é aquela. Nossa, você é velho, hein, cara? Nossa, sabe o que é bidê? Bidê é aquela privada. Antigamente, o pessoal velho sabe o que é. Antigamente, nos banheiros da avó, tinha dois negócios, tipo, duas privadas assim. Um era de um lado do outro, e um era pra o cagador mesmo, normal, e o outro era pra lavar o fiofó. Hoje em dia não tem mais isso, né? Por que que não tem mais bidê, será, hein, gente? Olha... Porque, né? Se o certo é lavar, ai, mas vai tomar banho. Às vezes não dá pra tomar banho. Ué, às vezes o cara tá no trabalho dele. Eu não cheguei a usar bidê, não. Mas eu já vi em umas casas velhas, tem. Lá em Lages ainda tem. Não sei. Ser humano, por que será, né, velho? Não tem mais nem pra vender mais. Nos materiais de construção não acha mais bidê pra vender, né? As mulheres gostavam.
19: Não, aqui em Portugal todo mundo sabe o que é. Em Portugal ainda se usa bidê, meu filho. Em todo banheiro que você vai tem um bidê.
1: Até hoje? Eu acho bacana, cara. Eu acho muito higiênico isso, ficar com o fiofó limpinho. Aquela aguinha é gelada? Ah, gente, água. Água é gelada, ô Raquel? Fala só pra não. Imagina um friozinho desse, vem aquela jatada. aquela VAP, uau!
11: O povo antigamente usava bidê, né? A pessoa sentava naquilo lá, tomava uma jatada de água no olho de tandeira. Depois nós é que é fresco, né? Depois nós é que somos relaxados.
1: Pois é. Eu acho que é a coisa mais boa do mundo. Nós, homens que tem as bundas peludas, pra não sair catingando com o café do Tadeu, tem que usar o bidê, ué. E não vem com papai, eu uso o lencinho, é umedecido. Cara, mano, não faça isso. Vai tomar um banho que é melhor. O lenço umedecido, ele vira um... Ele é molhado, né? Aí você passa, ele vira um churume. Mas desce um Nescau, um todinho, um negócio... Não vai nessa, não, velho. Ah, é porque eu uso... Eu vi o Cariani falando pro Julião, ai, eu uso lenço umedecido. É nojento, cara. É menos pior você passar papel seco do que... Usa uma espiga de milho. É menos nojento do que o lenço umedecido. Porque molha, aí vira aquele suco de bosta.
20: Eles querem jogar bonito, eu só quero pra dentro.
21: Ô, Diego, aqui no Japão é normal isso aí. Aqui é tudo automático, velho. Você aperta o botãozinho, o negocinho sai pra fora assim, ó. Começa a esguichar água no fiote e chega a fazer...
1: Ô, Diego, aqui no Japão é normal isso aí. Quando sai pra fora, daí já é perigoso. Quando tem bracinho que sai pra fora, é perigoso. Aí vira uma sonda.
22: Ô, Diego, pior que é verdade. Esse lenço umedecido desce um caldo esquisito.
1: É nojento.
22: Igualzinho o molho que vai no macarrão do Davi.
1: Tava demorando. Tava demorando.
21: Ô, Diego, aqui no Japão é normal isso aí.
1: Aqui... Tá, já foi esse áudio, japonês.
23: Falou o cara que tá no meu cutizinho falando que não passa lencinho umedecido. Eu duvido, Diego.
1: Cala a boca.
23: Você não passa lencinho
1: cala
23: umedecido
1: nesse brioco, velho. Vai, cuidado do seu brioco.
20: Eu agora tô fazendo estilo do...
1: Ai, tava demorando. A Dete mandou assim: ai, vocês que falam que asma é só respirar, nunca sentiram falta de ar. Não é bem assim, não, viu? Eu tô brincando, cavala! É uma piada, trouxa. Explicar piada é uma brincadeira. A gente sabe que é uma doença animal.

0: Aqui no Brasil tem também, já vi na internet, aquelas mangueirinhas com a torneirinha, tipo uma torneira que você esguicha, né? É, você coloca lá perto do vaso, lá encaixa, lá tem tudo certinho. É, eu já vi, mas não sei, eu prefiro um banho mesmo, viu?
1: Acho não mais relaxante. Não é mesmo?
0: Porque a gente pega o sabonete da esposa, dá aquela esfregada.
1: Nossa, né? Senhora.
0: Nossa, gostosura.
1: Tá, não conta.
0: Calma, Diego, calma, Diego. Você vai ter um treco aí, Diego. Calma. Não, não, não se ri.
1: Pera aí, cara.
2: Ah, Diegão, esses caboclos que tem insônia, que senta no banquinho de ponta cabeça, no toco.
1: Aí, caipira.
2: E pai de pet, pra mim é tudo gay.
1: Pai de pet não, vai cagar você, vai.
3: É verdade, Diegão. Tô zoando não. O Sidney e os caras que moram aqui no Japão sabem disso aí. Eles falam pra você também. Pergunta pra eles pra você ver. Eles com certeza devem lavar o toba nesse lugar aí também.
4: Pensei que era uma das vacas do caipira mijar fogo, era maratacine.
1: Não.
0: Aí, tá vendo? Vai caipira, vai. Coisa mais bem feita, pai de peito. Tomou também.
1: Ué. Tem nada a ver, pai de pé. Não bota no mesmo balaio isso aí, não.
5: Diegão, tá parecendo aquele filme lá do... daquele cara lá que tinha que usar as três conchinhas. Até hoje eu não sei como é que ele usava as três conchinhas. Lembra desse filme?
1: Eu acho que ninguém sabe, cara. Eu acho que ninguém sabe. Qual que era o filme mesmo? Era o... Não lembro qual filme. Era com o Stallone, não era com o Stallone?
2: Ô, Diegão, fala pra Dete que é a mesma coisa você falar aí, ó. Quem tá morto é só ficar em pé que tá vivo. Ele tá zoando, ô mal acabada. Ô, Diegão, e não deixa nós sem o nosso motivacional, não, tá?
1: Ah, é? Ih, caramba. Pera aí. Ih, rapaz, esqueci de tudo, esqueci de tudo hoje. Agora já foi, agora já. Ô, Davi, vai ficar pra amanhã, mano. É, hoje não deu, Davi. Não fica, não me xinga não, Davi. Olha lá, olha.
3: Manda áudio aí, vai.
1: Já foi, Davi, já foi. Muito obrigado a você pelo carinho, pela companhia, muito obrigado pela audiência, pela participação. O estúdio já está cheiroso.
0: Tô só vendo o Fenomenal e o Davi se juntando pra chamar você de ruim de serviço, fraco de serviço. Esqueceu deles, né?
1: Vai dar ruim. Hoje esqueci. O papo tava bom, né? Papo de bidê tava bom. Bom dia, Tadeu. Oh,
6: muito bom dia, Diego Lopes e ouvinte Band Coruja.
1: Tadeu, você já usou bidê?
6: Nunca usei, cara.
1: Sabe o que é, né?
6: Eu sei, eu tenho medo de viciar.
1: Como assim viciar no bidê?
6: Viciar no bidê.
1: Ficar viciado, tipo, sem precisar usar, vai estar lá, dar uma sentadinha.
6: Exatamente. Cara, deve esse ser... é o minha principal preocupação com o bidê é essa.
1: Deve ser isso mesmo, cara. Porque eu lembro que eu nunca usei, mas eu sempre ia no banheiro e eu via aquilo. Como era criança, ninguém dava atenção para nossas dúvidas, né? Sim, eles não falavam o que era.
6: Exatamente. Então
1: a gente ficava imaginando, falava, pra como será que usa isso, né? Pois é, e hoje em dia não tem mais, né, mano? Já era.
6: Não tem mesmo, né? As pessoas não estão mais lavando, né?
1: Eu acho que seria uma boa, né? Pra quem não toma banho depois.
6: Porque a gente sempre fica com aquela sensação, né, de que não limpou o suficiente, né?
1: É, sempre fica aquela
6: coisa. Sempre fica aquela sensação que eu preciso tomar banho.
1: Pois é.
6: Então o bidê facilitaria, mas o meu medo, de novo, é ficar viciado. Principalmente se for a água quentinha.
1: Nossa, que delícia.
6: Imagina o conforto que não é no olho de tandera.
1: Imagina aquela coisinha maravilhosa. Eu vou achar um bidê pra comprar. Vou ver se. Vou procurar uma construção antiga.
6: Instala lá na sua casa.
1: Vou instalar lá em casa.
6: Vai lá.
1: Vou fazer um story no bidê.

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1: Bom dia, são 5 horas 3 minutos, gente. 5 e 3, hora de Brasília. Bom

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0: Chega mais às 5 horas e 5 minutos, gente. 5 horas, 5 minutos, hora de Brasília. Bom dia, meu Brasil. Seja mais esse dia. Mais essa quinta-feira já, hein? Mas já! 11 de junho de 2026. Mas já!
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0: Essa quinta-feira, toda ela de amor, toda ela de alegria pra você, ouvinte Band FM, que nos dá a honra, o prazer, né, da sua audiência. Você lembra da Band FM, coloca no Band Bom Dia, passa o dia inteiro com a Band FM, né, participa das promoções também. Muito obrigado, viu? Pra gente é uma honra gigantesca. Bom dia, Edson Nicodemus, bom dia, Raquel, bom dia, André Luiz, bom dia, Antônio Tadeu, bom dia, Queca, bom dia, Alex Rossi, bom dia, Desce, bom dia, Pedrão Rocha, bom dia, Thiago, bom dia, Fernando Arasatuba. Cada dia que passa, meu fôlego diminui, né? Que coisa. Fabiano Caçambeira, bom dia. John Tatu, bom dia. Bom dia, Theo Motorista, bom dia. Marta Cirim, bom dia. Bom dia, Regis Taxista. Muito bom dia, Jungles. Bom dia, John Tatu. Bom dia, Marcelo. Bom dia, Flávio Osório. Muito bom dia também, Gerson. Muito bom dia, Tonhão. Bom dia, Clebão de Itaquera. Muito bom dia, Bruno de Caçador, Santa Catarina. Muito bom dia, Marcelo Gatti, bom dia. Bom dia, Alexandre Silva, bom dia. Cara, eu tô com fôlego de fumante de derby vermelho, cara. Olha, não consigo, não consigo, não consegue, né, Moisés? Não consigo mais, não, simplesmente não dá. Mas, muito bom dia, Homem Vinheta!
2: Shalom!
0: Shalom!
2: Shalom!
0: Shalom!
2: Shalom!
0: Shalom! Muito bem, shalom! Ai, ai, gente, olha... Tudo bem com você, lindo? Bom dia. O que, que foi? Alô?
2: Ah, não, tá. Eu pensei
0: tá
2: que...
0: Tá tudo bem?
2: Tá, eu tava aqui. Você viu que fiquei em silêncio,
0: é,
2: né?
0: É, pois é. Eu falando com você, parecia que você tava... Não! Pensei que você tava tendo um derrame.
2: Não.
0: Tá tudo
2: eu
0: certo.
2: Eu tava prestando atenção...
0: Ah, entendi.
2: Muito no que está acontecendo ao meu redor.
0: Aham.
2: No meu ouvido. Tá. Tava tudo ok. Tá tudo ok.
0: Tá tudo ok.
2: Tô tudo ok.
0: Tá tudo
2: graças
0: tranquilo.
2: A Deus.
0: Graças a Deus.
2: E você?
0: Tá. Bem, bem, graças a Deus, é quinta-feira, né? Chegou a quinta-feira.
2: Quinta-feira já.
0: Né? O bagulho é Copa, hein? A partir de hoje, o bagulho é Copa,
2: mesmo?
0: Hein? A

0: De hoje, bagulho
1: quem
0: é
1: joga
0: Copa.
1: Hoje? Você sabe? Eu não
0: hoje
1: sei.
0: Hoje tem África do Sul e México. México e África do Sul agora, né?
1: Né?
0: O México é o anfitrião, né?
1: Certo, certo.
0: Às 16h, não perderei. Comprarei um chile, uma guacamole e torcerei para o México.
1: Oh, você deu boa ideia, hein, cara? Sim, sim, sim, sim. O chile.
0: Pois é, pois
1: e uma
0: é.
1: Uma guacamole.
0: Isso,
1: que é um abacate, isso. Né?
0: É um abacate com uma... Gostoso. Abacate com... Gostoso. Fala com aquele molho à campanha, como é que é o nome?
1: Como é que, desculpa?
0: Molho à campanha no Rio, né?
1: Então, é isso aí.
0: Vinagrete.
1: Ah, é vinagrete, verdade.
0: Parece, né?
1: E é gostoso, né, cara?
0: É gostoso, é gostoso.
1: Gostoso pra caramba. Você já foi pro México, cara?
0: Nunca fui, você
1: eu
0: já foi,
1: fui,
0: né?
1: Bebê.
0: O que, que você achou
1: você sabe
0: do México?
1: Que é um lugar que eu voltaria,
0: É mesmo?
1: É, até porque eu fui conhecer as partes mais turísticas ali, né?
0: Uhum.
1: Que são, uma coisa que eu gosto é aventura, bebê, você sabe disso.
0: Você é aventureiro,
1: cê
0: né?
1: Você sabe disso.
0: Você é muito aventureiro.
1: Você sabe disso.
0: Ah.
1: Aí eu fui conhecer os cenotes, que são as piscinas naturais, né? Porque o solo mexicano, ele é poroso.
0: Ah.
1: Pedras, né? Poroso. Então, ali formam os cenotes, abaixo da terra, abaixo do solo.
0: Olha que interessante.
1: São piscinas naturais de águas cristalinas. E lá eu fui mergulhar. Ai, cara, que aventura.
0: Cada mergulho um flash.
1: Que aventura. Aí fui pra Cancún.
0: Olha.
1: Fui.
0: Meu Deus do céu.
1: Ai, foi tão gostoso, bebê. Porque eu gosto de aventura.
0: Eu lembro que você usou a sunga que eu te dei de presente, né?
1: Ai, você não perde, né? Você lembra?
0: Te dei a sunga do Chapolin.
1: Foi.
0: Deu um coraçãozinho com SH na bunda.
1: Foi, é verdade.
0: Muito lindo.
1: Você lembrou disso?
0: Lembrei, eu tenho uma memória boa.
1: Você lembra aquela foto que eu fiz na beira do mar, assim, com a sunga do Chapolin, com aquela marreta?
0: Exata, não. Contavam com as minhas coisas.
1: É, e eu fiz assim, né, ó, pra você.
0: Exatamente.
1: Ah, você guardou?
0: Guardei, tá comigo.
1: Ai, que bom,
0: tá comigo.
1: Que bom.
0: Lindo.
1: Mas então, indico.
0: Então,
1: indico.
0: Gente, olha, próximo destino das férias, partiu México!
1: E gostoso na hora que você tá em algum lugar assim, que vem, né? Acho que, se não me engano, os mariachis, né?
0: Ah, eles aparecem.
1: Olha. Eles têm esse chapéuzão. Olha,
0: Toma tequila.
1: Tomei tequila. Eles Delícia. Colocaram na minha boca.
0: É, aí, vamos
1: a
0: lá,
1: tequila
0: gente.
1: Também, a tequila vem depois.
0: Oh, meu Deus.
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1: 5h10. A gente pede espaço, a gente abre uma brecha para que a gente possa entrar com o nosso gibi eletrônico diário de segunda a sexta, aqui no Band Bom Dia, pela Band FM, o pulo do gado. Quer informação? Toma! Notícias? 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Tudo que você precisa saber antes de ir ou de vir. Aqui a informação realmente é precisa. E claro que eu tenho comigo aqui na bancada ela, porque eu sou Pedro Quadras. Bom dia, Silvânia.
0: Muito bom dia, eu sou Silvânia Acre. Bom dia, Pedro. Como vamos nessa quinta-feira, hein?
1: Bem, graças a Deus. Chuvosa, né, Silvânia?
0: É, aqui na Bandilândia, né?
1: Na Bandilândia, verdade.
0: Deve ter lugar no Brasil que não tá chovendo.
1: Deve ter, lógico. A gente acaba esquecendo que nós estamos pra todo o país, quiçá pro mundo, porque a informação não tem limites. Bom dia, Silvânia. Você tá bem, né, meu bebezão?
0: Graças a Deus, a sexta-feira batendo na porta, né?
1: Já tá aí, ó.
0: Já tá aí. Amanhã é uma sexta-feira diferente, né?
1: Diferente.
0: Sexta-feira do Dia dos Namorados. Os donos de motéis pelo Brasil adoram quando o Dia dos Namorados cai na sexta-feira.
1: Verdade. Quando você vai pro motel. E engraçado, né? Quando você tá com. Você vai no restaurante, né, Silvânia? Você tá com aquela fome, você não vê a hora de sentar, né? Na mesa ali. E dá um nervoso quando você vai no restaurante que tem que ficar na fila.
0: Você é louco pra comer?
1: Não, você é louco pra comer e você fica olhando aquela mesa. Não. E o duro é saber que a pessoa tá naquela mesa, já comeu e fica enrolando.
0: Exato. Vamos, queridão, vamos.
1: Levantar dessa mesa.
0: Libera a mesa aí que eu quero comer também.
1: É a mesma coisa no motel, né? Você chega com aquela fome e aí a recepcionista fala, olha, tem espera, né, de uns 20 minutos, se quiser aguardar. Cara, 20 minutos?
0: 20 minutos já é o tempo de eu fazer, tomar banho e ir pra casa.
1: Já era.
0: Em 20 minutos já estou em casa feito.
1: Já era, cara. Então é isso. Mas vamos lá. Amanhã é dia de festa. Vamos lá. O duro é... Ai, nós temos a suíte e tal, mas tá com cheiro de cigarro. Tá tudo bem?
0: Ô, gente.
1: Ah, aí, realmente. Aí, pô, eu vou cheirar coisa pior. São 5 horas e 12 minutos, 5 e 12. Depende também, né? A gente fala coisa pior.
0: Efemérides de hoje, 11 de junho, Pedro Quadras.
1: É que tem coisa que você lava, lava, lava e a caatinga fica, né?
0: Exatamente, fica. Não sai de jeito nenhum. É impressionante. Tem que lavar, tem que... Enfim. Hoje é dia da Marinha Brasileira, viu, Pedro?
1: Pô, dia da Marinha Brasileira. Você marinheiro, você que gosta do... Ô, marinheiro, marinheiro, marinheiro, marinheiro só. Ó quem te ensinou a nadar. Marinheiro só. Ou foi o tombo do navio? Marinheiro só. Ou foi o balanço do mar? Marinheiro só. Parabéns, então, a todos os marinheiros.
0: Parabéns. Hoje é dia do educador sanitário também. Parabéns pra você que ensina a lavar as mãos, lavar a boca,
1: lavar a bunda,
0: lavar o rego.
1: É verdade. Parabéns. Eu tava ouvindo aqui vocês falando a respeito do bidê, né?
0: Pois é, pois é.
1: Algo que realmente hoje caiu em desuso. Algumas casas antigas ainda o mantêm. E na casa de mamãe em Araraquara, ainda tinha. Nós eliminamos há pouco tempo, porque ficava ali ocupando espaço. Mas o bidê é algo que foi muito importante na vida das pessoas. O bidê de mamãe era interessante, porque era água da rua, então vinha com pressão, batia no teto.
0: Então, por isso que eu expliquei pro Diego que o meu medo é ficar viciado.
1: Né? O vício.
0: Ficar viciado.
1: Mas hoje tem a ducha higiênica, né?
0: Ah.
1: A ducha higiênica.
0: Entendi, entendi.
1: É verdade. Eu fui num hotel, Silvana, só pra complementar esse assunto, eu fui no hotel usar a ducha higiênica, quase eu me castrei. E que era aquilo, cara? Aquilo era um jaque. Dá pra apagar o fogo do hotel.
0: 5h14!
1: 5h14!
0: Cidade aniversariante de hoje, Pedro Quadras.
1: Cidade aniversariante de hoje, Cirere.
0: Cirere.
1: Cirere.
0: Cirere.
1: Cirere.
0: Parabéns, cirerense.
1: Cirerenses, cirerenses. Ah. Cirerenses, que hoje completa mais um ano. E cireré, que em tupi-guarani significa dedos mágicos. 5 horas, 14 minutos, este é o Pulo do Gado.
0: Curiosidade que o nosso ouvinte Walter do Japão manda, diz que hoje começa a época da castanha japonesa. Parece que é afrodisíaco, né? Porque as mulheres dizem que a flor da castanha japonesa tem cheiro de esperma. Olha só, que coisa, hein?
1: Que coisa curiosa.
0: Imagina uma rua inteira só com essas... Já essas pensou, plantas? Gente?
1: Uma rua eu, quando mais novo, eu frequentei uma rua que tinha esse cheiro. É verdade. É verdade. Era uma rua só de casa de prostituição. Sim, ainda acho que tem, atrás do Cristo, lá em Araraquara. 5 horas, 14 minutos. Um abraço pra Band Matão Araraquara.
0: Tamo junto. Hora do mugido. Mugido especial pra aquela pessoa especial. Mande o seu aqui. 11 99991 9197. Mugido pra Mel Banana, que tá com a gente aqui. Mugido pro Arthur, com a gente aqui. Um abraço pra você. Queca tá com a gente também.
1: Queca,
0: um mugido especial pra você. Mugido pro Joninha. Joninha, que essa rua que o Pedro Quadras falou fica no Jardim Itatinga.
1: Olha aí, gente. Itatinga. Muito obrigado pela informação.
0: Um abraço, tudo de bom. Adenilson com a gente aqui também. Um giro pra você. Curitiba, ligado aqui no Pulo do Gado.
1: Alô, Curitiba. Obrigado pela audiência.
0: Michael manda um giro pro Davi Porcão.
1: Olha aí, Porcão.
0: Davi Porcão.
1: Seu imundo.
0: Vai se lavar, cara.
1: Vai tomar banho.
0: Diegão Canela Seca, um mugido especial pra você também, meu querido.
1: Olha aí, muito bem, Diegão.
0: O Armando de Carapicuíba também, ligado no Pulo do Gado, começando bem o dia dele. Bom dia. Um mugido pro Xuxa. Alô, Xuxa.
1: Alô, Xuxa, obrigado.
0: Um abraço pra você, meu querido.
1: O rei dos baixinhos, né? Ele só dá pra não. 5h16. 5h16.
0: O Alex Padeiro mandou uma foto aqui do pão de queijo diferente que ele tá fazendo. Um pão de queijo em formato de argola.
1: Uau!
0: Interessante.
1: Que diferente.
0: Que diferente. Que
1: seria
0: diferente.
1: Uma rosquinha de queijo, então, mais ou menos.
0: Uma rosquinha de queijo.
1: Lembra uma rosquinha,
0: lembra uma rosca. Lembra uma rosca,
1: ok.
0: Então, um abraço pra você. Cuidado com a sua rosca aí de queijo, meu querido Alex Padeiro.
1: Cuide do jardim da sua mente. O pensamento que você rega, cresce. Acabei de ler isso no Instagram.
0: Daí as mensagens aleatórias de otimismo aqui do Pedro Quadras. Tiago, bom dia, Tiago. Bom giro pra você. Os carreteiros de Unimarca. Da Unimarca. Um abraço pra você, Unimarca. Meu querido. Tudo de bom. Curiosidade, quando eu era criança, bebia água do bidê. Achava que era um bebedouro no banheiro. O Alexandre do Tatuapé manda essa curiosidade nojenta pra gente aqui.
1: Caramba,
0: um abraço,
1: velho,
0: pra você.
1: Que coisa, hein?
0: Muito obrigado pela,
1: tá certo,
0: pela
1: muito
0: sua
1: bem.
0: Curiosidade patética.
1: Poxa vida, mas se ele era criança, talvez a criança sempre tem coisas diferenciadas, né?
0: Exatamente. Enfim. Mas sem fim, tá aí. Bebi água do bidê. Anderson Leonardo, Pouso Alegre, Minas Gerais. Mugido pra você também, meu querido amigo.
1: E hoje, atenção, desculpa, mudou a trilha, mudou o tom da notícia. São 5 horas e 17 minutos. 5 horas e 17 minutos. Está insuportável o que anda acontecendo pelo Brasil e pelo mundo. Silvânia, eu estou perplexo, de verdade. Até porque eu acho que tudo tem um limite. Tudo tem um limite. A Copa começa hoje.
0: Começa hoje a Copa.
1: O Campeonato Mundial começa hoje. E eu não sei se você viu. Vai ser um furo, a gente tá dando furo agora.
0: Gente, a gente vai dar o furo agora pra você. Você ouviu primeiro no Pulo do Gado, tá? É. Depois a imprensa dita tradicional aí vai repercutir, vai... Mas você ouviu primeiro aqui.
1: Engraçado, gente, que eu tô vendo a repercussão das notícias que nós damos aqui. E os outros não dão crédito pra nós.
0: Na própria casa aqui, né? Já na Manhã Show, a Milena vem com umas informações que a gente já passou aqui no Pulo do Gado.
1: Já.
0: O Marcelo Café com o Pedro também, notícias verdade. Que a gente já deu aqui.
1: Verdade, meu querido.
0: Fora o Estação também, que aí vira festa.
1: Aí vira festa. Então, o que é que eu quero dizer? Quero ver depois o pessoal passar essa notícia. Torcedor sente um incômodo estomacal, uma coisa que realmente incomodava ele. Ele vai ao médico, Silvânia e ouvintes, torcedor esse do Brasil, ele vai ao médico e descobre ali depois do raio-x que tinha no reto uma corneta, a famosa vuvuzela.
0: Uma vuvuzela presa no seu reto, é isso.
1: Uma vuvuzela, gente.
0: Gente, acho que complicado, fica difícil.
1: Fica difícil.
0: Eu não sei se essa pessoa vai conseguir ver a Copa.
1: Não é só ver a Copa, é a pessoa peidar sem alguém ouvir. 5 horas e 19 minutos, 5 e 19. Tem enquete também, viu, Silvânia?
0: Enquete do dia!
1: Obrigado por você estar ligado aqui, conectado com a informação. Enquete do dia. Atenção, nosso querido ouvinte do Pulo do Gado. Se você está na casa de um estranho, você foi visitar esse estranho, quer dizer, estranho no sentido que você não está na casa de um parente, de uma pessoa íntima. Você foi lá e foi servido para você algo. Só que quando você coloca essa coisa na boca, atenção, quando você coloca essa coisa na boca, você sente um gosto, o qual não o agrada.
0: Tá.
1: Alternativa A, você engole?
0: Tá.
1: Alternativa B, você cospe?
0: Tá bom.
1: Alternativa C, não tô nem aí, já que tá na boca, vai.
0: Não gostou da comida que serviram pra você, você engole, cospe. Qual que é a alternativa C mesmo?
1: Não tô nem aí. Tô tá nem na aí. Boca, é.
0: Tá na boca, engulo.
1: Vai embora.
0: Isso. Vai embora. Então, mande aqui a enquete do dia do Pulo do Gado, 11 99991 9197. Manda um áudio, diga o seu nome e fale se você cospe ou engole.
1: Gente. Porque não é fácil, né?
0: Exatamente.
1: Não é fácil esse.
0: O Márcio nos lembra aqui que a gente tinha separado a enquete hoje da depilação feminina. Esquecemos. Fica pra amanhã.
1: Vê se lembra antes também, né, animal?
0: Márcio, lembra a gente amanhã antes de começar o Pulo do Gado? Obrigado, Márcio Soares de Santo André. Bom dia. Olha, as respostas da enquete chegando aqui, Pedro Quadras. Vamos ouvir. Bom dia.
3: Fala, Tadeu! Eu cuspo, tá bom, Adnilson de Curitiba? Não dá pra engolir, não.
0: Tá bom, Adenilson, obrigado pela sua...
1: Tem que disfarçar, né? Pra não ficar uma situação constrangedora.
0: Fica constrangedora porque a pessoa preparou talvez aquela refeição imaginando que você fosse gostar, né?
1: É verdade.
3: Eu pensei que vocês iam fazer o negócio da Gillette hoje, pô.
0: Esquecemos.
3: Pra gente saber que a mulherada raspa primeiro.
0: A gente esqueceu.
3: Mas já que essa daí, eu cuspo, viu? Eu cuspo.
1: Amanhã, lembre a gente.
0: Amanhã vai ser da depilação, então.
1: É por isso que eu falo, que a gente não tem nada roteirizado. Não, senão a gente marcava num papel. A gente não marca nada, a gente abre o microfone e vai falando.
0: A gente não tem produção, gente.
1: Tem produção. Se tivesse a produção aqui do lado, eu já tinha notado.
0: Já lembraria antes.
1: Agora vem nos outros programas pra você ver. Tem 4 ou 5 produzindo.
0: Tem 2 no digital, tem mais 2 atendentes aqui, tem outro recepcionista.
1: Você vê que aqui a gente faz e acontece.
0: É brincadeira. Bom dia.
4: Bom dia, Tadeu. Bom dia, homem vinheta.
1: Eu vou pedir por gentileza. Para,
0: por gentileza, para aqui. Silvana, né?
1: Eu vou pedir por gentileza. Pedro Quadras, e Silvânia Acre.
0: Aqui nós somos jornalistas sérios.
1: Jornalistas. Se vocês ficar confundindo a gente com pessoas que não têm credibilidade.
0: Exatamente.
1: Com pessoas que não passam nenhuma seriedade.
0: Que não estudaram nem a quinta série do primeiro grau.
1: Caíram de paraquedas em uma emissora e estão aí fazendo. Exatamente. Não sei como.
0: Deram uma sorte.
1: Foi sorte, isso aí foi esbarrado. Ou fizeram alguma coisa com os diretores.
0: Exatamente.
1: Então, por gentileza, é Pedro Quadras e Silvânia, vamos lá.
0: Ela corrigiu imediatamente, bom dia.
4: Desculpa, eu esqueci. Bom dia, Pedro Quadras. Bom dia, Silvana Acre.
0: Isso. Bom dia, fala aí, oi.
4: Silvana daqui de São José do Rio Preto, indo pra academia. Ué, a gente engole, eu engulo, porque vai ficar feio, eu cuspi. Cuspi na casa da pessoa, não.
1: É isso aí.
4: Eu engulo sim, com certeza.
0: Aí, Silvana diz que engole, realmente não dá, né? Pra... Não vai. É meio falta de educação, né?
1: Eu sei que é difícil, viu, minha querida, mas a resposta é válida, porque às vezes você tá na casa de um amigo de um amigo, fica chato, mas enfim.
0: Fica muito chato. Cospe ou engole? A pergunta hoje aqui é a enquete do Pulo do Gado.
1: 5:23.
0: Só pra contextualizar aqui, é a comida. Você tá na casa de uma pessoa, você é convidado.
1: Isso.
0: Você servem a comida, você não gosta da comida. Você já mastigou, já colocou na boca. Vai cuspir ou vai engolir? Bom dia.
1: Tá bem ruim, tá na boca, tá ruim.
0: Exatamente, exatamente.
5: Pedro Quadra e Silvânia, bom dia, bom dia, bom dia. Ivan de São Bernardo, eu cuspo.
0: Ele cospe.
1: Tá certo. Tá
0: aí, obrigado,
1: tá certo.
0: Meu querido. Bom dia, bom dia, bom dia.
6: Bom dia, Tadeu. Bom dia, Vinheta.
1: Bom dia.
6: Manda um mugido aí pra o Marco da Zavate, gosta de comer lavagem.
0: Tá, e o Davi atrasado em meia hora aqui no programa, mas...
1: Tá na internet.
0: Um abraço pra você, bom dia.
7: Bom dia, bom dia, nós aí. Vou responder de uma forma diferente. Vocês sabem por quê? O boi vive babando? Porque ele não sabe cuspir! É isso aí, bom dia. Acabou.
0: Obrigado, Gabriel. Minha mensagem constrangedora e sem graça. Obrigado, meu querido.
1: Deus, que bom, triste bom isso aí, gente. Isso aí é caso de médico.
0: Muito bom dia.
8: Ô, Silvana. Ô, Pedro.
1: Pois não.
8: Rapaz, é comida? Ah, não. Se é comida, é engulo. É engulo. Pensei que era outra coisa, rapaz.
1: Não, não tem que pensar nada, querido. A gente não sugeriu nada mais do que um alimento.
0: Se você pintou alguma coisa na sua mente aí, você pintou errado. Bom dia, bom dia, bom dia.
9: Bom dia, Tadeu. Marcelo de Indaiatuba, eu engulo, mas eu já mando o recado. Da próxima vez você põe menos.
1: Até porque pode estar quente também, né, gente?
0: Exatamente, exatamente. Bom dia.
10: Bom dia, galera. Bom dia, Silvana. Bom dia, Pedro.
1: Bom dia.
10: Rapaz, se for o macarrão do Davi, eu cuspo, hein? Bom dia, Davi. O macarrão ruim do caramba.
0: Macarrão de quem?
1: Do Davi.
0: Bom.
1: Ele deve ter ido comer.
0: Ô, Davi, aprende a cozinhar macarrão aí, meu. Pelo amor de Deus.
11: Tadeuzinho, é claro que eu vou cuspir, credo. Ainda dou um show, porque, né, como diz meu marido, meu Deus, parece uma purpurina. Eu cuspo. Não vou engolir. Eu não gosto. Acho que eu vou engolir algo que eu não gosto.
1: Tá certo.
0: Muito obrigado.
1: Deve ser carioca, né? Um sotaque bem carregado, bem bonito.
0: Bem gostoso,
1: e ela,
0: né?
1: Gosta. E eu gosto disso.
0: Ponto final de mais uma edição.
1: Só concluindo esse assunto da enquete, eu tive uma experiência uma vez, eu levei uma pessoa para comer, e, né, em casa, e...
0: Alimento, né?
1: Determinado momento, foi uma situação meio estranha, mas a pessoa foi muito sincera.
0: Tá.
1: Ela falou para mim, não é que ela fez um ato sem comentar comigo, e o comentário dela foi esse, abre aspas, nada pessoal, e cuspiu. 5:26, 5:26.
0: Ponto final e mais uma edição de O Pulo do Gado.
1: O Pulo do Gado fica por aqui. O seu gibi eletrônico diário de segunda a sexta-feira, com precisão das notícias, informação, tudo analisado. Aqui não tem fake news, aqui tudo é verídico. Obrigado a todos vocês que acompanharam hoje o nosso gibi eletrônico O Pulo do Gado. Amanhã estaremos de volta. Silvânia, muito obrigado. E você não respondeu. Cospe ou engole?
0: Eu cuspo.
1: Bom dia.

0: 27, gente. 5:27.
1: Pior que é verdade, foi num drive.
2: Alô, ouvintes do Brasil!
3: José Silvério!
2: Acerte o seu aí, que eu arredondo meu aqui. 5:27. Rodados do primeiro tempo. Eu vou direto lá na central técnica da cadeia verde amarela. Bom dia, Tadeu!
0: Muito bom dia, Zé. Você está aqui
1: bom
0: hoje
1: dia, bom dia.
0: Por um motivo muito especial.
1: Né? Ah, eu acredito que sim. Eu queria, inclusive, não sei se você me permite, já desde já, não sei se você é o primeiro a fazer isso, mas parabéns, é aniversário.
0: Não, não é aniversário. Ah, é não. Dia de Copa, Zé. É dia de Copa, Zé.
1: Hoje? É mesmo, é? É mesmo, é?
0: Exatamente, Zé.
1: É mesmo, é?
0: Eu quero que você trace aí um panorama geral da Copa do Mundo 2026. O que você espera? As favoritas? Quem vai dar vexame? E daqui a pouquinho também a pincelada do Miltão, claro, que vai estar aqui com a gente também para dar a sua opinião, Zé.
1: Miltão, Miltão.
0: Gostaria de saber o seu panorama para a Copa do Mundo 2026.
2: A Copa do Mundo começa!
1: Copa do Mundo 2026.
2: As seleções estão prontas,
1: os times devidamente escalados.
2: E aí, a sua opinião? Você já tem o seu favorito?
1: Claro, muitas pessoas vão falar, né, que, claro, acreditam no Brasil. Mas aqueles mais sensatos, aqueles que pensam mais racionais, sabem que não é fácil.
2: E talvez já tenham seus preferidos.
1: Eu prefiro não opinar, até porque eu não posso opinar. Eu acho que... Desculpa, viu, Tadeu?
0: Mas eu te chamei aqui pra opinar.
1: Ah, é? Ah, você precisa disso, é? Ah, tá, tô...
0: Eu queria saber, Zé, na sua opinião, quais são, se pudesse chutar, três seleções favoritas para o título da Copa do Mundo 2026. Claro.
1: Eu já vou chutar logo de cara, até para que as pessoas não fiquem, porque tá em cima do muro nada. Eu acho, pelo que eu acompanho já há algum tempo, eu gostaria que você cravasse isso, Tadeu.
0: Tá, atenção, você... gente, tá gravando, viu? Tá gravando aqui e a gente vai colocar essa gravação no final da Copa.
1: Assim como eu cravei aqui bem no começo que o Neymar ia ser escalado, lembra disso,
0: tá,
1: ou não?
0: Exatamente. Ah, aliás, é verdade.
1: Você lembra?
0: Enquanto toda a imprensa que fala que é especializada falava que o Neymar tava fora.
1: Ah, não, mano.
0: O Ancelotti não vai levar ninguém. Ah, não vai levar Neymar.
1: Você lembra? Eu falei aqui.
0: O Zé cravou. Neymar vai pra Copa.
1: É que a gente não tem produção, então não vamos conseguir gravação.
0: Exatamente.
1: Mas de verdade, eu falei aqui. O pessoal tava começando. Ah, porque não vai. Porque o Neymar é ruim. Ruim não, porque o Neymar não tá bem. Porque o Neymar, papai, eu falei, o Neymar vai ser escravo. Bom, enfim.
0: É isso.
1: Na minha opinião, quem leva a Copa? Assim, de cara. Não quero nem ficar, ah, não, porque fulano, outra. Itália.
0: Zé, o Zé, é que...
1: Deixa eu te falar um negócio. Eu contei alguma piada engraçada, você ri de mim. Eu perco total credibilidade.
0: Ô, Zé, é que assim, a Itália...
1: É engraçado isso, você pede a minha opinião, depois...
0: É que a Itália não participa de uma Copa do Mundo desde 2014.
1: É? Como assim?
0: Desde 2014, não, a Itália não vai para uma Copa do Mundo. Foi aqui no Brasil, inclusive.
1: Não, não, né? Pode. Você tá falando sério?
0: Eu
1: tenho cidadania italiana, eu fico chateado com isso. É mesmo, é? Foi? Por que aconteceu?
0: Tem passaporte europeu.
1: O que aconteceu? Fala para mim, o que aconteceu? Não pode, não
0: a
1: tá
0: Itália
1: indo.
0: Não se classificou.
1: Não pode.
0: Perdeu.
1: Não pode. Eu acho, minha opinião, não sei se os ouvintes vão concordar comigo, eu acho que algumas seleções, não menosprezando as outras, mas seleções, por exemplo, seleção que já foi campeã. A Itália já foi campeã. Seleções que já foram campeãs do mundo, deveriam ter já, é assim, passaporte carimbado, não precisava nem participar de nada, já ia direto pra mim, na minha opinião.
0: Mas aí fica fácil, né, Zé?
1: Vai ficar fácil, cacete.
0: Toda a Copa vai estar.
1: E
0: o Brasil é o único, pelos seus próprios meios. Então, Zé, Itália tá fora da Copa. Não tem... Você cravou que ia ser a campeã.
1: O que é que tem?
0: Agora você precisa de uma segunda opção.
1: Não, não quero, eu quero Itália. E aí? Quero ver quem vai fazer eu mudar, duvido. eu sou de opinião.
0: Você é de opinião, Zé. Vai manter sua opinião.
1: Vou manter.
0: Cobre ele depois, gente. A Itália vai ser campeã da Copa.
1: Pode cobrar.
0: De 2026.
1: Que é isso, eu não vou mudar. Se eu mudar de opinião, eu perco credibilidade.
0: Vou ligar lá. lá no Milton.
1: Liga lá.
0: Quero saber a opinião dele. Faz tempo que ele não participa,
1: faz
0: né?
1: Faz tempo, tá meio afastado do rádio aí, mas nós vamos. Aqui, o Milton tem voz.
0: Liga lá pra ele lá, Tateu. Ligando lá pro Milton.
1: Tateu tá ligando lá pro Milton, gente, que faz tempo que não participa, né? Tá aí um pouco afastado, mas a minha opinião é que Milton Neves, verdadeiro, tem sim voltar pro rádio, até porque...
0: Alô?
1: Já tá lá já, vamos falar com ele, Tateu!
0: Alô, Milton! Ligação com o Milton, quero saber dele quem que ele acha que vai levar essa Copa 2026 aqui. Alô, Milton! Alô, Milton?
4: Alô! Pelo amor de Deus!
0: Milton, bom dia! Caraca,
4: tô acordando!
0: Tá bom,
4: fica tranquilo. Vocês não falaram, combinaram comigo, pelo amor de Deus! Como é que vocês estão? Qual é a rádio?
0: É a Band FM, Milton!
4: Band FM, a sua rádio do seu jeito! Rádio! Como é que tá o nosso querido Murilo Awada?
0: Tá bem!
4: Meu Deus, encontrava com o Murilo pelos corredores. Ô, menino bom, hein?
0: É bom, diretor. Muito bom.
4: Eu coloquei ele na Band.
0: Ah, foi você?
4: Foi eu. Tava na sarjeta jogado, rebelento, usando umas bermudas toda rasgada. Encontrei ele, falei, você é menino bom. Começou lá em Santos, fazia rádio lá em Santos.
0: Entendi.
4: Sabe, eu sou de Santos, sim, né? Eu gosto muito. Sou cidadão santista, recebi a chave da cidade.
0: Obrigado, Milton. Você tá aqui, Milton, pra dar o seu panorama da Copa do Mundo 2026. Você que entende tudo de futebol, acompanha esse esporte há muito tempo. Quem que você pode cravar que vai levar a Copa?
4: Como é que tá esse... Marcinha que faz
0: não
4: o programa.
0: Tá mais aqui, não tá mais aqui. Não, e a substituta dela também não tá mais.
4: Ué, mas já? Deus, que coisa. Faz tempo que eu não apareço, hein?
0: Faz um tempinho.
4: A Band, a sua rádio do seu jeito. Vem cá, já vou falar logo de cara. Eu tô assistindo de pertinho aí pela internet que vocês fazem, né? Tá. Parabéns. Eu quero um boneco daqueles.
0: Milton, eu quero a sua opinião sobre a Copa, Milton. Sua opinião sobre a Copa.
4: Mas vocês têm ou não têm um bonequinho?
0: Tem um bonequinho. A gente
4: eu assisto de pertinho quando dão pros cantores. Os cantores fazem cara de merda. Não, verdade. Eles ficam esperando que vão ganhar, sei lá, uma champanhe.
0: Milton, eu quero a sua opinião sobre a Copa.
4: Vamos falar da Copa do Mundo que começa hoje no México, estreando o México hoje. Que coisa, né? Pelo amor de Deus, quanto tempo aí a Copa do Mundo Brasil correndo aí pela sexta vez ser campeão. Eu acho, na minha opinião, de verdade. Como é que tá? Deixa eu te perguntar uma coisa. E o Silvério? Anda pro Zé. Cadê o Zé?
0: O Zé não tá mais aqui. Quer dizer, tem o nosso Zé aqui, né? Mas o Zé...
4: Cadê? Peraí, pelo amor de Deus. Como é que eu faço você agora?
0: Aí realmente complicou. Peraí. Ô Zé, fala com ele. Deixa eu ver se tá ligado. Peraí. Não tá ligado. Esse aí não tá funcionando.
5: Fala com esse.
0: Não tá funcionando. Peraí. Tenta, liga aí. Não tá. Não. Aqui. Fala aí. Peraí. Não tá funcionando. Esse não tá. Olha o malabarismo que tem que fazer.
1: Aqui tá, esse tá?
0: Esse tá.
1: Milton, desculpa, eu tô aqui. Eu vou deixar o Tateu falando com você, porque eu tô aqui no celular resolvendo umas coisinhas minhas aqui. Eu tenho exame hoje, né? Vou fazer exame do intestino. Eu tô com uma diarreia, meu. Tô me comendo uns torresmo ontem. Tô com uma diarreia, tô me cagando todo.
4: Saudade de verdade. Pelo amor de Deus. Vamos lá.
0: Campeão da Copa 2026. Quem que você acha? Crava aí um campeão.
4: Campeão da Copa do Mundo. Já vou falar de logo de cara. Desculpa os ouvintes, vão ficar bravos comigo não. Mas eu não tenho papa na língua. Claro, não posso esquecer. Antes que vão começar a me cobrar aqui, os meus patrocinadores. Alô, meus amigos. Deixa eu falar uma coisa agora. Começou hoje comigo um patrocinador. Vocês estavam falando de bidê aí. Começa comigo hoje as duchas higiênicas. Olha, é uma barbaridade. Como é bom você poder ter patrocinadores.
0: Então, você tem uma ducha higiênica patrocinando você agora.
4: 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Gente, pelo amor de Deus, não deixe de comprar as duchas higiênicas. Lembrando também, sapatos do carilho, gente, é confortável. Não precisa nem de meia pra usar, viu?
0: Milton.
4: Obrigado,
0: Milton. campeão da Copa? A pergunta é muito simples.
4: Vamos falar da Copa do Mundo. Começa hoje no México, às 4 da tarde, 16 horas, horário de Brasília. Liguem as televisões, pelo amor. Dá saudade de falar no rádio, viu?
0: Pois é, a gente também. Faz muito tempo. Saudade de você, viu?
4: Comentar, falar das coisas, de verdade.
0: Você faz muita falta.
4: Eu sempre fui um cara muito preciso. É. Sempre falei com muita credibilidade.
0: Você é muito direto, né?
4: Eu procuro falar direto,
0: Milton,
4: não
0: o campeão
4: enrolar,
0: da Copa. Milton, o campeão da... Milton, campeão, Milton!
5: Milton, pelo amor de Deus, Milton!
0: O campeão da Copa.
4: Eu sei lá.
0: Um forte abraço, Milton!
4: Um abraço pra todos vocês, voltamos qualquer dia. Antes de falar alguma coisa pra vocês, eu gostaria de...
0: Milton, obrigado, Milton. Milton, obrigado, Milton. Corta lá, produção, corta lá, porque... Tá aí, gente. Não, ele ainda tá na linha. Não é possível, peraí.
4: Nós vamos fazer um futebol como fizemos 1970. Pelé, Garrincha, Totão.
0: Tchau, Milton. Tchau, Milton. Valeu, agora tchau. Olha, enfim, gente. Aí, análise precisa de profissionais experientes.
1: Demais.
0: Que cobriram dezenas de copas.
1: Verdade, Tadeu.
0: E tá aí.
1: Uma saudade tá do Milton, então, né?
0: O resumo aqui do nosso esquenta pra Copa é esse. A Itália vai ser a campeã de 2026.
1: E só dizendo uma coisa, Tadeu, fica à vontade. Já começou a Copa do Mundo, né? Pelo menos teremos assuntos pra falar, de me chamar. Eu não, vou vir.
0: Segunda, eu quero você aqui pra falar da seleção brasileira.
1: Ô, merda.
0: Você se colocou à disposição.
1: Eu pensei que você ia falar que não precisava.
0: 130, tá bom, Tadeu, então, tá?
1: Tá bom, Zé, um abraço.
0: Hoje,
1: pra você.
0: Resultados, pede pra mim, pra você poder... Vamos lá, então?
1: Vamos
0: placar
1: lá, palpite.
0: De hoje, palpite. México e África do Sul abrem a Copa do Mundo no Estádio Azteca, 4 da tarde. Qual é o seu palpite?
1: Itália.
0: A Itália não vai jogar! Tchau, Zé, tchau! Fala que tá indo embora, fala.
6: Eu tô indo embora. Que comece a Copa do Mundo. Aqui na Band, na cadeia verde amarela. Bom dia.
3: José Silvério.
0: Tá aí, gente, tá aí.
1: Legal. Legal. É legal quando as pessoas falam e não falam nada, né?
0: Exatamente.
1: E a gente fica esperando aqui.
0: É clima de Copa, gente. É clima de Copa. Copa. É clima de...

0: Rafael, imagina o Milton e o Galvão fazendo uma transmissão juntos.
1: Pensou, cara.
0: Vai ter tudo menos narração do jogo, né? Um abraço aí pra você, Rafael Alcântara. Um abraço pra você, meu querido.
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0: O que você tá olhando aí? Tá vendo um espírito? Cara, se você estiver vendo espírito, você me avisa.
1: Não, eu te aviso.
0: Diversas vezes, gente, o Homem Vinheta tá aqui, eu tô falando, vendo aqui o WhatsApp, quando eu volto o meu rosto pra ele, porque aqui a gente trabalha olhando olho no olho, né? Eu volto o meu rosto pra ele, parece que ele tá conversando com um olhar com alguém.
1: Eu fico assim, né?
0: É, tipo, parece que você tá vendo alguém. E tá tudo escuro aqui, tudo.
1: Na verdade.
0: As luzes todas desligadas.
1: Na verdade, eu tava olhando ali, eu tava procurando um negócio que ontem eu vi ali, hoje eu não tô vendo mais.
0: Ah, tinha uma vuvuzela ali, né?
1: Isso.
0: Será que tá ali? Acho que tá ali, não tá não?
1: Não sei, cara, não sei.
0: Tá, mas não é espírito.
1: Mas sabe que na hora que eu olhei pra lá, procurando a vuvuzela. Engraçado, como é que você sabe que era vuvuzela? Você realmente leu a minha mente.
0: Bebê, a gente fala a mesma língua.
1: Para. E na hora que eu tava olhando ali. Eu vi algo passando. Sabe quando você vê um vulto passando rápido?
0: Sim.
1: E eu não queria comentar, porque às vezes eu vejo as coisas e aí você vai ficar, ai, não, mas que eu tô com medo e tal. Ontem, atenção, ouvintes da Bunny, ontem eu fui. Atenção, hein? Ontem eu fui no cinema.
0: Você foi assistir qual filme?
1: Ontem eu fui no cinema assistir a estreia de Um Dia D.
0: Um Dia de... Ah,
1: com aquele... Steven Spielberg. Tadeu. Tadeu e ouvintes da Band FM.
0: É o filme sobre ET?
1: É o filme sobre extraterrestre. A verdade que todo mundo esconde da gente. Há muitos anos, uma verdade vem sendo escondida do mundo. O Dia D. E eu vi, engraçado, parece que quando a gente, o cérebro é muito isso. Vocês já perceberam, ouvinte, Tadeu, que quando a gente, por exemplo, a gente não vê aquela coisa. Vamos lá, eu vou dar um exemplo aqui. Homens sabem do que eu vou falar, ou mulher também. Eu quero comprar um carro. Aí eu vou dar um exemplo aqui. Aí eu quero comprar, vou dar um exemplo, a Ferrari.
0: Quero comprar uma Ferrari.
1: Vocês vão perceber que mesmo sendo difícil de ver, você vai começar a ver sempre uma Ferrari passando perto de você.
0: Acontece muito.
1: Não acontece?
0: Comigo. Acontece
1: muito. Ah, eu muito. Quero comprar um novo joystick do videogame. Aquele joystick vai aparecer em todo quanto é lugar. Por quê? Tem uma explicação.
0: Não é só algoritmo de internet. Aqui é na vida. Você vai começar a ver na tua vida, né?
1: Por quê? Você sempre esteve vendo aquilo. Ele sempre estava ali perto de você ou em ocasiões em que você ouvia.
0: Sim.
1: Só que quando você pensa, ah, eu quero, você desbloqueia na sua mente aquela imagem ou aquele objeto que você deseja.
0: Cara, que interessante.
1: Ou seja, aquele carro que você... Ah, agora toda hora eu vejo aquele carro que eu quero. Por quê? Porque sua mente foi condicionada a ver aquilo. Então, depois do filme de ontem, a minha mente ficou mais aberta. Não vou dar spoiler. Só que muita gente vai ficar aterrorizada. E ali eu vejo agora, passando no vidro, a hora que você falou, eu não quis comentar. Eu disfarcei da vuvuzela.
0: Tá.
1: Eu vi passando ali uma sombra e pra mim, não é desse planeta. E eu vou provar pra vocês hoje. Eu vou buscar.
0: Esse vulto que você viu passar não é desse planeta.
1: Não é. Pelo que eu vi, não é. Eu vou buscar.
0: Tá. Então vai lá buscar.
1: E eu não sei. Eu queria, enquanto isso... Qual é o telefone?
0: 11 99991-9197. Bom dia.
1: Você, ouvinte, enquanto eu vou buscar... Porque pra mim não é desse planeta. Enquanto eu vou buscar... Você acredita que existe... outra vida a não ser a nossa? Extraterrestres?
0: Você acredita nessa... Isso que o Homem Vinheta falou de você imaginar e começar a ver. Tem coisa que você tá querendo há muito tempo, começa a ver.
1: Começa a ver na sua frente. Você acredita nisso?
0: Cara, qualquer lugar que eu olho tem gente transando agora.
1: Sério?
0: Porque eu quero muito.
1: Você quer muito isso?
0: É.
1: Então atenção, gente. E só vou falar uma coisa. Vocês sabiam que o extraterrestre... ele pode estar mais próximo de você do que você imagina?
0: O Theo falou, lógico, eu tenho sogra.
1: Aí, ó. E ele pode estar na sua sogra. Enquanto eles respondem, Tadeu, eu vou buscar. Eu vou buscar.
0: Vai lá buscar, vai lá buscar. Muito bom dia, respostas do ouvinte Band FM sobre esse tema polêmico.
3: Não só acredito como estou assistindo vocês pela internet e também vi o vulto passando aí. Na hora, eu achei que é aquele rapaz que caga depois passa perfume no vaso. Não sei.
0: É uma Mamone?
4: Bom dia.
0: Bom dia.
4: Rapaz... Ô, Tadeu.
0: Oi.
4: Lógico que existe. Ô, homem, Vieta, você trabalha com um. Esse pidoncio não é desse planeta, Tadeu. Bom dia. Rosival aqui de São Paulo.
0: Não fala assim do nosso bruxinho. Bom dia. Ele achou a vuvuzela, gente. Ouvinte, está na opinião. Ah,
5: bom dia. Xuxa, lari, oh, oh. Eu acredito sim, pois tem um em perto de vocês e um pidoncinho.
0: Não fala
5: é de
0: assim.
5: Outro planeta. Beijinho.
1: Se eu sou pra essa merda.
0: Sou elefante.
1: Não sei sobre isso aqui não, velho.
0: O Eric falou, se pensar numa coisa, desbloqueasse essa coisa, eu não tava há meses sem ver uma peleleca. O Eric Frentista mandou aqui. Obrigado, Eric.
6: Só vou falar uma coisa. Da próxima vez que o Vieta vier, com essas ideinhas, ele me pegou pelo cabelo ali no corredor, Jadir. Eu não sabia que era você.
0: Os ouvintes estão dizendo que acreditam em ET por sua causa,
1: Pedro. Acertaram, então acertaram, era ele.
6: Ah, dá licença, vai, gente. Pô, posso falar? Olha, tem hora que eu vou falar, eu vou perder a cabeça, hein, Janil?
0: Ai, não perca a cabeça, Pidoncio. Não perca
6: a cabeça. Eu vou perder a cabeça, hein,
0: Janil? Não perca a cabeça, Pidoncio. Não perca a cabeça.
1: Você sabe uma coisa que a gente deveria fazer? Não sei se você tá afim, Tadeu, ou hoje ou amanhã. Que já que estamos falando em ET, é fazer o trailer de um filme de extraterrestre.
0: Ah, seria interessante, hein?
1: É fazer o trailer de um filme de extraterrestre, cara.
0: Pra hoje, eu acho que o nosso tempo tá meio estourado, mas amanhã faremos o trailer.
1: Será que dá amanhã?
0: Amanhã tem trailer. Claro. Amanhã tem quem mama não esquece especial dos namorados.
1: Ah, é?
0: Amanhã vai ser um programa diferente.
1: Nossa, será?
0: É dia dos namorados. Tem que ter um quem mama especial dia dos namorados,
1: é
0: né?
1: É verdade.
0: Mas quem mama especial.
1: Ou vamos deixar o trailer pra semana que vem.
0: Ah, não dá tempo.
1: Dá tempo, porque tem balada, tem
0: clube. Tem um pulo do gado também, né?
1: É. Então, hoje
0: o trailer fica pra semana que vem.
1: Segunda-feira.
6: Bom, posso dar uma ideia pra vocês? Bom dia, gente. Você que decide, Pidoncio.
0: Bom dia a todos.
6: Deixa eu falar uma coisa pra vocês. Em primeiro lugar, eu vou ficar de pé, peraí.
0: Tá, fica de pé. Fica
6: de tem pé. Um cara de ET?
1: Tem.
0: Fica de lado.
6: Peraí.
0: Fica de costas.
6: E agora?
0: Fica de frente.
6: E agora?
0: Tem, você tem.
1: Parece, lembra bastante.
0: Lembra bastante um ET.
6: Então, posso dar uma opinião a respeito do trailer do filme?
0: Por favor.
6: Segunda-feira.
1: Mano, acabamos de falar isso.
0: Acho
1: aí.
0: Acho que foi o que a gente decidiu. Quem mama não esquece, especial namorados. Meu diretor, você quer fazer?
6: Quero.
0: Quando?
6: Quero.
0: Amanhã, dia dos namorados. Pra hoje não dá mais tempo.
6: Amanhã é dia dos namorados?
1: Meu filho, é amanhã.
0: É amanhã, você quer fazer?
6: O especial?
0: É, o especial.
6: Quem mama
0: especial.
6: Vamos fazer então.
0: Amanhã vai ter especial.
6: Já tem história, um casal que se conhece numa situação... Vocês não vão acreditar. Parece que vocês também leram o roteiro, hein?
1: Como assim leram o roteiro? Aqui não tem roteiro.
6: Cala a boca, faz de conta que tem.
0: Cala a boca, vamos fazer de conta que tem.
6: Parece que vocês leram o roteiro.
0: A gente leu.
6: Eles se conhecem. Vou dar um spoiler.
0: É spoiler que chama.
6: Esse casal, amanhã, a história, eles se conhecem que os dois, eles se conhecem num lugar aonde eles vão pra... tentar visualizar extraterrestre. É um lugar onde o pessoal fala que tem ET.
0: Olha aí, amanhã...
1: Caramba, parece coincidência.
0: Quem mama não esquece, especial Dia dos Namorados.
7: Quero um café.
1: É amanhã, café, gente.
0: Amanhã.
7: Quero um café. Quero um café.
0: Cafezinho.
7: Quero um café.
0: Cafezinho.
7: Café.
0: Que gregueto.
7: Isso aqui é merda nenhuma! Desculpa!
0: Muito bem, hora do nosso cafezinho de todas as manhãs aqui no Band Bom Dia. Quem quiser café pode pedir, hein? 11 99991-9197. Pede o cafezinho!
1: Pede!
8: Bom dia, Tadeu! Bom dia, Pidon, seu Vinheta!
6: Dia!
8: Quero café, hein? Rapaz, eu só vou morrer quando eu ver um ET na minha frente. Amilton, aqui da Zona Sul, indo trabalhar. Tá bom da serra.
0: Olha, Amilton, um abraço pra você, meu querido. Bom dia.
9: Manda um café pra mim aí, Tadeu. Vem tomar café, vem. Vem tomar café, vem. Aí, Vieta.
0: Oi.
9: Com leitinho.
0: Ai. Cafézinho com leitinho pra você, meu querido. Bom dia. Tudo de bom.
10: Ai, dá um cafezinho. Minha garganta ficou até ruim.
11: Bom dia. Manda um cafezinho aqui pra gente. Gilson Ixi de São Paulo, indo trabalhar. Um beijo.
0: Susto que eu tomei. Eu vi que tava escrito Giovana Reis aqui. O Giovana, um beijo pra você. Um cafezinho pra você. Pra quem tá com você, deve ser seu pai, né? Um
12: beijo aí. Bom dia, bom dia, bom dia. Já deu.
0: Bom dia.
12: Bom dia, bom dia, Vinheta. Bom dia, Pidoncinha, filho
13: bom
12: da
13: dia.
12: Mãe.
13: Bom dia. Oi.
12: Leonardo Itaquera, técnico de segurança de trabalho em Pambeve agora. Me dá cafezinho. Ai, quentinho.
0: Café pra você. Oi.
14: Bom dia, Tadeu. Bom dia, Vinheta.
1: Bom dia.
14: Bom dia, Pidoncio. Quero café.
13: Dia.
14: Manda café pra nós aqui pra Mogi Guaçu. Marcha Esporte Escolar. Ótima quinta-feira a todos. Deus abençoe.
0: Amém. Boa quinta, meu querido, pra você também.
13: Sim, também. Oh,
15: bom dia, Tadeu. Bom dia, Vinheta. Manda um dia. Café aqui pra nós aqui nessa garoa gelada. Achei até o palco, Pose!
0: Pose!
15: É o motorista da Rede Vega, acelerando!
0: Valeu, meu velho, cafezinho pra você também, tudo de bom, boa quinta-feira e tamo junto, hein?
16: Bom dia, bom dia, bom dia, Tadeu, Vinheta Pidonço! Manda um café aí! Tá chovendo aqui, hein? Em busca do
13: tá
16: Ribeirão do Negrote!
0: Aqui tá chovendo!
16: Aqui já tá chovendo! Mangá, Paraná, Brasil! Fernandão da Roda Nas, paga eu, paga eu.
0: Paga, cu. Valeu, Sérgio, um abraço pra você. Vamos pagar o Sérgio aí, gente. Paga. Fica devendo ele não, hein? Bom dia.
17: Bom dia. Tudo bom? Me dá cafezinho. Aqui é Eduardo de São Mateus. Cafezinho nesse frio.
0: Eita.
17: Eita, que gostoso. Vamos pra dentro.
0: Valeu, Eduardo, tudo
1: valeu.
0: De bom. Um abraço pra você, boa quinta-feira, cafezinho aí, viu?
18: Ai, bom dia, meninos, eu quero café. Aqui é Cláudia Lúcia do Tucuruvi. Trabalhei no TRT, da segunda região. E já saindo para trabalhar, porque deve ter árvores caídas no caminho e faróis sem funcionar. Um beijo a todos.
0: Olha. Beijo pra você, menina.
1: Beijo.
0: Um cafezinho aqui do Band. Bom dia, que acabou, hein?
1: Acabou.
0: Pro final e mais uma edição desse programa maravilhoso. Segue a gente nas redes
13: sociais.
0: Segue. Sou o Tadeu no Instagram, sou o Tadeu no Insta.
13: É, sou o Tadeu, né?
1: E arroba Emerson Franca Oficial. Emerson Franca Oficial. Vai lá dar uma olhada que foi postado uma trend aí do Dia dos Namorados, do desodorante.
0: Ah, a gente fez.
1: A gente fez.
0: A gente fez e ficou bonito,
1: tá lá,
0: hein?
1: Tá lá, tá lá.
0: Essa aí é pra emocionar.
1: Vai lá, dá uma olhadinha. Lá.
0: Emerson Franco Oficial. Tá aí, solta, deu, no Instagram. Vem aí a Hora do Ronco, é mais alegria. Na manhã, campeã da Band
1: Eba!
0: FM.
1: Bom dia!
0: Já, já tem mais uma que você gosta aqui na Band FM. De

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0: E a hora do rompe vem aí, hein?

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8: Band, bom dia, são 6 horas em ponto, gente. 6 em ponto, hora de Brasília, maravilhosa manhã de quinta-feira pra você. Vamos com tudo, vamos com alegria.
9: Bora!
8: Vamos com mais uma edição gostosa da Hora do Ronco.
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8: Preparado? Preparada?
9: Vambora.
8: Estamos.
9: Vamos
8: Bora. Querer? Vamos lá?
9: Bora!
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8: É isso aí,
9: tem que estar pronto.
8: É isso aí.

0: horas, muito bom dia, homem vinheta.
1: Bom dia!
0: Bom dia, Pidoncio.
2: Bom dia, gente.
0: Muito bom dia pra você, ouvinte Band FM em todo o Brasil. É hoje que começa, hein? O maior campeonato de seleção de futebol do mundo.
1: Que legal, cara.
0: É a Copa do Mundo.
1: É a Copa do Mundo.
0: Todo mundo pintando rua, pessoal no clima.
2: Verdade.
0: Um mês atrás a gente tá falando, ah, a gente tá sem clima, que não sei o quê. Vai chegando a hora.
2: Vai chegando a hora, a gente vai dar um jeito.
0: A gente se contagia, né?
1: É verdade, viu?
0: Entrando no clima da Copa, a gente quer saber hoje qual foi o maior golaço da sua vida.
1: Aí,
0: golaço,
1: ó,
0: é quando você atinge um grande objetivo, por exemplo.
1: Legal.
0: O meu foi entrar na Band FM.
1: Aí, ó, posso dizer que o meu também.
0: O seu golaço, Pidons, qual que foi?
2: Oi?
0: Maior golaço da sua vida.
2: Ah, eu tava um dia jogando golzinho em caixão com a molecada na rua.
0: Não é bem isso,
2: aí
0: Pidons.
2: Eu dei de calcanhar.
1: Tá bom.
0: Acho que o ouvinte entendeu, né?
1: Qual
0: foi o maior golaço da sua vida? Conta pra gente aqui. 11 99991 9197. A palavra-chave qual que é, hein?
2: A palavra-chave? Pô, pode ser outra, é gol.
0: É gol. Manda gol pra gente. Mandou gol. A gente já sabe que você tem história pra contar aqui, tá? No 11 99991 9197. Manda aí, por quê?
3: Ah!

0: clima gostoso, hein?
1: Mamar é tão bom.
0: Band FM, João Gomes.
2: Sabia que eu mamei até os 12 anos, cara?
0: Pois é, eu sei dessa história. É. Que coisa. E não foi com dentinho de mamão, né?
2: Dentinho de quem
0: mama muito,
2: não,
0: né?
2: Não, mas não é que eu mamei. É, o que acontece? Meu irmão nasceu, eu tinha 10 anos. E aí acho que por ciúmes, coisa de criança, né?
0: Uhum.
2: Aí mamãe tinha que fazer duas mamadeiras, uma pra mim.
0: Ah, que bonitinho. Ai, gente, que bonitinho. Gente. Uma chineladinha no bumbum resolvia,
2: tomei,
0: viu?
2: Tomei várias.
0: Hoje é dia de golaço no clima da Copa. Conta pra gente o maior golaço da sua vida. 11 99991-9197, palavra-chave Pidoncio.
2: Gol!
0: Gol! Mandou gol, a gente sabe. Você vai contar aqui o maior objetivo da sua vida que você isso conquistou, é, né? O maior verdade, golaço da sua vida. 11 99991-9197, girou aqui, hein?
3: Adulto.
0: Esse é um golaço aqui da hora do ronco, né?
2: Joãozinho.
0: Roleta de piadas do Pidoncio.
4: Você acha?
0: Eu acho.
5: Mendigo, namorado, padre.
2: Que tudo que você faz aqui, português, pra nós é um golaço. A gente, assim o considera, né?
0: Exatamente.
2: Só um minutinho, deixa eu ouvir.
0: Médico.
2: Médico.
0: Médico.
2: O médico tava com a mulher sentada. Fuma. Não. Bebe. Não. Sexualmente ativa. Não. Costuma sair de casa. Não. Aí o médico pegou, começou a escrever. Aí ela falou, doutor, qual é o diagnóstico? Ele falou, chata.
0: Não faz nada, pô.
2: Faz nada.
0: Ó, tirando bebê, tô quase nessa aí.

0: Band FM, show de recaída, é Bruno Marrone na hora do ronco, 6:09. Qual foi o maior golaço da sua vida? Conta pra gente aqui, ô Pidoncio.
1: Oi, querido.
0: Tem ouvinte na linha.
1: Eita, nossa, alô, bom dia.
2: Alô, bom dia, Pidoncio.
1: Ô, filho da mãe, quem é?
2: É o JP Operador, João Pedro Bezerra da Silva. Ô, Pidoncio, eu posso mandar um abração pra esses amigos seus aí?
1: Manda, lógico.
2: Bom dia, Jadeu.
0: Bom dia, meu querido.
2: Bom dia, Emerson Franca.
0: Bom dia.
2: É o melhor.
0: Obrigado, querido.
1: Ô, filho, conta pra nós aí, qual foi o teu maior golaço?
2: Cara, meu maior golaço é que era o seguinte, em 2019 era o verdadeiro Ureia Seca. Você já ouviu falar do Ureia Seca, ô Pidoncio?
1: Já, Ureia Seca é o ajudante, o servente de pedreiro que carrega as latas de concreto perto da ureia e ela seca com concreto.
0: É isso aí.
2: Eu era o pior Ureia Seca que tinha na obra, o meu maior golaço foi me tornar um operador de máquinas pesadas. E hoje eu sou um bom operador de máquina, influenciador inclusive, viu, Pidoncio?
0: Olha aí, como é que é o teu Instagram? Fala aí.
2: JP _ operador, eu posto lá meu dia a dia operando máquinas, ensinando novos Ureia Secas.
1: Legal,
0: meu. Que bacana, cara, parabéns pelo golaço, hein, velho.
1: Que tipo de máquina que você opera?
2: Ah, eu opero reto cavadeira, a famosa Bobcat. Também opero... Eu opero quase todas, Pidoncio.
1: O
2: verdadeiro enxada cega.
1: Eu não entendi a primeira.
0: Como assim?
1: Reto caganeira?
0: Não,
3: retroescavadeira! A retro!
0: Imagina uma máquina de caganeira.
3: Reto caganeira.
4: Essa moda é apaixonada demais. Eu não queria viver uma história dessa, não, viu?

0: Santa Ana.
1: Band FM, Diego Vitor Hugo desbloqueado aqui na Hora do Ronco. 6h14, estamos no clima da Copa do Mundo e a gente quer saber o maior golaço que você já marcou na sua vida. Primeiro ouvinte aqui era Ureia Seca.
2: Ureia Seca.
1: E evoluiu na vida, agora é operador de retroescavadeira, ensina todo mundo.
2: Retroescavadeira.
1: Virou influencer, né? Que beleza, hein? Legal, conta aí o maior golaço da sua vida. 11 99991 9197. A palavra-chave qual que é, Pidoncio?
3: Gol!
1: É gol? É gol, é isso?
3: Gol.
1: É isso. Então tá bom. Manda gol 11 99991 9197 e vem fazer.
2: Ficou com dúvida a hora que eu falei gol, não entendi.
1: Oi?
2: Você ficou com dúvida, eu falei gol, você nem ficou com dúvida, eu não entendi.
1: Não, não, não tô com dúvida nenhuma, é gol,
2: você não,
1: é gol.
2: Você não sabe interpretar, o que não, que tá acontecendo?
1: Não, é gol mesmo, é gol, gol, gol, é gol,
2: é gol, é gol. Você não sabe escrever, eu, depois eu soletro pra você.
1: Não, pode soletrar agora, como é que escreve
2: gol? Poxa vida, como você é burro. G, G de gato.
1: Tá.
2: O.
1: Ok.
2: O de urso.
1: Vai tomar.
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5: Amado por uns e odiado por outros, o árbitro de vídeo terá um pouco mais de autoridade no jogo a partir dessa edição da competição. Agora, o VAR poderá chamar o árbitro para revisar lances de segundo cartão amarelo que acaba gerando expulsão. Antes, ele só podia recomendar revisões para o cartão vermelho direto em lances de agressão. Ele também poderá corrigir escanteios marcados incorretamente, apenas avisando o árbitro, sem necessidade de revisão no monitor.
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1: Preguiçosa. A sua rádio do seu jeito, 6h22 agora.
2: Você tá bem, Jadil?
1: Tô.
2: Atende então, quero ver se você tá bem.
1: Alô, bom dia.
3: Bom dia.
1: Oi, quem fala?
3: É o Ricardo.
1: Grande Ricardão, como vai o senhor?
3: Bem, graças a Deus, melhor agora, falando com vocês.
1: Boa, Pidoncio Ricardão, hein?
2: Ô, Ricardo, fala, filho da mãe.
3: Ô, Pidoncio, sou seu fã, Pidoncio.
2: Oh, obrigado pelo carrinho, viu? Ô, Ricardo, fala pra nós aí, qual foi o maior gol da sua vida que você acha, assim, na sua opinião, que você tem pra falar pra nós agora?
3: Ô, Pidoncio, eu vou falar pra você, meu diretor. Eu entrei numa empresa que é igual o serviço do Ronco.
1: Ué.
3: Eu trabalho das 6 até as 9 da manhã.
1: Que isso?
3: 9 horas da manhã eu tô indo embora pra minha casa.
1: E isso de segunda a sexta só?
3: Não, eu sábado eu trabalho também.
1: Sábado também, mas você só trabalha. A sua carga horária é de 3 horas só?
3: Graças a Deus.
4: Ué, o que você faz?
1: O que você faz?
3: Eu faço entrega de leite pra padaria.
1: Olha só, entregou leite, acabou teu dia.
4: Entregou leite de manhã.
3: Eu fiz as entregas de padaria que eu tenho, faço 10, 12 entregas por dia aí de leite para padaria. Acabou as padarias, porque padaria você não precisa esperar, chega e já estão esperando a mercadoria, entrego, vou embora para casa,
2: mas,
3: graças a Deus.
2: Mas vem cá, é o quê? É carro, caminhão, caminhonete, o que é?
3: Eu tenho uma van.
2: O quê?
3: Uma van.
2: Ué, mas quantas vacas cabe dentro?
1: Não, ele não vai, não. Mas ele ordenando a vaca na frente da padaria.
2: Pô, para pra pensar, seria um novo empreendedor, né, Jadil? Pô, pensou leite na hora? Não tem aquelas vans que vende chopp?
1: É uma experiência.
2: Experiência, você é ali na tetinha da vaca?
5: Bom nós.

0: Festival de Arte Popular aqui na Band FM, você em mim. Olá, olá,
1: olá, olá, olá, olá, olá, olá.
0: Tá bom, Pidoncio, tá bom. É, 11999919197, conta aí o maior golaço da sua vida no clima da Copa do Mundo. Grava sua resposta também, a gente quer ouvir seu áudio, tá?
2: Bom dia, Tadeu, bom dia, Vinheta, bom dia, Pidoncio.
0: Fala!
2: Bom dia, Ninha. O meu maior golaço foi... Segunda-feira, a minha esposa falou que eu estava certo. Eu acho que é por isso que deve estar caindo tempestade em São Paulo. Não é possível, não.
3: Yeah.
2: Eu estava certo. Ganhei na vida, meus amigos.
0: Verifica direitinho, deve ter alguma pegadinha aí, hein?
3: Vê direito aí se você tava certo.
0: Vai ter que visitar tua sogra na hora do jogo do Brasil, sábado. Vai ter um
3: negócio.
0: Tem alguma pegadinha.
3: Nada é de graça, querido.

0: Band FM, Simone Mendes, Direitos Iguais, aqui na Hora do Ronco, 6h32, agora, bom dia!
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2: Vai começar o seu jornal aqui agora. Um famoso aplicativo de transporte divulgou uma lista com os objetos mais esquecidos pelos brasileiros nos carros de aplicativo durante as corridas.
0: Bom, de acordo com a empresa, celulares e câmeras são os itens mais esquecidos, seguidos por bolsas, mochilas, malas, caixas e chaves.
2: No mesmo estudo, a empresa revelou também itens menos comuns que já foram esquecidos, como uma televisão de 55 polegadas, um ventilador e aparelhos auditivos, além de alimentos como ovos, melancias e até um pé de galo também foi deixado por um passageiro.
0: A análise ainda conta que cidades do Centro-Oeste têm a maior taxa de relatos de objetos esquecidos nos carros.
2: Ainda hoje no Aqui e Agora, mulher capa marido e faz pingente.
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0: Só não vai esquecer no carro de aplicativo, né?

0: Band FM, Leonardo, Eduardo Costa, um degrau na escada aqui na Hora do Ronco.
1: Perceber uma escada com um degrau só?
0: Imagina só, que coisa.
1: Gente, aquela história. Tem a vida de muita gente, é saber que é assim. A pessoa sobe um degrau e não sai disso.
2: Pois é,
3: isso é verdade,
2: gente.
3: Serve de exemplo. Olha aqui, de aulas.
0: Que impactante.
2: Foi, hein? Caramba, Pidoncio.
0: Pensa o pessoal do digital pra fazer. Ah, não tem ninguém. Vai fazer um corte pra jogar no Instagram.
1: É, não tem, deixa.
0: Vamos lá. É o maior golaço da sua vida. Conta aqui. 11999919197. Palavra-chave qualquer, Pidoncio.
1: É gol!
0: É gol! Manda gol!
1: Gol,
0: aí.
1: Manda gol, gente!
0: Clima de Copa!
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20: 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Estamos no clima da Copa, hein? Pidoncio, toca a vuvuzela aí, Pidoncio!
21: Você é o que, cara? Você tá no banheiro? O que, que é isso aí?
20: Você tá soltando um pum, aquele pumzinho apertado, sabe?
21: Opa. Engraçado, nada que eu faço também agrada.
20: Tem ouvinte na linha aí, sagrada, Pidoncio, fala aí.
21: Alô, bom dia.
22: Bom dia, hora do ronco. E aqui tá falando SR Lucas, queria mandar um abraço aí, ó, pra todos os chofer do Brasil aí.
20: Você é chofer? Olha!
22: Vamos que vamos pra cima, estou aqui no Itaquera, nossa aí aqui, ó, no mercado.
20: Opa!
22: Esperando aquela famosa frase, só aguardar, motorista.
21: É isso aí, qual é o seu nome mesmo?
22: Lucas.
21: Ô, Lucas, e aí, qual foi o golaço que você fez?
22: Ah, o meu golaço maior foi quando eu separei da minha ex-mulher, porque, meu Deus, que mulher chata. Foi 8 anos juntos. Só foi briga, brigas e brigas. Quem sabe tem um casal que conhece aí, pode falar, porque quem sabe, sabe como que é.
20: Quando termina um relacionamento assim, que é só briga, aquela sensação de liberdade gostosa, né?
21: Já vida, velho.
22: Nossa, a liberdade é total.
21: E hoje você tá solteiro, tá casado de novo?
22: Não, hoje eu tô casado, tenho 2 filhos.
21: Ah, não aprende mesmo.
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21: Claro, o cara teve uma mancha vida, velho.
20: 8 anos de lição e não aprendeu.
21: Nossa, pelo amor de Deus.

0: Band FM Luan Santana, Luísa Sonza, Coração Cigano, aqui na Hora do Ronco, 11 para 7 agora, Homem Vinheta.
1: Aula do inglês pra vocês.
0: Professor Pidôncio Pidunga da Silva, vamos logo, Pidôncio.
2: Bacana, gostei, a criançada enfeitou aqui a escola, tudo com a bandeirinha, bacana, viu? É nesse clima mesmo que eu quero. Eu não entendi a risada. Não,
0: bonitinho você falando com as crianças.
2: É.
0: Vamos lá, professor.
2: Vamos, já deu.
0: O Kleber.
2: O Kleber.
0: O Kleber quer saber, professor, qual é o significado de saucer?
2: Saucer. Tá. Você vai assistir o jogo hoje, o Jair? Vai estrear a Copa, né?
0: Vou assistir o jogo aí, primeiro jogo vou assistir.
2: Você quer me convidar? Só pra eu ter a resposta.
0: Claro. Ô, Pidão, senhor, vamos assistir juntos o jogo da Copa do Mundo?
2: Aonde você vai assistir, Jair?
0: Eu vou assistir em casa.
2: Tá. Eu até vou, mas só se eu tiver o que comer.
0: Vai ter. Tem pipoca, vai ter refrigerante.
2: Tem também refrigerante.
0: Ô, professor, só se é pires em inglês. Pires.
2: Ah, então vai ter chá?
0: Se quiser também.
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2: Vai estar o Alexandre Pires. Bom dia, Nelson!
0: Bom dia!

0: Band FM Chitãozinho, chororó, fio de cabelo aqui na Hora do Ronco.
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0: Qual foi o maior golaço da sua vida? Tem gente achando que é golaço literal, né?
2: Não, gente, não é no futebol de várzea que você deu uma bicicleta, não é nada disso. É gol, pô, meu primeiro emprego, eu consegui.
0: É isso aí.
2: Meu filho.
0: O divórcio.
2: Minha esposa, o divórcio.
0: Casei, enfim, o maior golaço da sua vida, conte pra gente aqui.
3: O maior golaço da minha vida foi entrar no emprego público aos 49 anos. Fiquei afastada do mercado de trabalho, porque sou mãe de uma criança especial. Cuidei do meu filho por 20 anos e queria muito voltar pro trabalho. Legal. Graças a Deus, estudei e hoje eu tô trabalhando na... Sou funcionária pública em Sorocaba.
0: Olha.
3: E esse é o maior golaço da minha vida. Quando ninguém acreditava, eu consegui. Todo mundo falava, ah, agora você não consegue. E graças a Deus, e no esforço, lógico, eu tô trabalhando, efetiva e feliz. Cristiane de Sorocaba.
0: Ô, Cris, que golaço, hein? Parabéns, menina.
4: Nunca,
0: parabéns.
4: Nunca quando alguém dizer pra você, você não vai conseguir, você não é boa, você não merece, não acredite. Porque a única pessoa... que tem o direito de te barrar. A única pessoa que tem o direito de falar é, infelizmente, não consegui, é você própria. O resto é resto.
0: Caraca, velho! Meu amigo, essa aí você.
2: Sensacional!
0: Essa, o pessoal do digital faz o. Ah, não tem.
2: Ah, não tem. Olha, dava um corte agora, hein? Um belo corte agora.
0: Podia fazer o corte, né?
2: É, mas não tem.
0: Não tem ninguém.
5: Filme de pertinho. 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

0: Band FM Gustavo Mioto, pedido de socorro. É versão exclusiva Band FM de pertinho. 3 para 7 agora. Hoje a gente pergunta, no clima da Copa que começa hoje, o maior golaço da sua vida, conta pra gente. 11 9 9 9 9 1 9 1 9 7. Palavra-chave qual que é, Pidão, senhor?
1: Palavra-chave é gol.
0: É gol, manda
1: tem
0: gol
1: uma bola
0: gente
1: aí pra brincar, Jadil?
0: Verifica com a gente aí,
2: daqui
0: produção.
2: A pouco, não, não tem, não tem.
0: Tem Jorge

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0: Vamos lá, gente, vamos concentrar aqui. Pitão, ele se perde no apito aqui.
1: Deixa eu atender agora.
0: Atende aí, Vinheta.
1: Alô, bom dia.
2: Bom dia, Vinheta.
1: Fala, queridão, como é seu nome?
2: Meu nome é Vinícius, Vinheta.
3: Vinícius, seu filho da mãe?
2: Ai, pidãozinho.
3: Fala com ele, Jadeu.
0: Como é que você tá, cara? Beleza?
2: Beleza, Jadeu.
0: Pidão, você derrubou a vuvuzela.
1: Você quebrou a vuvuzela, velho.
0: Ô, velho, conta aí o maior golaço da sua vida.
2: Tadeu, é o seguinte, Jadeu. O maior golaço que eu já fiz na minha vida foi o dia que eu fui no aniversário da minha filhada e a madrinha dela tava lá e a gente se apaixonou. Que ruiva, ô, Jadeu. Eu tô apaixonado na minha namorada.
0: Vocês estão namorando, então há quanto tempo?
2: Já vai fazer 4 anos e pouquinho.
0: 4, completamente apaixonado. Ela é ruiva?
2: Ela é ruiva, ruiva. Olha, da minha vida.
1: Caramba. Eita, caramba. E foi no aniversário da...
2: Da nossa filhada. Ela é madrinha, eu sou padrinho.
1: Ah, vocês já se conheciam, então.
2: É, mais ou menos. A gente só se via, só.
0: E aí, apaixonou, pintou. Quando é que você percebeu que você estava apaixonado por ela?
2: Ah, você sabe, né, Jadeu? Quando deu aquela dançada, eu falei, que isso, gente? Nu!
0: Você viu ela dançando e falou...
3: Ah, meu, peraí, que festa é essa que ele viu ela dançando nu?
0: Não!
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0: Ele deve ser mineiro!
3: Hora do ronco!
1: É,
3: mineiro,
1: tipo, nossa!
0: Mineiro fala nu!
1: É, não é? Nu. Nossa! Nu.
3: Ah, que festa é essa?

0: Band FM, Zezé de Camargo. Irmão da Lua, amigo das estrelas. Aqui na Hora do Ronco. 7h10, o maior golaço que você já marcou na sua vida. Conta pra gente aqui.
1: Bom dia, meninos. Eu acho que o maior gol que eu dei na minha vida foi ter entrado na academia, ter perdido 15 quilos. Eu não entrei sem o objetivo de emagrecer, mas pra cuidar da saúde, eu acabei perdendo. Mas eu acho que foi o maior acerto da minha vida. Enfim, tô matando de uma gostosa e é isso. Beijos. Que é isso, de Mato Grosso, com a velha do leste. Pidócio, ó. Um beijo. Tadeu também, acho linda a voz do Tadeu.
0: Beijo.
1: Cadê o Ronco?
0: Ronco tá de férias. Ó, vou ler a foto. Realmente, parabéns. A
2: academia, deixa eu ver, eu quero ver.
0: A academia está dando muito resultado. Continue nessa pegada, viu?
2: Deixa eu ver. Ah, tá legal.
0: Um beijo
2: tá
0: pra bem, você. Parabéns, viu? Parabéns, viu?
3: Parou.
0: O que foi, Pidócio?
3: Ela fez uma pergunta agora que me deixou.
0: O quê?
3: Gente, cadê o Ronco?
0: Tá de férias há 2 semanas.
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0: A Hora do Ronco.
3: Ele não tá vindo?
2: Ai, Gamão. Você

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1: Sim, ó.

0: Band FM, Kleber e Cauã, mil adjetivos aqui na Hora do Ronco, 7h14 agora. Bora falar com o Severino, calma, macho, senhor. É o Severino, é o Severino.
1: Ô, Severino!
0: Ô, Severino, passa aí!
1: Passa.
0: Só cuidado pra não derrubar o Rafa aí.
1: Oi, como é que tu tá? Como é que tava tu? Passei a noite costurando. Um dia eu falo, um dia eu hei de ganhar
0: na Mega Sena, aí eu vou falar.
1: Não me aveste não, aí que um dia falar. Eu falo.
2: Exatamente. Fala, comedor de jumento.
1: Ô, comedor de jumento. É a Cissa. Como é que tu tá, seu Tadeu?
0: Tô bem também, seu Severino. Como é que estão as festas juninas por aí?
1: Rapaz,
0: já foi em alguma, não?
1: Já fui.
0: Oi.
1: Lá do bairro lá, mas é gostoso. Tem uma igreja lá que já tá tendo. É gostoso, viu? Eu gosto, viu? Porque eu lembro minha terra, né? Palmares, Pernambuco, Nordeste. Lá é a terra.
0: Lá é o verdadeiro.
1: Eita, bichinha lixa.
0: É São João mesmo, rapaz.
1: Saudade, mas Caruaru. Eita. São João de Caruaru. Vai lá. Aí eu vou te falar, viu, macho? Sinto saudade mesmo, porque lá o forró começa. Às 19 horas, vai terminar no outro dia, quando o sol tá raiando.
0: Rapaz, e tu dança, né?
1: Que você virou na bexiga?
0: Você tá de brincadeira.
1: Eu chego a dançar com a espinha, ela corre de lado aqui, ó. Eu fico com o espinhão corrido aqui, ó. Eu, outro dia, eu posso contar uma?
0: Conta.
1: Eu tava dançando com uma mulher lá em Caruaru. Fui pra Caruaru. Terra de São João, cara, o bexiga lixa. Aí tá rolando.
2: A gente... Fala, comedor de jumento.
1: Ô, Cícero, eu tô falando. A gente já tinha tomado umas canjibrina. E aí já visse, né? E ela também era boa no gargalo, viu? A gente, pra economizar, paramos de beber de dose, sabe?
0: Tá.
1: Paramos.
0: Não bebe mais de dose.
1: Não, compra uma garrafa. E aí eu e ela. Dita.
0: A Dita.
1: Ixi, a gente bebe aqui, ó. E tome.
0: Tome no gargalo.
1: E o forró aqui, ó.
0: E o forró comendo.
1: Sabe a dança do forró? Você encosta aqui, ó.
0: Sei.
1: Que eu vou lustrando a fivela?
0: Sei.
1: Aqui, ó. Encostou aqui no bucho. Eu com aquele fivelão bonito.
0: Sei.
1: E só lustrando aqui, ó.
0: E tome.
1: Macho do céu, vou te falar uma coisa. Eu dancei a madrugada inteirinha com Dita. Mas dancei, gostou. E eu fui perceber um negócio estranho. Porque eu percebia que eu dançava com Dita e eu tomava umas lapadas aqui na minha perna, aqui na coxa.
0: Tá?
1: Eu falei, desgranhada. Porque lá, mulherada não bobeia não, anda com uma viana aqui, ó.
0: Ah, no cinto. Viana, o que é viana?
1: É faca.
0: É
1: uma viana. Eu falei, ela tá com uma viana. Eu falei, ela tá com uma faca, essa bexiga lixa. E aí, tome facada. Aí eu tô achando que tava tomando uma facada no joelho. Rapaz, quando eu fui ver, Dita, na verdade, era Dito. Mas sabe o que me deixou mais aperreado?
0: O quê?
1: É que a Viana era maior que a minha.

0: Band FM, Jorge Matheus. Louca de saudade. Aqui na Hora do Ronco, 7h19.
1: Nossa, louca de saudade. Esse Jardel também, eu vou te falar, viu?
0: É o nome da música, ué? É o nome da música.
1: Não, é que você fez um jeito assim, ai, louca de saudade. Eu falei, ih!
0: Nossa, vai ver se eu tô lá na esquina, mano. Maior golaço da sua vida, conta aqui.
2: Bom dia, Jardel. Bom dia, Pidonça, Franqueira. Bom dia, Vinhetão.
3: Ô, querido.
2: O maior golaço que eu fiz na minha vida foi o meu filho Matheus. Ah. O cara mais bonito desse mundo. E ainda é corintiano igual o papai. Tamo junto, rapaziada.
0: Você é o cara mais bonito do mundo, rapaz.
3: É, você tem que ver se não foi outro que bateu uma bola aí.
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0: Valeu, Thiagão.
3: Vê se você não tá assumindo um gol contra aí, querido.

0: de FM Péricles, Ana Castela. Simplesmente acontece aqui na Hora do Ronco, 7h23, no clima da Copa que começa hoje. A gente pergunta o maior golaço da sua vida. Conta pra gente, 11999919197. Palavra-chave qualquer, Pidão, senhor.
1: É gol.
0: É gol.
1: Manda, é simples
0: gol.
1: Assim.
0: Simples assim. Mandou gol, tá falando ao vivo com a gente.
2: Vem! Daqui a pouco na Band FM tem Marcos e Belucci.
3: Tô namorando.

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1: Os nossos ouvintes da Band FM, bom dia a todos. Nós estamos entrando na cadeia verde, amarela. Muito felizes, porque hoje começa a Copa. Nós estaremos aqui junto com você sempre, até porque a Band FM e o Clube Panterante sempre juntos nesta caminhada, nesta jogada.
2: O Zeke cravou o campeão da Copa do Mundo desse ano.
1: Foi.
2: Essa edição aqui.
1: No Band, bom dia, eu falei.
2: Pode repetir e gravem. Quem quiser pode gravar aí. Zeke, quem será campeão?
1: Eu não tenho dúvidas, pelo futebol que vem apresentando tudo, cravo, depois vocês vão me cobrar.
2: Tá.
1: Campeão Mundial 2026, Itália.
2: Itália será campeão mundial de 2026.
1: Tá por dentro, sempre. Sempre.
2: Muito bem, deixa eu mandar um beijo pra Aline Ertogrel, tá com a gente aqui.
1: Aline, grande Aline. Grande
2: Aline. Aline que bate Aline. Um bolão, né, Zé?
1: Aline que há pouco tempo agora me forçou a fazer um negócio com ela. Deu tudo certo, viu, Aline? Já tô assegurado, viu, meu amor?
2: Graças a Deus, graças a Deus.
1: Deu certo.
2: Um beijo pra você, Aline.
1: Beijo, Aline.
2: Maravilhosa, linda, mulher talentosa, ela simpática, ela é. Trabalhadora também, né?
1: O talento dela é grande.
2: Alô, bom dia!
3: Bom dia, Tadeu, tudo bem?
2: Tudo ótimo, meu querido, e você?
3: Eu bem, graças a Deus. Bom dia, homem vinheta.
1: Bom dia, querido.
3: Grande Emerson França. Quem tá falando é o cantor Ney Violeiro.
1: Olha, Ney Violeiro.
2: Ney, qual é a sua mais recente canção, por gentileza?
3: Olha, a minha mais recente canção, até é um golaço que vocês fariam na minha vida, é tocar Deve Não Nego, Pago Quando Eu Puder. Deve Não Nego.
1: Ah, mas
3: Deve
1: a gente
3: não
1: precisa nego. De uma palhinha, sua, uma capela aí, pra que a gente entenda.
3: É, o refrão é assim: o trem tá feio, tá de doer, tão me cobrando e eu não tenho nem pro mé. O trem tá feio, tá? Fazer o quê? Devo, não nego, pago quando eu puder. Devo, não nego, pago quando eu puder.
2: Ô, vamos tocar.
1: É sua, de autoria sua?
3: Não, autoria do João Gustavo, sanfoneiro do Daniel, junto com o Maracaí.
1: E na, eu gravei no meu... Interpretação é sua.
3: Interpretação minha, exatamente minha. Tá no meu segundo CD.
1: Manda pra... Qual é o seu Instagram?
3: O meu Instagram é Ney, com Y, Ney... Violeiro.
1: Vai lá,
3: Ney,
1: entra no meu Instagram lá e deixa a música pra nós lá, pra gente ouvir ela inteira, tá bom?
3: Deixo sim, com o maior prazer. E o grande golaço da minha vida justamente envolve o cantor Daniel. Eu tinha sido convidado por uma empresa que eu viajo todo ano para assistir um show gratuito do cantor Daniel no Kelly Carral. E lá, quando ele estava no meio do show, eu nunca vi isso na minha vida, ele simplesmente falou: o pessoal dessa empresa, não sei se eu posso falar o nome da empresa ou não, que é propaganda.
1: Ah,
3: pode falar, CVC. Ah. Ele falou: o pessoal da CVC aí diz que canta. E ele começou a liberar o microfone na plateia, coisa que eu nunca vi. Começou com a música Boate Azul. E aí eu olhava pra minha esposa e falei: poxa, no olhar eu dizia, eu vou lá pegar esse microfone.
1: Fala, meu querido, aí como é que você tá? Eu tô Daniel.
2: Daniel tá aqui, cara. Daniel vai falar.
3: Ô, Daniel.
1: Ô, meu querido, eu lembro dessa história. Vamos cantar juntos aí. Qual que você quer cantar comigo, meu querido?
2: Puxa a mão do Daniel. Adoro amar você, Daniel.
1: Você sabe a letra ou não?
3: Ah, eu adoro amar você. Como eu te quero jamais.
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1: Parabéns, meu querido.
2: Sucesso pra você.
1: Ah, eu adoro amar você.
2: Ó, quem vai cantar agora? Que coincidência. É você. Você não tá reconhecendo?
1: Deixa eu ver.
2: Você canta essa música aqui?
1: Eu?
2: É.
1: Rapaz, sabe
2: mesmo? Mas é a gravação sua do Lulu Santos.
1: Ah, eu sei.
2: Apenas mais uma de amor.
1: Alô, ouvintes da Band. Aqui é o cantor Daniel.

0: Band FM Daniel, apenas mais uma de amor. Ô, Daniel!
1: Obrigado, viu, queridos, pela oportunidade. Vocês sempre dão com o cantor Daniel. Fico muito feliz, viu? Daniel, feliz ano novo pra vocês.
0: Que feliz ano novo, né? Colocou a gravação errada aí, gente.
1: Pô, vinheta errada de novo, gente.
2: Senhoras e
0: senhores. É boa Copa, boa Copa. Pega a fala dele de Copa do Mundo.
1: É, gente, nem pra continuar.
2: A partir de agora.
0: Meu Deus do céu.
2: Nosso querido mestre do Morpidôncio. E o momento, vamos rir.
0: Você.
1: Tem?
0: Orgulho.
1: Orgulho.
0: E Titi, pra poder dizer.
1: Dizer.
0: Cocó, meu maior gol.
1: Seu maior gol.
0: Foi estar aqui na Band.
1: Foi estar na Band.
2: Posso falar? Olha, eu vou falar. Ninguém precisa falar, eu falo por mim mesmo. Eu acho que não foi só o seu maior gol. Pra mim, eu vou falar. Pra Band, acho que foi um dos maiores golaços, Pidoncio, de contratar.
1: É isso aí. Também acho, Pidoncio.
0: Olha.
1: Também acho.
0: Olha, Lacriga ergou.
1: Tudo bem. Você não recebe salário, não tem crachá, é tratado como um indigente aqui dentro, mas você é o maior golaço dessa emissora.
0: Você vai lembrar disso?
1: Vamos lá, vai, vamos rir.
0: Ô, Jadeu.
1: Oi.
0: Um juiz...
1: De futebol ou
0: não,
1: de tribunal?
0: De tribunal.
1: Tá.
2: O que você apitou?
0: Ah, vá. Aí um juiz, já deu, tava saindo do motel, ó. Saindo do motel, ele saindo, ele cruzou, já deu, com um colega de troga.
1: De
0: toga.
1: Ah, tá.
0: Aí, ficou olhando um pro outro. Olhos fixos um no outro, sem dizer uma palavra, por quê? Cada um tava com a mulher do outro.
1: Que isso?
0: Um entrando, outro saindo. Aí o juiz que tava saindo olhou pro colega, né? Tava entrando, falou: olha, nobre colega, julgo que correto seria. Que eles têm essa palavreada.
1: É, tem um palavreado um pouco mais rebuscado.
0: O que tava saindo falou pro que tava entrando. O que tava saindo. Nobre colega, julgo que o correto seria que a minha esposa viesse agora para o meu carro e que a sua mulher voltasse para o teu carro. Eu acho que seria o mais correto dentro do que a gente tem como juízes. Aí o outro falou: concordo plenamente ao nobre colega pela sua sugestão, acho isso que seria o correto. No entanto, não seria justo, considerando que você está saindo e eu tô entrando, né?
1: Aí, Vossa pô. Excelência!
0: Agora você sai, quer você sair antes com a minha mulher? Qual é a vantagem que eu levo, nobre colega? Tô certo!
1: Tá certo!
3: Muito boa!
0: Ah, nobre colega, o senhor já espetou!
1: Peraí! Nobre colega, deixe-me espetá-la também!
0: É, nobre colega!

0: Band FM, Danilo e Davi, não mexe nas minhas gavetas. Quem acompanhou o Band Bom Dia essa semana já sabe o que essa letra significa, porque o Pidoncio traduziu, comentou ela, né?
1: Comentando a música, onde eu falo a realidade por detrás do que o autor quis dizer, às vezes com mensagens sugrigrinar.
0: Se você perdeu, tem um podcast do Band Bom Dia pra você procurar nas plataformas digitais,
2: perdeu,
0: tá bom?
2: Perdeu nada.
3: Zap, zap do Bronco!
1: Olha, uma hora
0: o Pidoncio vai perder a compostura aqui,
1: uma
0: cara.
1: Hora.
0: Maior golaço da sua vida, conta aqui.
4: Bom dia FM, bom dia galerinha animada Hora do Ronco. A minha maior conquista foi conseguir convencer o meu marido a fazer uma sacanagem a três.
0: Que isso?
4: Isso foi uma delícia e foi uma conquista muito gostosa. Um beijo pra vocês aí da Band FM.
0: Que coisa! Olha aí, gente!
1: O que eles fizeram, Gideon?
0: Uma sacanagem a três, olha aí.
1: Uma sacanagem a três. O que eles fizeram? Colocaram uma bombinha no vaso sanitário da professora?
2: Não, nem tipo sacanagem,
0: isso
2: não.
0: Isso é uma sacanagem.
2: É, também.

0: FM, Marcos e Belucci, Wesley Safadão, aquele 1% aqui na Hora do Ronco. 15 pras 8, hoje é dia de marcar um golaço.
1: Hoje é!
0: Conta pra gente uma grande conquista da sua vida. Qual foi o maior golaço que você já marcou?
1: Opa! Pode
0: contar. Pra contar, tem que mandar a palavra-chave. Qual que é, Pidoncio?
1: A palavra-chave, meu querido, é gol!
0: Mandou gol, tá falando ao vivo. 11 9 9 9 1 9 1 9 7, tamo esperando, hein?
2: Daqui a pouco você vai ouvir...

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0: Eu acho que já deu. 7:53.
1: O resultado hoje... foi pro Brasil inteiro ou não?
0: Não, é o resultado então, é só São Paulo, querido.
1: Então não adianta você ficar tocando essa buzina agora.
0: Exatamente. Tá bom. Não faz muito sentido. Agora a gente tá na rede aqui, tá bom? Vamos lá. 7:08 agora, gente. Alô, bom dia!
1: Só ficar com essa cara.
2: Bom dia, meus meninos mais lindos!
0: Bom dia!
1: E errou! Errou de rádio, hein?
0: Quem fala?
2: É Andresa.
0: Andresa Pidoncio.
1: Ô, Andresa, você que é uma linda, viu? Obrigado pelo seu
2: carinho. Eu amo vocês, eu te amo, eu amo todos vocês.
1: Ah, a gente também, você é especial pra Band, tá bom, meu amor?
2: Muito obrigado.
3: Ô, Andresa, conta pra nós qual foi o seu maior gol.
2: Meu maior golaço, minha maior conquista foi ter conquistado o véio da lancha.
0: Que isso?
2: De primeiro golaço.
0: Sério? Quando você o conheceu, ele tinha quantos anos?
2: Tinha 80.
0: Ele tinha 80 e você?
1: Porra, é velho mesmo, hein?
0: Caraca, bicho, e aí, mas deu certo?
2: Deu certo, ele tá com 81, tá com o pezinho na cova, mas tá bom.
3: Tá, mas veio da lancha, quando a gente fala veio da lancha, é porque tem alguma coisa...
0: Tem a bagaça, né?
3: Ele tem a bagaça?
2: Tem a bagaça e a bagacinha.
3: Bom, a bagacinha todo mundo já sabe o que é, né?
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0: Agora é uma questão de esperar, né?
3: Espera. Olha, posso falar? Tem uns que só vão com 120, viu?
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0: Band FM, Matheus e Cauã, admita, é a versão exclusiva, Band FM de pertinho. 3 para as 8, agora vamos girar a roleta de piadas do Pidoncio.
1: Adulto, baiano, barata, Joãozinho.
2: Aeromoça.
3: Escrito nas estrelas.
0: Tá, você sabe como é que é.
3: Eu sei.
1: Pastor, português, religião, profissão. Professora!
3: Na aula, a professora falou: atenção! Chamada agora oral, hein? Fazer uma provinha rápida aqui. Perguntinha, acertou um ponto. Aí o menino foi lá, o Pedrinho. Pois não, professor. Vamos lá. Qual a diferença, atenção, da garota de programa, da namorada, da esposa e de um travesti? O menino falou: sei. Pré-paga, pós-paga, plano controle, gato net.
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0: Dá 10 pessoas.

0: Antônio também, você fica assim aqui, você tá com uma de preocupação.
1: O que, que não, foi que você tá acontecendo aí, gente?
0: Eu tô olhando pro vinheta aqui, gente. Você percebeu ou não?
1: Você também reparou?
0: Eu reparei.
1: Colocando a mão na cabeça, meio desesperado.
0: Gente, do nada, o homem vinheta tá aqui do lado, aí ele tá sozinho. Aí ele tá olhando o celular, de repente ele põe a mão na cabeça, de repente ele põe a mão nos olhos, de repente ele debruça na mesa e parece que ele vai chorar.
1: Fala, meu Deus.
0: Aí ele manda meu Deus. A gente fica preocupado, o que tá acontecendo?
1: Bom, enfim.
0: Não para de cair, cara. Conta, eu tô assustado aqui, cara.
1: É só débito.
0: Então não tem nada. Entra.
1: Não tem nenhum crédito aí, né?
0: Cara, que coisa incrível, velho.
1: Vamos lá, maior golaço da sua vida.
0: Peraí.
1: Pois não.
0: Você tá precisando de dinheiro emprestado?
1: Tô, não tenho.
2: Bom dia, meus amores. Aqui é a Má. E meu golaço é continuar solteira sem ninguém pra me encher o saco, pra ficar me perturbando.
1: Boa!
2: E eu tô bem, assim, solteira.
1: É isso.
2: Livre na pista. Beijos.
1: Parabéns, Má. Eu, por exemplo, o ano passado eu fiz um planejamento e eu fiquei guardando dinheiro pra comprar um presente pra minha futura namorada.
0: Eu lembro disso.
1: Guardei, juntei R$8.000. Eu falei, eu vou comprar R$8.000, vou gastar.
0: Vou dar
1: um presente pra minha namorada. Não arrumei a namorada, amanhã é dia dos namorados. É. Eu vou ter que comprar um PlayStation 5 Pro com esse dinheiro. Vou ter que usar ele de alguma forma.
0: Não posso falar, Jairão?
1: Pode falar.
0: Melhor investimento que você vai fazer.
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0: Jô, posso falar? Vai sair mais barato.
1: Não, você tem razão.
0: Juntei, mas não apareceu. Vou fazer o quê?
1: Que sorte.

0: mim.
1: Band FM Paula Fernandes. Mentiras aqui na Hora do Ronco, 8 e 5. Qual foi o maior golaço da sua vida? Uma grande conquista aí. A gente tá no clima da Copa que começa
2: clima,
1: logo mais.
2: Gente.
1: A palavra-chave qual que é, Pidoncio?
2: Hoje eu não vou fazer, não.
1: Você fez duas vezes seguidas.
2: Duas, não, tô com crédito. Não vou fazer, não. Não, te juro por Deus, não vou fazer. Pode reforçar, pode
1: pra
2: me apertar
1: quem não
2: o pescoço,
1: sabe, gente.
2: Pode me espremer, eu não vou fazer.
1: Pra quem não sabe, nessa hora aqui, o Vinheta e o Pidoncio, eles revezam falar a palavra-chave aqui, né?
2: Que é uma bobagem.
1: É um trabalho, mas... assim, que tem que revezar, né? É. Qual que é, Vinhetão?
2: Eu não vou fazer, pode fazer.
1: É gol. É gol, manda gol no WhatsApp aqui.
2: Olha, meu irmão, não vou fazer.
1: Amanhã você de novo,
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0: Cara, que é isso?
1: Alô, bom dia!
2: Comigo é assim.
3: Bom dia!
1: Quem fala?
3: É o Rony, da Zona Norte, a motorista de aplicativo.
1: Grande Rony Pidoncio!
2: Ô, Rony, como é que você tá, lindo?
3: Tô bem, bom dia, Pidoncio, bom dia, Tadeu.
1: Dia, meu querido! É o Rony, Vintão.
2: É o Rony.
0: Ô, Rony, conta pra nós aí, qual foi o seu golaço?
3: Cara, não foi só um golaço, foi um hat-trick. Eu namorava uma moça por nome de Wikna. Infelizmente terminamos o namoro e eu fui na casa dela buscar as minhas roupas. Chegando lá, a irmã dela estava na casa, eu peguei a irmã dela. Uma semana depois eu fiquei com febre, fui no UPA, encontrei a mãe dela, dei uma carona e marquei um golaço.
1: Olha, famoso hat-trick, hein? Pegou a namorada, a irmã e a mãe. Olha aí, que
3: exatamente.
1: Coisa, hein? Igor, o cara é artilheiro, hein?
2: Pô, se ele der mais uma puxadinha aí, ele pega o sogro, hein?
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1: A hora... Mais um pouquinho!
2: Vai fazer um head 4!

0: Band, FM Diego e Vitor Hugo, beijei a cura aqui na hora do ronco, 8h17, homem vinheta.
1: Segunda aula de inglês pra vocês.
0: Professor Pidoncio Pidunga da Silva.
2: Meu coração. Hoje você já somos 12 milhões em ação pra frente, Brasil.
0: 12 milhões?
1: Caramba, quanto é que foi? São
0: 230 já, viu, Pidoncio?
1: Já!
2: Nossa senhora,
0: na época dessa música era um 90, né? 90 milhões em ação.
2: Já estamos em quanto? Já
0: estamos em 230.
2: Ô, pessoal, nós fazer filho também.
0: Então, exatamente. O pessoal perguntando, ó, Tadeu, você não vai ter filho? Fica tranquilo, tem gente transando pra caramba aí no mundo.
2: Nossa senhora, o pessoal gosta de fazer as coisas, hein? Tá bom.
0: Muito bem, gente. Vamos lá então, professor.
2: Espiriçano.
1: Mas que feira é essa?
0: Vamos lá, TJ Pidoncio. Let's go. Are you ready? Are you ready?
2: Cadê o R? Não sei.
0: Não, eu tô perguntando se você tá pronto.
2: Tô pronto. Por que não pergunta? Por que não fala direito comigo?
0: É que eu tô falando em inglês. A Jusciene tá com a gente.
2: Ô, Jusciene.
0: Ela quer saber o significado da palavra bubble. Bubble. Professor? Professor, bubble.
2: É você. Eu não tô fazendo nada, você me chama de bubble?
0: É você.
2: Engraçado, eu tô quieto aqui, eu tava quieto aqui, você me repetiu 3 vezes. Bubble, bubble, bubble é você.
0: Essa didática dele me pega um pouco.
2: É você. Eu não tô fazendo nada. Você viu, hein, Vieta? Você tava de prova, me deixa quieto.
0: Ô, professor, bubble é bolha em inglês. Bolha. Eu não tô xingando você.
2: Por que você não tá xingando? Você olhou pra mim e falou bubble.
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1: Tadeu, deixa, Tadeu.
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1: Você fica argumentando, Tadeu.
0: Fica cutucando, né?

0: Chitãozinho Chororó, Bote Azul. Ainda ontem chorei de saudade, ó, modão gostoso. 8h22, no clima da Copa aqui, a gente tá perguntando qual foi o maior golaço que você já marcou na sua vida.
1: Foi?
0: Conta aqui pra gente.
2: Bom dia, galera. Tudo bem?
3: Galera!
2: É, aqui quem fala é a Rose. Meu maior golaço é ter entrado na empresa que eu estou hoje. Estou nela já há 25 anos, já até me aposentei e continuo nela. Empresa muito boa, estou muito feliz lá. Beijos a todos.
0: Sinal que você é uma excelente funcionária também, né? Porque você não ia ficar mais de 25 anos na empresa.
3: É, eu não fiz pé de meia, não tem como curtir, tem que ficar trabalhando. Eu conheço uns aqui.
0: Do ronco.
3: Vai me aposentar e eu vou viver no rio pescando.
0: É isso aí, Pidonce.
1: Eu vou fazer o mesmo.
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0: Band FM, Zé Neto e Cristiano, Cadeira Cativa. Um beijo pra Ritinha, diz que adora essa música. Ela se vê no cabaré quando toca essa música. Um beijo pra
1: você. É garota de programa?
0: Não!
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0: Esse pidoncio, viu? Bom dia, Babi.
3: Tadeu, bom dia. Quinta-feira e é hoje. A maior Copa do Mundo da história, com 48 seleções, começa nessa quinta-feira. A cerimônia de abertura está marcada para as 14h30 no México, um dos países sede. Hoje tem show da Shakira e outras atrações. Logo na sequência, a seleção mexicana joga contra a África do Sul, em um jogo marcado para as 16h, horário de Brasília.
0: Tá.
3: Ainda hoje tem mais. Às 23h, a Coreia do Sul enfrenta a República Tcheca. Lembrando que sábado, às 19h, o Brasil faz a sua estreia contra o Marrocos.
0: Vai, Brasil!
3: Um beijo, Tadeu.
0: Beijão, Babi. Já, já, na Band.

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4: Bom dia, amiga Mi.
6: Muito bom dia, Tadeu. Tudo bem?
4: Tudo bem? Como é que você está?
6: Eu estou bem. E você?
4: Bem também, graças
6: então,
4: a Deus.
6: Então tá bom. E você, Pidoncinho? Você tá bem?
4: Tô ótimo.
6: Então tá. E você, Vinheta?
8: Maravilhosa.
6: Então vamos lá.
9: Bom dia, Milena. Bom dia, Band. Tudo bem?
6: Bom dia.
9: Milena, eu tô casada com o Rodrigo há 13 anos.
6: Que legal.
9: A gente se conheceu no Facebook, a gente tem um filho de 13 anos. Só que eu não tô aguentando mais ficar casada com o Rodrigo. Por quê? Tudo que eu falo pro Rodrigo, ele faz o contrário. Me ajuda aí, Milena. Me ajuda aí, minha amiga, por favor. E toda vez que eu falo pra separar dele, ele não quer. Porque ele fala que me ama. Mas quem ama não respeita, Milena? Então, me dá um conselho aí, amiga, por favor.
4: É. Ixi!
6: Olha, ai, essa pausa
4: tá na tua mão.
6: Essa
4: aí,
6: pausa dramática é porque eu falo, gente, como assim você conversa com a pessoa, você comunica pra pessoa, a pessoa fala que te ama e não te respeita, não faz o que você tá falando, uma coisa que te agride, que te fere emocionalmente, que te atrapalha no seu dia a dia. Você já falou, não foi. E é uma coisa que tá te incomodando. Olha, quando a gente tá num relacionamento hoje em dia, é pra somar, pra gente ser feliz. Eu tava até no sítio esse final de semana com a minha família e tava contando, eu lembro que a avó foi trocada por uma vaca, né? Era um negócio assim, você simplesmente antes, as coisas eram arranjadas. Hoje você fica com a pessoa que você quer ficar ou não, gente. Não tem por que você ficar com uma pessoa que não te faz bem. Você tem sua independência financeira? Você consegue se virar sem ele? Se não consegue, faz um planejamento. Cai fora, amiga, cai fora.
4: É, antes que eles troquem por uma vaca.
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4: E que acordo é esse, né?
6: Antigamente...

0: Band FM, Ed Brito e Samuel, Romance Rosa. É nesse clima que a gente vai entregar presente agora.
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0: 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Olha que beleza, hein? A frase, a declaração ganhadora de hoje é a seguinte. Meu amor,
2: oi.
0: Assim... Então, eu tô lendo a frase aqui. Não tô falando com você.
2: Ah, não, falou amor, desculpa.
0: Pera, calma. Meu amor, assim como a Band FM toca as músicas que marcam a vida da gente... Você é a melodia mais bonita da minha história.
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3: Te amo, Ítalo.
0: Essa saiu do fundo da alma. Essa aí... Ô, Érica, que frase linda, hein? Érica Pires de Araújo Silva. Você ganhou um voucher de R$1.000 pra gastar na Shopee. Ganhou!
4: Caprichei, Jadil, caprichei,
0: como
4: você viu?
0: Como é que é o te amo? Como é...
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2: É quase um geleia, né?
3: A gente...
0: Ai, eu vou ter um negócio aqui, velho.
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0: Band FM, Léo Magalhães. Oi! Aqui na Hora do Ronco, 18 para as 9 agora, gente, bom dia!
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0: 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Estamos aqui no clima da Copa e a gente quer saber do ouvinte Band FM o maior golaço que você já marcou na sua vida. Conta aqui pra gente. Oi, bom dia!
2: Bom dia, Tadeu! Bom dia, Pidoncio!
3: Yeah.
2: Bom dia, Emerson! Oi. Bom dia, Aninha! Meus amigos, o maior golaço que eu tive na minha vida e tenho são meus 5 filhos.
0: Ei.
2: E agora tenho mais 4 netos. Oi. Daqui a pouco eu faço um time de futebol, vou jogar melhor do que a seleção. Jailson Santana de Salvador, na Bahia. Um abraço a todos!
0: Valeu, Jailson! Aí, tá criando um time de futebol já, hein?
3: Caramba.
0: E com 5 filhos, 4 netos...
3: 5 filhos, 4 netos. 5 mais 4. 8, 9.
0: Quando você terminar de fazer a conta, a gente 10, volta.
3: Peraí, tá? Se ele tem 5 filhos mais 4, aí somando, são 5, 6, peraí, 8. Não, peraí, não é
0: precisa
3: caramba.
0: De 11 pra fazer um time.
3: Não, então, se tiver, mas aí. Peraí, eu tô somando aqui, peraí.

0: Band FM, Thiaguinho, pensamentos intrusivos, colocando um ponto final em mais uma edição de A Hora do Ronco. Obrigado você, ouvinte da Band FM, pela audiência. Amanhã estaremos aqui, 5 da manhã já no Band Bom Dia, e aí emendando com A Hora do Ronco às 6 horas de Brasília. Segue a gente nas redes sociais, Soltadeu no Instagram.
1: Repete mais uma vez.
0: Soltadeu no Instagram.
2: Arroba Emerson Franca Oficial.
1: Arroba Emerson Franca Oficial. Devia diminuir um pouquinho igual dele, viu? O dele é muito objetivo. Soltadeu. Coloca assim, sou babaca.
0: Não vai, que é isso, cara?
2: Tá me tirando.
0: Uma palavra pra fechar o programa hoje, Pidoncio.
1: Oi?
0: Uma palavra pra fechar o programa.
1: Como assim?
0: Uma palavra pra encerrar. Fala uma palavra.
1: Uma coisa que fecha?
0: Isso,
1: uma chave.
0: Ah, eu? Aí, fechando com chave de cocô.

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1: Muito bom dia, estamos chegando com a nossa mensagem do dia aqui na Band FM, gente. Bom dia, viu? 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Tudo de bom para você? E a nossa mensagem do dia que tá no facebook.com/bandfmjba. E olha só, respira fundo, tá? Respira fundo e continua, porque tem dias que tudo parece pesado, né? A mente cansa, o corpo trava e o coração começa a duvidar de tudo, principalmente da gente mesmo. Ó, mas deixa eu te lembrar de uma coisa, que ninguém fala o suficiente. Não é porque está difícil que está errado, sabia? Muitas vezes é justamente o contrário. Você não chegou até aqui por acaso. Cada batalha silenciosa que você enfrentou, cada noite que ninguém viu você lutando contra seus próprios pensamentos, tudo isso construiu a sua força. E talvez hoje você não enxergue, mas existe uma versão sua lá na frente que vai agradecer por você não ter desistido até agora. E sei que não vai. A verdade é que vencer na vida não é sobre nunca cair. É sobre quantas vezes você decide se levantar, mesmo sem vontade, mesmo sem aplausos, mesmo sem garantia de que vai dar certo. E é sobre continuar quando ninguém está olhando, é sobre acreditar em você, principalmente nos dias em que você parece não ser suficiente. Você não precisa ser perfeito, não precisa ter tudo resolvido, só precisa dar mais um passo, só mais um. E depois outro e outro e mais outro. Porque é assim que as pessoas que vencem fazem. Elas continuam. Tem dias que a dor aperta e que tudo pesa e parece que vai te puxar para baixo. Quem nunca passou por isso? A gente passa por isso, todos nós passamos. Mas a verdade é simples. Você pode até sentir tudo isso. Só não pode é se perder aí dentro. A dor faz parte da história e não pode ser o ponto final. Então respira, coloca uma música, sinta a música, canta a letra da canção e depois levanta. Tira a coragem até de onde nem tem mais, mas vai, continua. Apesar de tudo, continue. Mesmo quando parece que o chão sumiu, quando o peito aperta e a cabeça fica cheia de pensamentos difíceis. Olha, a vida, ela não vai pausar para que você se recupere. Ela vai seguindo, ela continua andando. E de alguma forma acaba puxando a gente junto. Eu sei, você já caiu, já chorou em silêncio, já pensou em desistir mais vezes do que consegue contar. Mas olha só, você ainda está aqui, respirando, tentando mais um dia. E isso já diz muito sobre a sua força, porque no fim não é sobre nunca sofrer, é sobre não deixar a dor te afogar. Eu sei, os dias difíceis sempre vêm, mas você é forte o suficiente para passar por eles. Então, faça isso, respira fundo, reconecta com você e com quem você é de verdade. Lembre-se, desistir pode até parecer mais fácil agora, mas nunca, jamais vai te levar para onde você quer chegar de verdade. Anota isso. Desistir pode parecer fácil agora, mas nunca vai te levar para onde você quer chegar de verdade.
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0: E aí, Toninha, tudo bem? Bom dia, bom dia, bom dia, bom dia, bom dia. E aí, tudo certo, meus amores? Tudo bem por aí? Som batendo forte no peito, espalhando aí a melhor vibração dessa manhã pra você. Tudo bem? Como é que você tá? Como é que você amanheceu aí nessa quinta-feira, né, gente? Que maravilha, quinta-feira, chegando aí final de semana, vibração por cada canto de Joaçaba e de toda a região. É isso aí, né? Vamos deixar as preocupações de lado, né, gente? Vamos deixar aí as preocupações de lado, focar aqui na nossa sintonia, porque a quinta-feira chegou com tudo e o clima aqui no rádio tá fervendo. E está no ar a nossa Manhã Show! Muito bem, a nossa Manhã Show tá no ar aqui na Band FM. Essa manhã maravilhosa da quinta-feira, muito obrigado pelo seu carinho, pela sua companhia. Onde quer que você esteja, em casa, no carro, no trabalho, no lazer ou no prazer, tudo de bom pra você, tá? Obrigado pelo radinho ligado, pela companhia. E hoje é aquele dia que a gente esperou o ano inteiro, né? 11 de junho de 2026, a contagem regressiva terminou e o planeta simplesmente para a partir de agora, né? Hoje é dia de abertura da Copa do Mundo, o coração já tá batendo aí no ritmo da torcida, o comércio tá no clima, as camisas verde e amarela estão dominando e a energia tá acumulada aí pra vibrar junto, né? Isso aí, gente. Ó, lembrando que a seleção estreia no sábado, né? 19 horas contra a equipe do Marrocos. E olha só, gente, pra melhorar ainda mais o cenário, amanhã é o dia dos namorados, né, meus amores? 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Olhando lá pra fora, o dia amanheceu com o céu mais ou menos aberto, né? O sol ainda não deu as caras por aqui, né? O termômetro tá aí na casa dos 16 graus, cenário bacana, né? Não temos chuva nesse momento, então a gente vai dando gás aí no seu movimento. Você que tá na loja, na oficina, organizando estoque ou no escritório, deixa o rádio fazer a nossa parte aí e vamos juntos trazendo a melhor trilha sonora, tá bom? 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Bom dia, gente. Bora transformar essa manhã maravilhosa aqui da Band. 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Ah, tem as nossas notícias também, mas como eu já tô falando demais, eu já trago aí as manchetes das notícias. Aliás, vamos trazer agora, né? Porque agora que vai chegar aqui às 9 horas, então tem um tempinho aqui pra trazer aqui as nossas manchetes de hoje. Esse nosso programinha, você vai ficar sabendo que o STF vai começar a investigar casos de clonagem humana. Quem será que clonaram? Você vai saber em instante, tá bom? Olha, uma plataforma jurídica liberou acesso para quem quiser investigar o passado do Crash. Na Inglaterra, uma mulher se tatuou, gente, com as cinzas do próprio cachorro. E em Floripa, um cara foi preso por contrabandear mais de 1 milhão de cigarros do Paraguai. Você vai saber se é para consumo próprio, se ele pita ou não pita em instantes nesse programa que começa agora.
1: Bom dia. Bora trabalhar.
0: Bora. Bom dia, meu amor. Bom dia, Band FM. Sou PC, tô aqui, ó, fazendo o que gosto, as pessoas que gostam daquilo que eu faço.
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0: muito bem. É só amanhã, show da FM, é só rádio do seu jeito. Bruno Diegues, clique. Ah, Jesus Maria José TV, ainda Nego da Moé com Vi Menina, Eduardo Costa e Bruno Marrone. Aí, já mandou. Hoje eu tenho de presente pra você uma cuia maravilhosa, espetacular, sensacional, incrível, magnífica. Pra você tomar aquele chimarrãozinho, aquele mate doce, eu sei. 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Dou a chance, ainda respondo, né? Ah, eu sou louco de querido mesmo. 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Ah, mas eu não tô com o Instagram. Manda no facebook.com/bandfmjba. São várias as formas aí que você tem. 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Mano, que planeta que você tá? Então faz assim, liga pra mim no 3551-2420, que eu te dou essa moral aí pra participar também, tá? 3551-2420. Eu nem lembro mais o telefone aqui, né? Tem que pensar bem. É 2420, então tá. 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Essa mulher não vai largar de você jamais. Ela não vai largar de você, velho. Não, vai segurar na tua mão pela vida inteira. 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Bom dia.
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0: 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Bom dia!
4: Aries.
0: Olá, tenha pensamento positivo e tudo será mais fácil no dia de hoje, viu, Ariano? Ariana, enfatize o seu talento prático, oferecendo soluções simples para as complexidades. Seja natural na paquera para atrair alguém que realmente combine contigo. No amor, que tal vocês saírem para algum lugar, hein? Que traga de volta todas as memórias de como foi quando vocês saíram pela primeira vez. Corlilás, número 43, bom dia. Olá, Taurino, Taurina, ótima manhã para você. Preste atenção aos sinais do seu organismo que está vulnerável às pressões da vida cotidiana. No trabalho, evite falar demasiadamente para não entrar em contradição. A conquista pode ficar em segundo plano. Na união, não seja tão apegada a bens materiais. Dê mais valor aos sentimentos. Cor azul escuro, número 63. Uma ótima manhã para você, viu?
4: Gêmeos.
0: Olá, geminiano. Pode faturar uma grana extra com um bico de última hora ou por ajudar alguém conhecido a resolver uma questão complicada. No trabalho, você terá experiência suficiente para realizar as tarefas requisitadas. A noite chega trazendo mais agitação à sua vida amorosa. Novos ventos sopram no amor. As coisas vão mudar para melhor em seu relacionamento. Cor marrom, número 59. Bom dia, boa manhã.
4: Câncer.
0: Olá, Câncer. Evite gastar demais. Você pode perder dinheiro com detalhes bobos. Seja cuidadosa com suas expressões e reações no local de trabalho. Pense antes de falar e medite antes de agir. Decepção na paquera. Essa pessoa não era para você, tá? E estava clara aí desde o começo, mas você não aceitou a realidade. Seu parceiro parece estar bem seguro no relacionamento, mas você parece um pouco receosa. Tenha cuidado. Cor dourado, número 64.
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0: Bom, ótima manhã para você, já são 9 horas e 18 minutos. Luciana, tá mandando alô pra gente aqui. Obrigado, Lu. Beijo no coração. Bom dia. Boa manhã pra vocês aí. Obrigado pelo radinho ligado, viu? A Mara tá por aqui também. Bom dia, Mara. Bom dia, boa manhã. E agora eu te conto, mano, que lá na Inglaterra, uma mulher encontrou um jeito bem bizarro de homenagear o seu cachorrinho falecido. Cara, ela simplesmente fez uma tatuagem com as cinzas do animal. A ideia era eternizar o bichinho e fazer com que os dois estivessem sempre juntos, mesmo após a morte. Aí o que ela fez? Ela foi lá, pegou as cinzas do cachorrinho, misturou tudo nas tintas e tatuou um delineado permanente nos olhos, porque ela queria enxergar o mundo como o cachorro. Bem, a tatuadora disse que essa é a primeira vez que alguém faz algo do tipo, né? Mas topou o desafio mesmo assim. Caramba, vou te falar, hein? Darwin ficaria orgulhoso de ver a evolução da galera, né, gente? Foi lá, botou fogo no cachorro, botou o cachorro nos olhos e saiu por aí pra ver o mundo através dos olhos do cachorro. Será que ela começou também a fazer xixi nos postes?
6: Exatamente.

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1: Ótima manhã da quinta-feira pra você. Hoje começa a Copa, amanhã dia dos namorados. O final de semana esse que se apresenta, né? Bom dia pra Mariana que tá ligada aqui na manhã. E aí, o trabalho por aqui tá rendendo, né? E a nossa manhã vai avançando. Se você tá aí no seu balcão, no escritório, aproveitando esse horário pra colocar as contas em dia, organizar as mercadorias, planejar as entregas, faz isso com a trilha sonora de fundo, né? A música da Band FM ajuda a clarear as ideias, diminuir a pressão da rotina, faz o tempo passar mais rápido, né? Bom dia pra você, foco nas metas hoje, deixa a trilha sonora por aqui que tá garantida. Além do Mumuzinho aqui na manhã da Band, teve César Menotti, Fabiano, Gustavo Lima e muito mais. 9:30, gente. Bom dia pra todo mundo, ótima manhã pra você. 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Bom dia.
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1: 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Olha só, a proposta que reduz a jornada de trabalho e acaba com a escala 6x1 segue gerando impasses em Brasília. O presidente da Câmara, Hugo Mota, condicionou a votação de um projeto sobre combustíveis à retirada da urgência da matéria pelo governo. No Senado ainda não há definição sobre relator nem calendário de tramitação da PEC. Enquanto isso, entidades empresariais se posicionam contra a proposta e defendem modelos mais flexíveis de jornada. O debate continua e novas negociações devem marcar os próximos dias no Congresso Nacional. 28 faltando para as 10. Bom dia.
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2: Leão.
1: Olá, Leonino, bom dia, bom dia. O equilíbrio reinará na sua vida financeira. Você pode se dar bem em atividades que exijam concentração. Na conquista, o amor vai renascer em sua vida. Os sentimentos transbordarão como nunca. Cumplicidade na vida amorosa para os comprometidos. Cor azul escuro, número 65.
2: Virgem.
1: Olá, Virgem. Aliados esperam provas de que podem confiar em sua capacidade. No trabalho, vai estar inspirada e cheia de ideias. Na conquista, pequenos obstáculos podem aparecer. Persevere, que você vencerá no final. A dois, uma viagem romântica promete incendiar os desejos e apimentar a paixão. Cor prata, número 54.
2: Libra.
1: Olá, Libriano, bom dia. Assuntos relacionados a finanças e posses estão entre os mais protegidos do dia. No trabalho, seja firme. No entanto, aprenda a controlar o seu temperamento. Não superestime as expectativas sobre as pessoas. Na conquista, sua solidariedade pode chegar ao fim, é verdade, mas é melhor ir com calma, tá bom? Cor bege, número 45. Bom dia, boa manhã, Libra.
2: Escorpião.
1: Olá, tudo bem? Uma ótima manhã. Deverá aliar detalhadamente todas as propostas de investimento que vão lhe apresentar hoje. Você tem tudo para ter sucesso no trabalho. Só precisa controlar os seus impulsos. Nova paixão pode surgir por alguém que mora longe. Se está namorando alguém, aproveite para mostrar como essa pessoa é importante para você. Quebrando a rotina, viu? Cor rosa, número 40.
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1: E aí, turma, bom dia! Quero mandar um beijo aqui, ó, pra Simone, que tá ligada aqui na nossa manhã da Band FM, viu, Simone? Valeu pelo carinho. A Jane, tá ligada com a gente. Bom dia, Jane. Obrigado pelo radinho ligado, pela companhia aqui na nossa manhã. Na Band FM, Eric e Pablo na área, mandando um salve pra gente também. E, ó, tá valendo hoje, hein? 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Aliás, a Daya hoje postou uma reflexão bem legal lá, né? Valeu aí, viu, Daya? 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

0: essa aí, gente. Tema que balou a seleção brasileira. Agora eu não lembro qual das Copas aí, mas hein, foi numa das Copas aí, né? E aí o Brasil foi campeão, se eu não me engano, foi em 2022, será? Não lembro agora, mas enfim. Balou aí a seleção brasileira. A música do Zeca Pagodinho, Deixa a Vida Me Levar. Inclusive com a turma toda aí cantando no ônibus, Ronaldinho Gaúcho, Ronaldo Fenômeno, a Fátima Bernardes, inclusive. Foi bem bacana e o Brasil levou o título, né? Quem sabe dessa vez a gente não traga mais uma vez o caneco. E geralmente quando a seleção está mais desacreditada é que ela acaba conquistando aí a Copa do Mundo, né? E ela está bem desacreditada esse ano. A galera não está muito confiante não, né? Muito bem, além do Zeca Pagodinho, amanhã teve a Alana Tavares, Coração Vagabundo, 14 para as 10. Bom dia.
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1: Sagitário.
0: Olha, seja cautelosa com certos amigos e alguns planos de futuro. Nem todos eles são o que você pensa ou gostaria, né? Podem chamar sua atenção por causa do seu desempenho no trabalho. Hein? Procure evitar essa situação. Se você tem desejos de algo, pense com cuidado se o dinheiro não vai faltar depois. Na vida amorosa, pode haver enfrentamento, drama, cobranças e ciúmes. Cor Preto, número 57.
1: Capricórnio.
0: Olha, notícias de alguém de longe trazem esperanças e fazem te sonhar com viagens e novidades. No trabalho, você deve prestar mais atenção ao que está acontecendo ao seu redor. Na conquista, você possui compreensão real do que aconteceu no passado. Você vai evitar cometer os mesmos erros no futuro. A dois, hoje é um bom dia para um cineminha. Deixa a pessoa amada escolher o filme, tá? Cor Branco, número 62.
1: Aquário.
0: Se tem filhos, preste atenção neles. Mantenha-os mais próximos da família. No trabalho, gente teimosa no seu caminho. Apele para bons argumentos e muita paciência. Nas finanças, organize tudo na ponta do lápis e siga em frente. Na união, bons papos com seu amor. Cor verde claro, número 54.
1: Peixes.
0: Bom dia, momento de pensar em fazer um check-up e verificar se está tudo certo com sua saúde. Suas sugestões podem ser bem positivas no ambiente de trabalho, tá bom? Astral bom para doações, partilhando com quem precisa, em busca do essencial. Valorize quem ama, mas controle a possessividade. Cor vermelho, número 54.
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0: do Dia dos Namorados da Band FM, Rodrigo Faro e Vanessa Camargo. My Endless Love, aqui na programação da Band FM. Bom dia, gente. 10 horas, 1 minuto, horário de Brasília. Linda canção, né? Aqui na nossa manhã. 10 horas e 2 minutos e a hora de notícias aqui na Manhã Show da Band FM, para você ficar maravilhosamente bem informado. Notícias que você só ouve aqui na Band FM, tá bom? Deixa eu mandar um abraço aqui, ó, o Cláudio tá curtindo a gente. Obrigado, Cláudio, obrigado pela companhia, tá levando o som da Band na carona e falou que curte muito as nossas notícias, ele fica incrivelmente bem informado. Ligado aqui, né? E olha só, mano, um advogado brasileiro resolveu levar uma teoria da conspiração até o Supremo Tribunal Federal. Ó, ele pediu, gente, que a Polícia Federal investigue uma suposta organização secreta de clonagem humana e controle mental. Ó, eu acredito nessas coisas, viu, gente? É. Segundo ele, famosos... Tem que ficar sério, né? Tá bom, tem que ser padrão jornal, ficar sério pra ler essas notícias aqui. Ó, segundo o advogado brasileiro, famosos como Lula, Bolsonaro, Leonardo DiCaprio, Neymar e até o Papa foram clonados. Cara, o advogado jura que isso é verdade. E aí, só não tem como provar, né? Acontece que o caso foi oficialmente enviado ao STF e agora aguarda a análise de algum clone auditório. Cara, tanta gente pra clonar e foram clonar o Lula, o Bolsonaro, tá louco, né? E o Papa, gente, por que colocaram o Papa nesse balaio aí, né? Coitado do Leão 14.
1: Exatamente.
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0: Jesus, Maria, José. Um beijar aqui na manhã da Band FM, senhoras e senhores. Clonaram o Papa. Olha só, e o Leonardo DiCaprio também, né? Foi clonado. 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Bom dia pra você que tá aqui no nosso Instagram, arroba Band FM Joacaba, bom dia. Olha, a Cat tá por aqui. Oi, Cat, bom dia, bom dia. Obrigado pelo radinho ligado aí, minha lindona. Tudo de bom, ótima manhã. Tá ligado aqui, mandando uma moral pra gente aqui na Band FM. O Ismael tá por aqui também. Um abraço pra você, Ismael. Mandando alusão pra sua namorada, a Silvana, com aquele toque de te amo demais. Pô, manda áudio aí, Ismael. Manda um áudio, tenho certeza que ela vai se amarrar, viu, Fera? Você vai fazer muitos pontos com ela aí, tá bom?

Bom dia pra gente, a gente adora receber o seu bom dia, muito obrigado a você que dá essa moral, né, que manda o seu bom dia pra gente, como fez aqui a Beth Felicete, bom dia pra Ibiraci também, a Elda Reis, a Cirlei Teles, a Ivonete Cândido, tá por aqui também, bom dia Ivonete, é Ivonete Cândida, né, legal, oi Rosângela, bom dia, Lourdes, bom dia também Lourdes, obrigado pelo carinho, e aí tem aquela galera que curte, né, que é a Thaís, a Letícia, a Sidney, a Ibiraci, a Cirlei, a Odete, a Eldo, Marcelo.

Samuca. Mandando alusão pra gente também. Obrigado, Samuca. Aí no nosso Facebook também a gente dá um abraço muito especial pra turma que tá ali, né? Que dá moral pra gente, curte as nossas postagens, participa, manda bom dia pra gente. A gente adora receber, viu? Vejo todos e a gente acaba aí respondendo a todos, né? Helena, bom dia pra Rosenilde também, a Juju, a Graciela, a Neide Andrioli por ali, o Tiagão. Bom dia pra Nilce Cardoso, bom dia. Meu xará, Paulo César Sagita. Tá sumindo aí, né, fera? Bom dia. Boa manhã, Cecília, bom dia. Oi, Marlene, bom dia, Marlene. De Souza, Neide Corso, bom dia. Rose Silva da Rosa, bom dia. Sirleia Aparecida, Eliane Lucas, bom dia, bom dia, bom dia. Bom dia pra Ivonete também, é o Ezequiel na Rosa, e aí, fera. Bom dia, Ezequiel, bom dia, Terezinha, Cleus.

0: Mandando bom dia. Oi, Cecília. Bom dia, Cecília. Bom dia pra Gabriela. Bom dia. Bom dia pro Fábio. Ó, oh, meu amigo Carlinhos, esposo da Moni, mandando recado. Vamos ouvir o que, é que o Carlinhos tá mandando recado aí. Fala, Carlinhos Pelentir.
1: Bom dia, PC. Aqui é o Carlos Pelentir.
0: Fala aí.
1: É, eu mereço ganhar essa orquídea aí pra me entregar pro meu grande amor aí, a Moni, que tamo sempre junto aí. O tempo sempre passa rápido aí, mas... Estamos sempre junto com a Kidere VI. Diz pra ela que eu amo muito ela aí. Sempre vou amar, né? Todo dia que passa, é nosso amor cada vez maior, né? Tanto que nem come tanto em um coração só que veio mais o nosso nenê e mais um nenê pra substituir um pouco aí, né? Mas estamos sempre junto aí. Diz pra ela que eu amo muito ela aí. Sempre vou amar a vida inteira aí. Tamo junto pra Kidere VI aí. Beleza, PC? Toca a música Mulher Maravilha aí. Diz pra ela que ela sempre vai ser essa Mulher Maravilha que ela sempre foi aí. Beleza? Tudo bom.
0: Aí sim, até vou começar a colocar trilhas de romântica aqui, né? Pra galera se declarar aqui na manhã. Boa, Carlinhos, mandou bem, mandou bem. Aí sim. Ah, legal, amanhã tem sorteio de orquídeas, né, gente? Então os carinhas, ou as mulheres também, querem mandar pro seu marido. Tem uma aqui que acho que tá

0: Ligado aqui na manhã. Bom dia, quem mais tá aqui? Deixa eu ver quem que tá mandando o recado. Oi, bom dia! Bom dia.
1: Bom dia, PC.
0: Oi.
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0: Boa.
1: Um beijo a todos da rádio, especialmente para o meu mozão, o Fabiano Neto.
0: Maravilha, maravilha, maravilha.

0: Obrigado, Luciana. Ó, eu tenho aqui mais uma declaração. Deixa eu achar uma música aqui. Peraí, vamos achar uma de romântica aqui. Vamos ver. Eu acho que essa aqui é legal, né? Essa aqui é legal. Vamos ver. Ó, aí sim, pra ouvir a nossa querida Juju Moreira, que vai fazer sua declaração de amor agora aqui na manhã da Band FM pra sua cara metade. O microfone é seu, Juju Moreira.
1: Bom dia, meu amigo PC. Tudo certo? É a Juju Moreira. Eu quero fazer uma homenagem pro meu marido, meu esposo. E pro meu eterno namorado, né? José. Que ele adora flor, né? Então vai que eu ganhe essa flor, né? Eu posso dar pra ele essa flor. Que ele adora flor. Eu amo orquídea. Eu quero dizer pra ele que ele é uma pessoa muito especial na minha vida. Que ele é uma pessoa maravilhosa. Um pai exemplar. Uma pessoa honesta. E ele é o grande amor da minha vida. É, desde que eu conheci ele... Eu me apaixonei por ele, pela pessoa

0: que ele é. E eu amo muito ele. E vou continuar amando a minha vida inteira, até que Deus permitir. E quero que ele continue sendo meu eterno namorado, né? E eu gostaria de escutar a música aí, A Vida Inteira. Fez parte da nossa vida, da nossa caminhada, e faz até hoje. Nós dois escutamos essa música juntinhos, que para sempre relembrar o nosso começo, né? E até onde chegamos agora, né? Então eu quero deixar essa homenagem pro meu eterno namorado José. E se eu ganhar a orquídea, eu vou dar pra ele, que ele adora flor, né? E toca Raça Negra aí a vida inteira. E oferece como grande amor da minha vida, José.
1: Aí sim!
2: Viu, PC? 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
1: Muito bem, Ju. Caraca, arrebentou, né? Arrebentou!

0: Vontade, mandou bem, né, Juju? Bom dia pro Altair Soares, aqui ouvindo a Band. Obrigado, Altair, abraço. Oi, bom dia, que Deus abençoe o nosso dia. Quero participar onde eu encontro o melhor presente para o meu amor, é na coach, Joaçaba Elisângela. Oi, Elisângela, manda áudio. Ana Paula, manda áudio. É áudio, é áudio. Bom dia pra Sirlei, toca uma da Marília Mendonça. Obrigado, Sirlei, bom dia pra você também, tá? E o meu querido Anthony tá na área. Fala aí, Anthony.
1: Bom dia, filho.
0: Bom dia.
1: A Band é todo nosso.
0: Valeu, garoto. Beijo do tio PC pra você. Quem mais tá aqui? Deixa eu ouvir, deixa eu ouvir.
2: Bom dia, PC. Oi. Bom dia, Band.
0: Bom dia.
2: Hoje eu gostaria de dedicar um programa e mandar uma música muito especial pra minha pequena. A Elisa tá fazendo hoje 5 aninhos. E como sempre, tá ligadinha com você, PC e a Band. Se der, toca pra mim. Ela é uma princesa. Ela ama essa música e ama escutar você. Um beijão.
1: PC. PC.
0: Oi.
1: PC. Beijo.
0: Beijo. Sensacional. Beijo, minha lindinha. Parabéns.

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9: Muito bem, bora que estamos extremamente atrasados aí, né? 10h17 da manhã. Bom, galera, é o seguinte, presente da Coach aqui, eu preciso que mandem áudio, né? Oliane, manda áudio, a Ana Paula também, tá bom? É isso aí, manda áudio, porque é só responder pra mim assim, é fácil, ó. 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Eu falei, mano. Até eu falei, pô. Manda aí. 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Você tá de aniversário hoje?
10: É hora de comemorar o seu aniversário.
9: Hoje vai

0: 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Olha, o Vini Santos está de aniversário hoje. Parabéns, Vini. Parabéns pro Ivair Souza de aniversário também. O Everton Malman Clã. Parabéns pro Darlan Felipe também. A Suzana Paloche. O Ademir Lambi. Parabéns aqui pra Jaxele dos Santos. Josemara. São alguns dos aniversariantes desta quinta-feira, né, gente? Quinta-feira. Hoje, dia 11 de junho de 2026. O nosso carinho, nosso abraço e nossos votos de muita sorte, saúde, sucesso. Ah, e tem um recadinho aqui também, calma, vou até colocar de novo o áudio da Vanessa aqui, né, pra nossa querida Elisa, que está de aniversário.
1: Bom
0: fala
1: dia,
0: mamãe.
1: PC. Bom dia, Band, hoje eu gostaria de dedicar o programa e mandar uma música muito especial pra minha pequena Elisa, tá fazendo hoje 5 aninhos. Aí, e como sim. Sempre tá ligadinha com você, PC e a Band.
0: Beijo.
1: Se der, toca pra mim. Ela é uma princesa, ela ama essa música e ama escutar você. Um beijão, gratidão por
0: beijo.
1: Tudo.
0: Obrigado, minha linda. Beijo no coração da Elisa. Papai do céu, abençoe e ilumine cada vez mais com muita paz, saúde e alegria. Eu só preciso que tu me ajude a me dizer que música é essa, quem canta. Tá bom, Vanessa? Manda pra mim aí que música é essa, quem canta, que com certeza eu vou tocar pra pequena Elisa. Tá bom? Bom dia, boa manhã.
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7: Bom dia, gente. Bom dia, boa manhã para todo mundo. 10 horas e 24 minutos, é a nossa manhã show. Quero mandar um alôzão aqui pro Gabriel, tá ligado com a gente. Obrigado, Gabriel, um abraço pra você, meu maninho. Ele quer se declarar, mas tem vergonha. Manda aí, capricha, capricha. Tenho certeza que a sua namorada, sua esposa, enfim, a sua cara metade vai ficar emocionada. Você vai fazer a maior média com ela aí, tá? Deixa eu ver quem é que mandou um recado pra mim aqui no 984020654. Osmarzinho, vamos ver o que o Osmarzinho mandou pra gente aqui. Será que é romântica? Deixa eu ver aqui.
8: Bom dia, meu amigo PC.
7: Opa!
8: Como é que tá? Tudo certo? Bom dia, Band.
7: Tudo bem.
8: Osmarzinho por aqui, bicho. É, pra desejar pra você um bom dia. Queria que você fizesse um favor aí de mandar uma música aí pro amor da minha vida, que é a Rosana Fernandes, minha mulher. É, nós somos casados e entre casado e namorada. Mais de 30 anos junto aí, beleza? E no PC, se for uma de Fábio Júnior aí, eu agradeço aí. Tenha um ótimo dia aí, até mais aí, Piazinho. Tchau, tchau.
7: Tchau, tchau. Aí sim, Osmarzinho. Boa, mandou bem. Mandou bem. Deixa eu ver quem mais tá por aqui. Deixa eu ver. Quem mais aqui? Será que essa aqui é de namorado? Vamos ver. Toca aí. Oi, bom dia, bom dia.
9: Bom dia, PC, tudo bem?
7: Tudo.
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7: Aonde?
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7: Aí sim, Luciano Rodrigues. Tá bom, Luciano. Legal, bacana. Ó, eu quero mandar um abraço aqui também pra Adriana, que tá ligada aqui na manhã. Tá mandando um bom dia pra gente. Ah, e a nossa querida aqui, como é que é o nome dela? Eliane resolveu. Eliane resolveu gravar aqui. Vamos ouvir a Eliane. Ô, Eliane, fala comigo.
10: Bom dia. Toca uma música do Gustavo Lima, oferece pras meninas do Tcheco. E é onde eu compro o presente do Dia dos Namorados na loja Coach Joaçada. 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É
7: a Eliane Padilha
10: dos Santos.
7: Tá bom, Eliane.
10: Um abraço pra você.
7: Outro. Mandou bem, sensacional, bacana, viu só? É fácil, é tranquilo de mandar um áudiozinho pra gente aqui no 98402-0654. Eu preciso trazer notícias, né, gente? Tô atrasadíssimo aqui, mas eu preciso trazer notícias, tá? Pra você ficar bem informado aqui na nossa manhã. Ah, e essa aqui, inclusive, é importante pra você. Tá chegando o Dia dos Namorados, né? Amanhã, Dia dos Namorados. E um advogado brasileiro... Não, isso aqui eu já li, né? Do Papa lá. Não, eu quero falar dessa aqui, ó. Uma plataforma jurídica resolveu ajudar a galera nesse Dia dos Namorados. O site liberou consultas gratuitas para quem quiser pesquisar se o crush já respondeu processos na justiça, né? A plataforma entrega se o cara já foi preso, se ele paga pensão, se já foi processado e até se já recebeu alguma medida protetiva. A ideia, gente, é evitar golpes amorosos e ajudar quem anda desconfiado se o homem realmente presta ou não. Ó, eu vou te dar uma dica aqui. É o Jus Brasil o nome do site aí, tá? É Jus Brasil. Só colocar o CPF lá e aí você vai descobrir, né? Tá bom? Então vai lá. Agora eu vou te falar uma coisa, né? Uma amiga me disse assim, meu Deus do céu, já tá difícil achar um homem, né? Se a gente não sabe se ele é hétero ou se é legendário e agora pode ser meliante. É complicado, né? Mas enfim, corre porque esse serviço vai ser liberado só nesse período do Dia dos Namorados, só até o dia 14 de junho. Então se você quer saber aí a ficha corrida da sua cara metade ou do seu crush, acessa lá o jusbrasil.com.br.

0: Band, Band, bom dia pra você. Obrigado pelo radinho ligado. Zé Neto Cristiano aqui na nossa manhã. Mulher Maravilha. Tá tudo atrasado, muita gente mandando mensagens. Legal demais ter vocês aqui na nossa manhã. Prazer acho contar com o carinho da audiência de todo mundo aí, tá? 29 minutos faltando pras 11 horas, gente. 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Bom dia.
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0: 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Olha, o estado de Santa Catarina começou a receber a nova vacina Pneumo 20, considerada mais avançada na proteção contra pneumonia, meningite e outras doenças causadas pela bactéria pneumocócica, né? Ao todo, mais de 20 mil doses foram enviadas ao estado e serão distribuídas gradualmente aos municípios para imunização de crianças de até 5 anos pelo SUS. A vacina amplia a proteção contra 20 sorotipos da bactéria e substituirá aos poucos a Pneumo 10. A Secretaria de Estado da Saúde destaca que a medida deve ajudar a reduzir internações, complicações e mortes entre o público infantil.
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7: Legal, gente. Bom dia. Bom dia, bom dia, boa manhã pra todo mundo, faltando 24 para as 11 da manhã. Deixa eu mandar um abraço aí pra nossa galera que passa o dia com o pé no acelerador, né, gente? Fazendo o serviço acontecer pelas ruas, bairros da nossa região, turma das entregas, né? Profissionais da logística, prestadores de serviço que não param um minuto, né não? Atenção redobrada aí no trânsito, paciência no volante e o rádio instalando aí no painel pra espantar o estresse, tá bem? Vai na manhã, cumpre o seu trajeto com segurança. E segue com a gente aqui na manhã da Band FM. Tem uma galera participando por aqui. Daqui a pouquinho vou anunciar quem levou o presente hoje aqui das lojas Coach. Minha amiga Letícia, bom dia, bom dia. Manda pra gente aí mágica. É, mágica do Matheus e Cauã com Gustavo Lima, oferecendo pra Lariane, também para todos os ouvintes ligados na programação. Tô esperando a tua mensagem romântica pro dia dos namorados. Ô, Letícia, não me decepciona, hein? Ah, eu quero tocar uma trilha romântica com você falando a sua declaração com a Ariane aqui, tá? Ó, capricha aí. Tô colocando você aí na obrigação de mandar pra amanhã, tá bom? Tenho certeza que a Lariane vai adorar receber aí uma orquídea. Capricha, hein? Faz teu nome, faz teu nome. Muito bem, quem mais tá conosco aqui? Bom dia pra Adriana, que mandou um recado pra gente. A Karine tá por aqui. Bom dia, Karine. Boa manhã pra você. Obrigado pelo carinho. Ó, vamos colocar a trilha romântica agora, porque eu tenho declaração de amor aqui na nossa manhã. É, vamos achar que a mesma aquela da Roxette, pode ser? Porque o nosso amigão aqui vai mandar um recado especial pra sua cara metade. Vamos colocar aqui, ó. E sim. Ele falou meio baixinho, né? Tem que aumentar o volume aqui. Fala aí, fera. Bom dia.
8: Bom dia, Fabiana Amaral aqui. Uma mensagem pra Marilene. Dizer que ela deu a coisa mais especial da minha vida, que foi uma das minhas filhas. E dizer que eu amo muito ela. Agradecer pelos 6 anos de casados que estamos juntos. E vamos para mais uns 100 anos aí. Valeu, bom dia.
7: Com certeza, mais uns 100 anos. Valeu, fera! Um abraço pra você, felicidades aí junto à sua cara metade. O áudio não ficou, né, com aquela qualidade aí, tá? Se quiser gravar o outro aí, qualidade melhor. Eu não entendi nem o nome aí da sua namorada, da sua esposa, tá? Mas um abraço pra você, obrigado pelo carinho. Quem tá comigo aqui também é o Fábio na área. Obrigado, Fábio. Um abraço pra você, tá? O Ataídes Rosa do Monte Belo também tá ligado conosco. Obrigado aí, irmão. Um abraço pra você, tá? Muito bem, vamos em frente aqui na nossa Manhã Show Band FM com Enzo Rabelo. Para a nossa aniversariante de hoje, a Elisa. Bom dia, Elisa, do Tio PC, pra você na nossa manhã. Ela é assim, ó. Uma princesa.

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0: Olha só, 10 minutos já estão faltando para as 11 horas da manhã. Caramba, rapaz, tem pra mais nada, né? Infelizmente não consegui atender todos os pedidos, mas daqui a pouquinho, uma da tarde, a gente tá de volta, atendemos todos os pedidos aí da nossa audiência. Ó, continua mandando mensagem aí pro Dia dos Namorados. Amanhã serão dezenas de orquídeas presenteando aí os casais apaixonados aqui da nossa região. Só mandar sua mensagem aí, tá? Como já fizeram hoje alguns dos nossos ouvintes maravilhosos, incríveis, faça você também, manda aí pra sua cara metade, pode ser ele, ela, pode ser o esposo, namorada, ficante, enfim, fique à vontade, a banda é toda sua. Importante é você mandar aquele recado bacana aqui na programação. Procure gravar num lugarzinho em silêncio, né? Que não tenha muito barulho externo, para que seu áudio fique com a qualidade bem legal. Fale próximo do telefone, mande o seu nome, o nome da pessoa amada também, tá? Lembrando que só vale áudio pra promoção também de amanhã, combinado? 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
0: 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Ô Eliane, você ganhou, menina! Ganhou uma cuia bacana, bonitona aí da Coach, tá? Passa aqui na Band, 5 dias úteis, em horário comercial. 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Por falar em Band, a Milena tá vindo aí e a história de hoje é sobre precisar da pessoa que mais te machucou. Forte, né? A gente se fala daqui a pouquinho. Até já.

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0: aí. Tudo bem com você? Muito prazer, eu sou a Milene, tá no ar o nosso Quem Ama Não Esquece. Eu quero te lembrar que amanhã tem o sorteio de uma cesta com muitas delícias, bolos, geleias, torradas, esperando por você que tá afim de mandar a sua história aqui pra gente. É, e nesse mês tem sorteio também de par de alianças. Esse mês dos namorados, imagina só, você presenteando o seu amado ou a sua amada, hein? Então vem mandar sua história aqui pra gente. Pode ser uma história de amor, de superação, de paixão, pelo 11999919197. E aí a gente vai escrever essa história juntos, tá bom? Tô esperando o seu bom dia por aqui. Hoje, no nosso Quem Ama Não Esquece, tem aqui a história do Ederson. É, às vezes a gente acha que tá tudo perdido, que a nossa história foi a esse ponto, mas muitas coisas podem mudar e a gente pode mudar, inclusive, a nossa visão sobre o amor dentro da nossa própria história. Ederson, seja bem-vindo ao nosso Quem Ama Não Esquece.
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Muitas vezes, a gente passa tanto tempo olhando para aquilo que perdeu, que deixa de enxergar tudo o que ainda permanece. É que a dor, pelo que foi embora, pode ser tão grande que acaba escondendo o valor daquilo que nunca deixou de estar presente. O meu nome é Ederson, e durante muito tempo, eu achei que tinha construído exatamente a vida que eu sempre sonhei. Eu conheci a Luciana quando ainda era muito novo. Primeiro veio a amizade, depois o namoro, e quando eu percebi, eu já não conseguia imaginar o meu futuro sem ela. Nós então crescemos juntos, nos casamos, construímos nossa casa, enfrentamos dificuldades financeiras no começo e comemoramos cada conquista como se fosse uma grande vitória. Porque realmente era. Quando o nosso filho Gabriel nasceu, eu tive a sensação de que a minha vida estava completa. Eu lembro exatamente quando eu segurei a mãozinha dele pela primeira vez. Eu lembro de tudo, tudo, principalmente quando eu o segurei pela primeira vez. Era como se tudo finalmente estivesse no lugar. Como se a vida tivesse seguido exatamente o rumo que deveria seguir. Eu tinha uma esposa que amava, tinha um filho saudável, tinha uma família e, para mim, aquilo bastava. Claro que a gente não era um casal perfeito, nenhum casal é.

0: iludida, uma mentira, uma decepção, qualquer coisa que explicasse o fim da nossa história. Mas a verdade era muito mais simples. E justamente por isso foi tão difícil de aceitar. Já faz anos, mas eu me lembro do dia como se fosse hoje. O Gabriel já estava dormindo quando a Luciana disse que precisava conversar comigo. E não parecia uma conversa comum. Tinha alguma coisa diferente no jeito dela. Ela parecia nervosa, mais nervosa do que eu já tinha visto na vida. Àquela altura, se eu já não tivesse perdido meus pais, eu poderia até achar que era alguma notícia de morte na família. Por uns segundos eu pensei que ela ia dizer que estava doente. Mas não. A verdade era outra.
1: Ederson, eu nem sei como te dizer isso. Mas nós sempre fomos sinceros um com o outro, então eu também vou ser sincera agora. Por mais difícil que seja.
0: Meu Deus do céu, você está me assustando, Lu.
1: Eu me apaixonei por outra pessoa. Eu não planejei isso.
0: Peraí. Você tá tendo um caso?
1: Não. Claro que não. Não é isso que eu tô falando.
0: Mas então o que é?
1: Eu não sei explicar. Eu simplesmente não sei explicar.
0: Mas por que o nosso casamento tá ruim? Tem alguma coisa que eu fiz?
1: Eu não sei te explicar.
0: Por quê? Fala, por quê? Você não me ama mais?
1: Não, eu me importo com você. Você aí sempre vai ser uma das pessoas mais importantes da minha vida.
0: Aquela resposta foi pior do que qualquer outra. Porque não era um não, mas também não era um sim. Eu não esperava por aquilo. Realmente não. Ela tinha dado sinais que eu não tinha visto. Eu tinha deixado de ser um bom marido. Eu errei. Eu fiz alguma coisa de errado. A culpa era minha. Eram tantas perguntas. Tantas. Mas a maior delas era: como alguém destrói uma família simplesmente porque se apaixona por outra pessoa? Olha, durante muito tempo, foi essa pergunta que ficou girando na minha cabeça. Eu até entendia um casamento infeliz, entendia uma mentira. Eu acho de verdade que eu entenderia até uma traição. Mas aquilo eu não conseguia entender. Porque na minha cabeça, amor não era uma coisa que simplesmente acontece assim do nada. Amor, para mim, é uma escolha. É acordar todos os dias e decidir permanecer. Amor é olhar para a família que você construiu e lutar por ela. E foi justamente por isso que eu nunca consegui aceitar a decisão da Luciana. Para mim, ela desistiu. E desistiu muito fácil. Nós éramos casados, tínhamos um filho, uma história, uma família. E ela jogou tudo pro alto por uma paixão. Naquele dia, eu não perdi só a minha esposa. Eu perdi a vida que eu imaginava que eu teria. Perdi os planos que eu tinha feito. Perdi o meu futuro, sabe? O futuro que eu tinha planejado. Mas acima de tudo, eu perdi a confiança que eu tinha nas pessoas. Porque se uma mulher passou mais de 10 anos do meu lado, estava ali simplesmente indo embora, então qualquer coisa poderia acontecer. Alguns meses depois, o divórcio saiu. E quando isso aconteceu, ela já estava vivendo com outro homem. O homem por quem ela tinha se apaixonado. E aquilo acabou comigo. Porque durante todos aqueles meses, eu alimentei uma certa esperança de que a gente pudesse voltar. Mas quando eu descobri que ela já estava até morando com outro, eu me sentia ainda mais enganado. Me sentia com raiva, sabe? Muita raiva. Da Luciana, dele, da situação inteira. E aquela raiva começou a ocupar um espaço cada vez maior dentro de mim. Só que o pior ainda estava por vir. No começo, eu achava que eu tinha perdido só a minha esposa. Mas com o tempo, eu comecei a sentir que estava perdendo muito mais do que isso. O Gabriel, o meu filho, era só uma criança. E como toda criança, ele acabou se adaptando à nova realidade. Fez isso muito mais rápido.

0: Conforme o tempo ia passando, eu fui percebendo que o atual da Luciana estava cada vez mais presente na vida do meu filho. Nas festas, nas comemorações, nas apresentações da escola, ou seja, em todo lugar. O relacionamento dele com a Luciana realmente era firme e ele fazia questão de participar de tudo. Às vezes, o meu filho chegava animado para contar alguma coisa que ele tinha feito com o tal, um atual marido da minha ex-esposa. Falava como ele era legal, como ele brincava, jogava bola. E eu odiava o fato daquilo me incomodar tanto. E me incomodava muito, viu?
1: Ederson, você tá sendo imaturo.
0: Eu? 10 anos de casamento acabam assim? Você já morando com outro, já colocando ele como pai do meu filho? Esse cara tá em todo lugar.
1: Eu nunca faria isso, nunca. E eu nunca quis te magoar.
0: Você destruiu a nossa família, Luciana. Você destruiu tudo que a gente construiu, tudo. Como não quis me magoar?
1: Eu não queria que as coisas acontecessem desse jeito. Pelo amor de Deus.
0: Você não é quem eu pensava, viu? Não é mesmo. E escuta bem o que eu vou te dizer. A partir de hoje, eu não quero mais nenhuma conversa que não seja sobre o Gabriel. Eu não quero saber da sua vida. Eu não quero saber do seu relacionamento. Eu não quero saber de absolutamente nada. Só fala comigo o essencial. Você fez a sua escolha. Então agora viva com ela.
1: Pois você fique sabendo que sempre que quiser, eu vou estar aqui.
0: Hoje eu consigo reconhecer que muito daquilo era insegurança minha. Mas naquela época, eu não enxergava dessa forma. E na minha cabeça, a culpa era da Luciana. Eu achava que ela tinha destruído a nossa família e agora estava deixando outro homem assumir um papel que me pertencia. E quanto mais eu alimentava esse pensamento, mais difícil ficava enxergar qualquer coisa além da minha própria mágoa. Depois daquela conversa, eu cumpri com a minha palavra. E durante anos, qualquer contato entre nós aconteceu exclusivamente por causa do nosso filho. Ou era sobre a escola, médico, algumas datas, horários, nada além disso. Eu evitava ao máximo estar no mesmo ambiente que ela. E quanto mais tempo passava, mais eu me convencia de que aquela era a única forma possível de seguir em frente. Anos passaram. O Gabriel cresceu, terminou a escola, entrou na faculdade, começou a construir a própria vida. E eu continuei preso exatamente no mesmo lugar. Preso no dia em que meu casamento acabou. Preso à raiva, preso ao ressentimento. E o que mais me incomodava era que o tempo tinha mostrado que a Luciana não tinha vivido só uma aventura. Não tinha sido só uma paixão ou um impulso. Ela e o marido dela, o Ricardo, continuaram juntos. E por mais que isso me irritasse, eu não podia negar a realidade. Ela tinha feito uma escolha e permaneceu nela. Mas eu nunca consegui enxergar dessa forma. Na minha cabeça, ela continuava sendo a mulher que tinha destruído a minha família. E talvez por isso eu tenha demorado tanto para perceber que eu continuava vivendo no passado. A vida tinha seguido para todo mundo. Para ela, para o Ricardo, para o Gabriel também, menos para mim. Que, amargurado, nunca mais me casei. Nunca mais me relacionei sério com ninguém. Até que, já perto dos 60 anos, a vida resolveu virar tudo de cabeça para baixo. Tudo começou com um cansaço que não fazia sentido. Depois vieram os exames, e mais exames, consultas e, finalmente, um diagnóstico que eu nunca imaginei ouvir. Eu estava doente. Muito doente. De repente, eu me vi entrando em hospitais, fazendo tratamentos, lidando com uma rotina assustadora. E o pior, sem ninguém do meu lado. Meu filho Gabriel fazia tudo o que podia, tudo mesmo. Mas Mas ele tinha acabado de se tornar pai. Minha netinha tinha só 3 meses. Ele trabalhava, tinha as responsabilidades dele, tinha uma família. Uma família que dependia dele. E eu não gostava de pedir ajuda o tempo todo. Mesmo precisando. Precisava sim. Precisava de ajuda. Mais do que eu gostava de admitir. Mas quase nunca pedia. Foi justamente por isso que eu jamais, jamais poderia imaginar quem apareceria quando eu mais precisei. E adivinha quem foi?
2: Alô, Ederson. É a Luciana.
0: Ah, oi.
2: O Gabriel me contou. Como é que você tá?
0: Como é que eu tô? Vivo?
2: Eu sei que tá puxado. Eu queria muito ajudar. Eu e o Ricardo podemos...
0: Olha, não preciso de ajuda, viu? Nem sua, nem dele.
2: Ederson, já faz tanto tempo. Para de bobagem. O Gabriel até falou que você tem um exame amanhã acompanhado. E ele não pode ir. Mas eu posso passar na sua casa às 7 da manhã.
0: Quem ela pensava que era para aparecer depois de tantos anos e agir como se tivesse esse direito? Eu então desliguei o telefone sem falar nada. Mas ela não desistiu. No dia seguinte, quando eu saí de casa, eu encontrei o carro dela parado em frente ao portão. Os dois estavam lá. Ela e o Ricardo. Eu fiquei parado olhando sem acreditar. Ele então saiu do carro, olhou para mim e disse a primeira frase que eu ouvi da boca dele em muitos anos. Vamos lá, a gente te leva, entra. Olha, na hora, eu queria mandar os dois embora. Queria bater a porta e continuar fingindo que eu não precisava de ninguém. Mas a verdade era que eu estava cansado. Cansado fisicamente, cansado emocionalmente. Cansado de lutar contra tudo. E principalmente, cansado de ter medo. Então eu fiz o que ele pediu. Eu entrei no carro em silêncio e durante todo o caminho, quase ninguém falou. Aqueles eram justamente os dois últimos seres humanos que eu esperava encontrar do meu lado naquele momento da minha vida. E ainda assim, lá estavam eles. A luta contra a doença foi muito mais difícil do que eu imaginava. Teve dia em que eu realmente achei que eu não ia conseguir. Dias em que o tratamento parecia que ficava pior, sabe? Pior até do que a própria doença. Mas depois daquela manhã, em que a Luciana apareceu no meu portão, alguma coisa mudou. Eu já não estava mais sozinho. Eles apareceram aquele dia e não foram mais embora. Às vezes, era ela que me acompanhava nas consultas. Outras vezes, era ele. Só nós dois. Quando eu precisava fazer algum exame, os dois estavam lá. Quando eu precisava resolver alguma coisa, os dois apareciam. Quando eu voltava para casa, cansado, assustado, com medo, desanimado, eles encontravam uma maneira de ajudar. Olha, eles simplesmente ficaram do meu lado o tempo todo. E pela primeira vez em muito tempo, eu comecei a enxergar coisas que a minha mágoa tinha escondido de mim durante anos. A Luciana realmente tinha me machucado. E isso nunca deixou de ser verdade, viu? Mas outra coisa também era verdade. Ela nunca deixou de se importar, nunca. Nem quando eu passei anos rejeitando qualquer aproximação. E o Ricardo, marido dela, durante anos eu enxerguei aquele homem como um inimigo, como alguém que tinha roubado a minha família. Mas a verdade é que, naquele momento, ele estava ali. Era ele que estava ali cuidando de mim. Quando, de verdade, teria sido muito mais fácil simplesmente ficar longe. De repente, Eu comecei a me perguntar quantos anos da minha vida eu tinha desperdiçado, alimentando uma história que existia só dentro da minha cabeça. O meu tratamento foi longo, mas eu continuei lutando. O Gabriel foi muito presente, minha nora também. E minha netinha me trouxe uma alegria que, olha, eu estava precisando. A minha netinha me trouxe vontade de viver. Mas a maior surpresa de todo esse processo foi mesmo a Luciana e o Ricardo. Inclusive o Ricardo, que estava comigo, quando eu recebi a notícia que eu estava curado. Acredita? Ah, eu fiquei mais emotivo depois de tudo. E toda vez que eu lembro disso, eu me emociono, sabe? Foi ele que me deu o primeiro abraço. Naquele momento, eu senti uma gratidão tão grande que eu nem consigo colocar aqui em palavras. Gratidão, gratidão por continuar vivo, gratidão pela minha família, gratidão pelas pessoas que ficaram do meu lado quando eu mais precisei. A Luciana tinha ido embora, é verdade. Ela tinha escolhido outro caminho, outra vida, outro amor. Mas ela nunca deixou de se importar comigo. Nunca deixou de torcer pelo meu bem. Nunca deixou de enxergar em mim alguém que fez parte da história dela. E eu passei anos sem conseguir perceber isso, porque eu estava com a cabeça... Eu estava com a cabeça ocupada demais, olhando para aquilo que eu tinha perdido. E você me entende, né? Hoje, eu não sinto mais raiva ou ressentimento. O tempo não apagou o que aconteceu e não mudou a dor que eu senti. Mas me ensinou que as pessoas são muito mais complexas do que a gente pode entender. Às vezes, alguém te machuca. E te machuca profundamente. Mas mesmo assim, essa pessoa pode continuar desejando o nosso bem. Às vezes uma história termina sem que o carinho termine junto com ela. E às vezes o perdão não acontece porque o outro merece. Acontece porque a gente finalmente entende que continuar carregando aquela dor não faz mais sentido. A Luciana continua casada com o Ricardo. Minha neta continua enchendo a nossa vida de alegria. E eu tô aqui, gente. Eu continuo vivo. Quando eu adoeci, eu achei que estava perdendo tudo pela segunda vez. Mas a verdade é que foi justamente naquele momento que eu acabei descobrindo uma coisa que eu deveria ter entendido muitos anos antes. Nem todo amor permanece da forma que a gente gostaria. Mas isso não significa que ele desaparece. Porque enquanto eu passava anos chorando aquilo que eu tinha perdido, que tinha ido embora da minha vida, eu deixei de perceber uma coisa muito simples. Algumas pessoas nunca vão embora de verdade. Elas permanecem, mesmo que à distância, mesmo que de outra forma, mesmo que de uma maneira que a gente nunca teria imaginado.

o Titãs com É Preciso Saber Viver. Aqui no nosso Quem Ama Não Esquece, a história do Ederson. Ele foi muito maduro, né? Nesse final. Lógico que no começo foi muito difícil. Quem é que aceita de forma tão fácil, que engole uma coisa dessas, né? Que aconteceu na vida dele. Todo mundo tem o seu tempo de cura. E tem gente que não se cura nunca. O importante é sempre a gente conseguir perdoar mesmo de coração as outras pessoas. Agora, a questão do relacionamento é muito do que a gente consegue encarar ou não, né? Se a gente consegue conviver com aquele sentimento que muitas vezes a gente tem pela pessoa, que não é de amizade e consideração. É de homem e mulher, é difícil. Mas no fim foi bom, né? Perceber que ele encarou, compreendeu que as relações se transformam. Mas para ele não desapareceu esse vínculo. Se tornou necessário. O verdadeiro valor de uma história não está em como ela termina só, mas nas marcas de carinho, respeito, humanidade, que permaneceram na vida dos dois, mesmo depois dos rumos diferentes. A Luciana teve essa consideração por ele, né? Até como pai dos filhos, né? A gente faz, às vezes, pelo pai dos filhos. E não por ele, né? Que ele ficou realmente... Nem ele queria aceitar ajuda naquele momento. Mas aí fica a pergunta pra você que tá ouvindo o nosso Quem Ama Não Esquece. O que que você faria no momento de necessidade? Você aceitaria essa ajuda? Você se tornaria, então, amigo do casal? Eu quero saber de você, qual é a sua opinião na história do Ederson? 11 999 919197. Você comenta pelo WhatsApp e também pelas nossas redes sociais, @BandFM. Eu quero saber o seu comentário, hein?

0: Band FM, a Marília Mendonça com um graveto no Quem Ama Não Esquece. Eu tô esperando você, o seu comentário na história de hoje. 11 999 919197. Lembrando que você também comenta pelas nossas redes sociais, @ Band FM.
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0: Sua rádio do seu jeito, 20 minutos agora para o meio-dia e nós estamos falando da história do Ederson, que teve o seu casamento, né, interrompido porque a esposa dele não gostava mais dele, foi viver uma outra história e ele ficou muito, mas muito chateado durante muito tempo, com aquele ressentimento, aquela mágoa guardada, mas aí depois ele ficou doente e precisou da ajuda dela. Aliás, ela se ofereceu para ajudar. E aí ele viu que algumas pessoas ficam nas nossas vidas de outras formas, não só no amor romântico, né? Eu te pergunto, o que você faria no lugar dele? O que você acha da atitude dele? 11 999 919197, você vem e comenta a história de hoje.
1: Aqui é a Miriam de Carapicuíba.
0: Oi, Miriam.
1: Sou motorista de aplicativo aí na cidade de Osasco. E eu gostaria de falar aí que a história aí do Ederson é uma história aí pra gente se refletir, né? Quanto tempo ele perdeu na vida dele pra poder ver que a vida de todo mundo andou e menos a dele, né? Quanto tempo a gente perde com mágoas, com ressentimento, que só faz mal pra gente mesmo.
0: É verdade, esse negócio de você sentir raiva, né? De você ficar com ressentimento, acaba prejudicando a gente. Não tem jeito. A Laís Isabel tá falando o seguinte lá no nosso Facebook, @BandFM. Meu Deus, que história. Até chorei, infelizmente. A gente não sabe o dia de amanhã. A gente acaba aprendendo com a dor e não com o amor. Boa sorte, Ederson. Deus abençoe você e sua família linda que te ajudou e cuidou de você. Já Sabrina Matos lá no nosso Instagram falou: não escolhemos por quem nos apaixonar e o amor vai além da relação conjugal. Ela continuou o amando, mas de outra forma. O amou tanto a ponto de ajudá-lo na pior fase da sua vida.
2: Eu sou a Ciane, de Santa Catarina. Eu acho que ele deveria ter recebido a ajuda, sim. Afinal, ele estava precisando. Uhum. Só acho que ele devia, na época que do luto ali, vamos dizer assim, do fim do relacionamento, ele devia ter vivido o luto, mas ter aberto o coração para novas oportunidades, novos amores. De repente, ele poderia ter formado uma família, ter mais filhos. Certo. Mas fazer o quê, né? A vida é assim.
0: É, então, às vezes se ele já tivesse, né, sem mágoa, falar, beleza, a vida que segue, é que é tão difícil, né? A gente não tá esperando pra gente, a gente tá naquele relacionamento e é pra sempre, né? O Ederson tava nisso, pô, tem minha família, é pra sempre pra mim. Até você desvincular, cada um tem o seu tempo, mas a gente fica na torcida pro Ederson, pra que ele ache uma nova pessoa, pra ele se sentir amado e amar novamente. É ou não é? O que você acha, hein? Me conta aqui, @BandFM nas nossas redes sociais e pelo WhatsApp. Você comenta a história de hoje pelo 11 999 919197. Eu tô aqui esperando sua mensagem. Já aconteceu alguma coisa assim, parecida com você? Hã? Me conta.

0: Tchau. Fica com Deus. Band FM, Maiara e Maraísa, Mentum. Era assim que o Ederson tava sentindo na vida dele, né? Poxa, a mulher nem tchum mais pra mim. E eu fiquei tão chateado. E eu não me conformo, eu não me conformo com isso que aconteceu. E ele ficou nisso durante muito tempo. É difícil, não dá pra gente medir a nossa vida pela vida do outro, né? Os nossos sentimentos. O nosso tempo de cura com o tempo de cura do outro é diferente. Porque as pessoas têm cada uma. Cada pessoa tem a sua expectativa de vida. E pelo jeito, a expectativa dele com a esposa era uma expectativa de pra sempre. E é tão difícil, porque o tombo, ele vem lá de cima. E a queda, ela machuca demais. 11 99 99 91 9197. Você comenta a história do Ederson.
1: Bom dia, Band. Aqui é Orlando, em São João da Barra, Rio de Janeiro.
0: Tudo bem?
1: Esse rapaz passou, eu também passei um pouco. Separei da mãe da minha filha em Brasília. Aí fui para o Rio de Janeiro, fiquei muito tempo preso naquela relação. Arrumava a pessoa que foi ficar do meu lado. Eu não tinha sentimento nenhum, só preso naquela relação que não tinha mais jeito.
0: Então.
1: Aí hoje eu posso dizer que eu superei e falar pra ele que ainda tá em tempo dele, só abrir o coração pra outras pessoas. Não ficar preso no passado, não. Perde muito tempo.
0: É.
1: Eu perdi muito tempo nisso. Hoje eu vivo feliz, não tenho ninguém do meu lado, mas eu consigo me relacionar bem com outras pessoas. E me libertei. Hoje eu tenho uma filha com ela, minha filha 23 anos. Inclusive vai vir me visitar aqui no Rio agora, no mês que vem. Tô ansioso pra abraçar minha filha. Fala pra ele. Abre o coração pra vida e pra as pessoas. Vida que segue.
0: Um beijo, Orlando. Obrigada. Um beijo pra você. Obrigada pelo seu comentário hoje. A Rê tá lá no nosso Facebook, @BandFM, falou: sua história é linda, mas eu discordo em um ponto com você. Na grande maioria, as pessoas vão embora assim, sem ao menos olhar pra trás e se preocupar com o outro que ficou. Você teve foi sorte. Sua vida já estava escrita por Deus. Parabéns por reconhecer tudo e estar em paz. E agora curta cada momento. O Kaique Nascimento está falando lá no nosso Instagram, @BandFM, o seguinte: sua verdadeira cura foi perdoar e principalmente aceitar e reconhecer a ajuda daqueles que te amam. Parabéns. Já a Lucy está falando: independente do que aconteceu no passado, com certeza, o principal remédio para sua cura foi o perdão.
2: Eu gostei muito da história.
0: Uhum.
2: E o que aconteceu com ele é o exemplo claro de que as pessoas não devem guardar rancor, né? Ele parou a vida dele por causa de mágoa. Então, isso é um exemplo, né, para qualquer pessoa, que não devemos guardar mágoa de ninguém. Quis ir, deixa aí, vai viver a vida. Ele parou no mesmo lugar enquanto ela viveu.
0: Exatamente, é você ficar lá com raiva de um erro que foi de outra pessoa. Não tem lógica, né? Foi a pessoa que errou com você e você ainda vai ficar se sentindo mal por isso? A pessoa que pague depois os erros dela, né? A gente ficar alimentando esse tipo de sentimento, com certeza só faz mal para nossa alma e para o nosso coração.

0: Band FM, é o Gustavo Lima, à noite, aqui na história do nosso Quem Ama Não Esquece de hoje. E que história, hein, Murilo?
1: É, tudo bem, Milena?
0: Tudo bem, e você?
1: Tudo bem pra você que tá acompanhando o Quem Ama Não Esquece. A gente sempre se coloca na pele da pessoa que tá contando a história, né? No caso do Ederson. E aí a gente fala sempre que as histórias ensinam a gente também. Acho que tem dois pontos aí que a gente tava comentando, inclusive, aqui. Um deles é a ajuda, às vezes, vem de onde a gente menos espera. Mas no caso dele aceitar essa ajuda, né, do marido da ex-mulher dele, também mostrou uma evolução aí, né? Porque não é todo mundo que aceitaria. Não é verdade, Milena? Milena não aceitaria.
0: Você aceitaria,
1: né,
0: Murilo?
1: Eu acho que aceitaria. Se fosse a última opção da minha vida, eu preferia viver.
0: Ai, que bonzinho, gente.
1: E a outra coisa que a gente estava comentando também é sobre guardar mágoa. Que é realmente algo que a gente acha
0: não tem que fazer.
1: Então, que a gente acha que a gente vai fazer mal para outra pessoa. Mas quando a gente guarda mágoa, é a mesma coisa que tomar veneno e esperar que o outro morra, né?
0: Exatamente.
1: Porque toda vez que a gente fica remoendo essa coisa e a vida nossa não vai para frente, a gente não dá continuidade, é a gente que sai perdendo.
0: Perdão concedido, Murilo. É acesso negado. É meio de 8 agora.
1: Então vamos lá. 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O Mundial de Futebol começa hoje e a Fabi tá junto com a gente aqui com dicas para os empreendedores que querem faturar durante os jogos. 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
1: Muito bom, Fabi. 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Amanhã tem mais, viu, gente? Fabi, até amanhã. Obrigado.
2: 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Obrigada.
1: Tchau, tchau.
0: Beijo, Fabi.
1: E tchau. Muitas vezes também falar quando a gente tá de fora, né, da história. Agora voltando a falar da história, quando a gente tá de fora da história, a gente fala, não, eu aceitaria, não, eu faria diferente, não. Mas quando era nossa pele, a história é outra.
0: Tem que acontecer com a gente,
1: tem
0: né?
1: Isso,
0: mas
1: isso,
0: não quero que aconteça comigo, não. Ó, a história tá de volta na reprise, 10h30 da noite no Band Love. Lembrando que amanhã tem o sorteio, Murilo, da sexta.
1: Pra quem tá mandando a história.

0: Agora pra gente, se não mandou ainda, dá tempo, mande, você concorre a essa cesta maravilhosa com um montão de delícias, presente da Band FM pra você. Amanhã a gente volta aqui. Um beijo, viu, Milena?
1: Até amanhã.
0: Tchau,
1: beijo.
0: Gente. Até amanhã.

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0: Pois é, chegou o nosso momento. Ai, que gostoso. Do Minha Música, Minha Vida. É aquela hora que você pede sua música, que você manda seu beijo, que você relembra uma situação que você tem, que é uma situação sua, da sua vida. É aquele momento único que você vai falar pra todo mundo. Gente, silêncio, que agora minha história vai estar aqui com a minha música, tá bom? E eu quero ouvir. Então vamos fazer isso acontecer? Ó, você vai pegar seu WhatsApp, vai adicionar a gente aí. Se você já tem a gente, só vai pegar o microfoninho do WhatsApp e gravar uma mensagem. 11 999919197. Pode gravar a sua mensagem com calma. Você não precisa ter pressa. Me conta aí por que que a música que você quer ouvir aqui na Band FM é importante pra tua vida. Em que momento ela entrou na tua vida, hein?
2: Boa tarde, Mi.
0: Oi.
2: Ai, a música da minha vida e do meu marido. Eu gostaria muito que você pudesse tocar aí. Faz parte da nossa vida, estamos casados há muitos anos.
0: Uhum.
2: É Amada Amante com o rei Roberto Carlos.
0: Ah, que
2: essa
0: linda.
2: Música marca muito a nossa vida. Beijo, Mi. Tamo junto, amo vocês, viu?
0: Nah.
2: É a minha casa.
0: Nossa, Sueli, você é uma linda. Eu tô tocando a sua música agora, viu, meu amor?

0: Band FM, Júlia Rafaela, Medo, aqui no Minha Música, Minha Vida. Que música que você quer ouvir hoje, hein? Manda sua mensagem, 11 999 919197. Agora me conta, por que essa música é importante na sua vida? Tem que contar a história que você tem com a sua música, hein?
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17: Ótima tarde pra você, 12:39. Tá no ar o nosso Minha Música, Minha Vida. Vem pedir sua música, vem. A sua rádio do seu jeito.
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17: Você tem sim, que eu sei, vai, não fala que não, que eu sei que você tem aquela música que é só sua. Às vezes ela pode ser sua e você pode dividir com mais alguém, com uma galera, né? Tem aquela música da galera, aquela música, nossa música, para tudo que a gente vai ouvir. Eu quero saber a sua história, você pode gravar uma mensagem, ixi, sem pressa. Manda aí sua mensagem pro nosso WhatsApp, vai, que eu tô esperando. 11 999919197 é o número do nosso WhatsApp e você manda sua mensagem.
19: Boa tarde, galerinha da Band FM. Aqui quem fala é Rafaela.
17: Rafael.
19: Eu gostaria muito de escutar a música Zineta e Cristiano, Eu Ligo Pra Você. Porque atualmente eu não moro com o pai do meu filho, né? A gente mora em casa separada, mas a gente continua junto.
17: Olha.
19: E a gente se vê mais na sexta-feira pro final de semana. Uhum. Eu gostaria que tocasse Zineta e Cristiano, Eu Ligo Pra Você. Porque essa música me toca muito quando eu estou em casa sozinha e ele está na casa dele. A gente mora perto, mas, tipo assim, não posso ficar frequentando lá todos os dias, porque eu tenho minhas crianças pra cuidar. E pra escola, tem os meus afazeres em casa, serviço também, aí dá uma distância um pouquinho, aí é mais final de semana que a gente tá junto.
17: Ah, legal, então vou tocar sua música, Zaneta e Cristiano, Eu Ligo Pra Você. Música.

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1: Band FM, turma do pagode, camisa 10, pra encerrar muito bem o Minha Música Minha Vida de hoje. De volta amanhã pra você pedir sua música e contar a história que você tem com essa música, né? Obrigada, viu? Você que mandou a sua mensagem aqui, com certeza a sua música vai ser tocada aqui na sua Band FM. Agora eu sei que além de música, você gosta de ganhar presente e um voucher de R$1.000. Quer? Então bora!
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1: 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Eu tenho mais um nome pra te passar aqui. Dela, que levou R$1.000. Vai comprar o que quiser na Shopee. Sabe aquele carrinho que a gente enche, mas não conclui a venda? Pois a Érica Pires Jaraújo Silva. Érica Pires Jaraújo Silva vai comprar o que ela quiser. Parabéns, Érica! Você que não se inscreveu para nossa promoção, acessa o site aí, bandfm.com.br. Você tem que fazer uma declaração de amor, tá bom? E aí você tem que usar o Band FM dentro dessa declaração de amor. Seja criativo, seja criativa. Olha só, ela foi, viu? Ela falou o seguinte: meu amor, assim como a Band FM toca as músicas que marcam a vida da gente, você é a melodia mais bonita da minha história. Em cada momento, seu amor faz meu coração bater mais forte e transforma os dias comuns em lembranças especiais. Eu te amo, Ítalo. Ai, meu Deus do céu, Dia dos Namorados, assim, esse friozinho, uma declaração dessa, hein, Érica? Nossa, hein, Érica? Depois dessa, eu vou embora, gente. Beijo, Divo! Beijo, Diva!
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3: Oi, turma, estamos de volta, chegando, né? Faltando 2 minutinhos para 1 da tarde, horas de Brasília. Band FM agora muda o ritmo do seu rádio. A partir de agora está no ar o seu Companhia Band, aquele momento exato para você dar uma pausa na correria, esquecer a burocracia e focar em 1 hora inteira de música com personalidade, né, gente? Olha só, o tempo continua dominando aí, o céu nublado, né? Predominantemente nublado, encoberto por essa camada de nuvens, termômetros marcando aí em torno de 17 graus. A chance de chuva tá lá embaixo, praticamente zerada, né? Então o tempo tá firme aí na nossa cidade, a nossa energia aqui no estúdio tá mais firme ainda, bom? Legal, gente, vamos em frente então que esquece aquela ideia ultrapassada de que música antiga precisa ser lenta, precisa ser melancólica. O nosso resgate aqui é de canções que tem peso, que tem atitude, ritmo marcado, que marcaram época justamente pela força e pela vibração. É a trilha sonora perfeita para dar um gás aí no movimento da sua loja, fazer o serviço render no escritório, embalar o seu trajeto no trânsito, né? Você que tá levando a criançada pra escola, buscando, indo para o trabalho nessa tarde da quinta-feira. 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Sou Paulo César Santos, o PC Lep de Faceiro, e você sabe, né? Nosso combinado tá valendo. Som de primeira, parceria direta até as 2 da tarde com o nosso Companhia Band. Ajusta o volume do rádio, foca no objetivo e vem na minha pegada, e a gente segue aí, já abrindo os trabalhos com Oingo Boingo, We Close Your Eyes. Nós fechamos os olhos aqui na programação. Melhor, nós abrimos os olhos, é isso? É. Vamos abrir os olhos então. Vamos fechar os olhos. Close Your Eyes, agora sim. Nós fechamos os olhos para começar nossa tarde aqui na Band FM. É tudo nosso, Band.

0: Esse é o Bande FM, a sua rádio do seu jeito. Billy Joel, I'm So Good. O movimento não para e a nossa tarde vai engrenando com tudo, né? Se o fluxo de clientes aí no seu balcão tá grande ou se as ordens de serviço começaram a acumular aí depois do almoço, respira fundo, mantém o foco. A Band tá aqui, ó, pra fazer a melhor tarde da sua vida, a melhor quinta-feira das nossas vidas. E teve Bernie Hell, Bernie Lyon com Real, Yes, e muito mais aqui no nosso Companhia Band, que vai até as duas da tarde trazendo aí os grandes clássicos dos anos 70, 80 e 90 pra gente recordar aqui a sua rádio do seu jeito. Já já tem mais.
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0: Band FM, a sua rádio do seu jeito. Tá aí o Claudinho Buchecha no nosso Companhia Band. Quero te encontrar. Teve Maicon Sullivan com a Xuxa, Lua de Cristal, Sandra de Sá e muito mais. 29 para as duas. Segue aqui o nosso revirando, nosso Companhia Band, né, gente? Trazendo os clássicos do passado na Band.
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0: 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Olha, tudo igual aí pela sétima rodada da Série Prata do Catarinense Futsal. O Joaçaba empatou com o Palmitos 2-2 na noite de ontem lá no Sigisfredo Norberto Resner, que é o ginásio lá de Palmitos, né? Os gols do Joaçaba foram marcados por Biro Júnior e com resultado o Joaçaba chegou aí aos 14 pontos na tabela de classificação. E agora tudo é decisão, né? Agora a decisão é em casa, domingo, 5:30 PM, no Centro de Eventos da Unesc. O Joaçaba tem um duelo decisivo contra a CBF pelas oitavas de final da Copa da LNF. É mata-mata, então o Joaçaba conta com a força da torcida para apoiar, vibrar e fazer a diferença nas arquibancadas, tá bom? E olha só, turma, é hoje, hein? Acabou a espera! Começa nessa quinta-feira a Copa do Mundo 2026 com peso histórico. Será a maior edição já realizada. Pela primeira vez o torneio terá 3 países sede, né? Canadá, Estados Unidos e México. 48 seleções, 104 jogos e 39 dias de competição. A abertura acontece no Estádio Azteca, na Cidade do México. Aliás, um palco lendário, né? Que recebe a sua terceira cerimônia inaugural de Copa. México e África do Sul fazem o primeiro jogo em um dia marcado por shows, festa, expectativa e também protestos lá nas ruas da capital mexicana. Professores estão em greve lá fazendo, né, protestos lá, quebraram estátuas, tá uma situação bem complicada. Mas dentro de campo, o Mundial estreia novas regras para tentar acelerar o jogo e reduzir a cera. Laterais e tiros de meta terão limite de tempo, substituições serão mais rígidas e o VAR passará a atuar em novas situações como erro em segundo cartão amarelo, escanteios marcados de forma equivocada. E fora de campo, a Copa começa cercada por tensões políticas, né? O caso mais delicado envolve o Irã, que enfrenta restrições de entrada nos Estados Unidos em meio ao conflito com americanos e israelenses. E a delegação iraniana, inclusive, está concentrada no México e só pode cruzar a fronteira para jogar. O Brasil chega à competição em busca do Hexa, né? Agora comandado por Carlo Ancelotti, a seleção estreia contra o Marrocos, depois enfrenta Haiti e Escócia, mesmo sem ser apontado como grande favorito. O Brasil carrega o peso da camisa e a esperança de encerrar um jejum que já dura aí 24 anos. A Copa também deve marcar despedidas de nomes históricos como Messi, Cristiano Ronaldo, Neymar, Modric, Neuer e Ochoa. Ao mesmo tempo, jovens como Lamine Yamal, Endrick, Désiré Doué e Gilberto Mora representam a nova geração que pode começar a escrever a sua própria história no futebol mundial. Outro ponto de tensão está nos preços dos ingressos, né? Com valores aí considerados muito altos, a venda abaixo do esperado virou alvo de críticas e ameaça deixar assentos vazios mesmo em jogos importantes.
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0: Oi. A Lisiane tá ligada aqui na nossa tarde. Olha, ainda tem um par de ingressos para você conferir o jogo do Joaçaba Futsal, tá? Como falei aqui, o Joaçaba enfrenta a CBF. Domingo, 5:30 da tarde, é mata-mata pela LNF. Eu tenho um par de ingressos para colocar você nessa parada aí, tá bom? O nome completo no 98402-0654. E aí, literalmente, ficar na torcida. Esse é o som do Bon Jovi, This Days, na Band FM, Companhia Band.

0: Sabana FM, esse é o som de Bonnie Tyler, It's a Hari, aqui na nossa tarde, da sua rádio do seu jeito. Uma ótima tarde pra você, já já a gente segue viajando com os clássicos do Companhia.
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0: Ótima tarde pra todo mundo, seguimos aqui, ó, com o nosso Companhia, Cacarecos e Quinquilharias, músicas do Arco da Velha, do Fundo do Baú, pra você recordar, pra você conhecer, por que não, né? Vamos ouvir o Cris Duran? Te perdi, hoje estou daquele jeito, ouve aí, Band FM.

Solitudine, Laura Pausini, gente, aqui no nosso Companhia Band. Ainda ouvimos Chayanne, Derraria Tudo, Cris Durante, Perdi. Caraca, bloco só pedrada, né? Só pedrada nessa última sequência aí do nosso Companhia Band, já entrando, digamos assim, naquele clima do Dia dos Namorados, né? Obrigado, meus amores. Olha, nosso Companhia Band de volta amanhã a partir da 1 da tarde, sempre com Auto 100 Multimarcas, Fercal, transformando ambientes e supervisa. 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Em seguidinha, tem o nosso programação.

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1: Muito bem, estamos aqui. Caramba, minha gente, que dia espetacular para estar vivo, né? E com som no talo. Quinta-feira, 11 de junho de 2026. A espera acabou. A espera acabou. O mundo para. Coração bate na cadência da torcida e a maior celebração do esporte começa a rodar hoje, né? Hoje é dia da abertura da Copa do Mundo, as calçadas ganham as cores da nossa bandeira, o comércio aí respirando essa atmosfera gigante e a disposição aqui tá simplesmente, digamos assim, acima da média, né? Esse dia já é histórico, o coração acelera ainda mais porque amanhã, gente, é o dia dos namorados. O amor tá no ar, o comércio tá fervendo, né? E a Band FM na reta final dessa promoção maravilhosa do dia dos namorados. A promoção mais desejada para consagrar o seu relacionamento. Você tá ligado no que eu tô falando, né? Tô chamando aí a nossa audiência para mandar mensagens do dia dos namorados. Aquele carinho, aquele recado, aquele toque da sua cara metade. Em especial eles para elas, porque estaremos sorteando aqui, nada mais, nada menos do que orquídeas lindas e maravilhosas e espetaculares, aí! Não necessariamente só dele pra ela, hoje pela manhã nós tivemos aí participação de mulheres, né? Oferecendo sim para os seus maridos, namorados, flores, claro que sim, por que não? Então tá valendo aí, você manda aí, pode ser ele, ela, pode ser o seu namorado, pode ser aquele ficante, aquela ficante, pode ser aí esposo, esposa, enfim. Importante é você participar, declarar o seu amor através das ondas da Band FM. E amanhã, durante o dia inteiro, teremos aí orquídeas maravilhosas sendo sorteadas por aqui, tá bom? Então manda aí 984020654, não esquece que tem que ser mensagem de áudio, ou seja, será que o seu amor não merece uma mensagenzinha de áudio pra ele aqui na Band? Claro que merece, né? E se liga real, hein? O cenário lá fora, o mormaço tomando conta do céu de Joaçaba, segue aí predominantemente nublado nessa tarde, termômetros cravados em 18 graus, tempo firme, estável e sem chuva pra atrapalhar o seu corre, né? Perfeito pra botar energia em cada atendimento, em cada entrega, e vamos em frente, tá bom? A partir de agora segue nosso. Ah, eu tenho aqui ingresso pro Joaçaba Futsal, que joga domingo contra a CBF. Manda o nome completo aqui pra concorrer na Band FM. Enquanto isso, música boa pra gente começar.

0: 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Araqueto, aqui na nossa tarde maravilhosa da Band FM, Carta Branca. Que vem na Manu Batidão e Léo Santana, Maiara Maraíza, Henrique Juliano. Olha, 2h21, hora de Brasília. Luciana ligada aqui na programação da Band FM. Muito obrigado pelo carinho. Gabriel na área. Abraço, Gabriel. Obrigado pelo radinho, ligado pela companhia, meu maninho. Tamo junto aí. Boa sorte aí, né? Tá querendo ingresso pra conferir, pra apoiar, pra empurrar, pra vibrar. Com o Joaçaba Futsal Domingão contra a equipe de CBF, né? Então segura aí, daqui a pouquinho a gente anuncia quem se deu bem. 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
0: 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Olha, o governo federal reagiu aí à aprovação do projeto que amplia a renegociação de dívidas rurais. O ministro da Fazenda, Dário Durigan, afirmou que a medida pode gerar impacto de até 140 bilhões de reais nas contas públicas e alertou para possíveis reflexos negativos no crédito ao setor agropecuário. O texto permite o uso de recursos do Fundo Social do Pré-Sal e de fundos regionais para socorrer produtores afetados por eventos climáticos. A proposta volta agora para análise da Câmara dos Deputados. O governo busca mudanças no texto e não descarta vetos ou até questionamentos junto ao Supremo Tribunal Federal.
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0: RKN Coração Bom aqui na nossa tarde auditório. Legal, né? Ótima tarde pra todo mundo. Ricardo na área, mandando um salve aqui na programação da Band FM. Ô, Ricardo, tem que ser por áudio aí, né? Aquela declaração. Mandou um textão aqui pra sua cara metade, mas é mensagem de áudio, meu querido. Tenho certeza que a sua cara metade vai preferir ouvir você falando essas palavras pra ela. Então manda por áudio, tá bom? Porque amanhã, gente, amanhã nós teremos lindas, maravilhosas orquídeas que serão entregues aí para os casais apaixonados, mas preciso que você mande aquela mensagem bacana de áudio, dele pra ela, dela pra ela, dele pra ele, enfim, fique à vontade, a Band é sua. Manda aí no 984020654. Importante é celebrar o amor, né? Manda aí no 984020654. Amanhã, durante todo o dia, teremos presentes aí pra nossa audiência, aquelas orquídeas lindas e maravilhosas. Tem uma galera que já mandou um recado aqui, já está concorrendo, já foi pro ar. Quem não mandou ainda pode mandar. E hoje tem ingresso também para o Joaçaba Futsal, tá? Enfrenta aí a CBF domingão, 5:30 da tarde. 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
0: 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Ó, Vini Santos de aniversário hoje, o Ivair Souza também, o Everton Clã tá de aniversário, Darlan Felipe, parabéns aí, Suzana Palocci, feliz aniversário. Parabéns pro Ademir Lambi, a Jaxele dos Santos, a pequena Elisa também, filha da Vanessa, irmã do Anthony, né, tá de aniversário hoje, né, Elisinha, parabéns pra você, princesa, tudo de bom. E a Josemara também tá de aniversário hoje, né? A todos os aniversariantes desse 11 de junho de 2026, o nosso carinho, nosso abraço, a nossa homenagem, os votos de muita sorte, saúde e sucesso.
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1: Edson Hudson.
2: Edson Hudson. 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
1: Ah, você tá brincando?
0: Eu não
2: acredito.
0: Que mulher maravilhosa.
1: Vamos lá, gente.

0: tá aí, Raça Negra, com Eduardo Costa, gente. A vida inteira. Teve ainda Bruno Marrone, Edson e Hudson, Amor de Ping Pong, Zezé de Camargo e Luciano. Na hora H, legal. Olha só, uma ótima tarde pra você. A Maria tá mandando alusão pra gente. Obrigado, Maria. Um beijo. A Ju tá curtindo a nossa tarde, querendo levar ingresso para o Joaçaba Futsal. Richard Barros Nascimento. É hoje, Dali Brasil e Joaçaba Futsal. É isso aí, tamo junto aí, Richard Barros. Abraço pra você. Tatiane tá por aqui também. Galerinha lá da Mecânica Faro Fine. Tatiana, né? Tá bom, hoje começou certinho pelo nome. Tatiana Garrido, turma aí da Mecânica Faro Fino. Ligados aqui na programação da Band FM, querendo levar ingresso. Quem mais aqui? A Elisa também tá por aqui. O Marco Antônio tá na área. Muito obrigado, turma. É super tarde, Band FM.
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0: Oiê! Caraca, moleque. Olha, a Luciana tá mandando uma mãozão pra gente. Ô, Luciana, tem que ser mensagem de áudio aí pra homenagear sua cara metade, tá? Amanhã tem mais, amanhã tem mais, amanhã tem muito mais. Amanhã vai ter o quê? As orquídeas, né? Estaremos presenteando aí os casais apaixonados. Pode ser dele pra ela, dela pra ele, dela pra ela, dele pra ele. Enfim, importante é celebrar o amor. E aí estaremos amanhã aqui na sexta-feira, Dia dos Namorados, celebrando esse sentimento lindo, maravilhoso e nobre que a gente tem no coração. E o Moisés, meu metilão aí, tá participando aqui. A dona Eliane, ô, dona Elaine, como é que você tá? Tudo bem, menina? Aparecendo por aqui, ó, Moisés, hein? Moisés tá se declarando. Até vou escolher a trilha aqui, peraí, vamos colocar uma trilha romântica pra aí. Vamos achar aqui agora. E sim, e o Moisés mandou um recado aqui na programação da Band FM. Pra sua cara metade, a metade da sua laranja, a tampa da sua panela. Ô Moisés, fala com a gente aí, fera. Tudo bem? Boa tarde.
7: Fala, PC. Tudo bem? Aqui é o Moisés. Gostaria de participar da promoção do Dia dos Namorados aí. Desejando uma homenagem, uma declaração aí pra minha querida e excelentíssima esposa, que se chama Elaine. É, seu amor, Elaine, é a força que move minha vida e o motivo pelo qual sou feliz. Te amo por ser quem você é e por todo o bem que você espalha no mundo. Você é a mulher que eu sempre sonhei e estou feliz por tê-la ao meu lado. sua beleza, tanto por dentro quanto por fora. Ilumine a minha vida de uma maneira única. Agradecer de coração por esses 18 anos que nós estamos juntos, pela família maravilhosa que nós temos, os filhos maravilhosos que nós temos, que nós estamos criando. E agradecer imensamente por tudo, por todos os momentos juntos. Te amo, te amo, te amo. Um grande abraço, um grande beijo de quem sempre te ama e sempre te amarei eternamente. Beleza? Um abraço, tudo é bom aí. Valeu, PC. Valeu, tamo junto.
0: É nóis, maninho. Sensacional, hein? Aí está.

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Essa é a Mano FM, essa rádio do seu jeito. Ótima tarde pra Juliana. Margarete tá por aqui também, muito boa tarde. E mais aqui, a Flávia tá mandando boa tarde pra gente. Obrigado, Flávia. Beijo no coração, tudo de bom pra você. E olha só, amanhã tem, né, gente? Amanhã tá rolando a nossa promoção do Dia dos Namorados.

0: Você continua participando. Nosso amigão Moisés mandou bem pra caramba. Ô Moisés, arrebentou na declaração pra dona Elaine, né, Isa? Um abraço pra você, meu querido. Felicidades aí pra Elaine e essa família. Eu conheço esse casal aí, pelo menos, né, 18 anos que eles estão juntos. Eu acho que eu conheço desde o início da história de vocês, né? É sensacional. Um abraço pra esse casal maravilhoso, sensacional, incrível. E obrigado aí por poder contar com a amizade aí do casal. Felicidades aí, viu? O Pai do Céu ilumine e abençoe cada vez mais. 3h19, a tarde da Band FM segue com o programaço na parceria do Caetá. 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Já já tem muito mais aqui na sua tarde da Band.
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0: Legal, gente. Ótima tarde para todo mundo. É hora de informação aqui na Band FM. 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Olha, Copa do Mundo tá começando aí, né? Cercada de expectativa para a seleção brasileira. Em busca do sonhado hexacampeonato, o Brasil chega sem o favoritismo de outras edições, né? Mas aposta aí na experiência do técnico Carlo Ancelotti, que tem nada mais, nada menos do que 5 Champions. É o primeiro estrangeiro a comandar a equipe em um Mundial. Em campo, os holofotes estão voltados para Vini Júnior, Rafinha e Neymar, que disputa sua última Copa. O cenário lembra campanhas históricas como as de 1970 e 1994, quando a desconfiança deu lugar à conquista do título. Agora a torcida espera que a história se repita mais uma vez. Seleção brasileira estreia na Copa sábado, 19 horas, diante do Marrocos.
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0: Valeu, valeu, valeu.
1: Obrigado.
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0: Band FM, a sua rádio do seu jeito, o Nego da Moeque na Band FM, bem menina. Fica só nisso a música também, né? Vem menina, vem garota, olha só como ela é bacana, bacana, bacana, bacana. É a Super Tarde, Mano FM, além do Nego da Malé, aqui na programação da Band. Teve o VH e o Alexandre, Zé Neto Cristiano. E o nosso programaço na Band FM segue aqui. Eu quero mandar um alusão. O Alexandre tá curtindo a gente, né, Alexandre? Um abraço pra você. Levando o som da Band na carona. A Roseane também tá mandando um boa tarde. Todo mundo querendo ganhar ingresso aí, né? Todo mundo querendo ir pro Joaçaba. Porque o Joaçaba enfrenta nada mais, nada menos do que os campeões da Libertadores 2026, que bateram o Magnus, né? E aí sim, vem aí pra disputa, é mata-mata. Quem perdeu, cai fora, hein? Quem perdeu, cai fora. Tá valendo aí, 5:30 PM. Torcida joaçabense vai transformar aquele centro de eventos no verdadeiro caldeirão. Empurrar o Joaçaba aí pra uma vitória pra cima da CBF, tá bom? 20 minutos faltando agora para as 4 PM. Band, boa tarde. 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

0: Valeu, gente. Obrigado. Lindo. Lindo.
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0: semana é de propósito, sem a roupa de herói. Olha só, Fábio Júnior, Bruno Marrone, Rio Negro e Solimões, Luísa Martins aqui, cara, só música boa, né? Programação da Band FM e o sol resolveu dar as caras com força agora aqui, aí sim. Ótima tarde pra você. Um abraço aí pra turma toda que tá dando moral pra gente aqui, fechando mais uma edição do nosso programaço na Band FM. 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Enquanto isso, eu vou dizendo pra você que nós temos...
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0: 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Combinado? Aplausos, tudo de bom. E em seguidinha, cara, é assim, ó, é 30 segundos e chega, toca todas aqui na Band.
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0: 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Oi, Ivone, boa tarde. Bom trabalho, tudo de bom. Meninas da Belas, boa tarde, bom trabalho.
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0: Bora fazer render aí, né?
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0: Bora bater meta, hein?
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0: Da rádio do seu jeito, Carol tá conosco por aqui, o Norberto também, mandando um alôzão pra gente, obrigado Norberto, Carol, turma toda, obrigado pelo carinho. Olha só, a Juliana tá por aqui. Oi, Jô, beijo. Ótima tarde. Ó, e os moleques reforma, teve o Vando, Fogo e Paixão na Castela e muito mais. 4h15 da tarde, horário de Brasília. 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Vamos de informação, Band. Boa tarde.
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0: 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Olha, o Senado aprovou nesta semana uma série de propostas com impacto nas contas públicas, enquanto a PEC que prevê o fim da escala 6x1 segue sem previsão de votação. Entre as medidas aprovadas estão a renegociação de dívidas de produtores rurais afetados por eventos climáticos, o aumento do piso salarial de médicos e dentistas e regras mais favoráveis para a aposentadoria de agentes comunitários de saúde. Já a proposta que reduz a jornada de trabalho permanece parada à espera de definição sobre a sua tramitação pelo presidente do Senado, Davi Alcolumbre. Entidades defendem que o texto alternativo permitirá ao trabalhador ter mais flexibilidade. A proposta altera a Constituição Federal para permitir que definições sobre jornada e escala de trabalho sejam estabelecidas mediante acordo individual entre empregado e empregador.
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bem, meus amores? Muito obrigado pelo carinho e pela companhia aqui na Band FM. Mais um dia de comunicação, emoção e energia através das ondas do rádio, né? Obrigado a você. Amanhã é o dia dos namorados. Estaremos aqui com a nossa programação bacana. Você mandando aquela homenagem, aquele carinho, aquele recado especial para sua cara metade. Já pode mandar agora, pode mandar hoje à noite, manda amanhã cedo. Amanhã a gente coloca tudo no ar aí para você, tá bom? Manda aí 984020654. É o WhatsApp da Band, mensagens de áudio. Dele pra ele, dele pra ela, dela pra ela, enfim. Importante é celebrar o amor aqui na Band FM. Amanhã, a partir das 9 horas da manhã, durante todo o dia, a gente vai distribuir orquídeas, né? Pra você aí, juntamente com aquele presente legal, dá um carinho aí pra sua cara metade. Combinado? A Ana tá por aqui chegando, mandando um salve pra gente. O Vanderlei também, obrigado pelo carinho. E o Fernando César tá chegando por aqui com a Super 6, tá? E amanhã a gente volta com o nosso Toca Todas da Band com o Sicredi. 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Obrigado, meus amores. Amanhã, 9 da manhã, a gente se fala. Fica na boa, fica na Band.

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18: Fala, meu povo,
0: tudo bem? Tudo certinho? Uma ótima tarde de quinta-feira pra você que tá junto com a gente aqui na Band FM. Eu sou o Fernando César, tamo junto, hein? Clima da Copa, te pergunto porque a gente tem um kit exclusivo Torcida Band agora, hein? A sua rádio do seu jeito.
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0: Gente, vamos lá. Olha o seguinte, Super 6 no ar, a gente tem aqui o kit exclusivo Torcida Band FM. Vem com uma camiseta do Brasil, uma bandana também, pra você torcer pelo Hexa com estilo. Tá pensando o quê, hein? Você tá afim? Então, vote na sua música preferida aqui da Super 6. Vamos lá, então. A primeira, Maiara e Maraísa, Narcisista. A segunda, Eduardo Costa, Imagina Eu. Terceira música, Belo Reinventar. A quarta, Cleiton e Romário, Não Namora. Quinta música, Jorge Mateus, Cinco Regras. E a sexta e última música, Péricles, Simplesmente Acontece. E aí, destas qual você mais gosta? Você vai dizer pra gente através do nosso telefone, no 11-3743-1313, ou WhatsApp também, 11-999-91-9197. Bora, começou.
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0: Rede FM Belo reinventar a terceira música da Super 6. Gente, ó, continua valendo o kit exclusivo Torcida Band FM. Vem com camiseta do Brasil, bandana, pra você torcer pelo Hexa com estilo. Você tá afim? Manda sua mensagem aqui no nosso telefone, no 11 37 43 13 13. Participe também no 11 99 91 9197 pra concorrer, tá bom? Enquanto você vai participando, a gente toca a quarta música da Super 6, Cleiton e Romário, não namora?
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0: Simplesmente Acontece. Péricles com Ana Castela, aqui na Super 6. Gente, daqui a pouquinho a gente confere a música vencedora e quem ganhou o presentão aqui na Band, porque agora tem...
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0: Fala aí, Babi.
2: Fernando, tô de volta. E, gente, começou a maior Copa do Mundo da história, com 48 seleções. Hoje já teve a primeira cerimônia de abertura no México e agora tá rolando a primeira partida dessa Copa entre México e África do Sul. A gente, claro, volta pra falar aqui o placar quando acabar. Agora hoje tem mais jogo, viu? Às 11 horas da noite tem Coreia do Sul e República Tcheca. E amanhã tem mais abertura e mais futebol. É que cada país sede terá sua própria festa. Amanhã, às 14h30, a cerimônia acontece no Canadá, com apresentações de Alanis Morissette e Michael Bublé. Logo depois, a seleção canadense estreia contra a Bósnia e Herzegovina. Também amanhã, mas à noite, às 20h30, acontece a terceira e última abertura, dessa vez nos Estados Unidos. Katy Perry é a principal atração, com a participação da brasileira Anitta. E depois entram em campo Estados Unidos e Paraguai. Um beijo, Fê, já já eu volto.
0: Valeu, obrigado, Babi.
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0: Gente, kit exclusivo torcida Band FM vem com camiseta Band Brasil aí, uma bandana pra você também, pra você torcer pelo Hexa com estilo. Olha que beleza. Vamos ver quem se deu bem? Parabéns, Lúcia Maria Rosa da Cruz. É você, menina. Valeu a participação, um beijo. E agora bora curtir a música vencedora da Super 6.
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0: menos é mais champanhe. É o que a gente curtiu aqui na tarde da Band FM. Agora 5 horas e 38 minutos. Roseli Alves, já vi você participando aqui, meu amor. Obrigado aí pelo carinho. Um beijo pra você, menina. Aliás, muita gente mandando mensagem. A Bel já participou com a gente aqui. Tem a Luísa também mandando mensagem. Cadê você? 11999919197 é o número do WhatsApp da Band FM pra você participar, beleza?
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0: Tarde FM, agora 5h53.
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7: Tudo certinho? Uma ótima tarde pra você que tá junto com a gente aqui na Band FM. Eu sou o Fernando César. A partir de agora o show começa, hein? Você tá preparado? Tá preparada? Só aumentar o volume e curtir com a gente. A sua rádio do seu jeito.
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7: Sejam todos bem-vindos ao show.
8: Pra começar bem, a gente vai começar assim, ó.
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7: Enquanto isso, nós vamos cantando e vamos dançando em ritmo de festa, meu povo.
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7: É isso, meu povo. A partir de agora, você vai curtir as músicas que você gosta de ouvir aqui na Band FM. Só que na versão ao vivo, naquela pegada, naquele estilo. E, ó, sua participação é muito bem-vinda. Manda sua mensagem aí através do nosso WhatsApp no 11 999 919197. Gente, pra que isso? Olha com que a gente vai começar. Sorriso Maroto, Me Olha Nos Olhos, Futuro Prometido e Não Tem Perdão. Gente, assim, como assim? Ó. Como assim? Pra que isso? Bora começar o nosso Band ao vivo.

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0: Band FM, olha aí, Henrique e Juliana, amor dos outros, aqui no nosso Estação. Não, não é a Estação, não. É o Band ao vivo, tá pensando o quê?
1: Erra,
0: tá pensando o quê? Não é que eu tava pensando aqui nas coisas.
1: Muito, que você tá roubo,
0: eu tava pensando, eu?
1: Tá sim.
0: Onde você tá vendo isso?
1: Ah,
0: aqui, ó. Ah, teste.
1: Fala cavalo, fala cavalo.
0: Cavalo. Ó, ó. Paulo Gomes.
1: Cavala.
0: Ana Maria.
2: Cavala. Eu sou mesmo.
1: Fala cavalo.
2: Cavalo.
0: Olha, olha lá. Tá nóis, hein?
2: Cavalo.
0: Tudo certo com vocês?
1: Bora lá, gente.
0: Bora lá, vamos começar então essa bagaça.
1: Eu tô com fogo.
0: Fogo tá do quê? Ar, fogo do quê? Ah, não. Ah, não, não é a estação. Ó, tem aqui, daqui a pouquinho, no nosso Estação Band FM, o kit exclusivo.
2: Ó. Oh.
0: Torcida Band FM vem com a camiseta aqui da Band FM Brasil. E uma bandana pra você torcer, né? Pra seleção. Rumo ao Hexa, rapaz.
1: Bora lá, pô.
0: Opa!
2: Eu quero.
0: Tá pensando que vamos entrar no clima? Já estamos, eu na verdade, quero. Né?
1: Estamos no clima.
0: Já estamos no clima.
1: E hoje tem Estação Podcast com aquela visita mensal, sabe de quem?
0: De quem?
1: É. André Mantovani.
0: Olha
1: André
0: só!
1: André Mantovani. Ele vai trazer as cartas. Como o Fernando tá ansioso pra pegar.
0: Tô ansioso.
1: As cartas.
0: Eu tenho receios.
1: Não, tem medo, não.
0: Eu tenho medo.
1: Pode puxar a carta.
0: Tenho receio.

0: CEO.
1: E, toda, é e hoje.
2: Energia boa, né?
1: Energia boa.
2: Quando ele vem, eu gosto.
1: Mês de junho, a gente já intitulou como a Estação Podcast como a Live do Amor.
0: A Live do Amor.
1: Porque amanhã é dia dos namorados, esqueçam, gente.
2: Amanhã.
0: É verdade.
1: Amanhã é dia de.
2: É. Já aplaudiu o amor.
0: É. Já aplaudiu o amor.
1: É de... E hoje, com o André aqui, a gente quer que você fale do seu amor.
0: Você, o quê? Falar o quê?
1: Você já ficou com alguém? Você olha o signo de alguém antes de tentar o relacionamento?
0: É. Sério que você olha? Vocês olham o signo?
1: Tem gente que olha.
0: Oi, tudo bem? Qual é o seu nome? Qual é o seu signo? Você tem, é assim?
1: Tem mulher que me abordou desse jeito. Seu nome, Paulo Gomes. Você nasceu quando? Seu signo é?
0: Nossa senhora, caramba, deve ser legal pra caramba essa pessoa, viu, Paulo Gomes? Partidão, viu? Partidão.
1: Mas enfim, é...
0: Tem gente que é assim mesmo?
1: Você já ficou com alguém de um signo que falavam que não ia dar match com você?
0: E deu ou não deu?
1: Deu ou não deu?
0: O match.
1: É.
0: Não, peraí, deixa eu explicar melhor.
2: Não, é match mesmo.
0: Não. Manda mensagem. Não, peraí, calma, não é assim, não é isso que eu quis dizer.

0: sua.
1: Band FM Thiaguinho, falta você. Fechou, gente, fechou. Terminou o Band ao vivo. Valeu, pessoal.
2: Fiquem com Deus, até a próxima. Tchau.
1: Daqui a pouquinho começa a estação Band FM e a gente quer a sua participação aqui, tá bom? 11 999 919197. Participa aí.
3: Tchau, seus lindos.
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4: Valeu, Band FM, até a próxima.
5: Valeu, Band FM, obrigado, obrigado.
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13: Amado por uns e odiado por outros, o árbitro de vídeo terá um pouco mais de autoridade no jogo a partir dessa edição da competição. Agora, o VAR poderá chamar o árbitro para revisar lances de segundo cartão amarelo que acaba gerando expulsão. 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
1: O quê? Mas já chegou? Ai, ai.
28: Sem enrolar, sem enrolar, vai.
1: Sem enrolar, sem enrolar. Nem começou, ele tá falando. A sua rádio do seu jeito, meu Deus do céu.
28: Corre.
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1: Estação Band FM no ar. Ana Maria Brisa. Tudo certo com vocês?
31: Tudo certo.
1: O homem já tá acelerado hoje, tá, né?
31: Ah, eu cê... não.
1: O que que foi?
31: Eles enrolam muito.
1: Será que é o... a Copa que começou e ele tá assim acelerado? Ou é o Dia dos Namorados tá chegando?
31: É. Não, é porque hoje tem Estação Podcast.
1: André entendi.
31: Mantovani aqui, ó, vem aqui falar do mês do amor, a live do amor.
1: Olha aí, será que vai? Olha aí, será que vai? Vai dar bom pra Paulo Gomes, será?
31: Ele vai dar conselhos amorosos?
28: É. Não, exatamente, ele mas vai, você pode perguntar. Meu namorado, né, vai continuar comigo? Ele responde pra você, ué. Ele tira a carta e responde.
1: Você não tem medinho de fazer essas perguntas, não?
28: Ah, ué, na vida a gente tem coragem pra tanta coisa. Que é uma pergunta?
1: Exatamente. Pode ser uma pergunta que altere o seu futuro, não pode ser?
31: É.
1: Ó, daqui a pouquinho a gente vai conversar mais sobre isso aqui com o nosso querido Dré Mantovani.
28: André Mantovani.
1: É o Dré.
28: É que...
1: daqui a pouco a ele vai estar aqui.
28: Tá saindo.
31: Aí ele tá economizando...
1: Tô economizando. Sílaba.
31: Sílaba. Pra não ficar, né?
1: Ó, hoje é o seguinte, tem aqui o kit exclusivo torcida Band FM, vem com camiseta Brasil aqui da Band e uma bandana pra você torcer pelo Hexa com o seu estilo. Tá vendo que beleza? Vai por nós, vem com nós. Manda sua mensagem no 119-9991-9197. Gobes!
31: Manda aí.
1: Vai falar o quê?
28: Então, vamos aproveitar que o André tá aqui. Fala aí se você...
31: já ficou com alguém de um signo que tinha nada a ver com você.
1: Ah, é verdade.
31: Se você olha o horóscopo, ah, esse aqui dá certo comigo. Não, esse aqui não dá. Esse aqui já deu mais certo, esse signo aqui. Esse aqui não deu.
2: Manda aí, né?
1: Qual foi o signo que mais deu errado contigo também?
31: Estamos às vésperas aí do Dia dos Namorados. É, exatamente. Fala aí, de repente arrumou um namorado porque o seu...
1: Não deu match no signo?
31: Seu ascendente, né?
1: É, exato. Olha aí.
31: Fala aí, hoje o papo é esse.
1: 11 999 919 197.
31: E eu vou falar também de uma mulher casada com um famoso que vocês não vão acreditar onde eles se encontraram a primeira vez.
1: Onde?
31: Ah, na igreja. Mas não foi pra casar, não.
1: Não?
31: Não, depois eu conto, já. É um lugar que você não encontraria esse famoso, viu?
1: Sério?
31: Na igreja.
1: Sério. Ó.
2: Rapaz
1: do céu. E eu vou falar sobre uma influenciadora. Ela anuncia o fim do casamento após flagrar o marido com foto de Neymar.
2: Ué.
1: Daqui a pouco a gente explico os detalhes.
31: Vamos ter que dar uma volta pra contar isso.
1: Meu Deus.
2: Que é isso?
1: Vai ser difícil contar isso daí.
2: Acredito.
31: E você vai falar do quê?
2: Ah, eu vou falar, né, do novo CD do Padre Marcelo que ele lançou, Erguei as Mãos das Glórias.
1: Nossa, tá um sucesso. Não, peraí.
2: Tá um sucesso agora,
31: ele tá lançando. Na verdade, é nem mais CD. Não lança mais CD.
2: Como assim? CD tá em alta agora. DVD, tá todo mundo viciado em DVD que lançou agora.
1: Antes era vinil, agora é CD. CD, né? Hoje o CD é descanso de copo, hoje, viu?
31: Esquece, não existe mais.
1: É, não existe. Avisa pra ela.
31: Avisa pra ela.
1: Não.
2: E
1: não,
2: essa música que tá em alta agora do Padre Marcelo?
31: Então, isso faz já quase 30 anos, acho, né? Anos 90, anos 2000 que ele gravou isso.
2: Que ano que a gente tá?
31: 2026.
1: Passou rápido, né? Passou rápido.
31: No ar, o programa em que uma apresentadora tá totalmente fora da...
1: Não, realidade total. Você tá maluco.
2: Procurar outra coisa.
1: Por favor, né? Por favor.
2: Ai, glória a Deus.

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1: Band FM Luan Santana, olho marrom. Foi proposital, foi proposital. Foi
2: proposital.
1: Não, não, foi proposital. Calma. Muito bem. Ó, que você vai falar?
2: Cara, vamos lá então, calma, respira.
1: Respira, vai.
2: Eu já vou falar, então eu falo.
1: Não, você fala.
2: Paola Oliveira, gente, ela é a nossa gata, né? Vamos assim dizer.
1: Opa!
2: A nossa musa, assim, como a gente fala do Estação, né?
1: É isso.
2: Ela causou um burburinho na web, porque ela fez agora, já nos 10 primeiros dias do mês, um dump. O que, que é dump?
1: Dump?
2: Dump do mês de junho. Aquela sequência de fotos de carrossel na rede social.
1: Nossa senhora, como você tá jovem.
2: Cara, eu sou muito jovem. Eu falei certo, Luan? Falei, né, pai? O dump é isso, viu, Ana Maria?
1: Que meninão!
2: Você coloca uma sequência de fotos ali no Instagram com as coisas que você fez no mês.
1: Entendi.
2: Normalmente isso é no final do mês, né?
3: Pra mim era...
2: É, paizão. Aqui tá antenado, pai.
3: Eu chamava de retrato.
1: Então...
2: O retratinho, né?
1: Retratinho.
2: Tem no meio do dump, viu? É do dump, velho. É isso.
1: Meninão, olha só.
2: O que acontece? A web presta atenção em tudo que Paola Oliveira faz, né? Ela colocaram momentos dela no samba, dela trabalhando, ela passeando. Mas um meme chamou atenção. Um cachorrinho deitado num divã. E escrito assim. Cadê? Eu até perdi aqui, Fernando César. Você me deixou louco.
1: O quê, cara?
3: Eu vi isso aí.
2: Na verdade, tudo começou quando dei uma chance a um feio.
3: É, um meme.
1: Eita,
3: é um
1: meme. Nós.
2: Mas aí o web já falou, ué.
1: Ué?
2: Ela tá querendo dizer o quê?
3: É.
2: Que ela deu, tem a ver com alguém que ela... Né?
3: Ela ficou...
2: Um relacionamento anterior. Na verdade, ficou a especulação. Será que a frase do meme é essa? Na verdade, tudo começou quando dei uma chance a um feio.
1: Nossa senhora, cara.
2: Cara, eu vou dizer uma coisa pra você. E o cachorrinho tá num divã, tá na terapia.
1: Nossa...
3: Olha,
2: eu vou dizer uma coisa pra você, cara.
3: Ficou um enigma aí, né?
2: Desde que eu saí com a Paola, ela ficou desse jeito mesmo.
1: claro.
2: Eu não sou tão gato assim, mas eu mexi com ela.
1: Claro. Maior fake news do ano. Acorda.
3: Tá sonhando.

0: Ai! Ai! Ó, agora todo mundo entrosando aqui, ó. Ó, ó, ó. Pediu pra parar, parou! Agora. Agora que parou, é. Tá bom, tá bom, tá bom, tá bom, tá bom. Band FM, turma do pagode Lancinho. Ó, daqui a pouco a gente vai falar com o ouvinte ao vivo.
1: Isso.
0: Vamos falar com o ouvinte ao vivo aqui?
1: Entra aqui pra falar dos seus amores.
0: Dos amores, é.
1: Fala se o signo faz diferença pra você ou não.
0: É.
1: Se já deu certo ou não.
0: Qual que não deu match contigo?
1: É,
0: vai, fala pra gente aí. 11 99991 9197. Escreve ao vivo que a gente te liga. Belê?
1: Boa.
0: Então vamos lá. É, eu vou falar sobre uma influenciadora. Ela, cara, ela viralizou nas redes sociais porque ela expôs que ela rompeu o relacionamento porque ela flagrou o marido no momento de intimidade.
1: Ele tava sozinho?
0: Tava sozinho.
1: A gente já entendeu, não precisa explicar, né?
0: Mano? É.
2: Ah, não,
0: e aí,
1: não, ele tava sozinho no banheiro, no momento de intimidade, não precisa.
0: No momento de intimidade. Ah. E aí, ele estava com uma foto.
1: Ah, tá. De uma mulher.
0: Não.
1: Não?
0: Ué? Tava com a foto do Neymar.
2: Mentira.
0: Neymar no banheiro.
1: Ai, gente.
2: Mentira.
0: Juro pra você, através aí dos stories do Instagram. Olha lá, tá, quem tá no bandfm.com.br tá vendo o Neymar fazendo
1: agachamento. Fazendo exercício.
2: É. O Neymar tá fazendo agachamento na foto, tá com bundão.
0: É. Caramba, cara. E aí ela falou, né, que através dos stories do Instagram ali e tal, não sei o quê, não teve a sua identidade revelada, tá, mas desabafou publicamente sobre esse caso aí. Aí ela fala o seguinte: meu casamento acabou.
2: Olha.
0: Hoje pela manhã flagrei o Eduardo fazendo vocês sabem o que com uma foto do Neymar que ele havia salvo ontem.
1: Ah, é zoeira isso aí, né?
0: Não é possível, cara.
1: É só pra causar isso.
0: E aí ele tá no agachamento ali,
2: deve
0: assim.
2: Deve ser fake news.
0: É, então. Aí o relato ficou entre os assuntos mais comentados das redes sociais dessa quinta-feira.
2: Não acredito.
0: Algumas pessoas acreditaram, né, na veracidade do depoimento e não sei o quê, que é verdade. Outras falaram que não, essa história é só pra engajar. Pelo jeito, vocês não acreditaram.
1: Não, eu não acho que é zoeira.
0: Será?
2: Será?
1: Ainda mais que ela não quer falar quem ela é. Ela fala quem ela é aí? Não fala.
0: Não fala.
2: Será que não é pra engajar?
1: É.
2: Né?
0: Não sei, cara.
2: É pra engajar, será?
0: Não sei, mas engajou pelo jeito.
2: Engajou.
0: Né?
1: Encaixou?
0: Não, engajou, calma.
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0: Não, pera aí.

0: FM Diego e Vitor Hugo, beijei a cura aqui no Estação Band FM.
1: Só salve.
0: Olha aí.
1: Vocês são da hora mesmo.
0: Fala aí, mano.
2: Tá tudo em paz?
0: Bom.
1: Não, tá suave, tio.
2: Eu vi que você tava no celular, tá tudo bem, né?
1: Não, tá tudo bem.
2: Tá bom, parceiro.
1: Entendi. Entendeu? Vou explicar porque que eu tava no celular, tá ligado? Já vou dar a letra aqui pra vocês.
2: Cara, fechado, não sei.
1: Não, tá tudo bem, pai.
0: Então.
1: Tava fazendo uma compra online, né? Porque amanhã é dia dos namorados, né?
2: Ah. Mas você tem mina?
1: Não, calma aí, tio. Nós temos umas paradinhas aí.
2: Você tem um lanzinho, né?
0: Bonitão. Olha aí, ó.
1: O pai tem uns negocinhos aí.
0: Aí, ó. Tá vendo?
2: O pai tem uns negocinhos.
0: O pai tem uns negocinhos. Ó, Ana Maria. Ana Maria, olha lá. Tem uns negocinhos.
3: Não diga nada.
0: Que isso?
1: Mas aí, o que eu tava aqui? Eu tava entrando em contato com a floricultura, né?
0: Certo.
1: Pumba, né? Aquela florzinha, aquele bombonzinho. Pai fazendo já... O dia dos namorados, que é amanhã, né, pai?
0: Amanhã.
1: Aí eu perguntei pra mina aqui, tava perguntando aqui, concentrada. Eu falei, tem um buquê de flor com um cartãozinho escrito, você é meu único amor?
0: Caramba.
1: Nossa! Eu quero esse, escrito assim, você é meu único amor. Ela falou, tem. Eu falei, beleza, me vê seis. Aí...
2: Olá. É o único. Ana Maria é o único.
0: Cara,
2: seis?
1: Não.
0: Nossa senhora.
1: Tem um negocinho aí, nós tem, pai.

0: Band FM, Gustavo Mioto, despedida de casal aqui no Estação Band FM. Fofoquitas, fofoquitas, dona olha, Ana Maria.
1: Eu vou falar do Cauã Raymond.
2: Ó, sua.
1: Raymond, é.
0: É o Raymond.
2: Ele fala que é Raymond, mas ainda fala Raymond, né?
1: É, eu gosto de falar Raymond.
2: É, mas é o Cauã, o Cauãzão.
0: O Cauãzão,
2: né?
0: O Cauãzão.
1: É o famoso Cauã.
0: Que é isso?
2: A mulherada gosta dele, né?
0: Ah, então,
1: ele
0: não sei.
1: Tava fazendo uns stories, umas publicações misteriosas, né? Nos steaks. Ele estava viajando em Los Angeles, né?
2: Olha.
1: Califórnia.
2: Foi ver a Copa, então.
1: É, não, então, o pessoal ficou curioso. Falou, onde será? Que será que ele tá fazendo, né? E aí foi revelado, menino. Ele vai atuar em uma série especial, nada mais, nada menos do que com a série internacional, com a Kim Kardashian.
0: Kim Kardashian.
1: Kim Raymond e Kim Kardashian.
2: Não sei o que essa mulher faz. O que ela faz?
1: Ela é famosíssima.
2: Ela é?
1: Internacionalmente.
0: Ela é.
1: Internacionalmente.
0: Ela é socialite.
2: Ela faz o quê? Socialite.
0: Ela é da família Kardashian. Tem várias empresas.
2: Família Kardashian, vai.
1: E ele vai estar no elenco aí, numa temporada de Tudo é Justo. Uma série que vai rolar lá. Né? E ele vai estar atuando com ela, ou seja, tá chique o Cauãzinho, tá no
0: gente!
1: Ele tá em séries internacionais.
0: Olha, né? Aí!
1: Vocês acham que ele só faz novela
2: não.
1: aqui?
2: E ele é curioso que ele é um ator fora de série, né?
1: Nossa.
2: Mas ele tá numa série, né?
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0: Nossa senhora!
1: Mesmo aqui Kardashian.
0: Meu Deus do céu!
2: Kardashian?
0: Não!
2: Kardashian!
0: Kardashian!

0: Band FM, Paula Fernandes, mentiras. Olha, aqui no Estação Band FM.
1: É o que mais tem nesse programa aqui, né?
0: O quê? Não, deixa.
1: Mentira.
0: Muito bem. Daqui a pouquinho.
1: Solta mais uma.
0: Moradores pintam carro junto à rua durante decorações pra Copa.
1: Carro parado e meteram a tinta.
0: Os caras meteram a tinta no carro, é isso. Olha, aí. Eita,
2: rapaz. Nós. Fala, garoto. Ó. Fala, garota.
3: É ele?
2: Estação
3: é
2: Band FM. Volta já.
4: Serginho.
0: Falo nada.
4: Serginho
5: já, já. 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
8: Muito bem, meu povo. Não, não. Eles não esquecem, eles não esquecem.
9: Direita, esquerda, esquerda.
8: Ai, gente. Não, pessoal, falem pra eles pararem com isso.
9: Você que tá solteira, vem namorar com a gente. Copa do Mundo, namora com a gente. Você que tá solteira, um beijo pra quem cardaço. A cardarço, né? Ai, que aquela foto do Neymar tá fazendo ali?
10: Olha, a foto da bunda do...
8: acontecendo, gente? Calma, gente.
10: Tá maior que dá mais que
8: tá sem controle, tá sem controle isso daqui.
10: Card,
8: né? Que aconteceu?
10: Que aconteceu?
8: Tava tudo normal antes do intervalo. Rapaz, gente, no céu. Agora vocês estão muito loucos.
9: Vem namorar com a gente!
8: Não! Não, peraí, calma. O pessoal tá aqui doido, gente. Que isso?
10: É que dia dos namorados.
8: Ah, entendi, tá chegando.
9: Às vezes a pessoa solteira, ela fica, ai, amanhã é um dia triste. Vem namorar com a gente.
8: Vem namorar com a gente, tamo aqui. Aí, ó. Tá vendo? 11 99991-9197. Temos aqui o kit exclusivo torcida Band FM. Vem com camiseta do Brasil, vem bandana. Olha só, tudo pra você Band torcer FM. Pelo Hexa com estilo, tá vendo?
9: Já começou a
8: conta. Aí, ó, né? Tá vendo? Começou, né? Começou.
9: Começou. Mas olha, o que começou também, e a gente tá no mês dos namorados, não pode esquecer isso.
8: Exatamente.
9: Hoje é dia da live do amor do Estação Podcast.
8: Daqui a pouquinho,
9: paizão.
8: E o ouvinte pode participar com a gente, não pode?
9: Sim, porque a gente vai receber o André Mantovani.
8: Olha aí!
10: Ele já tá por aí.
9: Vai trazer as cartas. Você vai trazer as cartas, puxar a carta aqui pra você.
8: Vai colocar um vídeo pra falar com ele?
9: Ao vivo, inclusive.
10: Você pode perguntar como é que tá seu relacionamento, ou se você vai entrar em algum relacionamento.
9: É. Lembrando que seja mais específico na pergunta.
10: Seja direto.
8: Exatamente.
10: Vou achar meu amor?
9: Tô solteira. Vou encontrar um amor? Específico.
10: Vou desencalhar.
8: Né? Não é chegar a falar qual é a boa.
9: Meu relacionamento vai dar certo, mas com quem? Você é casado? Explica,
8: eu sou casada.
9: Tamo numa crise, mas meu relacionamento vai continuar dando certo ou vai acabar?
10: Qual dos seus três namorados? A gente precisa saber.
8: Entendeu? Vocês entenderam?
9: Agora, a gente tá falando do amor, mas se você quiser fazer uma pergunta da sua vida financeira, né?
8: Ah, lógico, pode também.
9: Nome completo e data de nascimento.
8: Isso.
9: Você pode gravar áudio também e colocar na fila, né?
8: Aliás, a galera participou aqui falando dos signos.
9: Boa, eu quero ouvir.
8: Vamos lá.
11: Oi, pessoal, boa noite. Tudo bem? É Fabiana de Jaraguá. Galera, sempre me liguei no signo, sempre acreditei no que essas coisas astrais diziam. E um dia eu resolvi não olhar o signo, não ligar pra essas coisas e deu muito ruim. Só tem um conselho a dar pra quem é libriano. Corram de taurino. Não rola de jeito nenhum. Beijo,
8: eu
11: gente.
8: Eu sou libriano. Agora quem é de taurino?
9: Então, não sei se já teve.
8: Não sei.
9: Um touro na sua vida.
8: Não dá certo.
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0: Band FM, Gustavo Lima, vagabundo. E a gente fala com gosto, vagabundo. Ah, Estação Band FM, ô... Gomes.
1: Deixa eu contar pra vocês.
0: Conta, conta.
1: Solta a voz, pai. É, Poliana Rocha. Quem é ela?
2: A mina do Leonardo, né, tio?
1: Ele sabe.
0: Olha aí, ó. Olha.
1: Esposa dele.
0: Caramba.
1: 49 anos, jovem, né?
2: Todo respeito, Leonardo, mas... Ó, fica quieto, hein?
0: Que isso, não,
1: ela Maria. Ela é bonita mesmo. Isso aí, você... pai, eu... Ela adora, sabe eu, fazer hein? O que na internet?
0: É.
2: Caixinha de perguntas.
1: Ela, quase todo dia ela faz.
2: Ela é blogueira, né?
1: Quase todo dia.
2: Ela é bem blogueirinha, né?
1: Aliás, a gente faz tempo que não faz a nossa caixinha de perguntas de estação aqui. Precisa voltar com isso.
2: É verdade.
1: Aí perguntaram pra ela, quando que você conheceu o Leonardo? Esse encontro aconteceu aonde? Ela falou, gente, né? Embora seja difícil acreditar... Eu conheci o Léo, sabe aonde?
0: Onde?
1: Dentro da igreja.
2: Ah, não.
0: Ah, vá.
2: Não foi no bar, não?
1: Não.
0: Então.
1: É que ele foi padrinho de um casamento de uma prima dela.
2: Ah.
1: Aí a primeira vez que eles se encontraram e se viram foi dentro da igreja por causa disso.
0: Entendi.
1: Bem na hora da celebração. Só que ela falou que ele olhou pra ela. Você sabe aquele olhar fixo, Ana Maria?
2: Sei.
1: Ela falou que abaixou a cabeça. Falou, nossa...
0: Tá me encarando aqui, não é comigo.
1: Comigo?
0: Não. Aí ela pegou e tirou lá, tirou o zóio.
1: É, mas eu acho que ela tirou o zóio só na igreja, porque depois, né, tudo como tudo
0: é
1: sabe.
0: É porque depois da igreja vem a festa.
1: Então, cara, eles estão há mais de 30 anos juntos.
0: Caramba, é coisa, hein?
1: É bem bastante desde namoro. E uma curiosidade, ela falou, porque eles estão juntos, mas ela não casou na igreja com ele até hoje.
0: Ah, é?
1: É, deve ter casado no civil, mas na igreja, pelo jeito que ela falou aqui, não. Mas ela falou que tá aí com ele e, enfim, né? Mesmo quando ela, né, tendo os problemas aí, estão juntos e estão seguindo.
0: Segue a vida.
1: Mas olha só, cara, o amor da sua vida pode estar na igreja.
2: Tá, pode, vendo? Tá vendo?
0: Aí, ó, legal,
2: pode,
0: né?
2: Pode ser o padre. Ah, não, padre não.
0: Não, não, padre, Ana então, Maria. Avisa pra Ana Maria, pelo amor de Deus, Ana Maria.
3: Olha
0: aí, ó, o fogo do Malaquias caindo aqui, ó.
1: Avisa pra ela.
0: Avisa pra ela que não dá.

0: FM, Felipe Rodrigo, ignora! Já chegou!
1: Que belezinha, que belezinha!
0: Olha lá, que bonitinho, que bonitinho!
2: Estação da FM, cheguei mais cedo hoje.
0: O que aconteceu? Você chegou mais cedo?
2: Eu tô me dedicando aos ouvintes.
0: Olha, que bonitinho.
1: É que amanhã é dia dos namorados, fala de amor, essas coisas, ele fica lá.
0: Já fica doido,
2: mais,
0: né?
2: Eu gosto mais, eu sou um compositor e eu gosto de falar de amor.
0: Ah, então, tá aí o tema, peraí, olha aí.
1: Você quer fazer uma música do tema dos namorados, do Estação?
2: Eu não quero não, mas se pedir, eu faço.
0: Sincero, não.
1: Não, a gente quer, porque você viu que eu falei no começo aqui dessa hora, você que tá solteiro,
0: foi.
1: Vem ficar com a gente.
2: Lá nele mil vezes.
3: Não, é uma brincadeira só, Manoel.
0: É brincadeira, Manoel. É zoeirinha.
1: Não é.
0: Ele é brincalhão,
1: Suruba, não.
0: Não, que isso? Não, pelo amor de Deus. Ainda mais com o Manoel Gomes. Não.
2: Achei que era isso aí.
0: Não.
1: Tema dos namorados, Estação Band FM.
0: É.
1: Suruba, vai.
2: Então tá bom.
0: Peraí.
2: Eu e meus amigos,
0: tá
2: Martinho,
0: tá. Onde a gente vai chegar com isso?
2: Eu e meus amigos, estamos solteiros. Procurando alguém pra poder amar. Procurando alguém por um dia dos namorados beijar. Se você também tá sozinha, se você também tá carente, vem aqui com meus amigos e namora com a gente.
0: Olha
2: namora
0: lá!
2: Namora com a gente. A gente pode fazer um rodízio.
0: Tchau, Manoel.
1: Rodízio de beijo?
0: Não, tchau, Manoel.
2: Rodízio de beijo.

0: Band FM, Jorge Matheus trincadinho aqui no Estação Band FM. Lembrando que daqui a pouquinho teremos o podcast do Estação Band FM com André Mantovani, hein?
1: Justamente.
2: Vai ter. É. Ele tá aí já.
0: Já tá aí.
1: Tá com as cartas, viu?
0: Você pode fazer a sua perguntinha ali pra ele, tá?
1: É. O que vai ter? Manda nome completo.
0: Isso. E data de nascimento. Exato.
1: Manda aí, gente. A pergunta específica. E também vai ter desafio pro mano hoje? Não, né?
0: Claro. Vai. Não. Claro. Não, vamos
1: vai
0: fazer.
1: Ter, vai ter?
0: É, é a hora dele brilhar, pô.
1: É. Então manda as palavras pro mano também.
0: Três palavras. Aí, lá no WhatsApp da Band, 11999919197. Beleza?
1: Vai lá. E aí você fala com quem? Que ele, se ele faz sozinho, se ele faz com o Belo, se ele faz com o Manuel, com o Dudu, com o
0: Dudu. Com o Dudu, gente. Com o Dudu. Com o Dudu. Tô doido pra ver com o Dudu.
1: Ele quer ferrar ele.
0: Né?
1: Ele
0: tá pedindo. Tô doido com o Dudu.
3: Mas será que fica da hora com ele, mano?
1: Não sei, vocês que se viram, né?
0: Vocês se viram.
1: É desafio, pai.
3: Que ele não é do rap, né?
2: Ai, Manuel Gomes é.
0: O Manuel Gomes é do rap, é do rap. É, pra caramba. Meu Deus. Cara, vou falar um negócio que solta tem a ver com a Copa. Moradores lá da Vila Talarico, zona leste de São Paulo.
2: Sim.
0: Mano é de lá, né, mano?
3: É, não, conheço uns parça lá. Ó. Eu sou da zona sul aqui, pô.
0: Pode crer.
3: Conheço os parça lá da Vila Talarico.
0: Ah, pode crer. Aí. Mas lá os caras protagonizaram uma cena curiosa, viu? Durante a decoração da Copa do Mundo e tal. Tem esse negócio de ficar pintando as coisas, pintar a rua e tal. É. E aí eles estavam fazendo toda essa parte aí, né? Estavam realizando a pintura da rua. E aí tinha um carro que estava estacionado no local ali. O cara parou o carro tal, não sei o que,
2: deixou
0: o carro lá. E aí a galera começou a pintar a rua e tal. E o carro tava lá atrapalhando. O que aconteceu? O carro virou parte da decoração também. Mentira. Os caras passaram a pintura no carro.
1: A mesma coisa, hein?
0: Olha lá, cara.
1: Pintaram o carro mesmo, com a cor da rua.
0: Quem tá assistindo a gente ali tá vendo. Nossa, pintaram tudo no carro, cara.
2: Imagina quando o dono chegou.
0: Não é o dono ali, não?
1: É.
2: Tá bravo.
1: Nossa. Ele tá rindo.
0: Nossa,
1: tá
0: cara.
1: Rindo nada, ele tá bravo ali.
0: Cara, e pintaram o carro assim, meio que... Caramba, pintaram todo o carro.
1: Verde.
0: Pintaram todo o carro.
1: Amarelo.
2: Azul, verde, amarelo e branco.
0: Caramba,
2: as rodas
0: cara.
2: Tá azul, capô tá branco.
0: Você é doido, rapaz. O carro recebeu faixas, mas grandes faixas, né? De tinta ali, nas quatro cores da bandeira do Brasil e tudo mais. Caraca, rapaz. Apesar da situação em comum, tudo foi resolvido de maneira amigável, divertida, entre o dono do carro e os envolvidos na pintura. Não deve ter sido tão divertido assim.
1: Não, mas olha, olhando o estado do carro, olha bem o estado do carro. Ele não sai daquele lugar ali há pelo menos 10 anos.
0: Tanto faz,
2: Copa do Pelé.

0: Band FM Ferrugem, arrependidaço. Agora vai.
1: Só manda, pai.
2: É, só manda, não vou me enrolar, não. É.
0: Não, vai lá.
2: Aqui quem mandou pra gente foi o Carlos Alberto.
1: Carlos Alberto aí, de Nóbrega.
2: Não.
1: Praça é nossa.
2: Não.
1: Ah, tá.
2: Ele falou assim, ó. Gostei, quero o mano com o Dudu.
1: Aí, ó.
0: Olha aí!
1: Atendendo a pedido do Fernando.
0: Boa. Aí, Dudu. Valeu, parça.
3: Alô, pessoal da banca.
0: Ele chegou.
3: Alô, eu tava numa reportagem, mas me chamaram aqui.
0: Não estão acreditando em você,
3: eu
0: hein?
3: Eu ia fazer uma externa ao vivo agora pro Estação Band FM.
2: Não, já vem fazer
3: mas
2: rima.
3: Mas me convocaram aqui pro estúdio.
0: É claro, esquece tudo que você tá fazendo.
1: Você fazer
0: tudo.
1: Rima comigo aqui e tal, e pumba, você vai ter que desenrolar, hein?
3: Não, vamos tentar.
0: Olha aí, ó.
3: Nunca foge do desafio.
2: Não é mesmo.
3: Se for pra dar audiência pra Band FM, eu topo.
2: Boa. Vamos lá, então. Vamos primeira lá. Palavra, chicória.
1: Chicória.
2: Nossa, meu.
1: Chicória.
0: Cara, quero chicória. Ver essa. Vai.
2: Segunda palavra, extravagante.
0: Olha aí, ó.
2: Ah, não é tão difícil, não. É que eu acho que os dois vão se embananar.
0: Então.
1: Extravagante.
0: É. Olha lá, Dudu, não estão botando fero.
3: Chicória, não. Extravagante.
2: E terceira palavra, bigode.
0: Bigode.
1: Bigode, anota aí, bigode.
0: Bigode.
2: Cara, eu acho que é fácil, mas vão se enrolar, que eles nunca
0: ficam lá. Dudu, não estão botando fé em você.
1: Concentra aí, Dudu.
0: Concentra aí, vamos lá. Olha lá, ó o Dudu, Dudu Brau, Dudu Brau.
1: Eu começo ou você começa? Não, o quadro é meu, eu começo.
0: Ferrou, cara, ferrou.
1: Eu jogo pra você, você rima, entendeu?
0: Vamos ver.
1: Vamos lá que eu vou desenrolar. Presta atenção pra gente improvisar. E aí, Dudu, o que rima com chicória? Se a audiência for boa, vamos ter uma vitória.
0: Ó.
1: Isso já chegou. E o Duduzinho já chegou e já rimou. Você sabe que a gente rima em qualquer instante. Até mesmo se a palavra for extravagante.
0: Aí, ó.
1: Ele tá colando aqui com nós. É o Dudu e o Mano Gilson tá soltando a voz. E aí, Dudu, vai deixar esse bigode?
3: Eu não sei se a Band FM pode. Se deixar, eu vou tirar. Se não deixar, eu vou raspar. Mas vamos lá. Aqui ao vivo, pra improvisar sem sacanagem, porque eu sou o Dudu, melhor da reportagem.
1: Ele veio inspirado, pai. Ele veio inspirado. Aí, representou.
2: Você aprendeu com o Mano, velho?
3: É claro, todo dia escuto o Mano, né?
0: Aí, ó. Tá vendo?
3: E gostei, né? Gostei de participar.
0: Tá vendo?
1: Vale, representou, Dudu.
0: Representou.
2: Ana Maria, legal pra caramba os dois,
3: viu? Palhaçada esse você quase.
0: Que isso?
3: Ela tá assim, sabe por quê? Não, chega.
2: Ela não quer saber.

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0: Band FM, Daniel Dengo. Ai, ai, fala aí.
1: Mano, eu tô rindo até agora. Esse Michael Salles falar, cara, ele é puta de um artista, hein, meu? Ele revolucionou a estação Band FM, hein?
0: Aí, ó.
1: Vocês não têm que negar isso. Cara, eu tenho que ir no teatro dele com o outro louco lá, o Léo Picadinha.
2: É um show quase original.
1: Parabéns,
2: tem que ir, menino.
1: Michael, você é top, mano. Aqui é o Michel de Carapicuíba. É nóis, mano.
0: Olha aí.
3: O Michel tem razão.
2: Valeu, valeu. Não, nós é a escola Emerson França, né, pai?
3: É, revolucionou.
0: Revolucionou,
3: acabou,
0: tá vendo?
3: Acabou com o programa.
0: Acabou total com o programa.
2: Fudou um pouco aí, né? Vamos tentar recuperar.
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0: Agora é hora de a gente refletir, hein?
2: Ah, tem aí?
0: Atenção, tem.
2: Tem?
0: Então tem que ter agora.
2: Ela tá preparada?
0: Sua rádio do seu jeito. Que isso, cara? O que tá acontecendo? Tá cada vez pior isso daqui. O que tá rolando?
2: Pensamento de hoje. Olha, e diz que... Se nesse mês dos namorados você tá se sentindo sozinho, solitário, ninguém te liga, sabe o que você faz pra alguém te ligar?
0: O quê?
2: Atrasa alguns os pagamentos aí pra você ver.
0: Vou ligar de primeira.
3: Olha lá. Não, não é de primeira, não. Ele sente que você não vai pagar, já liga antes.
0: Já liga antes, é.

0: FM Maiara e Maraíza, quem sente saudade sou eu aqui no Estação Band FM.
1: A gente sente.
2: Uma vez por mês ele vem aqui, mas de um mês por uma vinda de outra, a gente sente saudade.
0: E hoje a gente tem que recebê-lo aqui, não é verdade? Senhoras e senhores, André Mantova!
3: Boa noite já, né? Olha,
0: boa noite.
3: Boa tarde. Tô aqui na Band desde tarde.
2: Trabalhando muito, hein?
3: Trabalhei muito hoje, aliás. Olha. Eu tô muito feliz de estar aqui. Passa rápido, mas a gente fica com saudade.
0: É.
3: E aí, todo sábado tem o Band Astral.
0: É. Todo sábado, Band Astral.
3: Que aí o pessoal não pode perder também.
2: Não, né? Exatamente. Todo sábado o Mantovani tá lá, pô. É.
3: Agora me falaram, né, que hoje a gente vai fazer a live do amor.
0: Vamos fazer a live do amor, que por coincidência, no ano passado, eu estava aqui.
3: Olha só, Libriano, né?
0: Tá vendo? Libriano.
3: Signo de Libra não
4: Libriano
3: vive sem amor.
4: Libriano ama muito.
3: Ama muito, não vive sem amor.
4: É amoroso, né?
0: Eu sou amoroso, carentão, tô carentão.
2: Com a gente não, com os outros, com a gente não, que ele é um cavalo.
0: Que isso?
4: Ele tem cara de cachorro mesmo.
0: Nossa senhora, só elogios, começamos bem aqui, muito bem, olha só que beleza. Mas e aí?
2: Ó, é o seguinte, aquele esquema de quem todo mundo tá acostumado, se não tá acostumado, perguntas pro Mantovani, perguntas isso. Específicas. É.
3: Amor, trabalho, dinheiro, profissão, o que mais? Família, o que mais, Ana?
4: É sexo, né?
2: A live do amor.
3: A live do amor cabe também.
2: Cabe também.
0: Cabe.
3: Não tem nenhum problema.
0: E a gente vai tirar cartinha?
2: Lá na live.
0: Lá na live, verdade.
2: Pergunta específica como, Paulo Gomes? Por exemplo, não adianta você falar assim, e eu no amor? Fala se você tá solteira,
3: se você
2: tá
3: quer encontrar alguém.
0: Isso.
3: Se você tá com uma crise. Amor do passado vai voltar.
4: Ou, por exemplo, olha, tô começando num relacionamento. Vai dar certo? Invisto? Pulo fora?
3: Isso.
4: Boa. Coisas assim já específicas pra gente entender.
0: E aí você pode participar pelo WhatsApp ou você pode participar ao vivo também.
2: É. Sim.
0: Escreve ao vivo, a gente te liga e aí a gente vai trocar uma ideia ao vivaço aqui,
3: e
0: certo?
3: E aí lá no podcast, depois, a gente faz o ranking do mês.
2: É isso?
3: É. Como é que tá a previsão do seu signo pra esse mês?
2: É. Ali tem um ranking, pai.
0: Entendi.
2: Tem uns que estão lá embaixo e outros sacam.
0: Entendi.
3: E você tá animado pro Dia dos Namorados?
0: Eu tô animado pro Dia dos Namorados. Eu tô casado há 12 anos.
3: Então, tem que animar.
0: Tem que animar, né?
3: É. E a Ana, tá animada?
4: Eu tô animadíssima, menino. Olha, eu e o Fabinho estamos em Nova York.
2: Eita, você vê.
4: Sol no Love.
2: Eu tô solteiro, você, eu tô animado, tão animado que hoje que eu falei no programa. Você que tá solteiro, vem aqui ficar com a gente
0: não,
2: amanhã,
0: tá sim,
2: né?
0: Ele tá sim,
2: falei,
0: tá
2: a gente beija todo mundo.
0: Braços olha abertos, só. Ele tá sim. Não dá mesmo ficar sozinho com ele, não?
3: Paulinho não dá. Sem tabu.
0: Meu Deus do céu, cara.
2: Olha, então já vai embora. Daqui a pouco a gente volta com o vídeo.
0: Exato, exato.

0: Tarde FM, Matheus e Cauã, o nosso santo bateu. Senhoras e senhores, estamos com André Mantovani aqui na live do amor.
1: Pois é, encontro de dias namorados.
0: É isso.
1: Qual o signo que mais ama, vocês sabem?
0: Ai, ai, Libra. É?
1: É, exato.
0: Olha
1: é
0: aí, tá, toma, tá vendo? Ó, estou cheio de amor pra
2: não
0: dar,
2: sou,
0: né, tá vendo?
2: Não, Áries.
1: Libra, Câncer e Peixe são os mais românticos dos
2: outros. Romântico.
1: Porque todos os signos amam, né? Óbvio. É. Cada um de um jeito. É, Áries, né? É mais foguento.
2: É, mais, né?
3: É mais putaria.
1: Né? Não, isso aí é escorpião.
3: É, né?
4: Não, não é. É,
0: né?
4: Por isso que eu quero beijar amanhã todo
0: lá,
4: mundo.
0: Olha lá, ele estufa o peito, ele estufa o peito, né? Olha lá. Olha a carinha dele, a carinha dele.
1: Escorpião é um signo da sexualidade, da sensualidade, do erotismo.
2: Gosta.
0: Olha,
2: muito,
0: né? Sexo,
1: Libra,
0: olha,
1: é o romance.
2: É, né?
4: É, pai.
0: Era Ana Maria. Tirou
2: o que mais broxa?
0: Ah, deve ter o mais broxante. Não tem o mais broxante?
1: Com certeza, né?
0: Com certeza.
2: Mas vamos lá.
0: Mas deixa,
2: né,
0: quieto,
2: vai,
0: deixa
2: vai,
0: quieto. Quieto. A Jéssica tá na linha pra conversar com a gente. Alô, Jéssica!
5: Oi, meninos, boa noite.
0: Olha
5: boa
0: ela noite aí. Tudo bem, Jé?
5: Eu estou bem, graças a Deus.
0: Tá trabalhando, tá, chegando, tá em casa, tá fazendo o quê?
5: Eu estou a caminho de casa.
0: Ah, legal. E qual é a sua pergunta que você tá com curiosidade aqui pro, pra fazer pro André Mantovani?
5: Primeiro eu quero agradecer a oportunidade, falar pro André que eu sou muito fã dele.
1: Obrigado, meu amor.
5: A live é do amor, mas eu gostaria de saber quando que os humilhados serão exaltados, porque a área financeira de peixes está terrível.
1: Não tá bom?
5: Não.
1: Você trabalha com o quê?
5: Eu sou empreendedora, trabalho por conta, faço maravilha, evento.
1: Maravilha. Então eu vou pegar aqui uma carta do tarô pra você. Qual a sua data de nascimento?
5: 20/3/91.
1: Olha só, carta do Imperador, carta linda, especial, falando de estrutura, estabilidade, progresso. Os próximos 4 meses serão incríveis para você.
2: Olha,
1: não desista do seu sonho, não desista dos seus ideais. Carta do Imperador fala que o poder é você. Vai em frente.
0: Olha!
5: Nossa, maravilhoso!
0: Olha, caramba!
5: Muito bom.
0: E os amigos grudem nela, rapaz.
5: Não.
4: Porque tem uns malas, né? Não?
0: Tem uns malas.
5: Tem muito.
0: Olha lá, tá vendo? Tá
2: agora
0: vendo?
2: De amor é comigo aqui. Tá solteiro? Tá o quê?
5: Eu estou solteira. Gostaria de... Por favor, sobre o amor.
2: Ah, sobre o amor, vai.
4: Vai, agora.
1: Novidade chegando pra você.
2: Aí, ó.
1: Novas paixões, a carta dos pássaros.
0: Olha.
1: Alegria, contatos.
2: Olha.
1: Nada de ficar dentro de casa, moada, triste. Tenha contatos, esteja com as pessoas que você gosta. E através de amigos, você pode conhecer alguém especial.
0: Olha aí.
4: É por isso que os malas, eles têm que estar na nossa vida. Pra apresentar as pessoas certas.
2: Mas já vai dar amanhã, ser, no dia dos namorados?
0: Não?
6: Não,
2: pelo menos.

0: Não escolheu a roupa, tá sempre decisa. Com qualquer uma delas vai ser a mais linda.
1: Sim, ó.

0: FM Kleber e Cauã, mil adjetivos é o que a gente escutou aqui no Estação Band FM. Olha só, gente. E a Eliana participou conosco aqui.
1: Ah, mandou áudio?
0: Mandou áudio. Legal, áudio. E aí eu tenho as informações dela aqui também, mas vamos escutar o áudio primeiro. Quer ver, ó?
2: Oi. Boa noite, minha turma animada da Band FM. Aqui é a Eliana Ribeiro, de Salvador, Bahia.
1: Ah, só podia.
2: Eu sou do signo de Libra. Eu gostaria de saber qual o meu ascendente. Eu nasci no dia 6 de outubro de 1972. E meu esposo é do signo de Libra também. Nasceu no dia 10/10/1975. Gostaria de saber nossos ascendentes. Eu sempre gostei de ver esse negócio do signo. Eu comprava aquela revistinha de João Bidu.
1: João Bidu,
2: me
1: grande.
2: Coloca no sorteio aí, viu? Dessa torcida Band, viu? Um abraço.
1: Ó, alô, minha Bahia, hein?
3: Alô,
1: minha Bahia.
3: Barril dobrado.
1: Aliás, Band Salvador é incrível, né?
0: Sim,
1: incrível.
0: Sim.
1: Band Astral passa lá também.
0: Também.
1: Passa lá. Bom. Ela perguntou uma coisa muito legal. Como é que eu descubro o meu ascendente? A gente precisa do horário de nascimento.
3: E ela
1: não
3: falou
1: só o dia.
3: Libra com Libra, ela falou.
1: E ela falou Libra com Libra. Dois signos que dão muito certo, né? Porque Libra é o signo de relacionamento. Então, dois librianos juntos é uma relação saudável, equilibrada, em harmonia. Uma pena não poder descobrir para você o seu ascendente do seu marido. Mais uma próxima oportunidade, você traz o horário e local de nascimento.
0: Ah, legal.
3: Precisa disso, né?
0: Eu já tentei escrever para ela aqui, mas ela não respondeu.
1: Não,
0: pena.
1: Qualquer coisa, se ela responder na live, lá de repente até fala, né?
3: Isso.
1: É que eu preciso estudar isso, né? Não é uma coisa tão automática. Mas eu pego os dados dela e depois envio para ela.
4: Boas. De repente ela responder para você. Ó, aqui.
0: O que é isso? Ah, o livro!
4: Vamos falar. Ele veio pra isso.
0: Olha
4: também,
0: aí, olha.
1: Acabei de lançar meu novo livro, Baralho Cigano do Amor, um livro sobre previsões no campo amoroso.
3: Olha.
1: E não precisa ser tarólogo pra usar esse livro.
3: Não.
1: É uma linguagem simples, muito legal, e qualquer pessoa pode usar esse livro pra se autoconhecer e melhorar suas relações. E saber, ele vai me ligar? Ele vai me desbloquear. Ela vai me procurar. Todas essas respostas estão
0: ali.
1: Aqui.
4: De repente, na urgência, tá aí.
1: Tá aqui, ó. Olha. Baralho Cigano do Amor em todas as livrarias. Inclusive nas livrarias físicas, online. Todo mundo encontra.
0: Tá legal.
1: Tá bom?
4: Informação também na sua rede social.
1: Nas minhas redes sociais. @ André Mantovani, 2 N's e no final.
0: Legal.
3: Tá vendo?
4: Acabou!
0: Mentira! Calma, não acabou.
1: Clima
0: não.
1: Clima de festa junina?
0: Não acabou não. É o seguinte, vai ter o podcast aqui do Estação Band FM. É o Estação Podcast. Você pode participar com a gente também através do 11 999919197. E agora a gente tem o resultado, né, gente?
4: O prêmio do Estação.
0: Kit exclusivo, torcida Band FM. Vem com a camiseta do Brasil, vem com bandana pra você torcer pelo Hexa com estilo. É. Quem se deu bem foi ela, Gislaine Batista da Silva. Hoje, valeu, um beijo. Gente, tamo lá, hein? Tamo lá.
4: Vamos pra live, depois o break aí é bem a voz do Brasil, mas a gente vai pra live.
0: Isso, então, Estação vamos, Podcast, corre pro gente. YouTube, vai lá no YouTube da Band. Vai lá.
3: É.
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6: Está no ar a Voz do Brasil. As notícias do governo federal que movimentaram o país no dia de hoje.
7: Olá, boa noite.
8: Boa noite para você que nos acompanha em todo o país.
7: Quinta-feira, 11 de junho de 2026.
8: Vamos ao destaque do dia, habitação.
7: Mais de 100 mil famílias terão posse de imóveis em periferias de 31 cidades.
8: Novo PAC vai investir 138 milhões de reais para que as prefeituras transfiram a titularidade dos imóveis.
7: Presidente Lula destaca que imóveis públicos ociosos também serão destinados a moradias e outras políticas.
9: A minha ideia era fazer uma prateleira de terra disponível para que a gente não precisasse ter invasão.
8: E ainda, queda no desmatamento.
7: Na Amazônia, a redução foi de 61% em maio desse ano, comparado a maio do ano passado.
8: E no Cerrado, a queda foi de 12%. O presidente disse que apresentará os dados aos Estados Unidos para reverter tarifas contra o Brasil.
7: E nós vamos falar também do Exame Nacional do Ensino Médio.
8: Inscrições terminam amanhã e o presidente do INEP, Manuel Palacios, conversa conosco sobre o que você precisa fazer para não perder a chance de fazer a prova.
7: Na apresentação da Voz do Brasil, Mariana Jungmann e Luciano Seixas.
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7: Mais de 100 mil famílias de 31 municípios serão beneficiadas por contratos de regularização fundiária.
8: Os documentos foram assinados hoje em cerimônia no Palácio do Planalto com a presença do presidente Lula.
7: Uma parceria com o programa Imóvel da Gente, que destina imóveis sem uso ou ociosos para atender necessidades da população, como saúde, educação e moradia.
10: Com a assinatura dos novos contratos nesta quinta-feira, mais de 100 mil famílias em 31 municípios serão beneficiadas com a posse definitiva do imóvel onde vivem. A iniciativa faz parte do programa Periferia Viva e prevê investimentos de 138 milhões de reais do novo PAC para que as prefeituras transfiram as titularidades dos imóveis. De acordo com o ministro das Cidades, Vladimir Lima, é o primeiro passo para dar dignidade a esses brasileiros.
11: Além da gente levar a regularização fundiária, a gente leva a urbanização de assentamentos precários, a gente leva água, drenagem, esgoto, melhoria habitacional, de forma a impactar positivamente vidas.
10: Os novos contratos somam-se a outros 14 em execução. O programa Periferia Viva é uma das ferramentas de democratização e destinação social do patrimônio da União e funciona em parceria com o programa Imóvel da Gente. A ideia é direcionar imóveis sem uso ou ociosos para políticas públicas, como afirmou o presidente Lula.
9: Não é preciso a gente ficar esperando que o movimento ocupe uma terra para a gente distribuir essa terra. A minha ideia era fazer uma prateleira de terras disponíveis, de terras ociosas, para que a gente não precisasse ter invasão, que a gente invadisse o movimento e entregasse para eles.
10: Desde 2023, o Imóvel da Gente destinou mais de 1.900 200 áreas e imóveis federais para atender necessidades da população, superando em quase 20% a meta estabelecida até o fim de 2026. A estimativa, segundo a ministra Esther Dueck, da Gestão e da Inovação em Serviços Públicos, é que as ações de moradia, titulação fundiária e instalação de equipamentos públicos beneficiem cerca de 400 mil famílias.
0: O patrimônio da União deixou de ser um conjunto de imóveis para se tornar, mais uma vez, um instrumento de justiça social, de desenvolvimento territorial e de fortalecimento de políticas públicas. A gente já está chegando hoje, com as entregas de hoje, a quase 1.900 imóveis, com a possibilidade de beneficiar 400 mil famílias.
10: Ao todo, as áreas destinadas somam mais de 18.500 quilômetros quadrados, cerca de 3 vezes o tamanho do Distrito Federal. Reportagem Gabriela Noronha.
12: O desmatamento na Amazônia legal teve redução de 61,4% em maio deste ano em relação ao mesmo mês de 2025.
7: É a maior queda percentual já registrada na região.
12: O mês também registrou queda de 12% no desmatamento no Cerrado.
7: Durante a apresentação dos dados hoje, o presidente Lula destacou que eles serão usados para reverter as sobretaxas impostas pelos Estados Unidos ao Brasil.
13: Os dados são do Sistema de Detecção de Desmatamentos em Tempo Real, DETER, feito pelo Instituto Nacional de Pesquisas Espaciais, o INPE, e mostram que foi registrada uma queda expressiva no desmatamento na Amazônia e no Cerrado brasileiro. Na Amazônia, em maio deste ano, a redução foi de 61% na comparação com o mesmo mês do ano passado. Em relação a maio de 2024, a queda foi de 26%. O ministro do Meio Ambiente, João Paulo Capobianco, destacou essa redução significativa.
14: Monitoramos isso dia a dia, o IBAMA indo a campo, fazendo os embargos remotos, o ICMBio indo a campo, impedindo o desmatamento em unidades de conservação federais e também agindo em terras indígenas e assentamentos, conseguimos esse feito fundamental.
13: Também foi registrada queda dos números de desmatamento no Cerrado em maio. A redução foi de 12% em relação ao mesmo mês do ano passado. Já na comparação com 2024, a queda foi de 25%. A ministra da Ciência, Tecnologia e Inovação, Luciana Santos, apontou que os dados são históricos e demonstram um compromisso do país com a ciência.
15: Essa divulgação dos dados é importante, unidade de pesquisa do nosso ministério, que é o Instituto Nacional de Pesquisas Espaciais, é reconhecida internacionalmente, faz valer aqui a sua diretriz, que é exatamente colocar a ciência a serviço dos grandes desafios nacionais, como o combate ao desmatamento e a proteção dos nossos biomas.
13: O presidente Lula, que acompanhou a divulgação dos dados, voltou a afirmar que o combate ao desmatamento é uma prioridade do governo brasileiro e que os avanços precisam ser reconhecidos pelos Estados Unidos, que alegam questões ambientais entre as justificativas para impor maiores tarifas comerciais.
16: Isso é importante porque nós vamos ter que pegar esses dados, mandar para o cidadão do comércio dos Estados Unidos, que coloca a questão do desmatamento como justificativa para punir o Brasil com uma taxação maior, e vamos comparar o que acontece no Brasil com o que acontece nos Estados Unidos. Eles não sabem o trabalho que nós fazemos para fazer com que o desmatamento chegue a desmatamento zero até 2030.
13: Para o Ministério do Meio Ambiente e Mudança do Clima, a queda no desmatamento é resultado de um trabalho amplo que passa pela intensificação de ações de fiscalização, aumento de investimentos no setor ambiental e pelo trabalho do governo federal na fiscalização das normas de acesso ao crédito rural. Reportagem Márcia Fernandes.
12: O Enem, Exame Nacional do Ensino Médio, é a última etapa do ensino básico no Brasil.
7: É ele que abre a porta de entrada para o ensino superior e seleciona os estudantes para as vagas nas universidades públicas e privadas e nos institutos federais.
12: No caso dos estudantes do PEDMEI, a participação no Enem garante também uma bolsa adicional de R$ 200.
7: As inscrições acabam amanhã e hoje nós conversamos com Manuel Palacios, presidente do INEP, o instituto responsável pela execução do exame. Boa noite, presidente. Bem-vindo.
17: Boa noite. É um prazer estar aqui com vocês. Boa noite para todos que nos acompanham.
7: Presidente, as inscrições foram prorrogadas até amanhã. Até que horas os estudantes...

0: Pública Maria Elias de Albuquerque Tavares, na cidade de Junqueiro, no estado de Alagoas. E minha inscrição para o Enem já está pré-preenchida. Mesmo assim, eu devo fazer a inscrição? E como eu faço isso?
1: Olha, esse ano nós tivemos a inscrição automática de todos aqueles que estão concluindo o terceiro ano do ensino médio na rede pública em todos os estados brasileiros. Essa inscrição automática, ela significa que estão todos devidamente registrados para fazer o Enem lá em novembro. Mas é preciso entrar na plataforma do INEP, entrar na página do participante para, primeiro, dizer qual é a língua estrangeira que vai fazer prova no final do ano. Escolher entre inglês e espanhol. Também dizer se tem necessidade de algum tipo de atendimento especializado. É também na página do participante, na hora do preenchimento dos formulários, que essa solicitação é feita. E há um questionário do candidato, do participante, que deve ser respondido. Nos casos daqueles estudantes que querem fazer prova em outro município que não aquele em que estudam, também podem solicitar nesse momento a sua transferência para um outro município. Enfim, mesmo já inscrito automaticamente, é fundamental entrar na página do participante para realizar essas ações. Escolher a língua, dizer se precisa de algum atendimento especializado, em especial. Isso é para todo mundo, e responder o questionário do estudante.
2: Sem isso, não está inscrito, né?
1: Sem isso, a inscrição fica ainda pendente de seleção da língua e não estará concluída, efetivamente não estará concluída.
3: O mesmo vale para os estudantes do pé de meia, né? Eles precisam concluir a inscrição, né?
1: O pé de meia está na mesma situação. Eles estão todos inscritos automaticamente, mas precisam entrar na plataforma para realizar essas ações.
2: Agora, presidente, e o pagamento da inscrição para esses estudantes de escolas públicas, do pé de meia, principalmente, eles ficam automaticamente isentos? Não, né? O prazo para pedir isenção de pagamento já foi concluído, também foi prorrogado. Como é que fica nesses casos?
1: Todos os concluintes de rede pública estão isentos. E como a inscrição foi feita automaticamente, eles não vão precisar pagar a taxa, mesmo que não tenham pedido a isenção no tempo certo. A decisão de fazer a inscrição automaticamente isentou os concluintes. Os estados brasileiros informam quais são os estudantes que estão concluindo o ensino médio, e com base nesses dados nós fizemos a inscrição automática e isentamos a todos eles. Especialmente os que estão inscritos no pé de meia também estão isentos.
3: E aí o pagamento para quem precisa fazer vai até que dia?
1: Até dia 17 de junho, aqueles que precisam pagar, ou porque não foram isentos, ou porque não estão previstos mesmo nas categorias de isenção, eles precisam até dia 17 pagar o boleto. O sistema emite o boleto, vai no banco e paga a taxa de inscrição de R$ 85,00.
2: Bom, então vamos lá. Precisa, mesmo quem já está com inscrição pré-preenchida, precisa entrar na página do participante, concluir a sua inscrição, fazer essas seleções que o senhor mencionou. Essas pessoas que são de escolas públicas e pé de meia estão isentas. E quem não está isento precisa pagar a taxa de inscrição até a semana que vem.
1: Perfeitamente, é exatamente isso que precisa fazer para assegurar a sua participação no Enem dia 8 e dia 15 de novembro, como está previsto.
2: Então, antes de concluir, presidente, a gente tem também uma pergunta, mas agora não é temática inscrição, já é temática prova. Vamos ouvir.
4: Olá, meu nome é Manu Azevedo, tenho 17 anos e eu estudo em escola pública, mais precisamente no Instituto Federal Goiano, Campus Cristalino, em Cristalina, Goiás. E minha dúvida é sobre a redação do Enem. Quais são os erros mais comuns que fazem os estudantes perderem pontos e o que podemos fazer para evitá-los durante a prova?
1: Olha, eu recomendo muito que você entre lá no site do INEP, na página do participante, para consultar o manual da redação. Todo ano, o INEP publica um manual com orientações para aquele que vai participar do exame, para justamente informar como é que é avaliada a redação, para que tenha uma noção clara do que é esperado. Mas eu posso dizer para você que uma das principais preocupações que tem crescido nos últimos tempos é a de que a redação não seja feita com base em argumentos pré-elaborados que servem para qualquer situação, porque eles acabam fazendo com que o argumento desenvolvido pelo estudante, pelo participante no Enem, fique frágil, fique sem relação com o tema proposto. Então,

0: fortalecendo a Política Nacional de Busca de Pessoas Desaparecidas.
1: Três novas ações foram elaboradas para aumentar a resposta aos casos de desaparecimentos.
2: Num piscar de olhos, em qualquer lugar, alguém simplesmente pode desaparecer, deixando para trás um grande vazio. O país registrou 84.760 casos de desaparecimento de pessoas em 2025, um aumento de 4% em relação a 2024. Ivanise Esperidião perdeu a filha aos 13 anos e há 3 décadas a dor ainda persiste.
3: São 30 anos de busca por respostas, de busca por melhorias no sistema de identificação e localização de pessoas desaparecidas.
2: E o que antes era uma jornada solitária ganhou força com a Política Nacional de Busca de Pessoas Desaparecidas. O governo federal, sociedade civil e organismos internacionais discutem a melhoria da integração, da atuação em rede, de cooperação entre as instituições para a busca dos desaparecidos. 3 publicações vão contar

0: A gestão de pessoas falecidas com identidade desconhecida. Nosso objetivo é fortalecer a capacidade institucional dos entes federativos e estimular a atuação articulada entre todos os envolvidos.
1: Dados da Secretaria Nacional de Segurança Pública apontam que no Brasil, 60% dos desaparecidos são encontrados. Reportagem Cleide Lopes.
2: Violência contra a mulher pode se esconder atrás de uma tela de computador ou celular.
3: Ofensas virtuais, ataques de ódio, perseguição e exposição da nudez são casos vividos por muitas mulheres no ambiente digital.
2: O governo federal editou medidas voltadas às plataformas para que elas tenham mais agilidade e rigidez nesses casos.
4: Uma em cada 10 brasileiras com 16 anos ou mais sofreu violência digital no último ano, segundo dados levantados pelo Data Senado, Instituto de Pesquisa do Senado Federal. São quase 9 milhões de vítimas de crimes como perseguição, o chamado stalking, ataques de ódio online e exposição não consentida de imagens íntimas. Em muitos casos, o agressor é parceiro, ex-parceiro ou alguém do convívio da vítima. Rose Leonel faz parte dessas estatísticas. Ela teve fotos íntimas divulgadas na internet, sofreu linchamento moral e chegou a perder o emprego. Hoje é uma ativista.
5: Eu falei, assim que eu puder, que sair a condenação do meu ex, eu vou criar uma ONG para ajudar essas mulheres. E foi o que eu fiz. Nós criamos a ONG Marias da Internet e de lá para cá nós temos trabalhado atendendo vítimas em todo o Brasil e fora do Brasil também.
4: No mês passado, foi assinado um decreto com normas para as plataformas digitais. Segundo o texto, as empresas devem atuar rapidamente nesses casos, principalmente de exposição não consentida de imagens íntimas, com prazo de até 2 horas para a retirada do material. E também terão que reforçar o combate aos ataques de ódio. Outra mudança é que as plataformas precisam ter um canal específico e de fácil acesso para denúncias e informar os usuários sobre o Ligue 180, Central de Atendimento à Mulher. Janara Kalini, chefe da Assessoria Especial de Comunicação do Ministério das Mulheres, fala sobre a importância de atuar junto às plataformas.
6: Fazer com que as plataformas sejam mais rápidas e proativas em retirar esse conteúdo, em banir perfis ofensivos, isso é muito mais eficiente para manter um ambiente de paz para as mulheres.
4: No caso das plataformas que vendem anúncios na internet, elas terão que guardar informações sobre quem pagou por aquela publicidade. O objetivo é identificar os responsáveis caso aquele conteúdo cause prejuízos ou seja usado para cometer crimes. A fiscalização das plataformas digitais vai ficar a cargo da Agência Nacional de Proteção de Dados. Reportagem Luciana Colares de Holanda.
3: Amanhã, os cidadãos de Belém, no Pará, terão uma ótima oportunidade de renegociar dívidas pelo programa Desenrola.
2: É que a cidade vai receber o governo do Brasil na rua, iniciativa que leva serviços do governo federal para as capitais em parceria com o governo do estado e prefeitura.
3: Com isso, quem quiser vai poder ter ajuda para fazer a renegociação pelo Desenrola.
7: O governo do Brasil na rua chega ao Parque da Cidade em Belém, no Pará, nesta sexta-feira, 12 de junho. A capital é a 22ª cidade do país a receber o programa do governo federal, com o apoio do governo do estado e da prefeitura municipal. O projeto aproxima serviços públicos essenciais da população. Entre os mais procurados está o novo Desenrola Brasil, para renegociação de dívidas. A coordenadora de participação social e diversidade do Ministério da Fazenda, Ana Sobral, explica que a medida é importante, principalmente para ajudar as famílias que precisam de orientação para acessar o programa.
8: Muitas pessoas ainda têm dúvidas sobre como acessar o programa, verificar as condições de renegociação ou entender quanto realmente podem pagar para quitar suas dívidas. Nós orientamos sobre como acessar o Desenrola pelos aplicativos dos bancos, fazendo

0: simulação utilizando a calculadora do programa e ajudamos as pessoas a compreenderem melhor as opções disponíveis para a negociação.
1: Estandes da Caixa Econômica Federal e do Banco do Brasil estarão no local para auxiliar a população na adesão ao programa. Segundo Ana Sobral, isso é importante para que as pessoas tomem conhecimento do valor da dívida e consigam as melhores condições possíveis.
0: E quando a dívida é com o Banco do Brasil ou com a Caixa, nós fazemos um encaminhamento para os estandes desses bancos, onde a negociação pode ser realizada na hora. Uma dúvida muito comum é quando a pessoa não sabe exatamente o valor atualizado da dívida. Nesses casos, nós utilizamos a calculadora do Desenrola para fazer uma estimativa do valor que poderá ser pago após a negociação.
1: A programação será no portão 9 do Parque da Cidade, das 9 horas da manhã às 5 horas da tarde desta sexta-feira. O acesso é pela Avenida Senador Lemos. Além do Desenrola Brasil, outros serviços serão ofertados, como perícias do INSS sem agendamento prévio, pé de meia e reforma Casa Brasil. Reportagem Joxan Natividade.
2: Mais 300 pessoas aprovadas no último Concurso Público Nacional Unificado, CPNU2, foram nomeadas.
3: A portaria do Ministério da Gestão e da Inovação em Serviços Públicos prevê a nomeação dos analistas técnicos executivos e a formação de cadastro de reserva do Ministério.
4: Foi autorizada a nomeação de 300 aprovados na segunda edição do Concurso Público Nacional Unificado, o CPNU2, e também a formação de cadastro de reserva do quadro de pessoal do Ministério da Gestão e da Inovação. As 300 vagas, todas de nível superior, são para o cargo de analista técnico executivo, que permite a atuação dos servidores em diferentes áreas e órgãos da administração pública federal. As nomeações individuais e os procedimentos relativos à posse serão publicados posteriormente pelos canais oficiais do Ministério da Gestão e da Inovação em Serviços Públicos. Informações sobre documentação, prazos e entrada em exercício podem ser acessadas no portal do servidor e na página oficial do Concurso Público Nacional Unificado, que é gov.br/gestão/concurso-nacional. Daniele Popov para a Voz do Brasil.
2: A agricultura brasileira deve registrar mais uma safra recorde.
3: A Companhia Nacional de Abastecimento prevê que serão colhidas 358 milhões e 600 mil toneladas de grãos, aumento de 1,8% em relação ao ciclo anterior.
2: O levantamento indica crescimento nas culturas de soja, milho e café na safra 2025-2026.
3: Já o Instituto Brasileiro de Geografia e Estatística trabalha com uma estimativa de 358 milhões e 400 mil toneladas, em crescimento de 1,2%.
2: O IBGE mede a safra de janeiro a dezembro e a Conab adota ano safra, que geralmente vai de setembro de um ano a agosto do ano seguinte.
3: E essas foram as notícias do Governo do Brasil.
2: Uma realização da Secretaria de Comunicação Social da Presidência da República.
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2: Fique agora com as notícias do Poder Judiciário e do Congresso Nacional. Boa noite.
3: Boa noite para você e até amanhã.
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7: STF julga recursos sobre responsabilidade de redes sociais.
8: STJ mantém indenização à família que pagou por tratamento após descumprimento de ordem judicial pelo Estado.
7: Senado Federal inspeciona códigos-fonte dos sistemas eleitorais.
8: Boa noite, eu sou Marcela Luiza.
7: E eu sou Walter Lima.
8: O plenário do Supremo Tribunal Federal votou na sessão plenária desta quinta-feira pelo aprimoramento da decisão que definiu parâmetros para a responsabilização das plataformas digitais por conteúdos publicados por terceiros.
7: Os ministros analisaram recursos contra a decisão que alterou a aplicação do artigo 19 do Marco Civil da Internet. A questão envolve a tese fixada pelo STF, que alterou o regime de responsabilização das empresas provedoras de aplicações de internet.
8: Pela regra anterior, as plataformas só respondiam civilmente por danos gerados por terceiros se descumprissem sem ordem judicial específica de retirada. Pelos novos critérios, as plataformas podem ser responsabilizadas se não atuarem imediatamente para retirar publicações que envolvam crimes graves, como terrorismo, racismo, homofobia, tentativa de golpe de Estado, instigação ao suicídio ou mutilação, além de crimes contra mulheres e crianças.
7: Na sessão de hoje, o relator de parte dos recursos apresentados ao Supremo, ministro Dias Toffoli, propôs que esse entendimento tenha efeitos apenas para o futuro, a partir da publicação da ata do julgamento em 27 de junho de 2025. Com isso, a nova interpretação não alcançaria fatos antigos que ainda não haviam sido levados ao judiciário.
8: Quando o poder público não cumpre ordem judicial para garantir tratamento de saúde, a obrigação de custear o atendimento pode ser convertida em indenização.
7: O entendimento é do STJ. Fátima Uchoa.
9: Uma mulher entrou na justiça para garantir a internação compulsória do filho com vários problemas de saúde. Segundo ela, não havia vaga adequada para o tratamento no estado onde a família morava, então pagou a internação na capital paulista. Como o estado não cumpriu a ordem judicial para custeá-la, a mulher pediu que a obrigação fosse convertida em indenização pelos gastos. O ente público foi condenado a pagar pouco mais de R$20 mil e a segunda turma do STJ manteve a determinação. Para a relatora ministra Maria Tereza de Assis Moura, não houve decisão fora do pedido da ação e, como a ordem judicial não foi cumprida, a indenização foi uma adaptação à realidade do caso, o que é permitido por lei.
8: Semana da Conciliação Trabalhista 2026 atendeu mais de 500 milhões de pessoas.
7: Os valores movimentados superam os 2 bilhões de reais. Marla Lacerda.
10: Os números são recordes. Na 10ª edição do mutirão, que aconteceu de 25 a 29 de maio, foram realizadas mais de 97 mil audiências de conciliação em todo o país. Foram fechados mais de 30 mil acordos. No TST, mais de R$100 mil foram arrecadados em processos encerrados. A ideia da campanha é incentivar os acordos e reduzir o volume de ações e o tempo de espera dos trabalhadores para resolver pendências na justiça. Um ganho que vai além de resultados financeiros. O fim de uma disputa é um alívio tanto para a empresa quanto para o trabalhador.
8: Senado Federal inspeciona códigos-fonte dos sistemas eleitorais.
7: Os códigos foram abertos para inspeção em outubro do ano passado. Fábio Ruas.
11: O representante do Senado foi recebido pela equipe da Secretaria de Tecnologia da Informação do TSE. Ele viu uma urna desmontada e analisou a programação dos códigos-fonte. O Senado é a segunda instituição a fazer a inspeção. A primeira foi o Partido União Brasil, que foi ao TSE em maio. Os códigos-fonte são o conjunto de instruções que orientam o funcionamento da urna e dos sistemas eleitorais. A inspeção pode ser feita até setembro, quando será realizada a cerimônia de assinatura digital e lacração dos sistemas eleitorais. A Confederação Nacional do Comércio tem inspeção agendada para a próxima segunda-feira, dia 15 de junho.
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8: Uma boa noite.
7: E até amanhã.
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13: Eu sou Paula Groba.
14: E eu sou Ricardo Nakaoka.
13: E estes são os destaques de hoje do Jornal do Senado, que começa agora.
14: Renegociação de dívidas rurais. Linha de crédito vai atender produtores com perdas de safra entre 2019 e 2025.
13: Brasileira que inventou caneta detectora de câncer defende tecnologia no SUS.
14: Ensino domiciliar recebe apoio em debate no Senado.
15: Boa noite.
16: Boa noite.
15: Em uma tentativa de dar fôlego a produtores rurais afetados por crises climáticas e oscilações do mercado internacional, o Senado aprovou um projeto que cria mecanismos para a renegociação de dívidas no campo. A proposta autoriza o uso de recursos do fundo do pré-sal e de outras fontes para financiar novas linhas de crédito destinadas a agricultores que acumularam prejuízos nos últimos anos.
16: O texto, aprovado com alterações, segue agora para a nova análise da Câmara dos Deputados. Repórter Alexandre Campos.
17: Pelo texto, poderão ser beneficiários da linha de crédito especial os produtores rurais, associações e consórcios que no período entre 2019 e 2025 tenham registrado em duas ou mais safras perdas de no mínimo 30% da renda bruta agropecuária comprovadas por laudo técnico. Ex-ministra da Agricultura, a senadora Tereza Cristina, do PP de Mato Grosso do Sul, afirmou que a renegociação é essencial para o setor agrícola, que enfrenta um cenário de dificuldades motivado por diversos fatores.
18: Nós temos as commodities em baixa, nós temos os juros em alta, nós plantamos uma safra com o dólar a 6 e estamos colhendo com o dólar a 5. Isso é mortal para os preços dos agricultores, fora o problema que o Rio Grande do Sul teve climático e outros estados brasileiros.
17: O texto ainda permite a concessão de desconto para liquidação até o final de 2027 de dívidas de mini, pequenos e médios produtores rurais referentes a operações de crédito contratadas até 31 de dezembro de 2018 e a renegociação de dívidas de produtores de municípios nas áreas de atuação da SUDENE e da SUDAM.
15: E a regularização de áreas rurais embargadas por questões ambientais poderá se tornar mais ágil no país.
16: A Comissão de Agricultura aprovou por unanimidade um projeto que altera o Código Florestal e permite a celebração de acordos entre produtores rurais e órgãos de fiscalização para facilitar a recuperação e a regularização dessas propriedades. Repórter Marcela Cunha.
19: O projeto do senador Sérgio Petecão, do PSD do Acre, prevê que o produtor poderá buscar a regularização da área rural junto ao órgão ambiental. Esse processo será feito por meio de um termo de compromisso, com obrigações para interromper a irregularidade, reparar o dano e regularizar a área. E não vale para atividades como garimpo ilegal, grilagem e infrações em terras indígenas ou unidades de conservação. O relator, senador Zequinha Marinho, do Podemos do Pará, defende que o embargo, criado para interromper danos ambientais, não vire uma punição sem prazo definido.
20: Lá no meu estado, o estado do Pará, o que tem de gente que já cumpriu tudo, mas continua embargado, alguma coisa assustadora. A gente precisa regularizar isso para que a economia rural não venha quebrar, como está acontecendo em função desses embargos.
19: Entre as mudanças feitas pelo relator está um cronograma para análise de embargos que já estão em vigor, priorizando os mais antigos. Durante a discussão, senadores defenderam que o embargo fique limitado à área onde ocorreu a infração, sem comprometer toda a propriedade ou outras áreas vinculadas ao produtor.
15: A possibilidade de pais assumirem integralmente a educação dos filhos dentro de casa voltou ao centro do debate no Senado.
16: Defensores do chamado ensino domiciliar ou homeschooling afirmam que a modalidade amplia a liberdade das famílias e pode oferecer uma formação mais personalizada para crianças e adolescentes. Os detalhes com Márcio Maturana.
21: O presidente da Associação Nacional de Educação Domiciliar, Carlos Vinícius Reis, defendeu o chamado homeschooling com argumentos religiosos.
22: Quando Deus estabeleceu de maneira ainda mais clara que os pais deveriam educar os seus filhos, transmitir para eles a sua fé, seus valores, a sua moral, a sua concepção. E isso, nenhum Estado, nenhum regime, nenhuma Constituição poderia atentar contra.
21: O senador Eduardo Girão, do Novo do Ceará, foi o requerente da audiência e presidiu a reunião. Ele revelou que já foi feito um pedido de urgência para o projeto ser votado no plenário do Senado e disse que no Brasil o ensino domiciliar vem sendo prejudicado pela justiça.
23: Nós temos a presença de pais aqui que foram ameaçados, né, inclusive com determinação de um juiz, com todo respeito a quem pensa diferente, para mim um militante.
21: A família citada por Girão participou da reunião e a experiência da condenação dos pais foi relatada pela filha Alícia Denar, de 11 anos.
24: Meus pais foram condenados a 50 dias de detenção em regime semiaberto.
0: aberto. E esse é o único modo da gente conseguir continuar junto, sem eles terem de dormir durante 50 dias com bandidos.
21: A presidente da Comissão de Direitos Humanos, Damaris Alves, do Republicanos do Distrito Federal, disse que o ensino domiciliar é uma tendência mundial.
1: O Brasil quer sentar no mundo inteiro com as nações ricas. As nações ricas têm o ensino domiciliar. Por que a gente ainda, com relação a esse tema, quer ficar na Idade das Trevas, na Idade Primitiva?
21: A Comissão de Educação, onde o projeto está sendo analisado, já fez 3 audiências públicas sobre homeschooling. A maior parte dos debatedores considerou a medida equivocada por fazer uma contraposição entre família e escola, quando as duas são necessárias. O ensino domiciliar foi associado à falta de socialização, ao risco de violência no ambiente doméstico, à desvalorização dos professores e à desconsideração das crianças com deficiência.
2: E uma tecnologia brasileira capaz de identificar células cancerígenas em tempo real durante cirurgias foi destaque em audiência pública na Comissão de Assuntos Sociais.
4: A chamada caneta que detecta o câncer, desenvolvida por uma cientista brasileira, foi apresentada como uma inovação com potencial e parlamentares defenderam a incorporação da tecnologia ao Sistema Único de Saúde. Repórter Marcela Diniz.
24: A Maspec Pen é uma caneta que identifica em mais ou menos 10 segundos células cancerígenas. Testada em cerca de 450 cirurgias para a retirada de 12 tipos de tumores, a tecnologia permitiu uma operação precisa, sem retirada de mais tecido do que o necessário, o que reduziu o tempo de recuperação dos pacientes, a necessidade de novas operações e também de quimio e radioterapias complementares. A invenção é da cientista brasileira Lívia Schiavinato Eberlin, formada pela Unicamp e que atua hoje na Baylor College of Medicine, em Houston, no estado americano do Texas. No Brasil, o Hospital Albert Einstein é o primeiro fora dos Estados Unidos a conduzir testes clínicos em pacientes com cânceres de pulmão e tireoide. Em audiência no Senado, Lívia Eberlin defendeu a incorporação da tecnologia ao Sistema Único de Saúde.
25: Todos os dias a gente recebe uma mensagem perguntando: Lívia, quando que estará disponível no SUS? E essa é a realidade que a gente precisa mudar, né? O acesso à tecnologia de ponta tem que ser para todos.
24: A senadora doutora Eudócia, do PSDB de Alagoas, que presidiu o debate, defendeu rapidez nas análises da Anvisa e da Comissão Nacional de Incorporação de Tecnologias no SUS, a Conitec, para que a caneta detectora de câncer possa ser oferecida nos tratamentos oncológicos da rede pública de saúde.
2: Enquanto o mundo volta as atenções para o futebol com a abertura da Copa do Mundo masculina nesta quinta-feira, o Brasil segue avançando nos preparativos para receber a Copa do Mundo feminina de 2027.
4: O Senado aprovou um projeto que estabelece regras para a isenção do ISS sobre serviços ligados à organização e à realização da competição. A medida busca garantir o cumprimento dos compromissos assumidos pelo país junto à FIFA para sediar o torneio. Repórter Pedro Pincer.
26: A medida não cria automaticamente o benefício, mas estabelece uma base legal para que os municípios decidam, por meio de legislação própria, se vão ou não adotar a desoneração. A adoção de incentivos fiscais costuma fazer parte desse tipo de acordo internacional, com o objetivo de garantir a estrutura necessária para a realização da competição. Para o relator, senador Romário, do PL do Rio de Janeiro, a realização da Copa no Brasil transcende a questão econômica.
27: Agora, na Copa Feminina, sem projetos e obras faraônicas, estamos falando do mais importante, da essência do esporte, o legado social que ela deixará. Estamos falando de jovens e crianças que certamente irão se inspirar com as atletas e com a festa nos estádios.
26: O evento será disputado em Brasília, Belo Horizonte, Rio de Janeiro, São Paulo, Recife, Salvador, Fortaleza e Porto Alegre. O texto segue agora para a sanção presidencial.
4: Com edição de Paula Groba e trabalhos técnicos de João Lira, o Jornal do Senado fica por aqui. Acompanhe agora as notícias da Câmara dos Deputados. Boa noite.
2: Boa noite e até amanhã.
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29: Relator apresenta nova versão à proposta que criminaliza a misoginia.
30: Projeto prevê redução de desigualdades regionais no tratamento do câncer.
29: Câmara pode votar adesão do Brasil a medidas contra a violência no trabalho.
30: Boa noite.
3: A Câmara pode votar a adesão do Brasil à Convenção Internacional que prevê punições e reparações para assédio e violência no trabalho. O repórter Antônio Vital tem os detalhes da proposta.
5: Ganhou o regime de urgência e pode ser votado pelo plenário da Câmara a proposta que aprova a adesão do Brasil à Convenção da Organização Internacional do Trabalho, a OIT, com medidas contra violência e assédio no trabalho. O regime de urgência permite que o texto seja votado diretamente no plenário sem passar pela análise das comissões permanentes da Casa. Mas a votação provocou discussão com críticas da oposição. A Convenção 190 da OIT é o primeiro tratado internacional a reconhecer o direito de todas as pessoas a um mundo de trabalho livre de violência e assédio. Os países que ratificarem o texto ficam obrigados a adotar medidas, como proibir violência e assédio contra trabalhadores e garantir reparação às vítimas e sanções aos autores. A Convenção considera violência e assédio baseados no gênero como práticas inaceitáveis e inclui o assédio sexual como violência praticada contra as pessoas em razão do seu sexo e gênero. Outro trecho estabelece que as medidas previstas na Convenção se aplicam à violência e assédio que ocorre no trabalho, inclusive durante os deslocamentos do empregado. Deputados da oposição criticaram a adesão do Brasil à Convenção. Para o deputado Cabo Gilberto Silva, do PL da Paraíba, o texto pode acarretar punições aos empregadores, mesmo que a violência ocorra fora do ambiente de trabalho. Já o deputado Márcio Marinho, do Republicanos da Bahia, sugeriu a alteração para que a expressão gênero seja interpretada como uma referência ao sexo da pessoa. O deputado Kim Kataguiri, do Missão de São Paulo, disse que os termos do tratado são vagos.
6: Obviamente, sempre se coloca palavras bonitas para tentar justificar enfrentamento a assédio, coisas que todos são favoráveis, mas quando você vai ver nas definições, você coloca aqui a violência e o assédio, a definição. Um conjunto de comportamentos e práticas inaceitáveis ou ameaças de tais comportamentos que sejam suscetíveis de causar dano econômico. O que é uma ameaça de um comportamento inaceitável capaz de causar um dano econômico?
5: A convenção entrou em vigor em 2021 e até 2023 já tinha sido ratificada por 27 países, entre os quais a Inglaterra, Espanha, Itália, Uruguai, Peru e Argentina. Na Câmara, parecer pela aprovação do texto apresentado pela deputada Fernanda Melchiona, do PSOL do Rio Grande do Sul, não chegou a ser votado pela Comissão de Relações Exteriores. Ela citou estudos que indicam que uma em cada três mulheres afirma ter sofrido algum tipo de assédio sexual no ambiente de trabalho. Ao defender o regime de urgência para a proposta, a deputada Jaque Rocha, do PT do Espírito Santo, disse que a convenção amplia o combate à violência.
7: Essa ratificação, ela cria uma base internacional para fortalecer e ampliar os instrumentos de combate à violência e principalmente fortalecendo leis, como nós aprovamos aqui, que cria o programa Emprega Mais Mulheres, para dar mais suporte às medidas administrativas e de proteção no serviço público e privado.
5: Ainda não há data para votação no plenário da Câmara da proposta que aprova a adesão do Brasil à Convenção da OIT sobre combate à violência e assédio no trabalho. Da Rádio Câmara de Brasília, Antônio Vital.
28: Trabalho.
29: Alexandre Lindemaier, do PT do Rio Grande do Sul, celebra a aprovação na Câmara de proposta que acaba com a escala 6x1. O parlamentar afirma que a redução da jornada para 40 horas semanais representa um avanço para a qualidade de vida dos trabalhadores.
3: Alexandre Lindemaier critica projeto apresentado no Senado que permite regime flexível de trabalho com pagamento baseado nas horas cumpridas. Ele avalia que a medida ameaça direitos trabalhistas ao reduzir a previsibilidade de jornada, salário e descanso.
29: Enfermeira Rejane, do PCdoB do Rio de Janeiro, critica o que classifica como terceirização da saúde pública por meio das organizações sociais. Ela avalia que o modelo das chamadas OSs impõe metas e cobranças que precarizam o trabalho de profissionais responsáveis pelo cuidado dos pacientes.
3: Enfermeira Rejane defende a criação de uma CPI na Assembleia Legislativa do Rio de Janeiro para investigar a atuação das organizações sociais. Ela afirma que essas entidades adotam contratos marcados por pejotização, com relatos de salários atrasados e perda de direitos trabalhistas.
28: Desenvolvimento regional.
29: O pedido de vista adiou a votação de uma proposta que aumenta os repasses federais para municípios e cria fundos para as regiões Sul e Sudeste. A repórter Noelle Nobre tem tem mais detalhes da votação.
8: Um pedido de vista coletivo adiou para o próximo dia 17 de junho a votação da proposta de emenda à Constituição, que aumenta em um ponto percentual os repasses da União para o Fundo de Participação dos Municípios, o FPM. A proposta, em análise em comissão especial da Câmara, também cria fundos constitucionais de financiamento para as regiões Sul e Sudeste. O adiamento foi solicitado pelo deputado Reginaldo Lopes, do PT de Minas Gerais, um dos autores da PEC original, para que os parlamentares tenham mais tempo de dialogar sobre o texto elaborado pelo relator, deputado Arnaldo Jardim, do Cidadania de São Paulo. Lopes explicou.
9: E a ideia é que pudesse, então, construir uma transição para a aprovação desta emenda constitucional. Se for possível, eu preferi, então, que a gente pudesse, sei lá, suspender ou deixar para a gente apreciar na semana que vem.
8: O parecer de Arnaldo Jardim prevê que a União entregue a estados e municípios 53% da arrecadação do imposto de renda, do IPI e do novo imposto seletivo. Atualmente, esse índice é de 50%. Com a mudança, o FPM passará a receber uma parcela adicional de 1% em março de cada ano, somando-se aos repasses já existentes de julho, setembro e dezembro. O relator argumentou que o reforço no FPM é vital para prefeituras que lidam com custos operacionais crescentes. Além disso, o texto institui fundos para o Sul e Sudeste, destinando 1% da arrecadação federal para cada região financiar o setor produtivo local por meio de bancos regionais. O objetivo, segundo Arnaldo Jardim, é dar tratamento igualitário às regiões do país.
10: A região Nordeste já tem um fundo de desenvolvimento, a região Centro-Oeste também o tem, a região Norte tem um fundo de desenvolvimento e exatamente as duas outras regiões. As regiões Sul-Sudeste não têm.
8: O texto atual incorpora sugestões de outras propostas que tratam do assunto e estão sendo analisadas na Câmara. Da Rádio Câmara de Brasília, Noelle Nobre.
28: Economia.
30: Beto Preto, do PSD do Paraná, apresentou o projeto de lei que prevê a extinção do Conselho Administrativo de Recursos Fiscais, o CARF. Ele argumenta que o modelo atual contribui para a demora no julgamento de processos envolvendo grandes débitos tributários.
11: O deputado apoia um novo sistema de contestação fiscal no qual os contribuintes tenham acesso mais célere à análise judicial de seus casos. Para Beto Preto, a ideia é modernizar os procedimentos e tornar a relação entre cidadãos e administração tributária mais simples e eficiente.
28: Agricultura.
30: Rafael Simões, do União de Minas Gerais, cobra do governo federal medidas contra a concorrência desleal no comércio de leite importado da Argentina e do Uruguai. O legislador afirma que produtores brasileiros estão decepcionados com a falta de ação por parte do executivo.
11: Rafael Simões destaca a força da pecuária leiteira do Brasil para a economia nacional. Ele também defende a aprovação de propostas que criam uma linha especial de renegociação de dívidas de produtores rurais afetados por eventos climáticos com o uso de recursos do Fundo Social do Pré-Sal.
28: Transportes.
30: Eduardo Bismarck, do PV do Ceará, pede ao DENIT medidas para aumentar a segurança na BR-304, no trecho que corta o município de Aracati. Entre as reivindicações, estão a retirada de lombadas das pontes sobre o rio Jaguaribe e a adoção de alternativas que reduzam os acidentes.
11: O parlamentar também defende a implantação de uma rotatória e o reforço da sinalização no acesso às praias de Canoa Quebrada, Marjolândia e Quixaba. Segundo ele, as intervenções são necessárias para melhorar a mobilidade e acompanhar o crescimento do turismo na região.
28: Segurança Pública.
30: A relatora da proposta que criminaliza a misoginia apresentou ajustes ao texto principal que está em debate na Câmara. A expectativa é que o projeto seja votado ainda este mês no plenário, como informa o repórter José Carlos Oliveira.
12: A coordenadora do Grupo de Trabalho de Criminalização da Misoginia, deputada Tabata Amaral, do PSB de São Paulo, anunciou ajustes no projeto de lei sobre o tema, já aprovado no Senado e com possível votação no plenário da Câmara dos Deputados ainda neste mês, com relatoria da própria deputada. O texto original equipara a misoginia ao crime de racismo, o que a torna inafiançável e imprescritível. Tabata alterou principalmente a definição de misoginia.
13: A fim de preservar a uniformidade conceitual da legislação penal e processual penal sobre o tema, propomos a substituição dos termos ódio e aversão previstos no projeto para a caracterização da misoginia pelas expressões menosprezo ou discriminação em razão da condição de mulher.
12: Tabata Amaral afirmou que a aprovação da proposta será avanço civilizatório essencial. A misoginia é descrita como fenômeno estrutural profundamente enraizado em relações de poder historicamente marcadas pela desigualdade de gênero. A deputada também identificou crescente disseminação de comunidades e redes de conteúdo na internet associadas à chamada machosfera, que difundem narrativas de hostilidade ao feminino e promovem processos de radicalização, sobretudo entre jovens. Entre outros pontos, o novo texto de Tabata Amaral prevê suspensão temporária de conta ou perfil de internet que veiculem conteúdo ilícito.
13: A gente precisa aprovar esse texto ainda nesse mês, porque enquanto a gente não atualiza a legislação, a gente vai ter criminosos que não só se sentem à vontade, mas estão sendo autorizados todos os dias a dizerem que mulheres podem e devem ser assassinadas, podem e devem ser humilhadas, podem e devem ser estupradas. É isso o que a gente quer combater.
12: Segundo a deputada, as audiências do grupo de trabalho da Câmara mostraram que o feminicídio é muitas vezes uma morte anunciada, precedida por violência verbal e simbólica. Tabata Amaral manteve a previsão de pena de 2 a 5 anos de reclusão e multa para crimes praticados em razão de misoginia, mas incluiu, entre os agravantes, o crime contra criança, adolescente e pessoa idosa ou com deficiência. O texto ainda poderá passar por novos ajustes até 16 de junho, quando será votado no GT e depois levado ao Colégio de Líderes e ao plenário, possivelmente na mesma semana, de acordo com a deputada.
13: E aí, fiquem muito à vontade nos próximos dias para me procurar, para que a gente possa ir ajustando e que traga de fato um consenso de todos os membros do nosso grupo de trabalho.
12: Tabata Amaral também definiu propostas prioritárias complementares ao projeto de lei principal. Duas já estão formalizadas e tratam do enfrentamento à violência digital contra as mulheres. A outra proposta é um anteprojeto sobre investigação e atendimento das vítimas de ato de misoginia com medidas de prevenção à violência doméstica e familiar contra a mulher. A deputada Talíria Petroni, do PSOL do Rio de Janeiro, manifestou otimismo quanto à rápida aprovação dos textos no Congresso.
14: Tem muitas diferenças que constituem as deputadas da bancada feminina, mas tem também muitas coisas que nos unem. E, lamentavelmente, a violência é uma delas. 367 meninas menores de 18 anos foram vítimas de feminicídio nos últimos 5 anos. Uma vida inteira interrompida pelo feminicídio. Isso é chocante num país que, infelizmente, todo ano mata quase 1.500 mulheres por serem mulheres.
12: O grupo de trabalho ainda apresentou uma indicação ao Ministério das Mulheres para a regulamentação de medidas de prevenção e enfrentamento à violência digital contra a mulher, além de ações preventivas em articulação com os órgãos federais. Da Rádio Câmara de Brasília, José Carlos Oliveira.
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28: Política.
11: Rogério Correia, do PT de Minas Gerais, exige apuração sobre documentos divulgados por reportagem a respeito de pagamentos do Banco Master ao filme Dark Horse, ligado à trajetória do ex-presidente Jair Bolsonaro. Ele afirma que o material indica repasses em dólar entre 2025 e 2026.
3: Rogério Correia questiona a origem dos recursos envolvidos. O deputado pede investigação sobre uma possível conexão entre as transferências feitas ao projeto cinematográfico e verbas da Previdência dos Servidores do Estado do Rio de Janeiro.
11: Coronel Crisóstomo, do PL de Rondônia, elogia a postura dos políticos da direita diante dos desafios enfrentados pelo Brasil. Ele afirma que os parlamentares de oposição têm contribuído para o fortalecimento da segurança pública, do agronegócio e de valores ligados à família.
3: Coronel Crisóstomo acrescenta que o país também precisa de mudanças na condução da economia para evitar mais pressão sobre a população. O deputado critica a política econômica do governo federal, citando o editorial da imprensa que alerta sobre o aumento de gastos públicos.
11: Ricardo Maia, do MDB, faz um balanço de sua agenda no interior da Bahia, destacando encontros com lideranças políticas e comunidades locais. Ele afirma que sua presença nos municípios fortalece o diálogo com a população e permite acompanhar de perto as demandas regionais.
3: Ricardo Maia também ressalta a participação em inaugurações e visitas a obras em andamento. Ele defende que a atuação no interior é fundamental para contribuir com ações voltadas ao desenvolvimento local e à melhoria da qualidade de vida da população.
28: Saúde.
11: A Comissão de Finanças e Tributação da Câmara aprovou proposta para ampliar o combate ao câncer e a assistência aos pacientes, reduzindo as desigualdades regionais de acesso ao tratamento. A repórter Sofia Peçanha tem os detalhes.
0: A Comissão de Finanças e Tributação da Câmara dos Deputados aprovou a criação de um Programa Nacional para Combate ao Câncer. Originalmente, o projeto estabelecia o Fundo Nacional de Combate ao Câncer e de Assistência a Portadores. Mas, por recomendação do relator do texto, deputado Merlong Solano, do PT do Piauí, a comissão optou por substituir o fundo pelo Programa Nacional de Combate ao Câncer e de Assistência a Portadores. Entre as prioridades previstas estão a prevenção e o diagnóstico precoce da doença, a ampliação do acesso aos serviços de oncologia, a qualificação de profissionais de saúde e apoio à pesquisa científica. Se a proposta for transformada em lei, o Ministério da Saúde deverá regulamentar o programa e definir as ações necessárias para sua implementação. Segundo Merlong Solano, ações de prevenção e diagnóstico precoce são fundamentais para aumentar as chances de sucesso no tratamento.
1: A gente sabe que o câncer é uma das enfermidades que mais agrava a vida das pessoas, mas felizmente ele cada vez mais tem cura, desde que haja cuidados preventivos e tratamento rápido, até mesmo precoce, se for possível, melhor. O que implica na montagem de toda uma rede de informação e de diagnóstico precoce.
0: O texto também determina que o programa prioriza a redução das desigualdades regionais no acesso aos serviços oncológicos. O relator afirma que a intenção é reduzir a necessidade dos pacientes se deslocarem longas distâncias para realizar exames, consultas ou tratamentos especializados.
1: Também no projeto, a gente estabeleceu a necessidade do Ministério dar especial atenção à descentralização dessa rede, no sentido de diminuir a desigualdade regional que existe em relação ao acesso ao tratamento do câncer.
0: A criação de um Programa Nacional de Combate ao Câncer será analisada agora pela Comissão de Constituição e Justiça, antes de seguir ao Senado. Da Rádio Câmara de Brasília, Sofia Peçanha.
28: Direitos Humanos.
3: Robinson Faria, do PP do Rio Grande do Norte, quer impedir a aplicação de punições baseadas na lei do silêncio em situações relacionadas a comportamentos de pessoas com transtorno do espectro autista. A ideia é evitar constrangimentos contra famílias atípicas.
11: Robinson Faria afirma que a proposta surgiu após o relato de uma mãe de crianças autistas que teria sido ameaçada e intimidada em seu condomínio. Para o deputado, é papel do Legislativo garantir mais respeito às necessidades das pessoas neurodivergentes e de seus familiares.
3: Termina agora o Jornal Câmara dos Deputados, produzido pela Rádio Câmara, com trabalhos técnicos de Wellington Teles e a apresentação de Val Monteiro e Luciana Vieira. Uma boa noite para você.
11: A Voz do Brasil está de volta amanhã. Boa noite.
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